0: O Ministério da Justiça e Segurança Pública promove essa semana ações de enfrentamento ao crime organizado dentro do sistema prisional.
1: Um dos objetivos é impedir a entrada e o uso de materiais ilícitos e fortalecer o trabalho de inteligência e fiscalização.
0: As ações incluem operações de revista, uso de novas tecnologias, entrega de equipamentos e capacitação de policiais penais em diferentes estados.
2: O Ministério da Justiça e Segurança Pública realiza nesta semana uma série de operações e ações de capacitação para reforçar o combate ao crime organizado dentro do sistema prisional. Uma das principais iniciativas é a Operação MUT, que promove revistas estratégicas para localizar e retirar celulares e outros materiais ilícitos das unidades prisionais. Desde maio, as ações resultaram na revista de mais de 10 mil celas em 312 unidades. Ao todo, foram apreendidos 2.447 aparelhos celulares. Outra frente é a Operação Modo Avião, realizada nos estados do Rio de Janeiro, Rio Grande do Sul, Ceará e Paraíba. A ação utiliza equipamentos capazes de identificar sinais e dispositivos usados de forma irregular dentro das unidades prisionais. Os dados obtidos ajudam as equipes de inteligência a definir os locais que devem passar por revistas e outras ações. Também estão sendo entregues equipamentos para reforçar a segurança, como body scanners, georradares e kits de varredura. Os aparelhos ajudam, por exemplo, na inspeção corporal, na localização de alterações no solo e na identificação de dispositivos eletrônicos. As ações dessa semana ainda incluem capacitações de policiais penais e treinamento para operar equipamentos de raio-x e scanners corporais, inclusive com recursos de inteligência artificial para auxiliar na análise das imagens. Thaís de Araújo, para a Voz do Brasil.
1: E a Advocacia Geral da União renovou o pedido para que a plataforma Discord seja obrigada a adotar medidas efetivas para proteger crianças, adolescentes e mulheres no ambiente digital, de acordo com as exigências da legislação brasileira.
0: A AGU avaliou como insuficiente a proposta apresentada pela plataforma.
1: Em 25 de agosto, a AGU apresentou ação civil pública solicitando ao Discord a adoção de medidas de segurança, como reforço dos mecanismos de controle parental e a implantação de sistemas que consigam detectar e prevenir situações que representem riscos a crianças e adolescentes.
0: Também pediu a implementação de mecanismos de detecção, avaliação e moderação de conteúdos com práticas de maus tratos, violência, mutilação e crueldade contra animais.
1: Hoje, dia 21 de setembro, é celebrado o Dia Nacional de Luta da Pessoa com Deficiência.
0: A data marca a mobilização histórica pela garantia de direitos, acessibilidade e combate ao capacitismo na sociedade.
1: E você sabia que esses direitos estão previstos em lei?
0: São garantias que ajudam a promover mais autonomia, inclusão e oportunidades para que as pessoas com deficiência possam participar plenamente da sociedade.
1: E o que fazer caso esses direitos não sejam respeitados? É o que vamos ouvir agora na reportagem de Pablo Mundim.
3: Ir ao cinema, ler um cardápio ou simplesmente caminhar pela rua. Situações comuns do dia a dia, mas para quem tem deficiência visual, podem ser um desafio. Laíssa Cardoso, de 35 anos, conhece essa realidade de perto. A sua condição não impediu que ela se tornasse mestre em ciência política e analista judiciária, mas as barreiras ainda fazem parte da rotina.
4: A gente não está tão presente nos espaços quanto a gente poderia e quanto a gente deveria. E aí, não é só uma questão de não ter rampa, de não ter piso tátil, mas é uma questão de as pessoas ainda estranharem o que é diferente delas.
3: A Lei Brasileira de Inclusão, conhecida como Estatuto da Pessoa com Deficiência, estabelece direitos para garantir a essas pessoas participação plena e igualdade de condições. A legislação prevê medidas de acessibilidade, como reserva de espaços livres e assentos adaptados. Também proíbe qualquer forma de discriminação, garante educação inclusiva em todos os níveis de ensino e atendimento integral e especializado pelo SUS. Caso não tenha seus direitos respeitados, o secretário nacional substituto dos direitos da pessoa com deficiência do Ministério dos Direitos Humanos, Alex Alverga, explica a quem o cidadão pode recorrer.
5: Caso isso tenha acontecido em relação à prestação de um serviço, uma instituição, o primeiro local é diretamente o local responsável. No entanto, um conjunto de outras salvaguardas também são disponíveis. O serviço Disque 100, né, um canal que recebe denúncias de violação violação dos direitos humanos, 7 dias por semana, 24 horas. Evidentemente, também, a depender da situação, da gravidade, defensorias públicas, delegacias especializadas, órgãos de defesa do consumidor.
3: O Disque 100 também pode ser acessado pelo WhatsApp no número 6199-611-0100. Vale lembrar que o serviço é gratuito e garante o sigilo das informações prestadas. Reportagem Pablo Mundim.
0: Pois é, de acordo com o último censo, o Brasil tem cerca de 14 milhões de pessoas com algum tipo de deficiência.
1: O número representa pouco mais de 7% do total da população.
0: E para falar sobre a Lei Brasileira de Inclusão, eu e o Nazi Brum conversamos com a Secretária Nacional dos Direitos da Pessoa com Deficiência, Isadora Nascimento, sobre as políticas públicas que têm sido desenvolvidas para o direito a todos. Acompanhe. Secretária Isadora Nascimento, bem-vinda à Voz do Brasil. Prazer ter a senhora conosco justamente nesse dia de luta da pessoa com deficiência, que eu gostaria que a senhora começasse falando então pra gente sobre capacitismo e como esse tipo de preconceito prejudica a vida das pessoas com deficiência.
6: Primeiramente, muito obrigada pelo convite. Sim, o capacitismo ele é um conceito que eu costumo dizer que é muito completo e muito complexo, né? Porque, ora, ele vem na perspectiva de se considerar a pessoa com deficiência como incapaz de trabalhar, de estudar, de ocupar espaços de tomada de decisão, de fazer atividades simples do dia a dia. Ora, também vem com essa perspectiva da supervalorização da deficiência. Então, considera aí que essa pessoa com deficiência, ela é um herói ou uma heroína, é um exemplo de superação apenas por existir com uma deficiência. Então, acaba colocando muitas vezes também essa pessoa com deficiência no lugar ali de anjo, de um ser quase que de outro mundo, né? Então,
0: já capacitismo... Já denota a expectativa de que aquela pessoa não desse conta de fazer as coisas, né?
6: Exato. Então, tem esse viés da incapacidade, muitas vezes, mas também esse viés aí dessa supervalorização por falta de entendimento, né, sobre o conceito real de deficiência.
7: Bom, secretária, a gente chega na importância de que quem tem algum tipo de deficiência tem acesso a oportunidades, né, de emprego, estudo, vida autônoma. E hoje existe um estatuto, um marco legal que busca garantir esses direitos. O que é que está previsto no Estatuto da Pessoa com Deficiência?
6: Bom, esse estatuto, também conhecido como Lei Brasileira de Inclusão, que está em vigor desde 2015, é um documento extremamente completo, extremamente robusto, porque foi construído com a participação plena das pessoas com deficiência, né? Respeitando aí o lema do Nada Sobre Nós Sem Nós. E é um estatuto que é baseado na Convenção da ONU dos Direitos das Pessoas com Deficiência e no Brasil tem status de emenda constitucional. Então, é um documento extremamente completo que vai prever aí direitos diversos, pensando em educação, saúde, trabalho, acessos diversos, né? Em relação a questões de acessibilidade arquitetônica, tecnológica, atitudinal, comunicacional, e é um documento aí que norteia essa construção do próprio país mesmo em relação a políticas públicas. Então, dele também nasce a Política Nacional dos Direitos da Pessoa com Deficiência, que é o Plano Novo Viver Sem Limite, que tem base, né, nessa Lei Brasileira de Inclusão, também na Convenção. E outros frutos vão surgindo a partir desse documento que é tão importante.
0: Pois é, eu ia justamente perguntar aí sobre o trabalho que o Ministério dos Direitos Humanos vem fazendo para garantir esses direitos que estão previstos no Estatuto. O Viver Sem Limites é um deles, né?
6: Exato. A Secretaria Nacional dos Direitos da Pessoa com Deficiência, vinculada ao Ministério dos Direitos Humanos e Cidadania, tem esse papel de ajudar, né, a fomentar aí a construção de políticas públicas para pessoas com deficiência em todo o território. Então, a gente, em diálogo também com outros ministérios, entendendo que a pauta da deficiência ela é transversal, então a gente dialoga com a cultura, com o esporte, com a saúde, com o trabalho, com a assistência social, enfim, com as diversas áreas que as pessoas acessam, né, no seu cotidiano, para garantir também acessos para pessoas com deficiência. Então, o Viver Sem Limite ele é construído nessa perspectiva ampla, pensando em eixos. Então, também a gente tem essa divisão em 4 eixos, gestão inclusiva e participativa, enfrentamento à violência, acessibilidade e também promoção de direitos, entendendo aí que esses acessos eles precisam ser abrangentes e também precisam chegar nos territórios de forma ampla, né? Pensando às vezes naquele município que é pequenininho, lá na ponta, mas que também precisa ter uma estrutura de governança aí forte para a pessoa com deficiência.
7: Pois é, secretária, a senhora citou um ponto aí que a gente não pode deixar de falar, que são situações de abuso que pessoas com deficiência podem estar sujeitas. O Ministério tem canais para receber denúncias de maus tratos e violência?
6: Sim, o Ministério dos Direitos Humanos faz um trabalho muito importante de acolhimento e encaminhamento dessas denúncias, né, aos órgãos responsáveis, recebendo essas denúncias através do Disque 100, né, o Disque Direitos Humanos, e ali é dado o encaminhamento necessário aos diversos tipos de violações que chegam, né, infelizmente. A gente tem violências aí que são patrimoniais, pensando em pessoas com deficiência, violências físicas, psicológicas, institucionais, né? O próprio capacitismo é uma forma de violências que origina aí diversas questões muito sérias, né, que precisam ser enfrentadas. Então a gente tenta, enquanto Ministério, também em articulação com outros órgãos de proteção, né? Então, Ministério Público, nos estados e nos municípios, também envolver os conselhos de direitos, né, que são muito importantes, para que a gente tenha também junto às defensorias, enfim, todos esses órgãos de acolhimento, de proteção, que possam trabalhar juntos para receber essas demandas.
0: E existe um balanço do Disque 100 sobre os tipos mais comuns de denúncia, o volume dessas denúncias?
6: Então, são diversas denúncias que chegam diariamente. É até difícil falar isso, né? Porque a gente ainda está em um tempo em que violências são comuns, mas acho que exemplificando, assim, até novamente, pensar em violência física, pessoas com deficiência, principalmente mulheres, são as que mais sofrem violência física, violência patrimonial. Então, muitas vezes, essa administração, né, do recurso que a pessoa recebe é feita pela família ou pelos próprios companheiros ou cuidadores, que muitas vezes utilizam, né, desses recursos da pessoa de uma forma indevida. Então isso gera violência patrimonial e outras tantas, né, algumas denúncias de violência institucional, pensando nos ambientes aí de ensino, de trabalho, a gente recebe aí de diversas frentes.
7: Bom, nós conversamos com Isadora Nascimento, secretária nacional dos Direitos da Pessoa com Deficiência. Secretária, muito obrigado pela sua entrevista à Voz do Brasil.
6: Muito obrigada.
1: O Pix ganhou novas regras que ampliam as possibilidades de uso da ferramenta.
0: Também reforçam os mecanismos de segurança contra golpes e fraudes.
1: Os detalhes vamos ouvir agora na reportagem de Luana Karen.
8: Entre as medidas de segurança está a que amplia de 30 para 80 dias o prazo que a vítima de um PIX fraudulento tem para recorrer ao banco e tomar as providências. A medida impacta sobretudo comerciantes e varejistas, que às vezes levam um tempo maior para fazer seu fluxo de caixa e identificar o golpe. A economista Carla Bene, professora da Fundação Getúlio Vargas, destaca que o Banco Central também apertou o passo contra golpistas que usam contas de fachada para movimentar o dinheiro.
9: O que eles chamam de contas de passagem ou contas de laranjas, onde entra o dinheiro de uma fraude e ele vai sendo transferido para várias contas. É como se ele se perdesse no meio do caminho. E o Banco Central vai entrar também nesse procedimento com essas contas de passagem e ele também pode vir a fazer bloqueio nessas contas.
8: Chaves de CPFs e CNPJs em situações irregulares com a Receita Federal terão exclusão automática. Outra mudança ressaltada pela economista Carla Bene é que, a partir de 1º de março de 2027, os usuários vão poder anexar diretamente nos aplicativos das instituições bancárias documentos que indiquem a possibilidade de golpe.
9: Você vai poder enviar provas, como áudios, prints e documentos diretamente na contestação para a instituição bancária. É algo importante, porque se você, já sabendo disso, já começa a guardar digamos assim, as suas provas para os seus pagamentos. E caso aconteça, você pode usar isso daí já dentro do aplicativo a partir do ano que vem.
8: Outra novidade é a permissão para que o cidadão possa cadastrar na conta salário despesas recorrentes para pagamento com o Pix automático a partir de julho de 2027. O Banco Central também regulamentou a chamada cobrança híbrida, uma prática já utilizada por algumas empresas e que permite ao consumidor escolher entre pagar uma cobrança por boleto ou por Pix. A medida entra em vigor em fevereiro de 2027 e deve reduzir riscos operacionais e evitar pagamentos indevidos ou em duplicidade. Reportagem Luana Karen.
0: Faltam menos de 2 meses para um momento crucial na vida de milhares de estudantes.
1: As provas do Enem estão marcadas para novembro, este ano com novidades.
0: Entre elas, o aumento nos locais de prova. A repórter Gabriela Noronha tem mais detalhes.
10: Aos 21 anos, o estudante brasiliense João Ferreira vai fazer a prova do Exame Nacional do Ensino Médio pela segunda vez e para conquistar a sonhada vaga no curso de arquitetura da Universidade de Brasília, ele concilia as aulas presenciais em um cursinho com a rotina de estudos em casa. Para o estudante, o importante é manter a disciplina.
11: Estudar de uma forma orgânica, com organização, você ter um plano de estudo voltado a um aprendizado mais efetivo, que funcione melhor para você, do que você simplesmente sentar e pegar para você e falar, ah, vou estudar 4 horas hoje.
10: Assim como João, milhões de brasileiros devem participar desta edição do Enem. As provas serão aplicadas nos dias 8 e 15 de novembro. De acordo com o INEP, instituto responsável pelo exame, mais de 5 milhões de pessoas tiveram suas inscrições confirmadas. No primeiro dia, os estudantes devem responder a 45 questões de linguagens e códigos e 45 de ciências humanas, além da redação. Já no segundo, são 45 questões de ciências da natureza e mais 45 de matemática. O professor de História, Fábio Santos Reis, dá dicas para esta reta final de preparação.
12: Eu acho que para esse momento, levando em conta o tempo que está faltando, o ideal seria, nesse momento, fazer algumas revisões rápidas de conteúdo, revisão teórica, mas nada tão aprofundado, até pelo tempo que a gente tem, e, sobretudo, focar em resoluções de provas anteriores. Então, eu recomendo que faça as provas do Enem de 2018 para cá.
10: Uma novidade neste ano é a expansão do número de locais de prova com 10 mil novos pontos. Ricardo Cardoso, presidente substituto do INEP, destaca que o exame também será utilizado como instrumento de avaliação do Sistema de Avaliação da Educação Básica.
13: Além de organizar o acesso ao ensino superior, além de permitir a certificação dos estudantes, ele também vai permitir a avaliação da qualidade da educação básica. Então, a população ter esse resultado pelo Enem, que é um exame que tem a área de linguagem, ciências humanas, ciências da natureza, matemática e a redação, oferece uma avaliação mais completa, em que o aluno muitas vezes está mais mobilizado, mais motivado para fazer a prova. Isso para nós é uma mudança muito importante.
10: Também é a primeira vez que os concluintes do ensino médio na rede pública de ensino foram inscritos automaticamente no Enem, com base nos dados informados pelas redes de ensino. Vale lembrar que as notas do Enem podem ser utilizadas para acesso ao Sistema de Seleção Unificado, SISU, e ao Programa Universidade para Todos, o ProUni. A nota do exame também pode ser usada para pleitear financiamento estudantil. Reportagem Gabriela Noronha.
1: E amanhã vamos falar sobre a nova edição da cartilha da redação do Enem 2026.
0: É, nós vamos falar mais sobre a prova e dicas para escrever uma redação nota 1000. Não perca!
1: Elas coletam moluscos e crustáceos em manguezais e praias, acompanhando o ritmo das marés.
0: No Brasil, a maior parte de pescadores artesanais são mulheres e tiram desse ofício o sustento da família.
1: Um mapeamento da Fiocruz quer mostrar onde estão essas trabalhadoras e suas principais necessidades.
0: É das águas do litoral cearense que a marisqueira Maria do Socorro Miranda, de 44 anos, tira o sustento da família. O trabalho que ela herdou dos pais, às vezes, começa antes do amanhecer, acompanhando o ritmo das marés.
14: Eu trabalho 6 horas por dia, caso a maré esteja baixa. Me encontro com as amigas que levam nossos aparelhos de pesca, né? Levo o jereré para botar lá, a gente isca eles. E vai esperar até ver se caiu algum siri, alguma coisa dentro.
0: Um levantamento realizado pela Fiocruz em 52 municípios de todas as regiões brasileiras aponta a presença marcante de mulheres na atividade pesqueira.
15: Maris!

0: mapeamento vai contribuir para tornar conhecidas as vulnerabilidades desses territórios e aproximar as políticas públicas da realidade de quem vive e trabalha nas águas brasileiras, como explica a Coordenadora-Geral de Inclusão Produtiva, Enfrentamento à Fome e à Pobreza do Ministério das Mulheres, Larissa de Santana Passos.
1: Ele junta todos os bancos de dados validados pelo governo, então essas mulheres elas participam de forma ativa, indicando quais são os territórios, né, que elas estão e quais são as demandas, dificuldades a nível de crédito, quais são as cadeias produtivas, dificuldades de escoamento, para a gente entender essas demandas, transformar esses dados em políticas públicas.
2: Meu amor é demais.
0: O resultado completo do levantamento de dados será conhecido em 2027. De acordo com a pesquisadora da Fiocruz, Maria Juliana Moura Correa, outro objetivo do estudo é conhecer os impactos da atividade pesqueira na saúde das trabalhadoras.
3: Nós vamos lá fazer um piloto com as pescadoras e o impacto à saúde e monitorando várias substâncias químicas que estão nas águas, também representa a gente proteger a saúde de toda a população.
4: O ministro da Pesca e Aquicultura, Edipo Araújo, comenta sobre o trabalho dessas profissionais.
5: A história de quem trabalha com a pesca artesanal é marcada por lutas e resiliência. Quem ajuda a colocar alimento na mesa de milhões de brasileiros e brasileiras, geralmente tem as águas como a única fonte de sustento.
0: O Brasil tem cerca de 1.700.000 pescadores artesanais, segundo o Registro Geral da Atividade Pesqueira. Desse total, quase 900 mil são mulheres. Reportagem Graziele Bezerra.
6: A Anvisa, Agência Nacional de Vigilância Sanitária, aprovou o registro de um novo medicamento para o câncer de mama.
7: O Etcamar é indicado para o tratamento de pacientes adultos com câncer de mama localmente avançado ou em metástase.
6: E também hoje a Anvisa determinou o recolhimento de um lote de outro medicamento destinado ao tratamento de câncer de mama, o Fesgo.
7: A empresa fabricante identificou no mercado unidades deste lote com características divergentes das constantes no medicamento original, o que indica que se trata de falsificação.
6: As informações sobre o lote que será recolhido você confere em gov.br/anvisa.
7: E essas foram as notícias do governo federal.
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7: Com produção da empresa Brasil de Comunicação.
6: Fique agora com as notícias do Poder Judiciário e do Congresso Nacional. Boa noite.
7: Boa noite e até amanhã.
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10: STF mantém decreto de Minas Gerais que restringe publicidade de bets.
11: TSE vai lançar nesta terça-feira a ação Violência Política Tem Gênero.
10: STJ admite como prova a gravação feita por consumidor no departamento jurídico da empresa.
11: Boa noite, eu sou Leandro Bezerra.
10: E eu sou Walter Lima.
11: O ministro Flávio Dino, do Supremo Tribunal Federal, decidiu manter um decreto de Minas Gerais que restringe a publicidade de empresas de apostas de cota fixa, as chamadas bets, e de plataformas de conteúdo adulto em bens públicos estaduais e eventos promovidos ou apoiados pelo Poder Executivo local.
10: O ministro Dino negou o pedido feito pela Associação Nacional de Jogos e Loterias para suspender o decreto.
11: A entidade sustentava que o Estado havia invadido a competência privativa da União para legislar sobre propaganda comercial.
10: Mas o ministro considerou que as restrições se limitam aos meios de comunicação institucional, aos bens e espaços sob responsabilidade do Executivo Estadual e aos eventos promovidos ou apoiados pelo governo de Minas Gerais. Para o ministro, essas medidas fazem parte da autonomia do Estado para administrar seus próprios bens e recursos.
11: TSE vai lançar amanhã a ação Violência Política Tem Gênero.
10: Essa ação vai marcar o lançamento de iniciativas voltadas ao enfrentamento da violência política contra as mulheres. Fábio Ruas.
12: A ação vai ser amanhã às 5 horas da tarde no Espaço Sepúlveda Pertence, na sede do TSE, em Brasília. vai ter a assinatura de um protocolo de ação conjunta entre o TSE e a Procuradoria-Geral Eleitoral para combater esse crime. O presidente do TSE, ministro Cássio Nunes Marques, e o vice-procurador-geral eleitoral, Alexandre Espinosa Bravo Barbosa, vão participar da ação ao lado de mulheres com atuação reconhecida na vida pública e na defesa dos direitos femininos.
11: Ministério Público Eleitoral emite 431 manifestações sobre propaganda eleitoral irregular no primeiro mês de fiscalização em Mato Grosso.
10: O objetivo da ação é promover a conscientização sobre as condutas proibidas pela legislação. Kátia Dias.
13: Entre 15 de agosto e 15 de setembro foram emitidas 431 manifestações sobre propaganda eleitoral irregular. Durante a fiscalização, o MP Eleitoral analisou representações, reclamações, pedidos de resposta e apurações relativas a veiculações irregulares de propaganda, tanto na mídia tradicional quanto nas redes sociais.
11: É válida como prova a gravação feita por consumidor dentro do departamento jurídico de empresa, sem consentimento da outra parte.
10: Mas, para o STJ, o conteúdo não pode se referir à atividade de advocacia, nem a informações protegidas por sigilo profissional. Fátima Uchoa.
14: Um aluno ajuizou ação contra a instituição de ensino superior devido à oferta e ao posterior cancelamento de curso. A instituição buscou invalidar gravações de conversas feitas pelo consumidor com a diretora e dentro do próprio departamento jurídico, alegando que o local deveria ter a mesma proteção legal dos escritórios de advocacia. A Justiça do Distrito Federal condenou a instituição a pagar quase R$5 mil por danos materiais e R$6 mil por danos morais, considerando a gravação válida. O STJ manteve a decisão. Segundo o relator ministro Raul Araújo, a gravação não tratava de atividade advocatícia, mas de questão administrativa sobre prestação de serviço de ensino.
11: Jornada de trabalho em atividades insalubres é tema de audiência no TST.
10: O debate vai tratar dos limites de uma negociação coletiva nesses casos. Samanta Flor.
15: A discussão é se acordos ou convenções coletivas podem autorizar o aumento da jornada em atividades insalubres sem a aprovação prévia da autoridade competente. O assunto é o tema 149 do TST. A audiência pública foi convocada pelo ministro Douglas Alencar e vai ouvir especialistas, entidades e representantes de categorias afetadas. O entendimento do TST vai orientar o julgamento de processos semelhantes em toda a Justiça do Trabalho.
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11: A você uma boa noite.
10: E até amanhã.
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17: Eu sou Humberto Pinheiro e estes são os destaques de hoje do Jornal do Senado, que começa agora. Participantes de sessão especial apontam a importância da inclusão das pessoas com deficiência. Instituição fiscal independente do Senado diverge do governo e alerta para riscos fiscais. Reportagem da Rádio Senado é finalista do prêmio Vladimir Herzog de jornalismo. Boa noite. O Senado celebrou hoje o Dia Nacional de Luta da Pessoa com Deficiência. Especialistas convidados para a sessão especial apontaram a importância da inclusão. Repórter Márcio Maturana.
18: A importância da participação completa das pessoas com deficiência nas atividades sociais precisa ser ressaltada todos os dias, segundo especialistas que participaram da sessão especial no plenário do Senado nesta segunda-feira, 21 de setembro, que é o Dia Nacional de Luta da Pessoa com Deficiência. A senadora Damares Alves, do Republicanos do Distrito Federal, presidiu a sessão.
19: Infelizmente, ainda vemos, de vez em quando, uma iniciativa ou outra para, inclusive, retirar direitos já garantidos. Por isso que um dia nacional como esse precisa, por esta casa e por todas as casas do Brasil, ser comemorado.
18: A sessão especial foi requerida pelo senador Paulo Paim, do PT do Rio Grande do Sul. ele é autor do Estatuto da Pessoa com Deficiência e do projeto de lei que criou o Dia Nacional de Luta da Pessoa com Deficiência.
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21: As eleições deste ano têm em disputa 54 vagas para o Senado. Total de 32 senadores tentam a reeleição. Outros 10 disputam o governo de seus estados e um a presidência da República. Repórter Rodrigo Rezende.
22: Nas eleições deste ano, cada um dos 26 estados e o Distrito Federal elegerão 2 senadores. Portanto, das 81 vagas do Senado, 54 estão em jogo para os próximos 8 anos. Dos 54 senadores em término de mandato, 32 tentam a reeleição. 9 senadores que encerram o mandato no final de janeiro de 2027 concorrem a outros cargos. Um à presidência da República, um ao governo de seu estado, um para deputado estadual, 2 para deputado federal e 4 como suplentes em chapas que concorrem ao Senado. Já 13 senadores vão encerrar os atuais mandatos em 2027 e não vão concorrer a nenhum cargo. É o caso de Jaime Campos, do União de Mato Grosso.
23: Tenho orgulho da história que eu construí e, sobretudo, tenho esperança no futuro do nosso estado. Cargos passam, mandatos terminam, eleições chegam e vão embora, mas algo que precisa permanecer é o compromisso com o nosso estado.
22: Quem também não disputa a eleição após 40 anos é o senador Paulo Paim, do PT do Rio Grande do Sul.
24: São 40 anos ininterruptos aqui no Congresso Nacional. Uma trajetória construída com diálogo, compromisso e fidelidade às causas do povo brasileiro. Não serei mais candidato ao Senado, mas não saio da política, porque a política está em mim. Ela faz parte da nossa história, da minha alma e da minha forma de enxergar o mundo.
22: Dos 27 senadores que estão no chamado meio de mandato, ou seja, ainda possuem mais 4 anos no Senado, 9 concorrem nestas eleições a governos estaduais. Um senador licenciado concorre ainda à vice-presidência da República.
21: Está pronto para votação na Comissão de Assuntos Sociais um projeto que cria regras para o uso da inteligência artificial na área da saúde. O texto prevê regras de transparência, responsabilidade e supervisão humana nas decisões clínicas. Repórter Patrícia Oliveira.
25: Segundo o Comitê Gestor da Internet no Brasil, 18% dos hospitais e das clínicas brasileiras já utilizam soluções de inteligência artificial. É o caso do uso da IA para acelerar resultados dos exames de coração, como explica a cardiologista Paula Damasco.
26: A gente usa essa inteligência artificial para estar liberando esse laudo, às vezes, com 2 minutos, para que um clínico possa ter um resultado mais real do eletro para conduzir o paciente.
25: Ricardo Sampaio, coordenador do Centro Integrado de IA do Distrito Federal, aponta a redução das filas de espera para o paciente com o uso da tecnologia.
27: Utilizar a inteligência artificial, seja para um procedimento, seja para uma consulta, seja para um pedido de remédios ou afins, e para que com isso o paciente tenha um retorno mais rápido daquilo que foi solicitado e que ele consiga ser tratado da melhor maneira.
25: A senadora doutora Eudócia, do PSDB de Alagoas, apoia o desenvolvimento de terapias e vacinas contra o câncer com o uso da IA. Um projeto da senadora prevê a utilização da inteligência artificial na saúde pública com regras de transparência, responsabilidade e supervisão humana nas decisões clínicas para proteger os direitos dos pacientes.
28: A implementação de hospitais inteligentes da rede SUS irá beneficiar significativamente o atendimento aos pacientes da rede pública, otimizando os diagnósticos precoces de várias patologias, especialmente as doenças oncológicas.
25: O projeto também prevê a igualdade no atendimento, proteção de dados e informações claras para os pacientes, e que profissionais de saúde recebam capacitação para usar a IA. A proposta recebeu relatório favorável da senadora Damares Alves, do Republicanos do Distrito Federal, e está pronta para votação na Comissão de Assuntos Sociais.
21: O relatório da Instituição Fiscal Independente do Senado apontou diferença entre as projeções do governo e os cálculos da entidade para o projeto do orçamento de 2027. Segundo o relatório, o uso de premissas e parâmetros macroeconômicos distintos pelo Executivo pode implicar desequilíbrio fiscal. Repórter Douglas Castilho.
0: Enquanto o Poder Executivo prevê saldo positivo primário de 18,6 bilhões de reais, os cálculos da IF indicam a perspectiva de um déficit de 86,1 bilhões, um descompasso de 104,8 bilhões de reais entre os dois cenários. Divergências assim afetam diretamente o cumprimento das metas fiscais, indicando, segundo a instituição, a necessidade de segurar gastos. O diretor executivo da IF, Marcos Pestana, detalhou onde está a diferença entre as duas contas.
1: O governo trabalha com um PIB ano que vem de 2,4%, a IF com 1,8%. O governo trabalha com uma expansão da massa salarial, que é essencial para calcular as receitas previdenciárias, de mais de 10%. Nós trabalhamos com mais de 7%. Esse acúmulo de diferenciação de parâmetros nos levam a discrepar sobre o resultado primário.
0: Marcos Pestana alerta para novas pressões orçamentárias e despesas não previstas na proposta original, como o recente reajuste de 15% no benefício médio do Bolsa Família.
21: A história de um educador que enfrentou a violência dentro da escola e acabou assassinado é tema de uma reportagem especial da Rádio Senado, que chegou à final do Prêmio Vladimir Herzog de Jornalismo. O trabalho Carlos Mota, A Pedagogia da Coragem, foi produzido pelo jornalista Otávio Augusto Mota e conta a trajetória do próprio pai. A reportagem é de Yasmin Rodrigues.
2: A reportagem que colocou a Rádio Senado entre os finalistas do Prêmio Vladimir Herzog nasceu de uma história familiar. O jornalista Otávio Augusto Mota transformou em reportagem a trajetória do pai.
3: A reportagem Carlos Mota, A Pedagogia da Coragem, ela apresenta para os ouvintes a trajetória de vida e de luta de um professor aqui do Distrito Federal, chamado Carlos Mota. Ele era diretor no Núcleo Rural Lago Oeste e era um líder comunitário. Lutava por melhores condições de acesso à escola dos alunos. Então essa reportagem, ela navega um pouco por qual era o ideal de Carlos, qual era a visão de Carlos sobre a educação.
2: O Prêmio Vladimir Herzog reconhece trabalhos jornalísticos relacionados à defesa dos direitos humanos e tem uma história ligada à luta pela liberdade de expressão e pela democracia. Para Otávio, no entanto, a indicação vai além do reconhecimento profissional. Representa uma busca por conhecer melhor a história de vida do pai e também serve de alerta para a violência que ainda existe no ambiente escolar. A divulgação dos vencedores está marcada para o dia 30 de setembro, com transmissão ao vivo.
21: Com trabalhos técnicos de Eliseu Caires, o Jornal do Senado fica por aqui. Acompanhe agora as notícias da Câmara dos Deputados. Boa noite e até amanhã.
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5: Câmara aprova novo programa escolar para gestão de resíduos sólidos.
6: Projeto cria campanha sobre desaparecimento de criança e adolescente.
5: Avança a proposta que regulariza o transporte intermunicipal por taxistas.
6: Menores podem ser proibidos de atuar em propaganda de jogos de azar.
5: Boa noite. Comissão Permanente da Câmara aprovou o projeto de lei que proíbe presença de menores de 18 anos em propagandas de jogos de azar. A repórter Maria Neves tem os detalhes.
7: A Comissão de Previdência, Assistência Social, Infância, Adolescência e Família da Câmara dos Deputados aprovou o projeto que proíbe a participação de menores de 18 anos em publicidade de produtos proibidos para esta faixa etária. A proposta do deputado Túlio Gadelha, do PSD de Pernambuco, menciona expressamente a vedação de crianças e adolescentes em propaganda de loterias e jogos jogos de azar. Como explica a relatora, a deputada Meire Serafim, do União do Acre, a legislação estabelece uma série de produtos proibidos para menores de 18 anos, como bebidas alcoólicas, cigarros e outras substâncias que possam causar dependência. As leis também proíbem que crianças e adolescentes participem de jogos de azar. No entanto, nenhuma lei proíbe a participação deles na propaganda desses mesmos produtos, que, conforme ressalta a deputada, podem causar prejuízo.

0: descumprirem a lei, a multa será multiplicada por 10. Com isso, poderá variar entre 30 e 100 mil reais. Já para as empresas de jogos de azar ou que forneçam produtos proibidos que utilizarem crianças ou adolescentes em peças publicitárias, o valor da multa será multiplicado por 100. Poderá variar entre 300 mil e 1 milhão de reais. Caso haja reincidência na utilização de menores de 18 anos em publicidade de produtos proibidos no período de um ano, o projeto prevê a aplicação das multas em dobro. Segundo Túlio Gadelha, a punição tem função pedagógica. Busca assegurar que os responsáveis entendam a gravidade de suas ações e a responsabilidade que têm ao envolver jovens em atividades perigosas ou inadequadas. Da Rádio Câmara de Brasília, Maria Neves.
1: Economia. Kiko Seleguin, do PT de São Paulo, defende a aprovação de uma lei de proteção da soberania econômica nacional. O objetivo é invalidar no Brasil a aplicação de sanções e restrições comerciais ou financeiras impostas unilateralmente por governos e tribunais estrangeiros.
2: Kiko Seleguin sustenta que empresas e pessoas físicas brasileiras não podem cumprir determinação que não tenha respaldo em tratados aprovados pelo país ou em resoluções da ONU. A medida também impede a rescisão de contratos ou encerramento de contas motivados por sanções internacionais unilaterais.
1: Pedro Lucas Fernandes, do União do Maranhão, quer permitir que fundos constitucionais e o Fundo de Desenvolvimento do Nordeste ofereçam garantias para empréstimos destinados a projetos de infraestrutura. Ele explica que a medida pode facilitar o acesso a recursos para a execução de obras.
2: Para Pedro Lucas Fernandes, a proposta também pode estimular investimentos em áreas como energia, logística e infraestrutura sustentável. Na avaliação do deputado, o aumento dos investimentos pode contribuir para a geração de empregos e o crescimento da renda no Nordeste.
3: Segurança Pública.
1: A Câmara está analisando a criação de uma campanha nacional de prevenção ao desaparecimento de crianças e adolescentes. A reportagem é de José Carlos Oliveira.
4: Projeto de lei em análise na Câmara dos Deputados cria a campanha nacional educativa sobre desaparecimento de crianças e adolescentes. O texto já foi aprovado na Comissão de Segurança Pública com relatório favorável do deputado Sargento Faur, do PL do Paraná.
5: A implementação de campanhas educativas permanentes contribui para disseminar informações úteis, fortalecendo a rede de proteção à criança e ao adolescente. É dever do poder público adotar mecanismos que ampliem a proteção especialmente diante do crescimento de crimes envolvendo exploração, tráfico de pessoas, aliciamento virtual e outras formas de violência.
4: O relator destaca que a campanha educativa deverá ser realizada principalmente nas escolas públicas e privadas ao longo de todo o ano letivo.
5: O desaparecimento de crianças e adolescentes é uma realidade alarmante no Brasil e exige atuação integrada do Estado, da família e da sociedade. Nesse contexto, a escola desempenha papel fundamental como ambiente de formação, conscientização e proteção social.
4: Estão previstas medidas de orientação em caso de desaparecimento, divulgação dos canais de denúncia e da legislação protetiva, promoção de palestras e elaboração de cartilhas informativas, inclusive com as estratégias de prevenção ao desaparecimento de crianças e adolescentes. A proposta partiu do deputado delegado Éder Mauro, do PL do Pará, inconformado com a sucessão desse tipo de crime no seu estado.
6: No Pará nós temos sumiços de crianças por questões de seitas, por questões de crimes sexuais, principalmente no que envolve embarcações, e por questões de tráfico de órgãos. Então, esse socorro através de uma proposta vai procurar socorrer aqueles que não têm a menor condições de se defender.
4: A proposta que cria a campanha nacional educativa sobre o desaparecimento de crianças e adolescentes ainda vai passar por votação nas comissões de Educação e Constituição e Justiça. Da Rádio Câmara de Brasília, José Carlos Oliveira.
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2: Educação.
3: Maria do Rosário, do PT, critica a proposta do governo do Rio Grande do Sul de terceirizar a gestão de escolas públicas. Na visão da parlamentar, a medida retira a autonomia das direções escolares e amplia os gastos com empresas privadas.
4: O governo do Rio Grande do Sul decidiu colocar na Bolsa de Valores para terceirizar a gestão das escolas, tirando das diretoras o controle, o comando, a gestão das escolas. Então, agora, com isso, o governo pretende gastar muito mais dinheiro com empresas terceirizadas do que entrega para a escola, para a direção, para cuidar das paredes, dos banheiros, para limpeza, para organização da vida da escola. Isso é um grande erro.
5: Maria do Rosário também defende a valorização dos profissionais da educação, com a aplicação da lei que reconhece os professores de creches como integrantes do magistério, a realização de concursos públicos e o fim da cobrança previdenciária sobre aposentados da área.
3: Projeto de Eros Biondini, do PL de Minas Gerais, quer garantir a autonomia das escolas confessionais. A proposta assegura às instituições o direito de organizar atividades e celebrações de acordo com suas crenças, respeitados os conteúdos da Base Nacional Comum Curricular.
5: O texto também proíbe sanções e restrições ao repasse de recursos públicos motivadas pelo exercício da identidade religiosa da escola. Eros Biondini avalia que a medida protege o direito dos pais de escolher instituições de ensino alinhadas às próprias convicções.
2: Comissões.
3: A Câmara aprovou a criação de um programa escolar de gestão de resíduos sólidos. A repórter Paula Bittar acompanhou a votação.
6: A Comissão de Constituição e Justiça da Câmara aprovou uma proposta que permite que as escolas da rede pública da educação básica criem programas de redução, reuso e reciclagem de resíduos sólidos. O objetivo é conscientizar a comunidade escolar sobre a importância da gestão ambientalmente adequada de resíduos sólidos. Relator na comissão, o deputado Nicolas Ferreira, do PL de Minas Gerais, considerou o projeto condizente com as disposições constitucionais que determinam a proteção do meio ambiente como competência do poder estatal. Segundo o texto aprovado, os resíduos sólidos gerados na escola que não puderem ser reutilizados deverão ser descartados em recipientes próprios, seguindo a padronização já existente, como azul para papel e papelão e vermelho para plástico. A renda da comercialização dos resíduos sólidos recicláveis será usada na compra de materiais e equipamentos para a escola. A proposta que permite que as escolas da rede pública da educação básica criem programas de redução, reuso e reciclagem de resíduos sólidos segue agora para a análise do Senado. Da Rádio Câmara de Brasília, Paula Bittar.
2: Desenvolvimento Regional.
5: A Comissão da Amazônia aprovou o relatório de Zezinho Barbari, do PP do Acre, ao projeto que institui o custo amazônico como critério de ponderação nos repasses federais do Fundeb e do programa Dinheiro Direto na Escola, para aumentar o financiamento da educação básica na Amazônia Legal.
3: O objetivo da proposta é compensar os altos gastos com transporte, energia, logística, entre outros, para diminuir a desigualdade e mitigar o descompasso da educação na Amazônia. De acordo com o relatório de Zezinho Barbari, o Ministério da Educação vai definir os novos valores de repasses.
5: Carlos Gomes, do Republicanos do Rio Grande do Sul, apresentou o projeto que desburocratiza o processo de regularização fundiária no país. A proposta simplifica exigências cartorárias e acelera a entrega de títulos de propriedade rural.
3: O projeto permite a verificação de requisitos por imagens de satélite e documentos em imóveis de até 15 módulos fiscais. Carlos Gomes argumenta que a falta de regularização gera insegurança jurídica no campo e dificulta o acesso a crédito para pequenos e médios produtores.
2: Meio Ambiente.
5: Projeto de Mário Eringer, do PDT de Minas Gerais, obriga os centros de processamento de dados a implantarem soluções hídricas próprias para o resfriamento de suas instalações. O texto proíbe que os data centers utilizem água de reservatórios públicos destinados ao abastecimento humano.
3: De acordo com Mário Eringer, o avanço tecnológico e a demanda por inteligência artificial exigem um consumo muito elevado de água, o que gera riscos de desabastecimento. A proposta concede um prazo de até 3 anos para que os empreendimentos se adaptem às novas regras ambientais.
5: Luiziane Lins, da Rede do Ceará, é autora de um projeto que criminaliza o abandono de animais deixados em clínicas e hospitais veterinários após a alta médica. Pela proposta, o tutor que não retirar o animal em até 72 horas após ser notificado, poderá responder pelo crime de abandono.
3: Luiziane Lins também propõe que clínicas e hospitais veterinários exibam avisos informando que abandonar animais nesses estabelecimentos é crime. Para a congressista, a medida facilita a responsabilização dos tutores e reforça a proteção aos animais.
2: Transportes.
5: Rodrigo de Castro, do União de Minas Gerais, comemora a inauguração de 2 pontes na BR-356, entre os municípios de Ervália e Muriaé. Segundo ele, as obras aumentam a segurança dos motoristas e reforçam a ligação da Zona da Mata com os estados do Rio de Janeiro e do Espírito Santo.
1: Há muito tempo, todos que passavam ali conviviam com uma situação absolutamente de insegurança e agora tem uma rodovia muito mais segura com a construção das pontes de Imbaúba e da Usina nos municípios de Rosário da Limeira e Ervália. E graças a um trabalho que eu fiz como parlamentar, acompanhando aí junto aos ministérios, cobrando licitação, cobrando documentação, cobrando dos ministros, cobrando do pessoal do DENIT para que essas obras fossem executadas.
3: De acordo com Rodrigo de Castro, as novas pontes também devem impulsionar o turismo e facilitar o deslocamento da população que utiliza a rodovia para acesso a serviços e ao litoral do Rio de Janeiro e do Espírito Santo.
5: A Comissão de Defesa dos Direitos das Pessoas com Deficiência aprovou o relatório de Paulo Alexandre Barbosa, do PSD de São Paulo, ao projeto que cria a Política de Acessibilidade Veicular Sustentável, com carros adaptados de fábrica e abastecidos com tecnologias limpas.
3: Paulo Alexandre Barbosa reformulou a proposta original para incluir o termo veículos eletrificados, como híbridos, elétricos e outras variantes, e permitir o acesso a tecnologias mais baratas. Além disso, ele inclui a expansão dos benefícios para frotas de táxis e transporte coletivo.
2: Trabalho.
5: Avança na Câmara o projeto de lei que regulariza o transporte intermunicipal feito por taxistas. A repórter Silvia Munhato tem os detalhes sobre a medida.
7: A Comissão de Desenvolvimento Urbano da Câmara dos Deputados aprovou o projeto que estabelece condições para que o serviço de transporte individual por táxi em trajetos intermunicipais ou interestaduais não seja caracterizado como transporte irregular de passageiros. O relator, deputado Hildo Rocha, do MDB do Maranhão, exemplificou o que vem acontecendo com os taxistas.
8: Hoje em dia, grande parte das cidades estão conurbadas, ou seja, emendaram uma na outra. Eu dou um exemplo como São Luís. São Luís, a capital do Maranhão, é uma ilha. Dentro dessa ilha tem 4 municípios juntos. Se o taxista leva um passageiro para a Raposa, se a fiscalização alcançá-lo, vai multá-lo porque vai ser considerado um transporte clandestino.
7: Com o projeto, o transporte intermunicipal ou interestadual por taxistas não será considerado irregular se for previamente solicitado por meio eletrônico, aplicativo, telefone ou mensagem. Também o retorno do taxista ao município de origem com o passageiro previamente solicitado por meio eletrônico não vai caracterizar captação irregular de passageiros, mas permanecem vedadas a abordagem em via pública, a captação espontânea de passageiros fora da área de autorização e a utilização do serviço em desacordo com as normas municipais. O projeto que regula o transporte intermunicipal pelos taxistas ainda será analisado pelas comissões de Viação e Transportes e de Constituição e Justiça. Da Rádio Câmara de Brasília, Silvia Minhato.
2: Homenagem.
3: Ana Paula Leão, do PP, sugere que a Romaria de Nossa Senhora da Abadia, realizada em Minas Gerais, seja reconhecida como manifestação da cultura nacional. O texto autoriza o poder público a criar políticas de fomento para garantir infraestrutura e assistência aos fiéis.
9: Ana Paula Leão explica que a tradição é centenária e mobiliza milhares de pessoas na primeira quinzena de agosto. A deputada ressalta que a Romaria transcende o aspecto religioso para se transformar num espaço de socialização que ajuda a preservar a identidade regional.
3: Está em análise na Câmara projeto de Ribamar Silva, do Podemos de São Paulo, que concede ao município de Osasco o título de Capital Nacional do Trabalho. O deputado sugeriu 19 de fevereiro como data oficial para celebrar a homenagem.
9: Ribamar Silva argumenta que o reconhecimento destaca a importância econômica de Osasco, considerado um dos principais polos industriais, comerciais e de serviços do país. Na visão do parlamentar, a medida valoriza a tradição de trabalho e empreendedorismo do município.
3: Termina agora o Jornal Câmara dos Deputados, produzido pela Rádio Câmara, com trabalhos técnicos de Wellington Teles e a apresentação de Luciana Vieira e Val Monteiro. Boa noite.
9: Uma boa noite para você. Fique agora com as notícias do Tribunal de Contas da União.
2: Minuto do TCU.
10: O Tribunal de Contas da União avaliou os pagamentos de benefícios do Regime Geral da Previdência Social feitos em 2025. A fiscalização envolveu mais de 900 bilhões de reais. O TCU concluiu que não houve problemas relevantes nos pagamentos concedidos no ano passado, mas a auditoria encontrou indícios de irregularidades. 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Também foram identificados 76 milhões de reais em benefícios que podem ter sido acumulados indevidamente. O tribunal determinou que o Ministério da Previdência e o INSS criem mecanismos para verificar, de forma periódica, se essas concessões continuam regulares. O INSS também deve adotar medidas para evitar o pagamento de aposentadorias por incapacidade permanente a pessoas que estejam trabalhando. 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
2: 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Boa noite.

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2: 22 horas e 2 minutos. 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
1: Programa Voz da Libertação é um órgão informativo da Igreja Pentecostal Deus e Amor. A nossa Igreja Pentecostal Deus e Amor, sede mundial, está na presidência da serva de Deus, Erenide Oliveira Miranda, ministério este fundado pelo nosso querido saudoso missionário Davi Martins de Miranda. E aqui em Ribeirão Preto, a nossa Igreja Pentecostal Deus e Amor, sede estadual, se localiza na Rua Saldanha Marinho, 740, no centro de Ribeirão Preto. Lembrando você, amado e querido ouvinte, que a nossa Igreja Pentecostal Deus e Amor, sede estadual, ela está aos cuidados do homem de Deus, pastor Robson dos Santos. Você ouve o programa Voz da Libertação pelas Rádio Novo Milênio 1540M, Rádio Digital 96,3 FM e também pela Rádio Energia 99,1 FM. Aceite a gloriosa paz do nosso Senhor e Salvador Jesus Cristo, deste que vos comunica teu irmão em Cristo, presbítero João Batista, no prosseguimento do programa Voz da Libertação e também apresentando o programa Espaço do Presidiário. Programa este para nós falarmos e visitarmos os nossos amados e queridos irmãos presidiário que perderam o direito de ir e de vir, mas não perdeu o direito da salvação. Neste momento, queridos e amados ouvintes, chamo você para a oração. Chamo você para nós buscarmos a presença do nosso Senhor e Salvador, Jesus Cristo.
2: Elevo os meus olhos para os montes, de onde me virá o socorro? 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
1: Soberano Deus, eterno e bondoso Pai, neste momento, Senhor, eu venho, através desta oração, clamar em favor dos ouvintes, dos irmãos presidiário. Ó Deus, aonde chegar, Senhor meu Pai, estas ondas sonoras desta emissora, que esta pessoa possa ser impactada pela esta oração, que esta pessoa possa receber, Senhor meu Deus e Pai, a sua presença, Senhor. Ó Deus, visita cada presidiário na noite de hoje, visita minha irmã presidiária, visita este ouvinte do programa, uma voz da libertação, meu Pai. Deus querido, a tua palavra é fiel, a tua palavra é verdadeira. Tudo quanto pedirmos no teu nome, se cremos, nós receberemos. Senhor meu Pai, eu creio, aleluia meu Pai, que esta oração vai entrar no coração do meu irmão ouvinte na noite de hoje. Que esta oração vai confortar o meu querido e amado irmão presidiário. Ó Senhor, talvez este irmão está prestes a se apresentar ao juiz. Este irmão está preso já há muitos anos, mas agora chega o dia dele se apresentar ao meretíssimo juiz. Ó Senhor meu Pai, Deus da providência divina, que o Senhor possa, Deus, colocar no coração deste irmão que o Senhor vai estar com ele, que o Senhor vai estar estar do lado dele, oh meu Pai amado, oh Deus de poder, de maravilha, Senhor, que cada ouvinte nesta noite seja, Pai, alcançado pelo Senhor. Ó Deus querido, ó Deus poderoso, eu oro em favor do nosso querido pastor Robson dos Santos, ele juntamente com toda a família. Senhor, abençoa este ouvinte, visita minha família, minha esposa, meus filhos. Senhor, meu Pai amado, que o Senhor na noite de hoje, Senhor, possa visitar em particular todos os ouvintes do programa A Voz da Libertação. Ó Deus, eu costumo falar, Senhor, que não há um outro meio de nós chegarmos até a Ti a não ser através da oração. Senhor, meu Deus e meu Pai, que nós possamos ser levados agora nesta oração diante de Ti, ó Pai, orianda, alabás, orianda, alabás. Oh, Deus querido, Deus poderoso. Oh, Senhor, meu Deus e Pai, quantas pessoas necessitam da Tua presença, Senhor? Quantas pessoas estão sofrendo, meu Deus? Oh, Senhor, nós Te pedimos neste momento, Pai, que o Senhor visita esta pessoa necessitada. Visita este irmão presidiário, Senhor. Oh, Deus, eu creio, Senhor, aleluia. Eu creio, meu Deus, que o Senhor está visitando o meu irmão agora, meu Pai. Oh, Senhor, olha para o meu irmão presidiário, para que ele possa mudar, Senhor. Que ele possa, Deus, mudar o pensamento. Que ele possa, Senhor, receber o Senhor como único e suficiente Salvador, Senhor meu Pai. Oh, Deus, eu não sei o porquê, Senhor, estas lágrimas, eu não sei, Senhor. Oh, Deus, que o Senhor possa, na noite de hoje, alcançar aquele mais longínquo, aquele que precisa, Senhor, de ser liberto.

creio que o Senhor vai alcançar esta pessoa. Eu creio que o Senhor vai fazer algo, meu Pai. Manifesta teu poder, a tua graça. Quantos estão orando comigo agora, Senhor? Quantos estão buscando a tua face, meu Deus? Aleluia! Quantos espera esta programação no ar para clamar, para buscar, até mesmo para se alegrar da tua presença, principalmente meus irmãos que estão no cárcere, Senhor? Ó Deus da providência divina, que esta oração, Senhor meu Pai, possa chegar até a ti, que ela não venha a ser interrompida. Que esta oração possa chegar, Senhor, no teu trono, meu Pai. Deus maravilhoso, Deus poderoso, eu creio no teu poder, eu creio nas tuas maravilhas, ó Pai. E é por isso que todos os dias estou aqui nesta programação para falar com meus irmãos presidiários, com os ouvintes que até mesmo acham que não estão presos, mas às vezes estão presos em pequenas coisas, Senhor, em pequenos detalhes. Ó Deus, que o Senhor possa visitar todos nesta noite. Visita minha irmã Edna Martins, a minha irmã Creuza, a minha irmã Carme, lá na cidade de Jardinópolis. Visita minha esposa, nossa irmã Regina Helena, os meus filhos, toda a minha família. Senhor, é maravilhoso, Pai, sentir a tua graça, sentir a tua presença. Isso é gostoso, Senhor. Ó Deus, que cada ouvinte seja impactado nesta noite, não pela minha palavra, não pelo meu choro, não, mas pela tua presença, meu Pai. Soberano Deus, meu irmão presidiário, a minha irmã presidiária, que está nos acompanhando nesta programação hoje, que eles possam abrir o coração e dizer assim ao Senhor: eis-me aqui, meu Pai. Soberano Deus, que nós possamos continuar sendo, aleluia, agradecido por tudo quanto o Senhor tem feito e está fazendo e vai fazer sobre as nossas vidas. Talvez o meu irmão está tão bravo porque está num cárcere. Talvez a minha irmã está rebelde porque está num cárcere. Mas eu posso entender, Senhor, que é o modo, é como o Senhor trabalha na vida de cada um para dar livramento, talvez. Este irmão que está preso, esta irmã que está presa, se ele estivesse na rua, talvez o inimigo tinha já ceifado a vida dele. Eu agradeço, Senhor, agradeço a ti, meu Pai, por este amor tão maravilhoso que o Senhor tem por nós. Obrigado, Deus, pela vida do meu irmão que está encarcerado. Obrigado pela vida do meu irmão ouvinte do programa Voz da Libertação. Senhor, visita a diretoria da nossa igreja, a consecutiva, a deliberativa. Senhor, que o Senhor possa fazer algo tremendo sobre a diretoria da nossa igreja. Visita nossa irmã Irene Miranda. Visita, Senhor, os demais obreiros, os demais diretores da nossa igreja, Deus e Amor. Que o Senhor possa, Deus, continuar fazendo, meu Deus, maravilhas em nosso meio. Confirma a bênção, Pai. Confirma a grande vitória. Aleluia! E vá de encontro, meu irmão presidiário, a minha irmã presidiária.
um abraço no Noberto também, viu, pai? É verdade. Dá um abraço no teu filho. Dá um abraço neste ouvinte na noite de hoje, Senhor. Confirmando, Deus, a grande vitória, é o que eu te peço, em nome do Pai, do Filho, do Espírito Santo. Visita também, Senhor, nosso irmão Edson Evangelista, com a tua esposa, nossa irmã Benilda. Senhor, que o Senhor possa cuidar do teu filho, já tão cansado, Senhor, mas está alegre na tua presença, com os passos lentos, mas, Senhor, está sempre glorificando e bendizindo o nome do Senhor. Cuida do teu filho, nosso irmão Edson Evangelista. Cuida dele, Senhor. Livra ele do mal, cuida dele juntamente com toda a família, Senhor, confirmando, Deus, a grande vitória, é o que eu te peço, em nome do Pai, em nome do Filho, me vê em mente, Senhor, o Maicon, aonde ele estiver agora, Senhor, dá o livramento a ele, dá o livramento ao teu filho, Senhor. Confirma, Deus, a bênção. Confirma, Deus, a grande vitória. É o que eu te peço, em nome do Pai, do Filho e do Espírito Santo de Deus. Amém e graças a Deus.

Vamos prosseguindo com o programa Voz da Libertação, queridos e amados ouvintes. Choramos na presença do Senhor, é maravilhoso, é gostoso. Irmãos, vamos ser agradecidos, irmãos.

Amadas e amadas irmãs presidiárias, eu sempre digo, hein? O fato de você estar nessa prisão não quer dizer que você não é inteligente. Disse Deus, farei uma disjuntora para estar

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0: É, meu querido e amado ouvinte, irmão presidiário e a todos os ouvintes do programa Voz da Libertação, é ano de renovo, ano de 2026. Queridos, vamos ser renovados, vamos buscar a presença cada vez mais do nosso Senhor e Salvador Jesus Cristo. E como vamos fazer isto? É na oração, é buscar a Deus na oração, dobrar o nosso joelho e clamar, e buscar, clamar, chorar na presença do Senhor através da oração. E temos respostas.

0: os sinais, os prodígios e as maravilhas do Senhor relatadas neste programa são prova evidente que a bênção de Deus está reservada para você na Igreja Deus é Amor.
1: E com certeza, querido e amado ouvinte, Deus opera na Igreja Pentecostal Deus é Amor. E não só na Igreja Pentecostal Deus é Amor, Deus opera na sua vida, assim se você der lugar a Ele, para Ele fazer isto. Então, querido e amado irmão presidiário, ouvinte do programa A Voz da Libertação, venha adorar, vamos adorar o Senhor, o nosso Deus, o nosso Pai.

0: quanto sofrimento, desilusão, tristeza e angústia na sua vida, caro amigo ouvinte. Você vive chorando, pensando: Deus se esqueceu de mim. Deus me abandonou. Deus não quer mais nada comigo. Você está enganado. Deus te ama. Deus te quer bem. Deus quer abençoar a sua vida. Você está pensando em tirar a sua própria vida? Você pensa em fugir de tudo e de todos, esconder-se e dizer: ninguém gosta de mim? Você está debaixo de uma depressão. Preste muita atenção. Deus te ama, porque de tal maneira ele enviou seu único filho para que todo aquele que nele crê não pereça, mas tenha vida eterna. Jesus, ele morreu. Morreu pelos teus pecados em uma cruz de dor, sofrimento e angústia, para te dar a paz e a tranquilidade. Ele mesmo disse bem claro: eu sou o bom pastor, e o bom pastor dá vida pelas suas ovelhas. Ele chegou a dizer mais ainda: vinde a mim todos que estão cansados e oprimidos, e eu vos aliviarei. Caro amigo ouvinte, lembre-se de uma coisa: Deus nunca vai te desamparar. Esforça-te.
1: Só você colocar a sua fé em prática e você vai ver o renovo que Deus vai fazer na tua vida.

Escuta isso, meu amado e querido ouvinte presidiário, e você também que está em casa, amado e querido ouvinte do programa Voz da Libertação. Escuta isso.

0: Quem é este que de madrugada socorre os aflitos? Quem é este que nos hospitais e nas prisões atende os seus gritos? 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Quem é este que levanta o que está abatido e dá força a quem não tem mais nenhum vigor? Quem é este que liberta um drogado sem cobrar honorários? Quem é este que liberta os que estão oprimidos, cura enfermos e desenganados pela medicina, ressuscita os mortos e nos conduz à vida eterna? 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
1: Escuta isso, querido e amado ouvinte, querido e amado ouvinte do programa Voz da Libertação. Este mesmo Jesus que acabamos aqui de ouvir, é Ele que faz tudo isso. Ele mudou a minha vida. Ele mudou a trajetória da minha vida. Querido e amado irmão presidiário, se hoje eu estou aqui diante este microfone, responsável por esta programação tão abençoada para alegrar a sua noite, irmão presidiário. Se eu estou aqui, é porque este Jesus mudou a trajetória da minha vida. E Ele pode mudar a sua história. Ele pode mudar tudo que está prescrito, Ele pode mudar na sua vida. Querido irmão presidiário, amada irmã presidiária, até mesmo você, ouvinte do programa Voz da Libertação, quando nós damos lugar a Deus, Ele opera. Quando nós abrimos coração para Ele, Ele entra. Portanto, querido irmão presidiário, amada irmã presidiária, a você, querido ouvinte do programa Voz da Libertação, talvez você passe pela uma situação, até mesmo hoje, e Deus quer mudar esta situação. É verdade. Deus, Ele quer mudar a trajetória. Você entende e sabe o que quer dizer a palavra compromisso. Venha ter um compromisso com Deus. E eu tenho certeza que a sua vida vai ser diferente. Olha, hoje eu estou aqui com essa alegria toda aqui no estúdio, eu

0: e o nosso Deus. Estou sozinho aqui no estúdio, mas que presença maravilhosa do nosso Deus. É muito gostoso e é maravilhoso sentir assim. É muito gostoso sentir que nós estamos acompanhados pelo Pai, Filho e Espírito Santo. E eu posso dizer com toda certeza, querido ouvinte, que a alegria que eu estou sentindo neste exato momento, ela só acontece porque Deus, Ele está presente. Quer sentir esta alegria? Abra teu coração. E enquanto eu tiver a oportunidade de Deus de estar diante deste microfone para levar para você, querido irmão, uma noite de louvor, uma noite de palavra de Deus, uma noite de testemunho, enquanto Deus me dá esta oportunidade, eu vou fazer com alegria, com muita alegria, porque você precisa, você necessita de receber de Deus, você necessita, você precisa. E Deus dá esta honra a nós de poder estar aqui diante deste microfone e de falar das grandezas do nosso Senhor para você. E se você quiser sentir a graça, se você quiser sentir o amor de Deus, é simples. É só você dizer: eis-me aqui, Senhor. Portanto, querido irmão presidiário, amada irmã presidiária, ouvinte do programa Voz da Libertação, tenha um compromisso, tenha um propósito com Deus. Para você entender, não vou muito longe. Hoje, estava no trabalho. Hoje estava no trabalho e eu e Deus, eu conversando com Deus, falei: Senhor, hoje eu tenho que estar no estúdio, hoje eu tenho que estar lá, porque o Senhor vai fazer maravilha. Eu estou aqui sentindo que o Senhor vai falar, que o Senhor vai alcançar os irmãos que estão tristes dentro do presídio. E como eu digo a vocês, eu não venho com uma programação pronta aqui no estúdio. Quando eu adentro o estúdio, quando sento aqui diante esta mesa de áudio, irmãos ouvintes, irmãos presidiário, é como abrisse um livro e ali eu vou vendo, recebendo o que Deus quer que eu faça dentro da programação para alcançar você, irmão presidiário. Esta programação, o espaço do presidiário, é exclusiva para você e para você de casa também, ouvinte, porque às vezes você acha que está tão livre, mas você está mais preso do que aquele irmão presidiário que está atrás de uma grade. Porque a sua prisão é espiritual. Meu Deus do céu. Meu Pai amado. Receba, querido irmão, a presença de Deus aí na tua casa. Receba a presença do Senhor aí no teu trabalho. Receba a presença de Deus dentro desta cabine de um caminhão. Receba você aí no hospital a presença de Deus. Receba a presença de Deus. Receba, porque Ele está presente. Dá para sentir? Dá para sentir a presença do Senhor? É o programa Voz da Libertação. Programa este que, se você ouvir, é liberto. Espaço do Presidiário. Programa este para nós visitarmos os nossos amados e queridos irmãos presidiário. Seja nesta noite presenteado pelo nosso Senhor e Salvador Jesus Cristo. Receba a presença de Deus na noite de hoje, na tua vida. Que Deus abençoe, querido irmão presidiário. Que Deus abençoe, amada e querida irmã presidiária. Deus abençoe você, ouvinte. E agora nós vamos para o que marca esta programação Espaço do Presidiário, que é a hora do testemunho. Vamos então para a hora do testemunho. Vamos ouvir mais uma vez o testemunho do nosso irmão Francis Lins. Nós vamos ouvir, já é um testemunho repetitivo, mas depois eu falo com vocês o porquê desta repetição, às vezes, dentro da programação Espaço do Presidiário. Hora do testemunho.
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3: Meu nome é Francis Lins. Eu sou um milagre na mão de Deus. Com apenas 19 anos de idade, eu fui preso, trancafiado, dentro de uma cela fria e sombria, e me mandaram para a maior cadeia da América Latina, Casa de Detenção de São Paulo, Carandiru. Só que dentro do Carandiru tinha igreja, inclusive tinha Igreja Evangélica Pentecostal Deus e Amor. E ali dentro do cárcere, eu tive uma experiência com Deus. Eu voltei para os caminhos do Senhor. Eu me reconciliei com Deus. Dia 2/10/1992, massacre no Carandiru. Aconteceu uma rebelião e os presos começaram a quebrar a cadeia. E nesse inteirinho, a tropa de choque invadiu o pavilhão 9, deram rajada de metralhadora no portão, subiram para o segundo andar, terceiro andar, quarto andar, quinto andar, tiraram dezenas e centenas de vida. Todos os presos foram obrigados a ficarem nu, do jeito que nasceu, tanto crentes como ladrões. Os policiais vinham cantando: o choque chegou, vocês pediram, Fleury mandou, e davam rajada de metralhadoras. E nesse inteirinho, meus queridos irmãos, você ouvia gritos, você via mortos caindo no chão, presos que estavam vivos se fingindo de mortos, e carregando os cadáveres, se escondendo debaixo dos cadáveres, e cada um fazia o que estava dentro das suas possibilidades para sobreviver. Mas o milagre

Nossa, eu era um deles. 38, 9 milímetro fuzil apontados para nossas cabeças. Quando os policiais foram apertar os gatilhos daquelas armas para matar os crentes no quinto andar do pavilhão 9, para a honra e glória do nome do Senhor, nem o crente morreu, nem o crente desceu à sepultura. A igreja ficou intacta e o nome do Senhor foi glorificado naquele local. Com 15 dias, chegou o carcereiro na minha cela e disse: quem é o senhor Francis Inz? Falei: sou eu. Abriu a porta da minha cela, me deu uma requisição e falou: a tua advogada quer falar com você. Quando eu cheguei na sala dos advogados, a minha advogada olhou para mim e falou: Francis, eu não sei o que aconteceu. Houve um mover de Deus lá no fórum e a juíza da vara de execuções criminais do estado de São Paulo assinou teu alvará de soltura. E a partir daquele dia eu saí dali sem dever nenhum dia para a justiça, e hoje eu já estou em liberdade há 16 anos, e hoje eu sou uma nova criatura, e eu agradeço essa riquíssima oportunidade em nome de Jesus.

0: Muito bem, queridos. Se o Francis não tivesse reconciliado com Deus dentro do presídio, com certeza este testemunho não estaria acontecendo hoje agora. Eu tenho certeza que o Espírito Santo do Senhor, ele vai falar mais forte no teu coração. Estamos chegando ao término de mais uma programação local em Ribeirão Preto, programa Voz da Libertação. Mas eu quero deixar aqui versículos da Palavra de Deus para você, assim, se você conseguir, você vai meditar à noite, durante o dia. Escuta isso. Escuta isso, o que Deus, ele tem para fazer na tua vida. Preste atenção. A minha Bíblia está aberta no livro de João 14 e o versículo também 14, primeiro versículo. Diz assim.
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7: São 23 horas e 5 minutos.
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16: Aleluia, louvado seja Deus. Vamos falar com o Senhor. Senhor meu Deus, Senhor meu Pai, estamos na presença do Senhor mais uma vez. Alguém ora por mim. E nós estamos anunciando, Senhor Jesus, que o Senhor está conosco. Porque o Senhor tem orado por nós na oração sacerdotal. Senhor meu Deus, muito obrigado pelo poder. Obrigado pelo alimento, pela saúde, pela vida. Obrigado por todas as coisas que o Senhor tem nos dado. Muito obrigado, Senhor meu Deus, pelo socorro que o Senhor é para nós e ainda será. Obrigado por esse povo de fé, meu Deus. Esse povo, ó Pai, que atravessou distâncias e mais distâncias e está conosco aqui, Senhor meu Deus, nesta casa de oração, e juntos estamos intercedendo uns pelos outros. Queremos contemplar a sua glória, Senhor. Queremos contemplar os milagres das tuas mãos. Queremos contemplar as maravilhas das tuas mãos. Queremos ver o Senhor fazendo prodígios. Queremos ver o Senhor fazendo maravilhas. Queremos ver o Senhor fazendo coisas grandes, poderosas em nosso meio. Nós queremos ver o Senhor curando o enfermo. Nós queremos ver o Senhor fazendo com que o oprimido seja liberto, com que esse lar seja abençoado, que o desempregado, Senhor meu Deus, seja tocado pelo Senhor, pelo poder das tuas mãos e possa alcançar um bom emprego, um bom salário. Senhor meu Deus, nós queremos bênçãos e mais bênçãos do Senhor para nós, para nossa família, para os nossos irmãos esforçados, as nossas irmãs esforçadas. Nós queremos, ó Deus, que o Senhor venha recompensar a nossa fé nesse dia, nos abençoando grandemente, fazendo maravilhas, fazendo sinais, fazendo prodígios. Senhor meu Deus, nós queremos ser tocados pelo Senhor, nós queremos ser tocados pela força do seu poder, nós queremos ser tocados pela sua misericórdia. Abençoa-nos, ó Deus, abençoa-nos. Nós queremos ver por terra todas as obras malignas e queremos ver a alegria estampada no rosto de cada irmão, a alegria estampada no rosto de cada irmã. Senhor meu Deus, nós queremos mais e mais do Senhor, nós queremos mais e mais, Senhor, das tuas maravilhas, das tuas bênçãos, que somente nos enriquecem e não nos acrescentam dores. Pai de poder, Pai de misericórdia, fala esse coração a Deus que está conosco nessa campanha, fala essa gente a Deus que está com o coração totalmente voltado ao Senhor, essa gente, Senhor meu Deus, que tem amor, essa gente que tem fé, essas pessoas, ó Deus, que estão conosco fazendo essa campanha, buscando o bem do seu próximo. Eu sei, ó Deus, que o Senhor só pode recompensar. O Senhor só pode recompensar essa fé maravilhosa, Senhor. Essa fé grandiosa que está nesse coração, que está nessa vida. Em nome de Jesus Cristo, meu Pai, abençoa-nos nesse nesse dia, abençoa a sua igreja nesse dia, abençoa o seu povo nesse dia. Eu creio, Senhor meu Deus, na sua bênção, eu creio no seu poder, na sua manifestação. Senhor, faça andar o paralisado, Senhor, levanta o paralítico, Senhor meu Deus, levanta o paralítico, Senhor meu Pai, levanta, Senhor meu Deus, o acamado, o que já está basicamente destruído, aguardando a morte, que o Senhor levante esse, Senhor, que o Senhor levante essa pessoa para a glória do teu santo nome. Levanta, meu Deus, faça maravilhas, levanta, meu Pai, faça sinais, levanta, cura, meu Deus, tudo é para a glória e honra do teu santo nome. Cura, Senhor meu Deus, faça maravilhas em nosso meio, em nome de Jesus Cristo, nosso Salvador, em nome de Jesus Cristo, queremos contemplar as tuas bênçãos, em nome de Jesus Cristo, queremos contemplar os sinais que o Senhor faz, as maravilhas que o Senhor faz, em nome de Jesus Cristo, em nome de Jesus Cristo. Amém, Senhor. Amém, amém, Senhor, amém. Pode bater as palmas para Jesus. Graças a Deus.
3: Glory to God.
16: Abram as suas Bíblias, meus irmãos, no livro de Gênesis, no capítulo 18.
3: Open your Bibles in the Gospel of Genesis, chapter 18.
16: Nós vamos falar sobre um tema maravilhoso.
3: We're going to talk about a great theme within our...
16: Alguém para interceder.
3: Someone to intercede.
16: É tão bom quando nós estamos em alguma dificuldade.
3: It's so good that when we are going through difficulties.
16: E pessoas dizem, olha, eu orei por você.
3: And people say, look, I have prayed for you.
16: Eu agradeço a oração de todos vocês.
3: And I thank you all for the prayer of...
16: Eu estou orando por vocês também.
3: And I am also praying for you as well.
16: Alguém para interceder é o nosso tema hoje.
3: Someone to intercede is our...
16: Capítulo 18.
3: Chapter 18.
16: Do livro de Gênesis.
3: The Gospel of Genesis.
16: Versículo 23.
3: Verse 23.
16: A seguir.
3: And on.
16: Abraão intercede com Deus pelos homens.
3: Then Abraham approached him and said.
16: Já estão preparados, queridos irmãos?
3: Are you ready, dear brothers?
16: Gênesis é o primeiro livro da Bíblia, tá bom?
3: It is the first gospel of the Bible.
16: E chegou-se Abraão dizendo.
3: Then Abraham approached him and said.
16: Destruirás também o justo com o ímpio?
3: Will you sweep away the righteous with the wicked?
16: Se porventura houver 50 justos na cidade.
3: What if there are 50 righteous people in the city?
16: Destruí-lo-ás também?
3: Will you really sweep it?
16: E não pouparás o lugar por causa dos 50 justos que estão dentro dela?
3: And not spare the place for the sake of the 50 righteous people in it.
16: Longe de ti que faças tal coisa.
3: Far be it from you to do such a thing.
16: Que mates o justo com o ímpio.
3: To kill the righteous with the wicked.
16: Que o justo seja como o ímpio, longe de ti seja.
3: Treating the righteous and the wicked alike, far be with you.
16: Não faria justiça o juiz de toda a terra?
3: Will not the judge of all the earth do right?
16: Então disse o Senhor.
3: The Lord said.
16: Se eu em Sodoma achar 50 justos.
3: If I find 50 righteous people in the city of Sodom.
16: Dentro da cidade.
3: Within this city.
16: Pouparei a todo lugar por amor deles.
3: I will spare the whole place for their sake.
16: Existem algumas passagens bíblicas.
3: There are a few biblical passages.
16: Que eu quero trazer ao conhecimento de vocês.
3: That I'd like to bring to your knowledge.
16: Para explicar a mensagem que eu quero pregar hoje.
3: To explain the message that I will preach today.
16: Nos tempos do profeta Isaías.
3: In the times of the prophet Isaiah.
16: A Bíblia Sagrada nos fala.
3: The Bible tells us.
16: Que o povo não estava obediente.
3: That the people were not obedient.
16: A Bíblia fala que o povo era carente de justiça.
3: The people lacked justice.
16: Não fazia justiça.
3: They did not do justice.
16: E que o que fazia o que era certo fazer.
3: And those that did what was right to do.
16: Era até considerado na linguagem de hoje o trouxa do dia.
3: Were considered the fools of the day.
16: E Deus não queria necessariamente destruir o povo.
3: And God did not want to destroy those people.
16: Deus queria perdoar.
3: God wanted to forgive them.
16: Deus queria ajudar, limpar aquele povo.
3: God wanted to help and to cleanse those people.
16: E o profeta Isaías nos fala no capítulo 19, no versículo 16.
3: And in Isaiah chapter 19, verse 16.
16: O Senhor olhando a situação para ver se alguém poderia interceder pelo povo.
3: When the Lord looked for someone to intercede for the people.
16: A Bíblia Sagrada nos diz.
3: The Bible tells us.
16: Que ele viu que não havia ninguém.
3: He saw that there was no one.
4: Não havia ninguém.
3: There was not one.
4: E ficou surpreso que não houvesse um intercessor sequer.
3: And he was surprised there was no one to intercede.
4: Hoje aqui somos todos intercessores.
3: Today here we are all people who can intercede.
4: Mas nos tempos do profeta Isaías.
3: But in the times of the prophet Isaiah.
4: A Bíblia Sagrada nos diz que não havia um intercessor sequer.
3: The Bible tells us there was not one to intercede.
4: E essa palavra é ninguém.
3: And this word no one.
4: É uma palavra, meus irmãos, que colocada dentro desse contexto.
3: It's a word that when we put into context,
4: é uma palavra que nos leva ao desespero, à desesperança.
3: It is a word that leads us to despair and not hope.
4: Nos leva à tristeza.
3: Leads us to sadness.
4: Às vezes nós vemos pessoas extremamente em dificuldades.
3: Sometimes we see people in difficulties.
4: E essas pessoas esperam que alguém as ajude.
3: And these people wait for someone to help them.
4: E é de doer o coração quando não aparece ninguém que ajude o necessitado.
3: And it hurts to the soul when no one helps that one.
4: Principalmente quando os necessitados somos nós.
3: Especially when we are the ones in need.
4: Mas não foi só aí não. Ninguém, essa palavra triste, dura.
3: And this word no one, this hard word.
4: O profeta Ezequiel também expressou essa palavra.
3: The prophet Ezekiel also said this word.
4: E a situação era basicamente a mesma.
3: And the situation was basically the same.
4: Depois de enumerar os pecados do povo do seu tempo, os israelitas.
3: After seeing the sins of those people in Israel,
4: Deus ainda estava disposto a se utilizar da misericórdia.
3: God was still looking to use his mercy.
4: Mas mais uma vez, Deus olhando, não achou ninguém que pudesse interceder pelo povo.
3: But once again, he looked and found no one that could intercede for the
4: people. Ezequiel no capítulo 22, no versículo 30.
3: In Ezekiel chapter 22, verse 30.
4: Deus está falando, busquei alguém.
3: God said, I was looking for someone.
4: Alguém que pudesse construir uma parede.
3: Someone that can build a wall.
4: E alguém que pudesse se meter na brecha.
3: Someone that could fill the gap.
4: Perante mim.
3: Between me.
4: Para que eu não destruísse o povo.
3: So that I won't destroy these people.
4: Mas não achei um sequer.
3: But I did not find anyone.
4: Mas não achei ninguém.
3: But I didn't find anyone.
4: Graças a Deus aqui hoje todos nós somos intercessores. Deus achou alguém.
3: Thank God today God found someone.
4: Alguém para interceder.
3: Someone to intercede.
4: E hoje você é esse alguém. Eu sou esse alguém. Nós somos esse alguém.
3: And today we are these people.
4: A palavra ninguém é assustadora.
3: The word no one scares us.
4: Já pensou você chegar para uma congregação como essa?
3: Have you thought of about reaching a congregation such as this?
4: E perguntar, alguém aqui quer orar por mim?
3: And ask, does anyone want to pray?
4: E não aparecer ninguém?
3: And no one shows up.
4: Mas não termina aí não.
3: But that's not how it ends.
4: A Bíblia Sagrada nos fala que o profeta Jeremias,
3: the Bible tells us that the prophet Jeremiah,
4: ele contemplava a devastação que acontecia em Judá e em Jerusalém.
3: He foresaw the devastation in Judah and Jerusalem.
4: E a Bíblia Sagrada nos mostra o profeta apenas no capítulo 1 de Lamentações.
3: And in the first chapter of Lamentations we see the prophet
4: chorando 5 vezes.
3: Crying 5 times.
4: 5 vezes.
3: 5 times.
4: E a Bíblia Sagrada fala que não apareceu também ninguém para confortá-lo.
3: And no one showed up to comfort him.
4: Essa palavra ninguém é assustadora mesmo.
3: This word no one really scares us.
4: Deus sempre se utilizou de intercessores para agir na vida das pessoas.
3: God always used interceding people to
4: act. Porque Deus ama a intercessão.
3: Because God loves the interceding.
4: Nós os cristãos temos um intercessor na nossa vida chamado Jesus Cristo.
3: Us Christians have someone to intercede for us called Jesus Christ.
4: Nós temos também um intercessor chamado o Espírito Santo. Que a Bíblia Sagrada fala que intercede por nós com gemidos inexprimíveis.
3: We also have the Holy Spirit that intercedes for us with inexpressible groaning.
4: E hoje nós estamos aqui como intercessores. Digam aleluia.
3: And today we are here as interceding.
4: Só os intercessores
3: people.
4: Digam aleluia.
3: All the intercedors say hallelujah.
4: É muito bom sermos intercessores.
3: It is great for us to be interceding.
4: Porque Deus está buscando intercessores.
3: Because God is looking for those who intercede.
4: Deus está buscando pessoas que intercedam por outras pessoas.
3: God will look for people who intercede.
4: Não é que
3: others.
4: Deus está buscando pessoas que se acham acima da média, pessoas especiais.
3: God is not looking for special people.
4: Deus
3: those
4: está buscando. Perdão, Deus está buscando pessoas comuns como eu e você.
3: God is looking for normal people such as me and you.
4: E Deus encontrou nessa congregação aqui mais milhares de intercessores nessa tarde.
3: And God is looking here today and has found people who will intercede.
4: Por que será, meus irmãos, que é tão difícil encontrar intercessores?
3: Why is it so hard to find those who will intercede?
4: Por que será que é tão difícil?
3: Why is it so hard?
5: Vocês conhecem a definição da palavra intercessor?
3: Do you know the definition of the word intercessor?
5: Falando de uma forma simples.
3: Speaking in a simple way.
5: É falar.
3: It is to speak.
5: Por alguém.
3: On behalf of someone.
5: Em favor de alguém.
3: In favor of someone.
5: Para se obter um favor em favor dessa pessoa.
3: To obtain a favor for that person.
5: E normalmente nós sempre buscamos algo para nós mesmos.
3: And normally we only seek things for ourselves.
5: Interceder significa intervir.
3: To intercede means to intervene.
5: Significa mediar.
3: To mediate.
5: Significa colocar na brecha.
3: It means to fill the gap.
5: Significa falar por aquele que não tem voz.
3: It means to speak on behalf of those who don't have a voice.
5: Significa chorar por aquele que já não tem mais lágrimas.
3: It means to cry for those who don't have any more tears.
5: Isso é difícil, meus irmãos.
3: And this is hard, dear brothers.
5: Isso é difícil.
3: This is very hard.
5: Isso envolve coração.
3: This involves your heart.
5: Isso envolve amor.
3: It involves love.
5: É por isso que Deus está buscando intercessores.
3: This is why God is looking for intercessors.
5: Quando alguém intercede,
3: when someone intercedes,
5: alguém encontra-se com Deus para pedir alguma coisa por outra pessoa.
3: Someone goes before God to ask something for someone else.
5: Deixa de pedir em seu favor e pede em favor de outras pessoas.
3: Stop praying for yourself and start praying for
5: others. Olha, meus irmãos, apesar de tudo, eu ainda entendo que temos poucos intercessores de verdade.
3: Regardless of everything, I still think we have few intercessors.
5: Intercessores genuínos.
3: Genuine intercessors.
5: Porque o custo da intercessão é bastante alto.
3: Because the cost of this is very high.
5: A Bíblia Sagrada fala no livro de Apocalipse.
3: The Bible tells us in the book of Revelations.
5: Eu não me recordo o capítulo, mas a Bíblia Sagrada fala que as orações, as intercessões dos santos chegam à presença de Deus,
3: reach the presence of God,
5: diante do altar no trono de Deus,
3: before the almighty throne of God,
5: como incenso,
3: as incense,
5: como um sacrifício,
3: as a sacrifice.
5: Ser intercessor exige sacrifício.
3: To intercede requires
5: sacrifice. E não é qualquer pessoa que quer desprender na sua vida ou da sua vida um sacrifício em favor de outras pessoas.
3: And it is not anyone that will sacrifice in favor of others.
5: Mas que Deus ama os intercessores, Deus ama.
3: But God loves those who intercede.
5: Que Deus está buscando intercessores, Deus está buscando intercessores.
3: God is looking for those who intercede.
5: E nós podemos no conhecimento, ou seja, na história bíblica, aprender com vários intercessores dentre os judeus, eu diria.
3: And we can learn from so many people who have interceded in the history.
5: Homens de Deus que a Bíblia Sagrada nos mostra.
3: Men of God who the Bible tells us.
5: Suas orações como exemplos maravilhosos que nós devemos seguir.
3: Their prayers as marvelous examples we should follow.
5: Para ajudar pessoas necessitadas.
3: To help those in need.
5: Para ajudar pessoas perdidas.
3: To help those who are lost.
5: Para ajudar pessoas que estão aprisionadas pelos laços e pelas cadeias do inferno.
3: To help those who are chained by the chains of hell.
5: Deus levantou você.
3: God has raised you.
5: Deus levantou você para interceder.
3: God has raised you to intercede.
5: O texto que nós lemos nos fala de Abraão.
3: The text we read speaks about Abraham.
5: E eu creio que Abraão foi o primeiro intercessor que a Bíblia Sagrada nos mostra.
3: And I believe Abraham is the first person who to intercede.
5: A primeira oração de intercessão encontrada na Bíblia, pelo menos no meu conhecimento, é Abraão.
3: The first intercessing prayer we see is from Abraham.
5: Vocês conhecem a história de Abraão?
3: You know the story of Abraham.
5: Vocês conhecem a separação dele e o seu sobrinho?
3: You know the from him and his nephew.
5: O seu sobrinho Ló foi morar perto de cidades pecaminosas.
3: His nephew Lot went to live close to sinful cities.
5: E Deus um dia chamou Abraão e falou: Abraão.
3: One day God called Abraham and said.
5: Não que Deus tenha falado assim, eu tô resumindo.
3: I'm obviously summing it up.
5: Abraão, eu vou destruir Sodoma e Gomorra.
3: Abraham, I will destroy Sodom and Gomorrah.
5: E as pequenas cidades ao redor.
3: And the little cities around it.
5: E é interessante, meus irmãos.
3: And it is interesting to see, dear brothers.
5: É surpreendente.
3: It is surprising.
5: Porque Deus fala com Abraão.
3: Because God speaks to Abraham.
5: Deus poderia não falar com Abraão.
3: God could have not spoken to Abraham.
5: Deus não tinha obrigação de falar com Abraão.
3: God had no duty to speak to Abraham.
5: Mas Deus falou com Abraão.
3: But God spoke to Abraham.
5: E eu entendo que Deus falou com Abraão.
3: And I believe that God spoke to Abraham.
5: Para testar, para provar Abraão.
3: To try him, to put him to a proof.
5: Para ver a reação de Abraão.
3: To see the reaction of Abraham.
5: Deus falou com Abraão.
3: And God spoke to Abraham.
5: E Abraão não saiu correndo para fazer mexerico, contar a história. Olha, Deus vai destruir a cidade lá onde está cheio de gente perversa. E olha, Abraão imediatamente se preocupou.
3: And Abraham immediately was worried.
5: Quando Deus mostra a você a dificuldade de outras pessoas, não é para você sair falando e às vezes até denegrindo a pessoa, não!
3: When God shows you the difficulty of others, it's not for you to make fun of them.
5: Quando você consegue descobrir uma pessoa que está espiritualmente falida.
3: When you see someone who is spiritually failed.
5: E às vezes a pessoa caiu.
3: And sometimes that person has fallen.
5: Em pecados grosseiros.
3: In wrongful sins.
5: Não é para você achar bom, não é para você criticar, não é para você condenar.
3: It is not for you to condemn them or to criticize.
5: Por isso estou dizendo que vamos pegar o exemplo de homens de Deus do passado.
3: This is why I use the examples of men of God from
5: Deus
3: the past.
5: Deus está provando você para ver qual é a reação que você tem diante de uma pessoa ferida.
3: God is putting you to proof before someone who is hurt.
5: Deus está provando você para ver o que é que você faz diante de uma pessoa necessitada.
3: God is trying to see your reaction before someone who is in need.
5: E Deus falou com Abraão.
3: And God spoke to Abraham.
5: E nós vamos pegar o exemplo de Abraão.
3: And we're going to use the example of Abraham.
5: Eu acho que Abraão franziu a testa.
3: I think Abraham frowned.
5: Eu acho que ele se preocupou.
3: I think he was worried.
5: O coração dele encheu-se de tristeza.
3: His heart was filled with sorrow.
5: E aí nós nos deparamos com o versículo 23, onde nós lemos.
3: And then we see verse 23 where we read from.
5: Eu entendo que Abraão estava dando uma de espertinho aqui.
3: And I believe Abraham was trying to be smart.
5: Abraão conhecia Deus, mas estava dando uma de espertinho.
3: Abraham knew God, but he was trying to be smart.
5: Senhor, o Senhor não vai destruir uma cidade onde haja 50 justos. Aliás, o Senhor é justo, o Senhor jamais faria uma injustiça, o justo com o ímpio, o Senhor não faria isso. Espertinho ou não?
3: Dear Lord, you're not going to destroy the righteous with the wicked.
5: Abraão intercedeu 6 vezes, meus irmãos.
3: Abraham interceded for 6 times.
5: É isso que Deus espera de você.
3: And this is what God waits for you.
5: Gente em estado de sofrimento não falta.
3: People who are suffering, it is abundant.
5: Pessoas que estão sofrendo e você conhece,
3: people who are
5: não faltam.
3: And you know them.
5: Pessoas em extrema dificuldade, você conhece gente assim.
3: You know so many people who are in difficulty.
5: Você conhece gente que cometeu pecados gravíssimos.
3: You know people who have committed wrongful sins.
5: Deus permitiu você conhecer necessidades e vida espiritual de outras pessoas. Por que você acha?
3: God has allowed you to know the difficulties of others, and why do you think of this?
5: Para você interceder.
3: For you to intercede.
5: Foi para isso que Deus te fez conhecer.
3: This is why God has made you known.
5: Deus está provando você.
3: God is trying.
5: E vocês que estão aqui na campanha, vocês estão sendo aprovados no teste de Deus.
3: And those who are in this campaign are being approved.
5: Deus testou a fé de Abraão.
3: God tested the faith from Abraham.
5: E essa é uma das ocasiões.
3: And this is one of the occasions.
5: Deus deu a Abraão uma informação privilegiada. Deus adiantou a Abraão o que haveria de acontecer.
3: God gave Abraham privileged information of what was about to happen.
5: Deus queria ver o nível de compassividade no coração desse homem.
3: God wanted to see the love in the heart of this man.
5: 6 vezes Abraão intercedeu. Nós vamos interceder 7.
3: And 6 times Abraham interceded, and we would do it 7.
5: E depois mais 30 dias no santuário.
3: And then 30 days after that in the sanctuary.
5: Nós podemos ser espertinhos com Deus também.
3: We can also be smart before God.
5: Deus não vai nos matar por isso não. Deus é bom, Deus nos entende.
3: God is not going to kill us for this. He understands us.
5: Nós podemos colocar, Senhor, quem ora é abençoado, né, Senhor? O Senhor vai me abençoar por estar intercedendo por outras pessoas. Vai ou não vai? Porque o Senhor é bom, né?
3: Dear Lord, I know you will bless me.
5: Que Deus vai fazer? Me matar? Claro que não. Deus vai me abençoar.
3: And of course God is not going to kill you. He's going to bless you.
5: Deus vai me dar bênçãos e bênçãos que eu não pedi, mas você está pedindo por mim.
3: God will give you blessings that I have not asked.
5: Eu estou aqui com o meu pedido aqui, olha. Eu nem conheço a pessoa que estou intercedendo por ela.
3: I don't even know the person I am praying for.
5: Mas tem alguém orando por mim aqui também.
3: But there is someone praying for me here as well.
5: Eu estou orando por outro.
4: outra pessoa, meu Deus, mas o Senhor vai me abençoar também, não vai?
3: I am praying for someone else, but you also bless
4: me. É claro que vai, você está intercedendo por alguém e alguém está intercedendo por você.
3: Of course he will bless you because you are interceding for someone.
4: 6 vezes Abraão intercedeu por essas pessoas.
3: For 6 times Abraham interceded for these people.
5: E Deus aceitou o argumento de Abraão.
3: And God accepted Abraham's argument.
4: E não é que Abraão foi assim, não, observe vocês como ele está falando com Deus.
3: Please observe how he speaks to God.
4: Senhor,
3: dear Lord,
4: vai destruir também, não vai poupar por amor dos 50?
3: Are you not going to spare the city for the sake of the 50 righteous ones?
4: E ele mesmo está querendo orientar Deus aqui, olha. Longe de ti que faças tal coisa.
3: Far be it from you that you do such a thing.
4: Tentando dizer, o Senhor é Deus, o Senhor não faça isso não, hein? Não é?
3: He's trying to instruct.
4: Espertinho, Abraão, não?
3: He was being smart here.
4: Deus não deu nele um peteleco, Deus não falou, te jogo lá e mato junto, hein? Não, não, não. Deus falou, não, não, não.
3: God did not rebuke him for this.
4: Não, eu não vou destruir de jeito nenhum. Se tiver 50 justos lá, pouparei todo lugar por amor deles.
3: God said, if I find 50 righteous people in the city, I will spare the whole place for their sake.
4: Abraão percebe no versículo 27 que ele está sendo atrevido.
3: And on verse 27, Abraham sees his cleverness.
5: Aí no versículo 27 ele abaixa um pouquinho a bola dizendo, eis que agora me atrevi a falar ao Senhor.
3: Now he says, now that I have been so bold as to speak out to the Lord.
5: Ainda que sou pó e cinza.
3: Though I am nothing but dust.
4: Ele deu uma amaciada. Quem está entendendo aí, diga amém.
3: He lowered his tone on verse 27.
4: Aí ele foi, mas se porventura faltarem 5 dos 50, ou seja, 45 tiverem.
3: What if there are 5 less than 50, or in other words, 45?
5: Não a destruirei, disse o Senhor.
3: I will not destroy it, says the Lord.
5: E Abraão foi barganhando, 40.
3: And Abraham continued to bargain, what about 40?
5: E o Senhor, não destruirei.
3: And he said, I will not do it.
5: Aí Abraão já começa a achar que Deus está ficando nervoso no versículo 30.
3: And on verse 30, Abraham thinks the Lord is going to be angry.
5: Deus nunca fica nervoso quando você clama.
3: The Lord is never angry when you pray.
5: Aliás, o Senhor Jesus fala para nós orarmos.
3: The Lord Jesus told us to pray.
5: E nos manda clamar.
3: And tells us to call out.
5: Nos manda incomodarmos.
3: Tells us to bother him.
5: E vamos incomodar.
3: And we're gonna bother him.
4: Porque o Senhor não se incomoda quando nós oramos.
3: Because the Lord is never bothered when
4: quanto
3: we pray.
4: Quanto mais quando nós intercedemos.
3: Especially when we are praying for others.
4: Quanto mais quando oramos por outras pessoas.
3: Especially when we pray for other people.
5: No versículo 30, Abraão já fala.
3: And on verse 30, Abraham says,
5: ora, não se ire, Senhor, se eu ainda falar.
3: May the Lord not be angry, but let me speak.
5: E o Senhor não se irou, não.
3: And the Lord was not angry.
5: E se tiver 30, o que, que o Senhor faz?
3: What if there are 30 righteous people?
5: Falou,
3: what
5: não,
3: you
5: 30
3: do?
5: Também eu deixo, não destruo, não.
3: And the Lord answered, he would not destroy it if
4: agora
3: there were
4: Abraão
3: 30.
4: Já acha que está incomodando mesmo no versículo 31.
3: And on verse 30, Abraham thinks he is bothering God.
4: Atrevidamente falo de novo.
3: And boldly I speak to you again.
5: E se tiver 20?
3: What if there were 20?
5: E o Senhor também não destruirei por amor dos 20.
3: And the Lord said, for the 20 I will not destroy it.
4: Agora Abraão vai até o final. Não se ire, Senhor, não se ire.
3: And he said, dear Lord, do not be angry.
5: Que tal 10?
3: What about 10?
5: E o Senhor diz, não destruirei por amor dos 10.
3: For the sake of the 10,
5: que maravilha, que maravilha.
3: How marvelous this is.
5: Eu falo para os irmãos, a Bíblia, meus irmãos, é uma fonte de coisas gostosas. É cada texto maravilhoso.
3: The Bible is a fountain of so many great texts.
4: O profeta Isaías disse que não havia ninguém para interceder.
3: The prophet Isaiah said there was no one to intercede.
4: O profeta Ezequiel disse que não havia ninguém para interceder.
3: The prophet Ezekiel saw no one to intercede.
4: O profeta Jeremias dizia que não havia ninguém para consolar.
3: The prophet Jeremiah saw no one to comfort.
4: Mas Deus está falando que na questão da cidade de Sodoma e Gomorra havia um.
3: But the Lord is saying that there was not one
5: que estava intercedendo por esse povo.
3: There was one interceding for
4: e esse povo não era brincadeira não, meus irmãos.
3: And these people were no joke.
4: Esse povo não era fácil não.
3: These people were not easy to go.
4: Todo tipo de coisa errada que vocês possam imaginar acontecia nessa cidade.
3: All type of wicked things happened.
4: Ou nessas cidades.
3: In these cities.
4: A Bíblia fala que Deus não encontrou nem mesmo 10 justos nessa cidade.
3: God saw not 10 righteous people in these cities.
4: E Deus poderia ter destruído tudo.
3: And could have destroyed everything.
4: Poderia ter destruído também Ló e a sua família.
3: He could have destroyed Lot and his family.
4: Mas graças à intercessão de Abraão, o próprio Deus preservou a vida de Ló e das suas filhas.
3: The prayer from Abraham, God spared Lot and his daughters.
4: Eu creio que Abraão poderia dizer, estou decepcionado de repente.
3: I believe Abraham could have been disappointed.
4: Mas ele não disse.
3: But he didn't say this.
4: Deus testa nossa fé.
3: God tries our faith.
4: Sempre que nós temos a oportunidade de fazer o bem.
3: Every time we have the right to do good.
4: É por isso que a Bíblia fala que quem sabe fazer o bem não faz peca.
3: And this is why the Bible tells us those who can.
4: Quando você está intercedendo por alguém, você está fazendo bem.
3: When you are praying for someone, you are doing good.
4: Quando você está orando por alguém, você está fazendo bem.
3: When you are praying for someone, you are doing what is right.
4: E Deus se agrada disso.
3: And God is pleased with this.
4: Você está mostrando um pouquinho da grandeza que você tem, um pouquinho do amor de Deus que você tem, quando você ora por outra pessoa.
3: When you pray for someone else, you are showing the love of God inside of you.
4: E pode orar, você que está orando por mim, peça, peça, Jesus fala, pedi, pedi, ou seja, insista.
3: And this is why the Bible tells us to pray and insist in our prayers.
4: Porque eu vou insistir orando por você.
3: Because I will insist in praying for you.
4: E Deus não vai ficar nervoso porque nós estamos insistindo.
3: And God is not going to be angry because
4: we are gente que arranja crítica em cada situação tão bobinha.
3: So many people find criticism in so many situations.
4: Ah, os pentecostais oram de voz alta.
3: Oh, the Pentecostals pray with their voice
4: loud. Ah, os quase, sei lá, que estão no meio entre tradicionais pentecostais oram trancados dentro de quarto.
3: Some others pray locked within their rooms.
4: Na igreja A, B ou C, só o pastor ora, os outros só ficam orando em espírito.
3: Other churches that only the pastor prays and others
4: pray. Será que as pessoas não percebem que isso não importa?
3: Don't people realize that this doesn't matter at all?
4: Você acha que Deus não reconhece quando é que você está orando, movendo-se o seu lábio ou não?
3: You think that God doesn't recognize when you are praying whether you are speaking it out loud or not?
4: Ana, mulher de Elcana.
3: Anna, the wife of Elkanah.
4: A mãe de Samuel.
3: The mother of Samuel.
4: Ela orava no templo.
3: When she prayed in the temple.
4: E o sacerdote não soube discernir que ela estava orando porque não emitia som.
3: And the priest did not know if she was praying because it was not out loud.
4: Até quando as pessoas não entenderão que não importa a forma que você ora.
3: When will people understand that it doesn't matter the way that you pray?
4: O que importa é que você esteja fazendo uma oração legítima.
3: What matters is that you are praying legitimately.
4: Seja uma oração no seu coração, no seu lábio, movendo o lábio, falando alto ou gritando. Tem gente que chega a falar, por que essa gritaria?
3: Be it a prayer in your heart or speaking out loud.
4: Se eu quiser gritar, eu grito e ninguém tem nada a ver com isso. Se você quiser gritar, você grita e ninguém tem nada a ver com isso.
3: If you want to pray out loud and scream, no one has to do with anything.
4: Eu oro do jeito que eu quero orar. O que interessa é a conexão do nosso coração com o coração de Deus.
3: What matters is the connection between our heart and the heart of
4: God. É a sinceridade dos nossos sentimentos quando estamos orando, principalmente quando estamos intercedendo pelo próximo.
3: The sincerity of our prayer, especially when we are praying for others.
4: Deus não ouve oração da boca para fora.
3: God does not listen to prayers only from the mouth.
4: Deus não ouve a oração do pseudo intelectual que até para orar quer dificultar a situação, falando palavras difíceis para se aparecer.
3: God doesn't hear the prayers with pride.
4: Deus não ouve a oração do exaltado.
3: God does not hear the prayer of those who are proud.
4: Mas o coração humilde, esse Deus ouve.
3: Those who are humble in their hearts, God hears your prayer.
4: O coração que sabe quem é Deus, esse Deus ouve.
3: The heart that recognizes who God is, God will hear.
4: O coração sincero, esse Deus ouve.
3: The sincere heart, God will hear your prayer.
4: Deus observou a compaixão do coração de Abraão.
3: God saw the compassion from the heart of Abraham.
4: Deus sabia que Abraão estava preocupado com o seu sobrinho que estava lá.
3: God knew that Abraham was worried about his nephew that was there.
4: Abraão não precisou falar, Senhor, eu quero que o Senhor salve a cidade por causa da minha família.
3: And Abraham said was not praying for his own family.
4: Quando não tinham nem 10 justos na cidade, Abraão desistiu.
3: When there was not only 10 righteous in the city.
4: Mas Deus não desistiu.
3: But God did not give up.
4: Deus mandou os anjos lá na casa de Ló.
3: God sent the angels to the house of Lot.
4: Deu as orientações, as coordenadas para que ele não morresse.
3: He gave the guidance so that he would not die.
4: E só pereceu a esposa porque não cumpriu as coordenadas.
3: And only his wife died because she did not fulfill
4: the orders. Olha, meus irmãos, o exemplo de Abraão é um exemplo grandioso.
3: The example of Abraham is a great example.
4: Porque Abraão não estava orando por pessoas necessariamente no entendimento nosso e dele.
3: Because Abraham was not praying within our understanding.
4: Pessoas merecedoras de uma oração.
3: For people who deserve prayer.
4: Porque nós julgamos às vezes.
3: Because sometimes we judge.
4: Pessoas por suas atitudes, julgamos pessoas pelo que fazem. É verdade, nós seres humanos julgamos assim.
3: We judge them by what they do. That's how humans are.
4: E quando uma pessoa não é uma pessoa boa aos nossos olhos.
3: When someone is not a good person within our eyes.
4: Mesmo não sendo uma pessoa inimiga nossa.
3: Even not being an our enemy.
4: Mas nos sentimos um pouco às vezes incomodados de orar por essas pessoas.
3: Sometimes we are uncomfortable in praying for
4: porque achamos
3: people.
4: Que elas não são merecedoras.
3: Because we don't think of them as deserving.
4: E eu pergunto a você.
3: And I ask you right now.
4: Os que moravam em Sodoma e Gomorra eram merecedores da misericórdia depois de tudo que eles estavam praticando?
3: Were the people from Sodom and Gomorrah deserving of mercy?
4: Eles queriam praticar pecados terríveis até com os anjos.
3: They were practicing horrible sins and even tried it with the angels.
4: Então vejam a grandeza da intercessão.
3: So see how great it is to intercede.
4: E a compaixão do coração.
3: And the compassion in the heart.
4: Jesus se manifestou para curar os doentes e não os sãos.
3: Jesus manifested to cure the sick and not those who were
4: sick. A compaixão de Abraão.
3: The compassion of Abraham.
4: É algo que nós devemos ter como exemplo.
3: It's something that we should use as an example.
4: E não orarmos só pelas pessoas que achamos que merecem.
3: And not only for those we think deserve our prayer.
4: Aquelas pessoas que nós entendemos que estão totalmente fora do propósito de Deus.
3: Those people who we understand are completely out of the purpose of
4: God. Os que zombam da gente.
3: Those who make fun of us.
4: Vamos orar por essas pessoas.
3: Let us pray for these
4: people. Vamos interceder por essas pessoas.
3: Let us intercede.
4: É isso que o diabo não entende.
3: This is what the devil
4: doesn't
3: understand.
4: É isso que o diabo não engole.
3: This is what
4: porque
3: he can't understand.
4: O servo de Deus tem amor no coração e ele intercede.
3: Because the servant of God
4: ele intercede. O servo de Deus deixa atabalhoado Satanás.
3: The servant of God leaves
4: a igreja de Deus deixa o diabo em polvorosa.
3: He leaves them without understanding.
4: É por isso que o diabo odeia você.
3: This is why the devil.
4: Mas é por isso que o seu nome também está no livro da vida.
3: This is why your name is
4: porque você é um intercessor.
3: Because you are interceding.
4: Eu sei que é difícil orar por pessoas que não achamos merecedoras.
3: I know it is hard for praying for
4: e eu
3: those.
4: Sei que às vezes nem tudo que nós oramos acontece conforme nós oramos.
3: Sometimes not even everything we pray happens.
4: Abraão orou e não conseguiu salvar 50, 10, não tinha jeito.
3: Abraham prayed and he could not save the 50.
4: Mas só para encerrar, meus irmãos.
3: But only to close, dear brothers.
4: Nós oramos.
3: We pray.
4: Mas a resposta pertence a Deus.
3: But the answer belongs to God.
4: É Deus quem dá a resposta.
3: It is God who answers.
4: Porque Deus conhece cada situação.
3: Because God knows each situation.
4: Você que está intercedendo por mim.
3: Those who are praying for
4: ora,
3: me.
4: Ora mesmo.
3: Pray and continue to
4: você
3: pray.
4: Que está intercedendo por outra pessoa.
3: Those who are praying for other
4: ora,
3: people.
4: Ora, ora mesmo.
3: Continue to pray.
4: Porque você é esse alguém.
3: Because you are this one.
4: Que foi encontrado por Deus.
3: That has been found by God.
4: Para interceder por outra pessoa.
3: Intercede for other
4: não é Abraão que está intercedendo por você, por não. Você está intercedendo por outra pessoa hoje.
3: Today it is you who are praying
4: Abraão já fez
3: people.
4: A parte dele.
3: Abraham did his part.
4: Mas você é esse que está na brecha.
3: You are the one who is in the gap.
4: Você é esse que foi encontrado para interceder.
3: You are the one who have been
4: nos tempos do profeta Isaías, Deus ficou surpreso que não havia ninguém.
3: God was surprised
4: mas
3: the prophet Isaiah.
4: Hoje aqui Deus está surpreso porque tem essa multidão de intercessores.
3: Today God is surprised.
4: E que Deus abençoe vocês, intercessores.
3: God bless you all,
4: pode ter certeza que Deus ama o intercessor.
3: You can be sure that God loves the
4: pode ter certeza que Deus responde o intercessor.
3: God answers those
4: que Deus abençoe vocês, meus irmãos.
3: God bless you all,
4: que o Espírito de Deus siga falando em vossos corações cada vez mais a cada dia.
3: The Spirit of God continues
4: Deus abençoe pela vossa paciência de ouvir essa palavra tão gostosa e que vocês tenham se alimentado dela.
3: God bless you and you have made been
4: coloquem-se de pé, queridos irmãos.
3: Please stand up, dear brothers.
4: Nós vamos agradecer a Deus por essa palavra.
3: We're going to thank God for this word.
4: Senhor meu Deus, obrigado por essa palavra, Senhor. Obrigado pela nossa vida, meu Deus. Obrigado pela vida dessa igreja abençoada. Essa multidão aqui, meu Deus, é uma multidão de intercessores. Essa multidão é uma multidão de gente que clama pelo nome do Senhor. Meu Deus, meu Pai, nós queremos ver o livramento do Senhor, o socorro do Senhor. Queremos ver a ajuda do Senhor em todos os nossos momentos difíceis. Nós temos fé, meu Deus, de que o Senhor está agindo. Nós temos fé que o Senhor está tomando essa vida. Meu Deus, eu tenho fé que o Senhor está tomando, Senhor, nas Tuas mãos cada pessoa. Eu tenho fé, meu Deus, que o Senhor está fazendo dessa vida uma vida totalmente diferenciada a partir de hoje. Nós somos intercessores, meu Deus, é isso que

0: para nós. Seja um exemplo vivo para que nós possamos também orar. Mesmo que as pessoas, ó Deus, não pareçam merecedoras das nossas orações. Que a misericórdia do Senhor triunfe, meu Deus. Que a misericórdia do Senhor triunfe, Senhor meu Pai, em cada casa, em cada família. Em nome de Jesus Cristo, amém. Amém, Senhor, amém. Vocês que estão aqui desviados, vocês que estão em casa desviados, sem Deus não se chega lá. Sem Deus não se chega no céu. Levanta sua mão para reconciliar-se com Deus. Levanta sua mão para reconciliar-se com Deus. Várias mãos levantadas. Você que está aqui que nunca entregou a sua vida para Deus. E você está vendo que quem tem Deus tem tudo. Quem não tem nada. Quer entregar a sua vida para Deus, só faz assim com a sua mão. Olha, muitas mãos levantadas. Senhor, meu Deus, essas vidas se entregam ao Senhor. O Senhor é poderoso para cuidar delas, para abençoá-las, para ajudá-las. Escreva o nome delas no livro da vida, limpa, perdoa os pecados, Senhor. Que essas vidas possam viver a partir de hoje uma vida nova, uma vida de vitoriosos, vencedores. Que estejam na sua presença, ó Deus, se preparem para o batismo, guardadas, protegidas pelo Senhor e pela força das tuas mãos. Abençoa grandemente, ó Deus. Ajuda grandemente. Agora, Senhor, meu Pai, não são órfãs. Agora tem um dono. Se entregaram ao Senhor e pertencem a Ti. Em nome de Jesus. Amém, Senhor. Amém. Presta atenção. Põe a mão na sua cabeça e Deus continua curando. Põe a mão na sua cabeça, Deus continua curando. Confirma a sobra de milagres, meu Deus. Confirma a sobra de sinais, meu Pai. Confirma a sobra de maravilhas, meu Deus. Vai confirmando a sobra, vai curando, meu Deus. Vai curando. Cura essa vida, meu Deus. Cura essa vida, meu Pai. Essas pessoas que estão compromissadas contigo neste momento, vai confirmando a obra, meu Pai. Vai confirmando a obra do Senhor nessa vida, Senhor, meu Deus. O milagre, meu Deus, eu creio no milagre. Nós já vimos paralíticos andando, Senhor. Já vimos demônios saindo, meu Deus. Já vimos pessoas curadas de dor no peito, ouvido entupido. E sei que o Senhor tem muito mais milagres para fazer ainda nessas vidas. Cura, Senhor, meu Deus, todas as pessoas que estão orando comigo, estão orando com fé. Cura, Senhor, meu Deus, e peço ao Senhor pela sua misericórdia. Se nós, ó Deus, que não somos pessoas boas, nós temos, Senhor, meu Pai, vontade de ver o nosso irmão ser abençoado. Nós temos vontade de ver os nossos irmãos serem prosperados. Senhor, eu creio que o Senhor é muito, mas é muito. Não tenho como nem pensar, nem comparar o amor do Senhor, a misericórdia do Senhor. O Senhor é Deus bom, Deus justo. Senhor, meu Deus, eu peço ao Senhor, cura as pessoas, abençoa as pessoas, guarda essas pessoas. As pessoas, meu Deus, o Senhor vai transformar a vida dessas pessoas. Quando a arca ficou na casa de Obed-Edom, a sua palavra nos fala que em apenas três meses ele prosperou e as pessoas puderam contemplar a sua prosperidade. Eu vou pedir ao Senhor, meu Deus, em uma semana, meu Pai. Eu vou pedir ao Senhor, em uma semana, o Senhor vai mudar a vida dessas pessoas que estão conosco. Muda, meu Deus, eu peço ao Senhor, em nome de Jesus. Em nome de Jesus, muda a vida dessa igreja, muda a vida desse povo, muda essa família que está em estado de sofrimento, muda, meu Deus, o cativeiro dessa pessoa que já não aguenta mais sofrer, muda, meu Pai, muda, abençoa, Senhor, meu Deus, abençoa, guarda, meu Deus, guarda essa família, guarda esse jovem, essa jovem, eu creio, meu Deus, no milagre do Senhor. Eu creio na prosperidade das tuas mãos. Eu creio que o Senhor está agindo em cada pessoa agora, fazendo acontecer, ó Deus, coisas grandes e poderosas, conforme nos anuncia a sua palavra. Em nome de Jesus, amém, Senhor. Amém, Senhor. Amém. Pode dar glória a Deus, meus irmãos. Dá glória a Deus. Deus está confirmando a obra, olha. Deus abençoe vocês. Digam assim comigo. A paz do Senhor Jesus, a paz do Senhor Jesus, a paz do Senhor Jesus. Deus abençoe ouvintes aqui do templo da sede mundial, Igreja Pentecostal, Deus e Amor. Obrigado, gente boa, obrigado, povo de Deus, hein? Vocês estão abençoados, muito abençoados, que Deus prospere cada dia mais as vossas vidas.
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4: 23:52.
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0: que é o homem mortal para te lembres dele? E o filho do homem para que o visites? Contudo, pouco menor o fizeste do que os anjos, e de glória e de honra o coroaste. Fazes com que ele tenha domínio sobre as obras das tuas mãos. Tudo puseste debaixo dos seus pés. Todas as ovelhas e bois, assim como os animais do campo, as aves do céu e os peixes do mar, tudo que passa pelas veredas dos mares. Ó Senhor, Senhor nosso, quão admirável é o teu nome sobre a terra. Muito bem, aí está a palavra do Senhor, mais uma vez, é a Bíblia Sagrada nos apresentando a identidade do nosso Deus. O Deus soberano, o Deus que nos conhece.
1: Quero saudar
0: o Deus que contempla os mais necessitados.

0: Bondoso Deus e Pai, neste momento de oração, eu me coloco diante de Ti para agradecer pelas grandes oportunidades, pelos momentos que o Senhor nos deu nesse dia para o nosso trabalho, para os nossos afazeres, cuidando da Tua obra. Senhor, eu quero agradecer pela vida da minha casa, da minha família, da minha esposa, pelas minhas filhas, netas, netos, genros, os meus familiares também de longe, os meus irmãos. Senhor, eu apresento a vida deles agradecendo ao Senhor por o Senhor sustentá-los com vida. Senhor, quantos neste momento inicia essa oração juntamente comigo, talvez até se questionando que não há motivo para expressar a gratidão ao Senhor. Mas eu já entendo, Senhor, de uma forma tão aguçada, tão próximo do Senhor, que devemos agradecer a Deus em tudo. Senhor, até pode soar estranho para aqueles que estão ouvindo neste momento, mas eu peço, Senhor, que o Senhor venha nos ensinar a cada dia como nós te adorar, agradecer até mesmo pelas lutas, pelas adversidades, pelos momentos que muitas vezes na nossa vida a gente passa por momentos desconfortáveis, momentos de angústia, momentos de inquietação, momentos de incertezas. Por isso eu quero agradecer ao Senhor, porque o Senhor tem nos sustentado de uma forma tão especial. E nos momentos que nós não encontramos forças para orar, para prosseguir, o Senhor entra em ação de uma forma tão especial. Meu Senhor, eu reconheço a minha limitação, conheço minha total dependência. Por isso eu peço, Senhor Jesus, o perdão dos meus pecados, o perdão das minhas falhas. Reconheço, Senhor, a necessidade de ter o Senhor, de ter a Tua presença, de sentir a cada dia a Tua graça. Por esta força, Senhor, que o Senhor nos dá para que possamos prosseguir nesta caminhada, para que possamos levar a Tua palavra, para que possamos, ó Deus, orar pelos enfermos e por aqueles que também já não têm mais força para orar. Senhor, muito obrigado, Senhor, por nos dar esta força que vem do Senhor, que vem através do Teu Santo Espírito, aleluias, o Espírito Santo Consolador, o Santo Espírito que nos consola, o Santo Espírito que nos renova. Senhor Jesus, dai-nos o grande livramento. Pedimos o livramento, Senhor, para o Seu povo, para as igrejas que estão espalhadas em todo o Brasil. Pedimos, ó Deus, o livramento para a diretoria desta igreja, pela vida da nossa irmã Irene Miranda, pela vida da irmã Débora, do pastor Olivaldo, do presbítero Davi Miranda Neto, pela vida do pastor Osmar, pela vida também do pastor Fabrício, pastor Marco Magno, do pastor Wilson, pastor Gerry, irmã Maria José, o corpo de obreiros, o ministério geral, os dirigentes das nossas igrejas que estão espalhadas em todo o Brasil e no mundo. Senhor, eu oro, Senhor, eu peço pela Sua grande e infinita misericórdia que o Senhor venha capacitar, que o Senhor venha usar os pregadores do Evangelho, aqueles que foram chamados para propagar, para anunciar o Evangelho, para anunciar as boas novas. Senhor, eu quero agradecer pela vida de cada obreiro, de cada pastor, de cada presbítero, de cada diácono. Senhor, eu agradeço também, Senhor, pelas vidas que já estão ansiosos aguardando o dia do batismo para cumprir a justiça divina, que é o fruto do trabalho do evangelismo, fruto dos trabalhos realizados nas igrejas, fora da igreja. Eu quero agradecer, Senhor, por essas vidas que o Senhor restaurou, por essas vidas que o Senhor libertou. Por essas vidas, Senhor, que junto comigo agora busca até mesmo o renovo espiritual, o batismo com o Espírito Santo. Outros estão buscando os dons espirituais, que o Senhor venha, que o Senhor venha usá-los com poder e autoridade para que possamos, Senhor, ganhar muitas almas, muitas vidas para o reino. Senhor Jesus, apresento, Senhor, as nossas igrejas, Deus e amor, aqui, Senhor, na região sudeste do Brasil, São Paulo, Rio de Janeiro, Espírito Santo e também Minas Gerais. Apresento os nossos irmãos da região sul do nosso Brasil, os irmãos do Paraná, de Santa Catarina e também do estado do Rio Grande do Sul. Apresento, Senhor, também os nossos irmãos de todos os estados e cidades da região nordeste do nosso Brasil. Apresento também, Senhor, a região centro-oeste, a região norte do nosso país. Abençoa os nossos irmãos lá nas ilhas, os irmãos ribeirinhos, irmãos das aldeias. Senhor, eu apresento os nossos irmãos que estão tão distante da cidade, mas estão lá orando conosco, Senhor, porque a nossa voz, a minha voz, Senhor, a intercessão deste povo está chegando nos lugares mais longínquos do nosso país. Senhor, eu oro também pelas autoridades constituídas da nossa nação, autoridades constituídas, Senhor, na esfera federal, estadual, municipal, local, as Forças Armadas, a Polícia Militar, a Polícia Metropolitana, o Exército, a Marinha. Apresento, Senhor Jesus, a todos que estão, meu Deus, incumbido de manter a ordem na direção deste país. Senhor, eu apresento, Senhor, aquelas cidades que foram castigadas pela chuva, por um tornado, enfim, por um fenômeno da natureza, pessoas que perderam casas, pessoas que perderam ente querido. Meu Deus, quantas vidas que estão neste momento enlutados, enlutadas, pedindo ao Senhor para que o Senhor venha consolar os corações. Senhor Jesus, eu oro, eu clamo por misericórdia, Senhor. Lanço diante do Senhor as minhas súplicas, sabendo que o Senhor cuida, sabendo que o Senhor está na direção, no controle de tudo. Senhor, não cabe na minha oração eu me impor ao Senhor dizendo o que o Senhor deve ou não deve fazer. O Senhor sabe muito bem como fazer, como agir no tempo certo. Por isso eu peço ao Senhor que o Senhor dê paciência, paciência aos ouvintes também, para compreender o tempo de Deus, para compreender o tempo perfeito do Senhor. Quero agradecer, Senhor, por todas as oportunidades que o Senhor tem nos dado, Senhor, para que possamos ver a Tua glória, Senhor. Diante dessas oportunidades que o Senhor nos presenteia a cada dia, nós vemos a Tua glória, o Teu poder, a Tua unção. Vemos, ó Deus, as maravilhas que o Senhor opera. Ah, meu Deus, quantas crianças, Senhor, que estão chegando. Esta mãe que está indo ao hospital para dar à luz ao bebê. Oh, meu Deus, eu peço, Senhor, que venham com saúde. Que o Senhor traga paz nesse lar, nesta casa, nesta família. Senhor Jesus, eu oro, Senhor, eu clamo, Senhor. Também nos hospitais, pronto-socorro, Senhor. Quantas vidas estão internadas, outros estão recebendo encaminhamento para uma internação ou até mesmo para submeter a um procedimento cirúrgico. Senhor Jesus, eu apresento essas vidas, Senhor, que está confiando inteiramente no Senhor, esta pessoa que foi diagnosticada de um câncer. Meu Deus, a família, os familiares, Senhor, pesarosos, Senhor, de ver a esta pessoa que há alguns meses tinha tanta saúde, mas agora está no leito, sem forças para caminhar. Senhor Jesus, tenha misericórdia, Senhor. Tenha compaixão. Eu oro e peço, Senhor, que o Senhor neste momento venha atuar de uma forma soberana, que a intervenção da parte do Senhor seja notório diante daqueles que te conhecem, também diante daqueles que não te conhecem, Senhor. Que a manifestação da sua glória sobre a face da terra seja notório, Senhor, para que aqueles que não acreditam possam acreditar, possam ter as suas incredulidades quebradas, arrancadas, para compreender que existe um soberano, que existe o Deus Criador de todas as coisas. Oh, meu Senhor, nos ajuda, Senhor, nos ajuda cada dia a permanecer nesse foco, na oração, na busca, pedindo ao Senhor a direção, pedindo ao Senhor, aleluias, o renovo e a restauração. Quantas pessoas que precisam, Senhor, urgentemente do renovo espiritual, quantos que estão buscando, Senhor, o renovo, porque estas pessoas perderam o ânimo para orar, para buscar, para invocar o teu santo nome. Senhor Jesus, aviva, Senhor, a fé deste homem, desta mulher. Senhor, visita esta pessoa que está nesta UTI, esta pessoa que está em coma induzido, esta pessoa que está, Senhor Jesus, se definhando a cada dia, mas a família está orando, crendo no milagre. Oh, meu Senhor, o Senhor sabe como agir em cada situação, o Senhor sabe como agir em cada momento. Por isso eu quero agradecer ao Senhor, porque o Senhor não tem nos abandonado, o Senhor não tem nos deixado, o Senhor tem estado conosco a cada dia. Oh, meu Deus e meu Pai, faltam-me palavras para expressar a gratidão por tudo isso que o Senhor tem feito, meu Deus, pelas nossas igrejas, Deus e amor, espalhadas, Senhor, que estão fazendo os cultos, realizando os cultos, Senhor, naqueles países, Senhor, que já é dia, que já é de manhã, muitos irmãos já estão nos cultos, orando, buscando, outros estão em uma vigília, outros estão na oração, na comunhão. Senhor, que o Senhor venha ouvir e responder a oração deste povo, que o Senhor venha atuar, Senhor, como a resposta, Senhor, que venha trazer alegria a esses corações. Senhor Jesus, eu oro, Senhor, pelos nossos irmãos que falam espanhol, Senhor, aqueles que estão orando conosco, pedindo a misericórdia, pedindo a compaixão, pedindo, Senhor, ah, meu Deus, a direção do Senhor, porque muitas delas já não sabem mais o que fazer diante dos problemas, diante das adversidades que vêm humilhando, que vêm trazendo angústia, tristezas. Senhor, eu oro, eu clamo por misericórdia e compaixão. Senhor Jesus, abençoa as nossas crianças, abençoa os jovens, abençoa, Senhor, os ministérios, ó Deus, que atua em nossa igreja, a igreja Deus de Amor. Senhor, expansão jovem, Senhor, ministério Regenere, os ministérios, Senhor, que estão à frente, atuando, Senhor, em nossas igrejas. Senhor, abençoe este obreiro, Senhor, que está orando agora, pedindo ao Senhor estratégias para que eles possam ver o avivamento em suas respectivas igrejas, em suas cidades, Senhor. Tenha misericórdia. Eu oro, eu clamo, Senhor, na certeza que o Senhor já está atuando. Bem verdade é, Senhor, que antes de iniciar a nossa oração, antes de proferir a primeira palavra na oração, o Senhor já conhece e sabe das nossas necessidades. O Senhor sabe o que nós precisamos. O Senhor sabe o que nós necessitamos do Senhor. Por isso entregamos tudo em Tuas mãos, Senhor, porque se tudo estiver em Tuas mãos, o Senhor saberá como agir, como atuar. O Senhor saberá o momento certo das portas se abrirem. O Senhor saberá o momento certo de haver um grande avivamento na vida deste povo. O Senhor saberá também o momento exato de trazer a esta pessoa ao livramento, o milagre. Senhor, quantas bênçãos o Senhor tem nos dado, Senhor. Quantas bênçãos, quantas surpresas divinas o Senhor tem manifestado em nosso meio. Oh, meu Jesus, eu oro, eu peço, eu clamo por misericórdia. Clamo, Senhor, porque eu tenho certeza que o meu Deus está ouvindo a oração agora. O meu Senhor está atento à oração deste povo. Oh, glória a Deus, Espírito Santo, vai manifestando agora a tua presença. Que este fogo divino, que este fogo poderoso possa manifestar nesses corações, que o coração possa ser aquecido agora com esta presença divina do teu Santo Espírito. O Espírito Santo vai movendo, vai renovando, Senhor, vai repreendendo toda a fúria do inferno, toda a fúria do diabo contra o seu povo, contra o teu povo, Senhor. Meu Deus e meu Pai, apresento, Senhor, todos os países da América do Sul, América Central, América do Norte, os países, Senhor, que estão tentando se reerguer após um terremoto, os países que estão tentando restabelecer a ordem diante do conflito, da guerra. Senhor Jesus, eu apresento os irmãos ali no continente africano, continente europeu, também na Ásia, na Oceania. Apresento os nossos irmãos que neste momento estão orando comigo, pedindo a misericórdia, pedindo o teu agir. Oh, meu Senhor, eu tenho certeza que o Senhor já está agindo nesses corações, que o Senhor já vai surpreender essas vidas através de um milagre, através de uma resposta tão esperada. Senhor Jesus, apresento, Senhor, a obra social da Igreja Deus e Amor, Reviver Help, Deus e Amor, também a Fundação Reviver, todos os projetos que já estão em andamento. Apresento, Senhor, a Ti, Senhor, todos os projetos, Senhor, que está se desenvolvendo e brevemente já estará atuando com total liberdade nas cidades. Senhor Jesus, apresento os nossos irmãos que estão fazendo propósitos neste momento de ajudar, de ser um colaborador, de ser um mantenedor da tua obra. Espírito Santo, vem atuar nesses corações, nessas vidas, que o Senhor possa abrir portas. Esse pequeno, médio, grande empresário que está passando por dificuldades financeiras, Senhor, eu creio no milagre, eu creio na ação bendita do Senhor. Oh, meu Jesus, eu também quero orar por aqueles que vivem no campo, na fazenda. Senhor Jesus, Tu és poderoso para guardar os que habitam na cidade e também os que habitam no campo. Senhor, Tu és poderoso, Senhor, para trazer um grande mover da Tua parte sobre a terra. Oh, meu Senhor, são milhões e milhões de pessoas que talvez ainda não se entregaram, talvez não conhecem, Senhor, o Teu santo nome, o Salvador. Senhor Jesus, prepara ser pregadores para o Evangelho. Senhor, o Senhor deixou bem claro para nós estar rogando ao Senhor da Seara para que o Senhor levante obreiros, e nós estamos orando, Senhor. Oh, meu Deus, este irmão que talvez não pertença à Igreja Deus e Amor, mas está orando comigo. Talvez esta pessoa que está afastada do Evangelho, que está ouvindo a oração, talvez este jovem, esta jovem que cresceu dentro da igreja, agora está num ambiente onde é sofrimento, a vida do crime, das drogas. Senhor, apresenta essas vidas, Senhor, que estão em situação de rua, pessoas que estão vulneráveis, pessoas que estão entregue a tudo aquilo que vem lhe fazer dano. Senhor, apresento as grandes comunidades, Senhor, nas nossas cidades. Apresento, Senhor, meu Deus, o número, o índice de crime que está assustando, porque o aumento é assustador. Apresento, Senhor, as comunidades, onde os nossos irmãos estão orando conosco, irmãos que residem nesses locais, que não têm a liberdade de sair de casa, e quando sai não tem certeza se voltam com vida, Senhor, quantos e quantos que estão se preparando para sair do trabalho, para casa, outros estão se preparando para ir ao trabalho. Peço que o Senhor venha guardar essas vidas, Senhor. Nós oramos por estas pessoas. Pedimos, ó Deus, que o Senhor venha repreender o espírito da morte nas grandes rodovias. Os demônios que vêm para matar, roubar e destruir, para acabar até mesmo com a felicidade de uma família em uma viagem. Senhor, guarda, Senhor. Guarda esta viagem, esta pessoa que está transitando pelas rodovias, passando pela nossa cidade, Senhor. Eu oro por essas pessoas, para que o Senhor venha guardar, venha proteger, que estas pessoas possam chegar ao seu destino em paz. Senhor Jesus, quantos que também estão viajando neste momento, talvez de um país para o outro, dentro de um avião, que o Senhor venha guardar a viagem, Senhor. O Senhor venha proteger, ó Deus. Oh, meu Senhor, que o Senhor venha guardar, Senhor, esse povo que estão pedindo, Senhor, que estão pedindo livramento, que estão pedindo, Senhor, a bênção sobre esta viagem. Senhor, apresento também os países, Senhor, que há a proibição de propagar, de anunciar o Evangelho. Quantos irmãos que estão ali, até correndo risco de morte, mas estão orando, estão pedindo, estão clamando por misericórdia. Senhor Jesus, abençoa esses países que vivem em uma tensão dia após dia. É guerras, é rumores de guerras. Outras partes é o terremotos. Em partes também, em certas regiões, até mesmo nosso país, a seca, a falta de chuva. Em outras regiões, a abundância de chuvas ao ponto de trazer prejuízos. Meu Deus, eu peço por misericórdia que o Senhor venha nos ajudar a permanecer nessa nossa caminhada, no tempo que o Senhor nos permite para viver nesta terra, que possamos ver a Sua glória, que possamos ver os milagres, que possamos glorificar o Teu nome. Senhor, muito obrigado, Senhor, por estas oportunidades que o Senhor tem nos dado. Senhor, eu oro também, Senhor, eu oro por essas vidas que vivem num asilo, numa casa de recuperação, famílias e familiares que asilo. Meu Deus, tenha misericórdia, Senhor, tenha compaixão, guarda, Senhor. Guarde essas vidas. Quantas pessoas que sofreu também um acidente vascular cerebral. Quantas vidas que já não conseguem mais caminhar, estão acamados. Pessoas que estão em uma cadeira de rodas. Senhor, Tu és poderoso, Senhor, para que o milagre o Senhor possa realizar nessas vidas, para que toda a casa onde habita este enfermo possam glorificar pelo milagre que o Senhor já está realizando nessas vidas. Senhor Jesus, quantas pessoas também que estão no hospital, na ala de onde estão os pacientes com câncer. Senhor, quantas crianças, Senhor, quantos jovens, quantos adolescentes, quantos senhores, senhoras estão ali numa cama, que não sabe se retorna e convida para os seus lares. Tenha misericórdia, Senhor. Nesta oração nós clamamos, suplicamos que a Tua bênção seja sobre essas vidas. Senhor Jesus, eu peço por misericórdia e compaixão pela vida dos desempregados, pela vida daqueles, ó Deus, que estão orando agora, pedindo, Senhor, que o Senhor venha abrir uma porta de um emprego, dando a ele um bom ganho, um salário compensador. Outros também estão orando, Senhor, para que o Senhor venha ajudá-los a ter saúde, para continuar nesse trabalho que depende, a família depende desse trabalho, mas esse homem, esta mulher está tão enfermo, tão doente, que já não sabe mais o que fazer, com medo de perder o emprego a qualquer momento. Senhor, tenha misericórdia, Senhor. Quantas vidas no nosso Brasil estão nesta situação, que estão passando por um momento difícil. Pessoas que estão correndo o risco de ser despejadas das suas casas porque não têm o dinheiro para pagar o aluguel. Quantas vidas, Senhor, que estão neste momento, a enfermidade chegou e acabou com toda a economia que esta família guardou. Meu Deus, tenha misericórdia, tenha compaixão, Senhor. Oh, Espírito Santo, vai movendo agora, vai movendo a estes corações a sua glória e o teu poder. Meu Deus, vai repreendendo, Senhor, todo espírito de enfermidade, todos os demônios que vêm atuando, levando essas pessoas a tirar a própria vida. Quantas pessoas que estão tentando suicídio, quantas pessoas que guardam uma mágoa, uma ira, uma revolta no coração e já planejou em matar aquela pessoa. Meu Deus, tenha misericórdia, Senhor. Tenha misericórdia, Senhor. Tu és poderoso, Senhor, para minar as forças do diabo, para enfraquecer, para quebrar toda a estratégia do inferno contra esta pessoa, contra esta casa, contra este bairro, contra esta cidade, ou talvez contra esta nação. Eu peço, Senhor, por misericórdia, que o Senhor venha intervir, que a intervenção divina seja manifesto nos países. Meu Deus, quantas vidas que precisam, Senhor, desse impacto divino que é a tua presença. Eu peço, Senhor, por misericórdia. Salva, Senhor. Salva, Senhor. Salva os meus familiares, aqueles que ainda não tiveram encontro contigo. Salva este homem, esta mulher, que está na bebida, que está nos vícios, que está nas drogas. Meu Deus, vai repreendendo esse espírito, Senhor, esse espírito imundo que está levando esta pessoa a se endividar de tal forma, ao ponto que ela já não sabe mais o que fazer. Senhor, tenha misericórdia, Senhor. Vai tocando nesses corações de uma forma tremenda. Senhor, apresenta os cultos que serão realizados logo mais. Usa, Senhor, usa os obreiros da nossa igreja. Usa, Senhor, aqueles que irão fazer uso da Tua palavra, que o Senhor venha usar com poder e autoridade. Senhor Jesus, tenha compaixão daquelas pessoas que colocou no coração que não retorna mais à igreja, porque já não consegue acreditar no amor divino do Senhor. Que o Senhor venha quebrar, Senhor, a incredulidade, o medo, o desânimo, e trazendo a esta pessoa forças para se reerguer novamente e estar na tua casa. Como é bom ver os nossos irmãos na tua casa, Senhor, louvando e adorando, servindo ao Senhor. Muito obrigado, Senhor, por todos os nossos irmãos que voltaram, que retornaram, Senhor, para a tua casa e hoje estão felizes, glorificando ao Senhor. Senhor, levanta esse irmão que está caído, abatido, desanimado, esse irmão que está com sentimentos de culpas diante de tudo o que aconteceu. Senhor Jesus, tenha misericórdia, que o Senhor possa confrontar estas pessoas através da Tua palavra, que essas vidas, Senhor, seja transformada, Senhor. Que estas pessoas tenham um verdadeiro encontro contigo, que esta pessoa possa cultivar intimidade, que esta pessoa possa se relacionar com Deus, com o Senhor. Senhor Jesus, eu creio, Senhor. Eu creio na Tua obra bendita. Por isso eu clamo, por isso eu oro, por isso eu glorifico o Teu santo nome. Senhor Jesus, acalmai esses corações. Acalma, Senhor, esses corações. Traz, Senhor, a tranquilidade a esses corações. Porque quando o homem e a mulher está na paz, na tranquilidade, elas conseguem tomar decisões assertivas. Que o Senhor venha agir, venha atuar, que o Senhor venha realizar o grande milagre nessas vidas. Senhor, eu tenho fé e acredito, Senhor, na ação divina do Teu Santo Espírito, que o Senhor continue operando, manifestando. Oh, meu Senhor, vai repreendendo agora esta enfermidade, esse irmão que está querendo se levantar, mas está achando que o milagre não aconteceu. Senhor, eu creio no milagre, que esta pessoa possa se levantar dessa cadeira de rodas, que esta pessoa possa se levantar desta cama, que esta pessoa também que está ouvindo a oração no leito, no hospital, que o Senhor venha agir do alto da cabeça à planta dos pés e logo de manhã, ao momento que o médico fazer as suas avaliações, que esta pessoa tenha uma melhora que venha assustar ao profissional na área da saúde. E que esta pessoa volte para casa com saúde, recuperado. E que esta pessoa, ao receber a alta, receber o milagre, que possa valorizar o Teu agir. Oh, meu Senhor, trabalha nesses corações, nas intenções dos corações, para que todos possam se aproximar do Senhor. Para que todos possam, Senhor, adorá-lo, Senhor. Para que todos possam, Senhor, glorificar ao Senhor em todo o tempo. Oh, meu Senhor, a Tua palavra nos ensina que devemos gloriar nas tribulações, nas angústias. Oh, meu Senhor, até nas tribulações, Senhor, nós devemos glorificar, porque nós não nos sentimos sós. O Senhor está cuidando, o Senhor está guardando, o Senhor está protegendo. Por isso eu oro, Senhor, eu clamo por misericórdia. Abençoa todos os nossos irmãos em todos os países da terra, independente do fuso horário. Eu oro, Senhor, com minha fé voltada, pedindo ao Senhor as suas misericórdias sobre essas vidas. Senhor, eu te agradeço, Senhor. Te agradeço por todas as bênçãos. Agradeço, Senhor, por esse novo dia. Agradeço, Senhor, por essa oportunidade que o Senhor está nos dando. Muito obrigado, Senhor. Muito obrigado por este momento de estarmos aqui em oração juntamente com os milhares e milhares de irmãos. Irmãos que estão orando conosco através das emissoras de rádio, através das redes sociais, através da internet. Senhor, usa os nossos irmãos para que eles possam divulgar, anunciar, convidar. Oh, meu Deus, que possamos ver a nossa igreja, pessoas se convertendo, pessoas sendo transformadas, abençoadas pelo Teu Santo Espírito. Senhor Jesus, eu quero agradecer ao Senhor pela vida dos novos irmãos que estão chegando agora. Por essas pessoas que não conhecia a Igreja Deus e Amor, não conhecia o programa, não conhecia esse canal da oração, da intercessão mundial. Senhor, eu oro e agradeço ao Senhor pela vida de cada um deles. Peço, Senhor, a Tua misericórdia. É o pedido que lhe faço. Amém e amém, Senhor Jesus.
1: Quero saudar os ouvintes de casa com a gloriosa paz do Senhor Jesus. Quem vos saúda é a sua irmã em Cristo, Maria Lorena. Oramos ao Senhor. Senhor, meu Deus e meu Pai, aqui estamos à Tua presença agora, suplicando a Tua misericórdia, Pai. Perdoa nossos pecados em pensamentos, em palavras, em obras. Lava nossas vestes pelo poder do Teu sangue. Senhor Jesus, eu creio, meu Pai, que a Tua palavra é fiel, é verdadeira. maneira, meu Deus, que nenhuma condenação há para os que estão em Cristo Jesus, que não ando segundo a carne, mas sim, meu Pai, aqui estamos suplicando a Tua misericórdia. Pai, nós somos falhos por natureza, a nossa natureza é fraca, é falha, Pai, é carente da Tua misericórdia, do Teu grande amor. Pai, em nome de Jesus, agora, estenda Tuas mãos amigas sobre a vida daquele ouvinte que está de joelho dobrado, com seu rostinho no pó, meu Pai, suplicando perdão e a Tua misericórdia. Pai, ensina-nos a clamar, ensina-nos a buscar a Tua face, Senhor. Derrama a Tua

em nome de Jesus agora. Vai de encontro desta família que está passando por momentos difíceis, por lutas no lar, concílio, Pai. Lembra do teu grande amor, Senhor. Vai dando a direção para aquela mãe, aquele

socorro bem presente na hora da luta. Creio que essa batalha, ela não é nossa, ela é tua, meu Pai. Vai de encontro da necessidade desse adolescente no colégio. Pai, ajuda as maestras, Senhor. Ajuda, Senhor, os professores, meu Pai. Estenda tuas mãos, guarda a vida deles, meu Deus. Muitas vezes ele não é entendido. Ele só quer ensinar, Pai, ele só quer o bem daquele aluno. Mas aquele aluno com o coração revoltado, Senhor, repreenda, Pai, pelo poder da tua palavra. Abra a mente daquela criança, Senhor. Abra a mente daquele jovem, Senhor. Abra a mente, meu Deus, dando-lhe sabedoria. Aquela matéria que ele tem dificuldade. Chega o horário da escola e já sai de casa chorando. Ah, Senhor, estenda tuas mãos, meu Pai. Vai derramando a tua graça sobre esta família. Vai dando saúde para aquela mãe de família. Dá saúde para aquele pai ganhar seu pão de cada dia. Muitas vezes, meu Deus, até com dor eles vão para o trabalho para trazer o sustento para dentro de casa. E aquela criança, aquele filho não entende. Pai, ele exige muitas vezes aquilo que o pai e a mãe não têm para oferecer. Eu te peço em nome de Jesus, a tua misericórdia, Pai. Vai derramando a tua graça soberana. Vai derramando o teu poder maravilhoso. Eu creio, meu Deus, que o teu Santo Espírito é poderoso para interceder por cada causa. Interceda agora, meu Pai, diante, Senhor, desta família. Ajuda-nos a entender a tua vontade. Senhor, a tua vontade é santa. A tua vontade é maravilhosa, meu Pai. Estenda tuas mãos sobre o trabalho, sobre a vida financeira de cada família, sobre a vida na saúde, meu Pai. Quanto gasto com medicina, com remédio, Senhor, leva saúde, meu Pai. Conceda tua grande vitória, rica lamaciriclama. Aquele pai de família com aquele câncer de próstata, Senhor Jesus, com a leucemia, meu Pai, a diabetes que leva tantas pessoas à sepultura, Pai, o sangue vai engrossando de tal maneira, Pai, tem misericórdia, entupindo todas as veias, Senhor, mas a tua palavra, ela é tão clara, eu sou Senhor que te saro. Pai, vai tocando agora no sangue, toca, toca, toca, Senhor, toca no cérebro, toca nas vistas, na audição, no ouvido, toca na garganta, na laringe, na faringe, meu Pai, vai tocando no esôfago, Senhor, vai tocando no mais profundo agora, para que teu nome seja glorificado. Repreenda toda a enfermidade, repreenda, meu Deus, toda a
tireoide, vai queimando toda a inflexão pulmonária, na preula do pulmão, meu Pai, toca no coração, nas válvulas, Senhor, toca em cada veia, Jesus querido, vai dando grande livramento, meu Pai, toca naquele fígado, aquela lesão, Senhor, na vesícula, na bile, Senhor, toca, toca no mais profundo, meu Pai, repreenda toda a enfermidade, o Senhor te repreenda, saia, saia, saia, saia a enfermidade, bactéria no estômago, Pai, aquele tumor, meu Deus, que está no intestino daquela pessoa, meu Pai, toca no mais profundo agora, vai de encontro do rim, né,

medo, repreenda toda dor muscular, meu Pai, vai queimando pelo poder do teu sangue, vai queimando toda fraqueza nos nervos, toda perca de memória, Jesus querido, vai queimando esse mal de Alzheimer, vai queimando esse mal de Parkinson, Senhor. Eu creio no poder da tua palavra. Pai, eu já estou sentindo o fogo da tua presença. Eu creio que esse ouvinte já está alcançando a tua misericórdia, meu Pai. Toca na medula óssea, Senhor. Toca nos ossos, meu Pai. Vai queimando, Jesus querido. Toda a enfermidade nos ossos, Senhor, vai queimando todo desgaste, meu Pai, vai queimando pelo poder do teu nome, pelo poder da tua palavra, Senhor. Eu creio que o Senhor nos dá saúde, meu Pai, em nome de Jesus Cristo. Toca naquela lepra, Senhor, vai queimando aquela lepra, aquela chaga maligna, vai queimando aquela sarna, meu Pai, vai queimando toda a enfermidade, toda a bactéria, toda a micose, Jesus, queima, queima, queima, queima, queima pelo poder do teu sangue, meu Pai, estenda a tua as mãos, Senhor, entra naquele leito ali na grande Ásia, meu Pai, eu oro por todos os enfermos ali no país, Senhor, no continente da grande Ásia, alcança cada leito, cada médico, cada enfermeira, alcança os presídios na grande Ásia, vai nem encontro do sofrimento, meu Pai, lembra da grande Índia, do Japão, lembra da grande China, meu Pai, o país do Nepal, de Filipinas, Senhor, repreenda toda a fúria do inimigo, vai queimando pelo poder que há no teu sangue, Pai, dá o grande livramento para a Oceania, Pai, lembra da tua misericórdia, meu Deus, guarda, guarda aquelas almas, Senhor, dá o grande livramento para também o país, o Centro América, América Central, América do Sul, América do Norte, meu Pai, vai derramando a tua graça soberana, guarda, guarda aquelas almas perdidas, meu Pai, no grande livramento, meu Deus, resgata as almas, Jesus querido, aonde tiver uma alma perdida, meu Deus, no grande livramento, meu Pai, vai de encontro da grande Europa, Senhor, visita cada leito ali no país da Europa, visita os asilos, orfanatos, meu Pai, visita agora os presidiários, lembra do teu grande amor, meu Pai, visita agora também a grande África, repreenda pelo poder da tua palavra, todo levante, todo espírito de enfermidade, toda obra da bruxaria, Senhor, vai queimando pelo poder do teu sangue, repreenda a fúria do diabo, Pai, repreenda o levante do inimigo, Pai, livra e salva as almas africanas, Pai,

0: Rikalama tuni rikalama se rikalama Pai, lembra da tua misericórdia, meu Pai. Estenda tuas mãos abençoadora para abençoar o teu filho, teus mensageiros que trabalham ali no continente da África. Vai de encontro agora, meu Deus. Dá um grande livramento também, meu Pai, ali no país da Rússia, da Ucrânia, meu Deus. Livra, livra, livra, Senhor. Repreenda pelo poder da tua palavra. Repreenda toda a ira do adversário. Joga o diabo por terra, meu Pai. Esse demônio assassino, em nome de Jesus, saia, saia, saia, saia. Pelo poder do sangue da cruz, Pai, dá o grande livramento, meu Deus. Livra, livra, livra essas nações, Senhor. Lembra da tua misericórdia, Pai. Vai de encontro do pastor Osmar Antônio ali no país do Peru, meu Pai. Ajuda teu filho, administra esta tão grande obra, Senhor. Vai de encontro do país de Venezuela, de Quito, Equador, meu Pai. Vai de encontro agora da Bolívia, Senhor. Lembra no teu grande amor, meu Pai. Abençoa nossos irmãos no país do Chile. Vai de encontro do teu filho, Pai. Repreenda todo levante do inimigo. Guarda, guarda os teus servos ali no país da Argentina, no Paraguai, Uruguai, Senhor. Vai de encontro, Senhor, pela tua misericórdia no país do Haiti, meu Pai. Ajuda o pastor Marcos, Senhor, que tem a grande responsabilidade em cuidar do país do Haiti, meu Pai. Vai derramando a tua graça soberana, Senhor. Eu creio no grande milagre, Pai. Vai derramando o teu poder, meu Deus. Vai derramando a tua graça sobre a nação brasileira, meu Pai, o governo do país, o Brasil. Senhor, salva essa nação, meu Pai. Liberta da escravidão, Senhor, da injustiça, da mentira, do engano. Pai, vai queimando pelo poder do teu sangue tudo aquilo que não provém de ti, meu Pai. Vai derramando a tua graça, Senhor, sobre o pastor Jere, meu Pai. Ajuda teu filho ali na África, o pastor Wilson, Senhor. Derrama sobre eles a tua graça, a tua unção, Fabrício Beata, que cuida da América Central, que cuida da grande Europa, Senhor. Alcança teu filho, meu Pai. Vai derramando a tua graça sobre ele, Senhor, sobre o pastor Milton. Pai, em nome de Jesus, eu te suplico, dando a eles a vitória. Pai, abençoa também o Davi filho, Davi neto, Senhor. Guarda teus filhos, livra eles, meu Pai. Usa eles na administração da tua igreja. Pai, usa teus filhos, pastor Lorival, a cantora Débora Miranda, Pai, a nossa presidente, irmã Irene Miranda. Guarda, guarda a família Miranda, meu Pai. Guarda a tua igreja, Senhor. Senhor. Livra de todo levante do inimigo. Pai, o projeto do inimigo é parar a tua obra sobre a terra, mas em nome de Jesus Cristo, Pai, a tua palavra, Senhor, ela é fiel, ela é verdadeira, Pai. A tua palavra é santa, meu Deus. A porta que o Senhor abre, ninguém pode fechar. Pai, abençoa cada concentração já anunciada, meu Pai. Cada evangelização, o Senhor vai derramando a tua graça soberana. Pai, abençoa o grupo do PIMUM, meu Pai. Abençoa as concentrações marcadas. Abençoa, Pai, os grupos, Senhor, de evangelizações, meu Pai, que leva o alimento, meu Deus. Abençoa a Fundação Reviver, a Fundação Help, meu Pai, que cada projeto, Senhor, seja abençoado pelo poder do teu sangue, pelo poder da tua palavra, que toda barreira na documentação caia por terra pelo poder do sangue agora. Pai, abre porta onde não há porta, meu Pai. A água para o Nordeste, para o sertão, vai de encontro de cada projeto, Senhor. Eu creio, rica Labatune, rica Lama. Pai, administra esta tão grande obra, Pai. Administra cada projeto. Administra cada documentação, Senhor. Abençoa o setor jurídico da tua igreja. Abençoa a esposa do pastor Davi Neto, Senhor. Vai de encontro da tua filha. Ajuda a tua serva, meu Pai. Repreenda todo levante contra a igreja, repreenda toda fúria, toda adversidade, todo dardo do inimigo, em nome de Jesus. Saia, saia, saia, saia, pelo poder que há no sangue, meu Pai. Abençoa cada filho, cada filha, Deus, Senhor, derrama sobre eles a tua graça. Abençoa o grupo do Regenere, abençoa a expansão jovens, adolescentes, abençoa os corais da tua igreja, as bandas, orquestra, meu Pai. Vai derramando a tua graça soberana, Pai. Abençoa a autoridade militar, civil, eclesiástica. Abençoa a tua igreja, meu Pai, aonde tiver, meu Deus, um levante, um laço do inimigo contra a vida de cada jovem e cada família. Repreendo o destruidor pelo precioso sangue derramado lá na cruz, em nome de Jesus. Saia, saia, saia, saia, saia, destruidor do lar e da família. Pai, a família é projeto do teu trono, vai de encontro agora, meu Pai. Livra, livra, livra as famílias, Senhor. Abençoa cada projeto, Pai. Vai derramando a tua graça soberana. Vai derramando o teu poder, meu Pai. Sim, meu Deus, eu creio, meu Pai, que o Senhor é soberano, o Senhor é poderoso. Pai, abençoa o homem da lavoura, do sítio, da fazenda. Abençoa aqueles construtores, meu Pai. Senhor, abençoa aquele empresário, aquela microempresa, meu Pai, que está indo à falência, Senhor. Repreenda o devorador, repreenda a miséria, repreenda, Pai, dá o livramento pelo poder da tua palavra. Pai, é tão lindo ver alguém abençoado. Abençoa os dizimistas fiel, abençoa os mantenedores, Pai. Vai derramando a tua graça soberana, vai repreendendo o devorador, meu Pai. Repreenda a miséria, a inveja. Saia, saia, saia, saia, pelo poder do teu sangue agora, meu Pai. Liberta esta casa, liberta desta bruxaria, liberta desta maldição do inferno, liberta pelo poder da tua palavra, liberta esse casamento, meu Pai, liberta de toda seta, de todo dardo. Pai, esta família era tão feliz, Senhor. A esposa tinha prazer, meu Pai, de ver o esposo chegando em casa. Ela fazia de tudo que ela podia para agradar o marido, meu Pai. Hoje ele chega nervoso, meu Deus. Repreenda esse demônio, repreenda esse espírito da destruição. Saia, saia, saia, saia, pelo poder da palavra, pelo poder do sangue derramado lá na cruz, Senhor. Ajuda as famílias da terra, abençoa cada lar, cada filho, abençoa, Pai, abençoa a pátria brasileira, abençoa a lavoura, meu Pai, abençoa os frutos da terra, abençoa as águas, Jesus querido, vai derramando a tua graça, Senhor. Eu me lembro, Pai, da passagem da tua palavra, quando Moisés, Senhor, foi diante naquele poço de águas amargas, Senhor. O Senhor disse, Moisés, o que é que você tem na tua mão? Pega esse lenho e lança nas águas, e as águas serão saradas, meu Pai, em nome de Jesus, meu Deus. Estenda as tuas mãos, vai sarando as águas, vai sarando a família, meu Pai, vai queimando toda bactéria, Jesus querido, vai queimando toda inflexão, vai queimando toda enfermidade, tudo aquilo que não provém de ti, meu Pai, vai derramando a tua graça soberana. Eu creio no teu grande amor, meu Pai, eu creio na tua misericórdia, assim como eu estou sentindo este fogo, reclama, tu me reclama. Pai, faça este ouvinte sentir a tua presença, faça ele sentir a tua entrada entrada naquele lar, naquela família, meu Pai, que aonde tiver contenda, que haja união, aonde haverá lágrima, haverá sorriso, meu Pai. Estenda as tuas mãos, Senhor. Eu creio no teu grande milagre, meu Pai. Eu creio na tua misericórdia. Estenda as tuas mãos ensanguentadas. Pai, vai derramando a tua graça soberana sobre cada loja, os lojistas, Senhor. Vai derramando, meu Pai. Quanto mais trabalho, mais bênçãos, Senhor. Prospera o nosso Brasil, meu Pai. Alcança a pátria brasileira, alcança, Senhor, os quatro cantos do Brasil, meu Pai. Eu oro, Pai, pela tua misericórdia, pelo Paraguai também, Jesus querido, que haja prosperidade para a tua glória, Senhor, não somente financeiro, mas prosperidade na saúde, meu Pai, na união familiar, meu Pai, que possamos, Senhor, ser abençoado pela tua misericórdia. É o que eu te peço e desde já eu te agradeço, em nome de Jesus. Ouvinte de casa, você que orou conosco até agora, você está numa angústia tão grande, desespero, já não sabe mais o que fazer, desempregado, devendo, mas Deus manda te dizer, não temas, entrega o teu caminho ao cuidado, Senhor. Deus vai cuidar de tudo. Deus vai cuidar da tua saúde. Deus vai cuidar da tua paz. Deus vai cuidar da tua família, da salvação da tua alma. Se você crê nesta palavra, levanta a tua mão como a minha e ora comigo agora. Fala, Senhor Jesus, perdoa os meus pecados e escreva o meu nome lá no céu, no livro da vida, e sela com teu sangue. Fala, Senhor Jesus, me ajuda eu ser fiel até o dia da minha partida. Eu e a minha casa te serviremos para sempre. Ouvinte de casa, bem pertinho da tua casa tem uma plaquinha da Igreja Deus e Amor, Pentecostal Deus e Amor. Vai até o pastor, fala que você tomou uma decisão, que você quer servir a Deus e ser fiel até a morte. Ou você que quer ligar também, deixa o teu nome para toda a igreja, a diretoria orar por você, pela tua querida família. Que Deus os abençoe, em nome de Jesus.
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3: 1:10.
4: 1:08.
5: Mas o Senhor, aqui é Mona Lisa de Itapira, interior de São Paulo. Então, irmãos, eu vim aqui contar um testemunho que a gente luta para não ficar no caminho do Senhor, mas é o inimigo trabalhando na cabeça da gente. Então, eu fiquei fora dos caminhos do Senhor 10 anos. E eu sempre fui da igreja. Minha mãe sempre me ensinou a estar na igreja. Mas a gente, por vaidade, por essas coisas, eu sempre ia contra a mãe, né? Não servia a Deus. Eu perdi meu pai faz 3 anos e estava muito difícil para mim essa luta de ter perdido meu pai. E eu já tentei me matar várias vezes. Tomei vários comprimidos para me tentar me matar e não consegui. Já tentei pular da ponte, mas só que sempre Deus usou uma pessoa da igreja, e era da igreja Deus é Amor, e veio falar pra mim que não era pra mim fazer aquilo, que Deus tinha uma grande obra na minha vida. Aí a gente conversou um pouco, ali eu chorei, desabafei, e Deus também me livrou da maconha, da cocaína, da depressão, e eu agradeço a Deus, agradeço a Rádio Deus é Amor, a voz da libertação, que sempre eu tô acompanhando, tô orando, tô pedindo pra Deus. E hoje, meus irmãos, eu sou uma serva do Senhor. Reconciliei na igreja Deus é Amor e vou ficar firme. Não tem nada que vai me fazer a desanimar eu sair desse caminho. Porque o único caminho nosso é o nosso Senhor Salvador Jesus Cristo. E eu agradeço essa oportunidade em nome de Jesus. Aqui é Mona Lisa de Itapira, interior de São Paulo.
4: Para a sua vida mudar, é preciso que haja uma concordância total e completa entre você e a sua fé. Mas como saber se tenho fé suficiente para que haja essa concordância? Não basta apenas crer em Deus de uma forma sentimental e emotiva, mas é preciso acreditar nele de uma forma totalmente consciente. E isso só é possível através de sua palavra. As Escrituras Sagradas não nos deixam dúvida ao dizer: a fé vem pelo ouvir e ouvir a palavra de Deus. Para tocar o coração de Deus, é preciso que ele veja em cada um de nós como estamos o servindo, qual a nossa crença para com ele. Se você começar a crer em Deus hoje, de uma maneira consciente, ouvindo e crendo em sua palavra, tenha certeza de que sua vida nunca mais será a mesma. 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
3: Muito bom dia, que a paz do Senhor Jesus, que excede a todo entendimento, abunde o seu coração. Hoje é terça-feira, 22 de setembro de 2026. Quem tem o imenso prazer de cumprimentá-los com a mais perfeita e gloriosa paz do Senhor Jesus Cristo é o seu irmão em Cristo, Fábio Lúcio. Comigo na mesa técnica, o querido Hamilton do Canto Júnior. Nós vamos com vocês até às 5 da manhã, a Madrugada do Socorro de Deus, a rede de apoio.
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3: Maravilha. Lembrando que a direção geral e mundial desta programação e da Igreja Pentecostal Deus e Amor é da nossa querida irmã Erini Miranda. Sede mundial aqui em São Paulo, Avenida do Estado 4568, no bairro da Liberdade. Você pode participar comigo da programação nesta madrugada pelos nossos telefones 11-3208-2790 e 11-3208-2743. Temos também o WhatsApp. Você pode mandar para nós o seu pedido de oração pelo 11-98292-3392. Lembrando que às 2 da manhã nós estaremos levantando aquele momento de clamor, de oração, e nós iremos apresentar todos os pedidos que chegarem para nós aqui. Então, vamos lá, vamos participar, vamos interagir. Nós vamos para a primeira participação desta madrugada. Daqui a pouquinho nós teremos o quadro Pão Diário com o pastor Lourival de Almeida, mas antes, vamos para esta pessoa que está aguardando para falar conosco. Alô?
6: Alô, boa noite, pastor.
3: Boa noite, a paz do Senhor Jesus. Com quem eu falo?
6: O meu nome é Maria Aparecida, moro aqui em Itaquera. Eu peço que o senhor coloque meu nome na oração das 2 horas, porque eu acompanho junto e eu tenho problema nas vistas, pastor.
3: Pois não, pode falar.
6: Uma coisa séria nas vistas, sabe?
3: O que aconteceu? Qual o problema que a senhora está tendo nas suas vistas?
6: De diabetes.
3: Diabetes, né? O diabetes.
6: Eu tô indo no culto de domingo, lá na sede mundial.
3: Na campanha com o pastor Davi Miranda Filho.
6: Oi?
3: Na campanha com o pastor Davi Miranda Filho?
6: Não, com ele eu não tive a oportunidade de ir, não, que é de manhã. Eu tô indo no culto
3: às 6 horas. Das 14 horas, né?
6: Isso, das 14 horas.
3: Isso, sim. Exato. Domingo.
6: É porque eu saio daqui 20 para as 2. O meu filho está indo comigo.
3: Entendi.
6: Está sendo muito bom, viu, pastor?
3: Que maravilha.
6: É um renovo muito grande.
3: Que bom.
6: Eu me renovei muito por o meu espírito. Eu estava precisando. Pastor.
3: Todos os cultos.
6: Eu não estava indo, que não tinha companhia.
3: Todos os cultos Deus opera, não é?
6: Todos os cultos. Deus está ali.
3: É, o Espírito Santo age.
6: Se a gente entrar dentro daquele templo, a gente já vê a unção de Deus ali.
3: É, e neste domingo, dia 27, pela manhã, a campanha com o pastor Davi Miranda Filho.
6: Eu acompanho aqui.
3: E às 15 horas, aquele culto especial, na presença, pastor, do pastor Fabrício Beata.
6: Eu acompanho também pela manhã, sabe?
3: Que bom, que bom.
6: Aqui, e à tarde eu vou lá com meu filho.
3: Que bom. Ô, irmã Maria, deixa eu lhe perguntar, a senhora é membro na Igreja Deus e Amor?
6: Sou, desde 2015.
3: Tem um tempo já, né?
6: Pastor, que eu já era de outro ministério. Aí, em 2015, eu fui cometida de um infarto. E eu falei, eu vou lá visitar a Igreja Deus e Amor.
3: Veio e ficou.
6: Entrei com infarto. Era com o pastor Davi nessa época. Era ele que estava pregando. Até que ela aquele... A campanha Deus Resolve Tudo.
3: Uhum.
6: No primeiro domingo eu entrei segurando, subi cansada, não aguentava nada. No segundo domingo eu já estava caminhando tudo. Quando fui,
3: já estava curada. Olha que lindo.
6: Fui curada do coração, pastor.
3: Deus continua operando, né, irmã Maria Aparecida?
6: Pastor.
3: E eu creio que a senhora vai contar a bênção aí das suas vistas, viu?
6: Ó, pastor, e outra coisa, foi 2015, eu fui e não saí mais. Aí eu fiquei indo na semana na igreja pequena aqui da minha rua e no domingo eu ia lá.
3: Aqui na sede mundial.
6: Isso, na sede mundial.
3: Uhum.
6: É muito gratificante.
3: Deus é bom demais, né?
6: Tem, pastor, lá tem a diferença, não adianta. Ali tem o mover de Deus.
3: A gente sente a presença de Deus aqui, né?
6: Isso, pastor, quando eu entrei, essa vez que eu fui agora...
3: Domingo passado.
6: É, domingo passado, mas já foi 8 domingos que eu tô indo, pastor.
3: Que bênção, que maravilha.
6: Pastor, no primeiro dia, eu fui batizado com o Espírito Santo, eu não tive... Outro, mas eu cheguei
3: que benção.
6: Fora, tanto que eu fui renovar.
3: Que maravilha.
6: Foi um mover de Deus tão grande.
3: Aleluia.
6: Eu falei que eu queria entrar e não sair vazio.
3: Que maravilha.
6: Saí cheia.
3: Que
6: eu
3: benção.
6: Eu queria sair cheia do Espírito Santo.
3: E saiu cheia da presença, não é?
6: Saí cheia da presença. Ele estava pregando esse dia. Esse pastor que o senhor acabou de falar, o Beato.
3: O pastor Fabrício Beato. Ele vai estar conosco domingo agora. Pela manhã, o pastor Davi Miranda Filho e... À tarde, o pastor Fabrício Beato.
6: Exatamente. Essa campanha que estava tendo aí dos casais, o meu filho está com problema sério. A gente fez os 3 domingos.
3: Que benção.
6: Foi muito maravilhoso.
3: Domingo agora que passou foi lindo, né? Uma Débora esteve aqui cantando, adorando, orando.
6: Exatamente, pastor. A igreja está linda demais.
3: Deus é bom.
6: Tudo bem organizado. O meu filho entrou comigo dentro do estacionamento, parou bem de frente o elevador.
3: Que bom.
6: E na hora de descer, ele desceu na porta do carro.
3: Viu, que benção.
6: Não tem dificuldade pra mim que não enxerga, só precisa de ver. Ah, maravilha, a paciência que ele tem comigo.
3: Que bom, que bom.
6: Glória a Deus, só dele estar acompanhando eu, Deus já está fazendo um milagre na vida dele também, pastor.
3: Amém. A senhora vai glorificar
6: ele. Ele é evangélico também.
3: Amém.
6: É um ser humano maravilhoso também.
3: Que bom.
6: Ele que falou, agora eu vou começar aí com a senhora.
3: Que benção,
6: e
3: Maria.
6: E aí a gente está indo, pastor, já 8 domingos,
3: que
6: graças
3: benção.
6: A Deus.
3: Mas Maria,
6: eu queria ir na semana, mas ele, como cara.
3: Só pode no domingo, né?
6: Por causa do trabalho, pastor, ainda não tá podendo. Mas
3: entendi.
6: Deus proverá.
3: Tá ok. O seu nome já está aqui, tá? Às 2 da manhã a gente vai orar, tá bom?
6: Orar. Coloca o nome do Wilson também.
3: Tá
6: ele
3: bom.
6: Também chama o Wilson, tá?
3: Wilson.
6: Fica na paz.
3: A paz do Senhor. Fica com Deus. Deus abençoe. Graças a Deus. Deus abençoe a irmã Maria Aparecida de Itaquera, aqui na Grande São Paulo, participando aí da programação. Nós vamos agora para o quadro Pão Diário com o pastor Lourival de Almeida. O tema que ele aborda agora é a realidade das nossas, ou a realidade de nossas igrejas. Você que está aí aguardando, você que quer participar, aguarde, que quando voltarmos aí após a participação do pastor Lourival, nós vamos continuar atendendo vocês. Vamos ouvir.
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7: E a gente também, ouvintes, quer falar um pouquinho, né, sobre coisas maravilhosas, coisas de Deus. Você se lembra daquela questão que existe da mulher que gostava de criticar, e ficava falando com o marido todo dia, essa minha vizinha, não é possível? Ela lava a roupa, ou essa roupa dela põe no varal para secar, essa roupa encardida. Onde já se viu uma coisa dessa? Essa roupa amarelada, todo dia que olha no varal, ela parece que não sabe lavar a roupa, essa roupa suja que ela põe para secar no varal. Até que um dia a mulher, esposo, acho que finalmente a nossa vizinha aprendeu a lavar roupa, porque tô vendo ali que a roupa não tá mais encardida, né? Aí o marido falou para ela, olha, pode ser assim que ela aprendeu a lavar roupa, mas eu quero dizer para você que eu lavei a janela, lavei as vidraças, tá tudo limpinho. Então não era a roupa da vizinha, era a vidraça suja de quem criticava a vizinha, dizendo que ela não sabia lavar roupas. Então eu quero falar, ouvintes amados, um pouquinho sobre a realidade das nossas igrejas. Temos observado, né, que nós temos uma grande facilidade de apontar o dedo e apontar os defeitos alheios. E em grande maioria dos casos nós temos aí essa visão, né, e essa ansiedade de apontar defeitos alheios, porque nós queremos esconder às vezes as nossas próprias falhas. É difícil dizer, acho que eu tenho que me consertar, acho que a minha igreja tem que arrumar isso aqui e ali. É difícil dizer, pequei, é mais fácil apontar o pecado alheio. Ah, com isso também não quero isentar aqui, de forma alguma, movimentos que só falam de dinheiro, só falam de ofertas, só falam de riquezas, só falam de dá, são as irmãs, dá e dá, não é? Não quero isentar as pessoas do secundário, que parece que se tornou primordial, e das mentiras para atrair pessoas, tudo voltado para o financeiro. Tudo voltado para o financeiro. Não quero isentar. Mas também não quero isentar aqueles que apontam os defeitos dos outros, ou igrejas que apontam defeito de outras, para sentar em cima dos seus próprios defeitos. Um certo pastor pregou um sermão sobre Saul. E ele perguntava, por que Deus rejeitou Saul e não a Davi? Sendo que Davi tinha uma ficha que serve de pretexto até hoje para lhe darem bordoadas. Por que que Deus perdoou então Davi e não perdoou Saul? E o pastor mostrou que o grande pecado de Saul foi a soberba. Soberba. Ele foi exaltado, ele foi orgulhoso. Davi, quando ele foi encurralado pelo profeta Natan, o profeta Natan chegou para ele e falou, você pecou, rei, pronto. Você é pecado e pronto. E Davi exclamou, pequei. Está em 2 Samuel, capítulo 12. Eu pequei, sim, pequei. Agora, Saul, quando pecou, foi diferente. Questionado por Samuel quando do seu pecado, Saul ele começou a dar aquelas desculpas evasivas, né? E só disse que havia errado após um aperto de Samuel. Samuel precisou meio que pegar firme, senão jamais teria confessado o seu erro. E ainda assim, a sua preocupação foi com a sua imagem. Ele disse, está em 1 Samuel 15, honra-me agora diante dos anciãos. Vejam vocês, ouvintes, que situação de imaturidade. Há membros de igrejas muito imaturos, autênticas crianças espirituais. Existem igrejas crianças imaturas, pastores imaturos. Só que criança espiritualmente não consegue trazer alegria como as crianças etárias, como criança. Só traz dificuldades e cria problemas. E muito da criancice espiritual é por causa ou por ausência do senso de autocrítica. Porque vida espiritual abundante começa quando a pessoa se vê como pecadora, reconhece os seus erros, pede perdão, tem humildade para voltar atrás e reorganiza a sua vida e humilhação perante Deus. Saul foi totalmente infantil. Samuel estava dizendo para ele, olha, você perdeu tudo, rapaz. Não, me honra diante dos anciãos. Meu Deus, que inconsistência é essa? Que falta de um paralelo legítimo? Que falta de maturidade? Ninguém será um cristão de vida espiritual transbordante, autêntica e não artificial, se primeiro não se enxergar como pecador e clamar por perdão. Há muito do triunfalismo em nossas igrejas e pouco senso crítico. A consciência de pecado está totalmente cauterizada, esgarçada. O conceito de graça está diluído. Mas não temos mérito, tudo é graça, apenas graça. Não somos tão bons como nós imaginamos, não. Nem nossas bênçãos são por merecimento, são bondade de um Deus gracioso. Então é preciso de menos eu e mais tu e eles. Isso ajuda muito. É preciso tomar cuidado. Não é questão do cheiro da comida oriental. É preciso ter menos vidraças sujas. Nós reclamaríamos menos. Nós julgaríamos mesmo menos. Enquanto nossa vidraça está encardida, nós vamos achar que a roupa da vizinha ou do vizinho que está encardida. É preciso ter a visão da glória do Senhor Isaías não saiu apregoando sua espiritualidade. Seu primeiro grito foi, ai de mim que vou perecendo, porque eu sou um homem de lábios impuros e habito no meio de um povo de impuros lábios também. E os meus olhos viram o Senhor. Acabou se tornando um dos profetas maiores, um dos grandes profetas. Mas o começo foi aqui, eu sou um homem de lábios impuros, reconhecendo seus próprios erros, reconhecendo a sua própria debilidade. É hora de limpar vidraças, prezados ouvintes. É hora de decifrar o cheiro, prezados ouvintes. É hora de olharmos para nós mesmos. É hora de atentarmos para a autocrítica. É hora de deixarmos de ser crianças. É hora de cairmos na realidade da vida espiritual verdadeira. Só para completar, coitado de Saul. Nem o profeta dizendo a ele, olha, o seu reino de ti foi tomado e Deus deu para um que é melhor que você. Nem assim ele reconheceu que precisava tomar uma atitude conciliadora, uma atitude de humilhação. Que tal pequei, vai? Que tal ser propício a mim, pecador? Que tal me ajuda as minhas fraquezas, Senhor? Que tal, Senhor, eu preciso, estou arrependido, não faço mais isso ou aquilo, ao invés de ficar olhando a roupa amarelada, que na verdade não é a roupa, mas é a sua vidraça. Vamos limpar essas vidraças em nome de Jesus Cristo. Deus nos dá oportunidades. Vamos limpar as nossas vidraças. Vamos deixar a imaturidade para trás. E aí sim vamos ter vida espiritual abundante. Aí sim vamos ver o quanto nosso Deus é bom. O quanto Ele tem nos ajudado e continuará nos ajudando ainda.
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0: Irmãos, eu venho aqui contar o meu testemunho, porque eu fiz um voto com Deus. Eu falei para Deus, falei, Deus, se o Senhor me curar, eu vou gravar um áudio e vou mandar para a sede mundial, contando a minha grande vitória. E assim foi, irmãos. Durante 6 meses eu senti muita dor do lado esquerdo do meu peito. Muita dor. Eu sentia dor dia e noite. Eu não tinha prazer em dormir, em me alimentar. Eu não tinha prazer em nada, em nada. Quando a dor atacava assim, a minha vontade era só de sair andando, correndo, sabe? De tanta dor que eu sentia no meu coração. Aí eu pedi oração para os irmãos aqui no WhatsApp. Era de noite, eu pedi uma oração para os irmãos, para Deus me curar, para Deus me tirar, sabe, daquela dor que eu não aguentava mais. E Deus foi tão misericordioso, irmãos, comigo, que hoje eu só tenho a agradecer pela cura. E eu tô aqui contando, muito emocionada, o que Deus fez na minha vida. Deus é fiel. Hoje eu tô liberta dessa dor. Graças à oração dos irmãos, que eu sempre pedi aqui, dia e noite eu pedi oração pros irmãos, dia e noite, pedindo a Deus, me liberta, eu não aguento mais, me liberta, Deus, eu vou gravar um áudio, vou mandar, Senhor, esse é meu voto. O desespero era grande, e Deus atendeu as orações dos irmãos e a minha, que eu sempre orei junto com os irmãos na madrugada. E hoje eu choro de felicidade, de alegria, porque Deus me ouviu, ouviu a oração de todos vocês. Essa cura no meu coração. E eu creio que Deus me deu um coração novo. Eu não sinto nada, nada, nada. Eu tenho prazer de alimentar, eu tenho prazer em dormir. Eu não tinha prazer de alimentar nem dormir, irmãos. Era uma tormenta de noite, atormentada com essa dor. Foram 6 meses de muita luta. E eu tô aqui hoje, gravando meu áudio, para cumprir o voto que eu fiz com Deus. E agradecer aos irmãos por ter orado por mim. Vocês têm orado por mim incansavelmente. Muito obrigada. E que Deus recompense todos vocês por eu ter alcançado a minha vitória. Eu me chamo Keiva. Eu moro aqui em Caldas Novas. E que Deus abençoe todos vocês por ter orado por mim.
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3: Eu me chamo Laura Teixeira de Azevedo. Moro em Ananindeua, Pará. Eu estou gravando este testemunho aqui do grande milagre que Jesus fez na vida da minha filha através da rádio. A minha filha ia passar por uma cirurgia de um cisto hemorrágico. Eu peguei e mandei mensagem para a rádio Deus e Amor, desesperada, mandei foto dela e pedindo oração para os irmãos na meia-noite, 3 horas da tarde. E no dia seguinte que ela foi para fazer a cirurgia, quando ela chegou lá, Jesus já tinha feito a cirurgia nela. Deus fez um grande milagre. Já tinha sumido o cisto hemorrágico e o médico disse que não tinha mais nada para operar, para fazer. E eu, que estava com problema sério, eu não conseguia dormir. E era aquela coisa ruim quando me dava, parece que eu ia desfalecendo. Eu peguei, mandei minha foto, mandei meu nome para o WhatsApp da rádio Deus e Amor e pedindo oração desesperada. E quando eu estava orando na meia-noite com a mão na minha cabeça, que era uma coisa ruim, uma coisa quente na minha cabeça, que corria de um lado para o outro quando eu estava orando, e na hora que o irmão, o pastor estava expulsando, eu com a mão na minha cabeça, já ia se caminhando para umas 30 minutes, que ele estava expulsando todas as enfermidades, todo o mal, eu senti como se alguma coisa tivesse saído da minha cabeça naquele momento. Aí, para honra e glória do Senhor Jesus, eu estou curada, para honra e glória do meu Senhor. É. Quando me atacava esse negócio ruim, parece assim que eu ia desfalecendo, eu corria para a emergência. Uma madrugada cheguei na emergência, o médico, vamos fazer um eletrocardiograma. Fizeram um eletrocardiograma, pressão, graças a Deus, estava tudo normal. É, mas através das orações dos pastores, da rádio, da Deus e Amor, Jesus fez este milagre na minha vida, fiquei curada. Mas o milagre também alcançado através da oração da Deus e Amor, a minha filha passou mal, foi na emergência, ela fez uma ultrassom, aí deu que ela estava com uma pedra na vesícula e uma pedra no rim, e era muita dor que a minha filha sentia. A médica já disse que poderia operar, clamando, o sangue de Jesus tem poder, e mandei a foto dela também, mensagem para a rádio Deus e Amor, que eu acompanho muito pela meia-noite, 3 horas da tarde, e pedi oração em favor da minha filha, para Jesus curar minha filha. Aí quando foi fazer a outra tomografia já, mais profunda, para ver onde estava a pedra, da vesícula e do rim,

0: Eu quero desde já agradecer os meus irmãos, pastores da rádio Deus e Amor. Grande milagre que Deus faz aí através de vocês nas nossas vidas. Eu me chamo Laura Teixeira de Azevedo, moro em Ananindeua, Pará. Eu agradeço a oportunidade.
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4: Glória a Deus, que lindos depoimentos das pessoas que alcançaram milagres e bênçãos através do poder do nosso Deus na Igreja Pentecostal Deus e Amor e também através do programa A Voz da Libertação. Agora 1h46, nós prosseguimos aqui com vocês. Daqui a pouco, às 2 da manhã, nós teremos a oração. E vamos atender mais pessoas que estão aguardando para falar conosco. Vamos ouvir quem vai falar agora. Vamos lá. Alô? Oi.
5: Alô.
4: Paz do Senhor Jesus.
5: Paz do Senhor Jesus, irmã Fabrosa. Prazer falar com a irmã.
4: Amém. Irmã, com quem eu falo?
5: Irmã Cida.
4: Irmã Cida. Fala Bauru. De onde? Bauru. Lembrei.
5: Lembrou, irmão?
4: Lembrei.
5: Prazer falar com a irmã.
4: É um prazer nosso, que alegria. Quanto tempo, né, irmã Cida? Que bom. É, deu certo, né? E em que posso lhe ajudar nesta madrugada, irmã Cida?
5: Então, irmão, eu quero me ajudar. Uhum. Primeiro, eu pedi para minha irmã. Minha irmã, o filho dela faleceu.
4: Ah.
5: E era braço, irmão.
4: Nossos sentimentos, viu?
5: Oi?
4: Nossos sentimentos.
5: Amém, irmão.
4: Qual é o nome da sua irmã?
5: É minha irmã Judite.
4: Judite, vou anotar o nome dela aqui para orarmos daqui a pouquinho, para que o Senhor venha ajudá-la e também confortar e consolá-la, tá bom?
5: É, mãe, outra coisa também, ela já fez 3 cirurgias do coração.
4: 6 cirurgias?
5: 3.
4: Ah, 3. 3 cirurgias. Uhum.
5: E agora, venceu, o médico deu para ela o prazo de 10 anos.
4: Uhum.
5: A última, né?
4: Uhum.
5: Ela fez.
4: Uhum.
5: E ela está conversando com ela ontem à noite e ela disse que venceu agora, né? Dia 20, né? Antes de ontem, né?
4: Uhum.
5: E ela tá preocupada, ela acha que ela vai partir, porque o médico deu 10 anos, né?
4: Não, 10 anos é, dez fala, anos é a questão, né? É a questão da cirurgia, depois renova, não é?
5: Isso.
4: Mas Deus, isso. Ele conhece, Deus, ele está no controle de tudo, irmã Cida.
5: Isso, irmão.
4: É Deus que dá vida, é Deus que tira, como diz a palavra lá no profeta Daniel, não é?
5: É.
4: E a Bíblia também nos fala, através dos Salmos 139, que todos os nossos dias estão contados no livro do Senhor.
5: Verdade.
4: Não é?
5: Verdade.
4: Então a gente vai orar pela irmã Judite, para que Deus dê vitória a ela, não é? Para que Deus a ajude.
5: Ela fica aqui comigo, né?
4: Sim. Sim, eu imagino, irmã. Eu imagino a dor que deve ser para um pai, para uma mãe, a perda de um filho, não é?
5: Isso, irmã. Ele faleceu dia do aniversário dele, dia 27 de julho.
4: Meu Deus. E é recém, né?
5: Então, é.
4: É recém.
5: Piracicaba, que ele morava, né?
4: Sim.
5: Parentela mora.
4: Mas
5: lá,
4: é o que a Bíblia também nos fala, irmã Cida. Tiago, ele diz que é para nós chorar com os que choram. E não é fácil, viu?
5: Não.
4: Para quem está enfrentando a dor do luto, é só Deus. É só Deus, é só Jesus. Eu passei pela dor do luto, foi difícil, demorou, sabe? Mas o Espírito Santo nos ajuda, o Espírito Santo nos fortalece.
5: Ele que fortalece, fortalece com a concorda, né? Meu irmão, eu perdi, tiraram a vida do menino meu com 18 anos.
4: Meu Deus.

0: Que dor, né, irmã? Que dor.
1: Que dor, irmã, até hoje.
0: É uma dor terrível. É uma dor terrível.
1: Meu esposo também faleceu no final de 2011. Sim. Também é duro,
0: não. É, não é fácil, não.
1: Já passou, é pai, mãe, tudo já foi.
0: Então, a senhora, nada mais, como que eu posso dizer, propriedade do que a senhora, não é? Ajudar, confortar e consolar aí a sua irmã junto ao poderoso Espírito Santo.
1: Isso, irmã. Quando ela vem aqui, que ela fica aí comigo, vai embora, né? Nós vamos orar, porque é só Deus mesmo.
0: Sim.
1: Não pode fazer nada, né?
0: Deus é maravilhoso.
1: Aconteceu com o meu menino, que era a vida dele. Aí foi entendo um dia, no outro dia, eu estava subindo para a igreja, irmã, falou, irmã, filho, mulher de fé mesmo, hein? Então, eu acho que está fazendo o quê? Tem que continuar a vida.
0: É Deus que nos fortalece, né, irmã Cida? É verdade. Tá, tá aqui. Pode ficar tranquila que a hora que nós orarmos aqui, eu
1: fico. Ele ficou viúvo, irmão. Ele tá com a fuma.
0: Vamos orar, tá bom?
1: E o Gabriel também, meu amigo.
0: Tá bom.
1: Também corridinho aí, dentro da Jota, tem que ficar corridinho, né?
0: Vamos orar.
1: O sangue de Jesus na família. Tá bom, irmão Flávia.
0: Deus abençoe. Amém.
1: Amém.
0: Paz do Senhor Jesus. Deus abençoe. Muito bem, 1:52. Obrigado, irmã Cida de Bauru, que ligou para nós agora. Nós temos agora o quadro Clínica da Alma. Psicólogo Jessé Ávila, olha só, ele vai falar algo muito importante. Então presta atenção, o tema é suicídio e a ideação suicida. Vamos ouvi-lo.
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4: Olá, seja muito bem-vindo a mais um episódio do Clínica da Alma, um espaço para falarmos sobre saúde mental, qualidade de vida, inteligência emocional e desenvolvimento interior, sempre de forma leve, prática e com base científica. Você sabia que, segundo a Organização Mundial da Saúde, mais de 800 mil pessoas morrem por suicídio todos os anos? E para cada morte, ao menos 20 pessoas tentam tirar a própria vida? A ideação suicida é mais comum do que imaginamos. E quase sempre de modo silencioso. É por isso que hoje nós vamos falar sobre suicídio e ideação suicida. Pesquisas indicam que a ideação suicida costuma surgir quando a pessoa combina pelo menos três fatores: dor emocional intensa, sensação de desesperança e percepção de que é um fardo para os outros. O modelo de Joyner, chamado de Interpersonal Theory of Suicide, é um dos mais aceitos no estudo da prevenção. Veja o seguinte exemplo. É como alguém que não vê mais sentido em acordar e começa a se isolar e deixar de acreditar no seu futuro, nas suas perspectivas, que o seu amanhã pode ser melhor. Pequenos sinais como frases de desânimo, desistência de sonhos ou algum tipo de comportamento de despedida devem ser levados extremamente a sério e não ignorados. A gente faz aqui a seguinte reflexão. Falar a respeito de ideação, tentativas ou do próprio suicídio não incentiva ninguém a cometê-lo. Pelo contrário, previne. Esse é o papel da psicoeducação. As informações acerca desse tema tão relevante na atualidade, a escuta, o acolhimento e a informação correta, sim, salvam vida todos os dias. E eu quero deixar aqui 5 dicas práticas para ligar o alerta com relação a esse tema. Número 1, nunca ignore sinais. Leve qualquer frase, séria a sério. Número 2. Não julgue. Escute sem tentar corrigir ou minimizar a dor. Número 3. Sempre incentive a ajuda profissional. Médicos, terapeutas, psicanalistas, a própria psicoterapia associada à psiquiatria podem salvar vidas. Penúltimo, retire meios letais do ambiente. Segurança é prioridade. E por último, mantenha presença, companhia e cuidado fazem diferença. Como disse Brennan Manning, a luz que brilha dentro de você é mais forte do que a escuridão que tenta te cercar. Se você gostou desse conteúdo, compartilhe a nossa programação com seus amigos, com seus familiares e continue nos acompanhando, porque a qualquer momento estaremos de volta com mais reflexões que podem transformar a sua vida. Um forte abraço e até breve.

angústia, a vontade de chorar e de partir. Ah, mas neste momento eu clamo, que parece que Deus não me ouve. Eu torno a clamar.

0: Glória a Deus, Jesus é bom, Jesus é misericórdia. 2:01, nós vamos identificar nossas emissoras. Na sequência, nós voltamos com a oração.
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5: 2:03.
6: 2:02.

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Agora são 2:08 na capital paulista e chegou o momento de nós buscarmos a presença de Deus. Mas antes, eu gostaria aqui de deixar para vocês alguns versos do Salmo 139. Uma palavra bastante poderosa. A palavra de Deus é poderosa, não é verdade? A palavra de Deus é um martelo que esmiuça a penha. É um fogo abrasador. E me chama muita atenção quando Davi, ele fala da onipotência, da onipresença, da onisciência de Deus. Esses três atributos que pertencem somente ao nosso Deus. Olha só, Salmos 139, o verso 1 diz: Senhor, Tu me sondas e me conheces. Sabes quando me assento e quando me levanto. De longe penetras os meus pensamentos, esquadrinhas o meu andar e o meu deitar, e conheces todos os meus caminhos. Ainda a palavra me não chegou à língua, e Tu, Senhor, já a conheces toda. Tu me cercas por trás e por diante, e sobre mim pões a mão. Tal conhecimento é maravilhoso demais para mim. É sobremodo elevado, não o posso atingir. Para onde me ausentarei do Teu Espírito? Para onde fugirei da Tua face? Se subo aos céus, lá estás. Se faço a minha cama no mais profundo abismo, lá estás também. Se tomo as asas da alvorada e me detenho nos confins dos mares, ainda lá me haverá de guiar a Tua mão, e a Tua destra me susterá. Que lindo! Com esses versos do Salmo 139, vamos orar. Pai, estamos na Tua presença e nós queremos louvar, glorificar o Senhor, enaltecer o Teu nome, pois és digno de toda honra, de toda glória e de todo poder. Ó Senhor, como disse o salmista, bendize, ó minha alma, o Teu nome e tudo que é em mim, bendiga o Senhor. Pai, estamos aqui reconhecendo a Tua grandeza, o Teu poder. Nós estamos aqui, Senhor, glorificando o Senhor, pois és digno de todo louvor, de toda adoração. Pai amado, Deus querido, eu quero agradecer-te por tantas misericórdias, por tanto amor, por tanta compaixão, por tanta piedade. Quero agradecer a Ti, ó Pai, pela vida que prossegue. Quero Te agradecer, Senhor, pelos livramentos. Quero Te agradecer, ó Pai, pelas bênçãos recebidas. Obrigado, Senhor. Obrigado, ó Deus. Obrigado por Teu amor infindo. Obrigado, ó Deus. Sim, Pai. Obrigado por tanta compaixão. Obrigado, Senhor Deus, pelo ar que eu respiro. Obrigado, meu Deus, pelo pão à minha mesa. Obrigado, Senhor, pelas vestes que Tu me preparou, ou pelas vestes que o Senhor nos preparou, pelo teto sobre a nossa cabeça. Obrigado, Senhor. Nós Te agradecemos, meu Deus, por tudo que o Senhor é, por tudo, ó Deus, que tens feito, sem que mereçamos tanto amor e piedade. Senhor amado, Deus querido, perdoa os nossos pecados. Perdoa, ó Deus, as nossas faltas, as nossas falhas. Tem misericórdia de nós, meu Deus. Como diz a Sua palavra, que as Tuas misericórdias
são as causas de nós não sermos consumidos pela sua ira. O que seria de nós se não fosse o seu amor e a sua compaixão? Perdoa todas as nossas transgressões, iniquidades, nossa negligência para contigo e a tua palavra. Senhor, lava-nos, ó Senhor, no sangue vertido na cruz. Ó Deus, lava-nos, purifica-nos, santifica-nos, ajuda-nos. Pai, quantas pessoas que estavam aguardando por este momento, quantos que estão orando comigo agora, Pai, muitos distantes aqui de São Paulo, quem sabe até em outros países, outros continentes, mas estão orando, estão clamando, e é o que diz a tua palavra: clama a mim, e eu responder-te-ei, anunciar-te-ei coisas grandes e firmes. Ó Deus, e aqui nós estamos clamando, estamos, ó Deus, buscando ao Senhor com toda a força do nosso coração, com toda a força da nossa alma. Senhor, visita agora aqueles e aquelas que estão, ó Deus, em grande angústia, em grande aflição, em grande desespero. Quantos, meu Deus, que estão desenganados pelos recursos humanos. Quantos, Pai, que estão, ó Deus, respirando com ajuda de aparelhos. Quantos que estão em tratamentos paliativos. Pai, quantos que receberam uma notícia terrível por conta daquela enfermidade que foi diagnosticada. Pai amado, quantos que estão agora neste momento sobre um leito de dor, seja em casa, no hospital ou naquela casa de apoio. Tenha misericórdia, Pai. Vá ao encontro, ó Deus, de cada irmão, de cada irmã, de cada vida, de cada pessoa. Seja ela um idoso, um senhor, uma senhora, um jovem, uma criança, um adolescente. Ó Deus, visita. Toca agora, ó Pai, no corpo desta pessoa. Toca agora, ó Deus, nos órgãos vitais do corpo desta pessoa. Toca, ó Deus, em o nome de Jesus Cristo, na saúde desta pessoa, Pai. Em o nome de Jesus Cristo, pelo poder que há este nome, sim, este nome que está acima de todos os nomes. Toca, Senhor, toca com profundidade esta pessoa. Toca com profundidade a vida desta pessoa. Manifesta a tua grandeza, manifesta o poder da tua palavra, Senhor. Pai, que o teu nome venha a ser glorificado, meu Deus. Que o teu nome venha a ser glorificado na vida desta pessoa, Pai. Esta enfermidade, Deus, que está causando tanto desespero, tanta dor, tanto sofrimento, seja repreendida, ó Pai. E que esta pessoa, ó Deus, alcance agora a bênção, a vitória, no nome de Jesus Cristo. Senhor, quantos que estão oprimidos por forças malignas, quantos que Satanás, ó Deus, está, ó Pai, aprisionando, seja, ó Deus, através das enfermidades, seja, ó Pai, através dos vícios, da imoralidade, do pecado, ou de obras malignas que foram feitas contra esta vida, este lar, esta casa, esta família. Mas nós cremos, Deus, nós cremos, Senhor, agora, que a mão do Senhor está estendida, que o Senhor está trabalhando, que o Senhor está agindo, e
que, ó Pai, o Senhor tem poder para libertar este homem. O Senhor tem poder para libertar esta mulher. Satanás, nós te repreendemos agora, no nome poderoso de Jesus Cristo. Você é espírito maligno que perturba esta vida. Você é espírito maligno que perturba este lar, esta família. Em nome de Jesus Cristo, nós te repreendemos. Em nome de Jesus Cristo, nós te expulsamos. Saia desta vida. Saia desta família. Saia desta casa. Saia deste lar. Toda obra maligna que está perturbando esta mulher, este homem, este jovem, esta senhora, esse senhor, não resista. Jesus tem poder. Jesus tem poder. Jesus é poder. Senhor, Senhor, Senhor, Senhor, contempla esta pessoa que está, ó Pai, andando sem rumo. Contempla esta pessoa, Deus, que está perambulando pelas ruas da cidade. Tenha misericórdia dela. Jovens, meu Deus, que estão em situação tão derradora. Para o Senhor não há barreiras, não há distância, não há muralhas. És o grande eu sou e sabemos disso. Pode todas as coisas. Há poder no nome de Jesus Cristo. Eu sei que o Senhor pode, eu sei que o Senhor tem poder. Peleja, meu Pai. Liberta este rapaz, esta moça, este homem, Senhor. Ah, meu Deus. Quanto sofrimento, meu Pai. Esta mãe, este pai. Sim, meu Deus. Tem passado. Por conta, ó Pai, deste filho que está numa situação tão difícil. Visita, Senhor. Tenha misericórdia, Pai. Tenha piedade, Senhor. Liberta, meu Deus, aquelas pessoas que estão, ó Pai, em situação tão terrível por conta da ansiedade, da crise. Ó Deus, que ela tem sentido por conta da ansiedade, o pânico. Quantos que estão depressivos, estão sofrendo, meu Pai. Quantos que estão, ó Pai, neste momento em clínicas de reabilitação, hospitais psiquiátricos. Visita agora, meu Pai. Visita as penitenciárias, visita as cadeias públicas, visita os orfanatos. Visita, ó Deus, em o nome de Jesus, este hospital. Visita, Senhor, aqueles e aquelas que neste momento estão, ó Pai, trabalhando, mas que estão acompanhando a madrugada, a rede de apoio. Senhor, nós oramos e apresentamos a Ti, ó Pai, a Igreja Pentecostal Deus de Amor. Visita o Teu povo, visita os Teus filhos. Oramos pela nossa diretoria, Senhor. A nossa irmã Irene Miranda, a irmã Débora, o pastor Lorival, o presbítero Davi Miranda Neto, o pastor Milton Almeida, o pastor Osmar Oliveira, presbítero Fabrício Beata, presbítero Marco Magno, presbítero Wilson Siqueira. Visito, ó Deus, a nossa irmã Maria Josefina Lopes, o nosso presbítero Jerry Bochard, todos os nossos diretores, a obra assistencial, a Fundação Reviver, Reviver Help. Visito, ó Deus, todos os trabalhos, meu Pai, que estão sendo mantidos, feitos através do braço assistencial, as instituições Reviver, os membros da Igreja Pentecostal Deus e Amor, pastores, presbíteros, diáconos, cooperadores, jovens, o Expansão, o Regenere,
Ó, meu Pai, os adolescentes, as crianças, o pequeno Galileu, mulheres de fé, homens de fé, enfim, Pai, toda a Tua igreja, visita, Senhor, os dizimistas da Tua igreja, os ofertantes, aqueles que têm ajudado a Tua obra. Ah, Senhor, realiza uma grande obra na vida deles, que eles contemplem, ó Deus, as maravilhas do Senhor. Ah, meu Deus, repreenda toda horda maligna, toda seta maligna não adianta. Senhor, nos livra, ó Deus, dos planos do homem. Nos livra, ó Deus, dos planos humanos. Que nós estejamos, meu Pai, aplanados aos planos do Senhor. Cubra-me, ó Pai, com o precioso sangue da cruz. Cubra este ouvinte, este irmão, esta irmã. Livra-nos, guarda-nos, proteja-nos. Que a Tua mão esteja estendida sobre a nação brasileira. Toma em Tuas mãos, ó Deus, os nossos governantes, os nossos... Ó Deus, representantes, meu Pai, toma em Tuas mãos. Visita, ó Deus, todas as regiões do Brasil, as nações da face da terra. Visita, Deus. Visita, meu Pai, os continentes, povos, línguas. Em nome de Jesus Cristo, esta pessoa que está orando conosco, que está orando comigo, ó Deus, seja agora, ó Pai, tocada pelo poder da Tua mão. E que Teu poderoso Espírito Santo ajude ela, ajude ele. E no nome de Jesus Cristo a vitória seja completa, meu Pai. Senhor, abençoa os cultos, as concentrações já marcadas. Os cultos aqui na sede mundial. E em todas as igrejas, Deus e amor. Fala, meu Deus. Fala, meu Pai, fala conosco. Abençoa-nos, Pai, e realiza, ó Deus, o Teu grande querer. Que a Tua vontade, meu Deus, aconteça em nossas vidas e o Teu nome seja glorificado. É o pedido que nós lhe fazemos, crendo e certos da resposta. Em nome de Jesus, amém.

Espírito Santo de Deus, Tu que habitas dentro do meu ser, consagra-me cada dia mais, pois para Ti somente eu quero viver. Ó Espírito Santo da verdade, Tu és a garantia, Tu és a confirmação de que fui por Deus selada, e Tu foste dado a mim como penhor da minha salvação.

Agora são 2:29, agora 2:30. E neste momento eu lanço aquele convite que sempre é feito aqui após a oração das 2:00. O convite é este: aquele e aquela, ou aqueles que querem aceitar Jesus como seu Senhor e como seu Salvador. Sempre digo que aceitar Jesus não é mudar de

0: religião. Nenhuma filosofia humana salva. Nenhuma religião salva. Somente Jesus tem poder para salvar. E neste momento, eu quero convidar você que ainda não aceitou a Cristo, que ainda não entregou a sua vida a Ele, fazer agora, aceitá-lo agora. Ter o seu nome escrito no livro da vida pelo próprio Cristo e selado com o sangue do Cordeiro. E também a você que nesse momento deseja retornar para os braços do Senhor, para o seio da igreja, reconciliando, não é? Não sei por qual razão, por qual motivo você se afastou da presença de Deus, mas neste momento nós fazemos este apelo. E você que quer aceitar a Cristo ou reconciliar, ore comigo assim. Senhor Jesus, neste momento eu tomo esta decisão de entregar a minha vida a Ti. Tem misericórdia de mim. Perdoa os meus pecados. Lava-me com este sangue puro e glorioso que foi vertido lá da cruz do Calvário. Escreva meu nome no livro da vida e sela para o grande dia da Tua volta. Senhor, a partir deste momento, eu faço uma entrega total da minha vida ao Senhor. Segure minhas mãos e ajuda-me para que eu consiga trilhar os Teus passos, aguardando a Tua volta, assim como o Senhor prometeu. Amém.
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0: Agora são 2h37 aqui na capital paulista. Você segue comigo na Madrugada do Socorro de Deus, a rede de apoio. E você pode participar comigo ao vivo agora. 3208-2790, 3208-2743. O nosso DDD é 11. Ligue para cá, daqui a pouquinho às 3 da manhã, nós teremos a oração com o nosso querido pastor Lourival de Almeida. E ainda há tempo, então, de você participar e de você deixar aqui o seu pedido para a oração. 11-3208-2790 e 11-3208-2743. Quero agradecer a nossa irmã Neila, ela é lá do Rio Grande do Sul, ela está ouvindo a nossa programação, o DDD é o 55, região lá de Santa Maria, Cruz Alta, Panambi. Deus abençoe vocês. Também é o nosso irmão aqui, deixa eu dar uma olhada, de Águas de Lindóia, é isso? Luiz, ele pede para que oremos por Luiz e também por Pedro, está registrado aqui, Deus abençoe. Vamos lá, vamos ver quem mais participa, Joel Gouveia também, obrigado, tá bom? 2h38, vamos para mais uma participação ao vivo aqui através das nossas linhas telefônicas, alô?
1: Alô?
0: Paz do Senhor Jesus?
1: Paz do Senhor Jesus, irmão.
0: Com quem eu falo?
1: Irmã Nadir.
0: Nadir?
1: Isso.
0: De onde?
1: São Paulo.
0: Aqui de São Paulo. Em que posso lhe ajudar, irmã Nadir?
1: Eu gostaria de pedir oração pela minha vida e pela minha família, né?
0: Uhum.
1: Que Deus esteja repreendendo as obras da maldade.
0: Amém.
1: Em nome de Jesus.
0: Sim. Já colocamos o seu nome aqui, tá bom, irmã Nadir?
1: Amém, irmão. Obrigada, viu?
0: Eu agradeço pela audiência e pela participação, viu?
1: Amém. Cada
0: amém. A paz do Senhor Jesus. Tá. Por nada. Tchau, tchau. Vamos lá, 2h39, você pode participar ao vivo comigo agora aqui, através do 3208-2790 e 3208-2743, DDD 11. Vamos lá, alô?
2: Alô, boa noite.
0: Boa noite, quem fala?
2: Eu tô de fazer participar da rádio, hein?
0: Sim, já está participando ao vivo, com quem eu falo?
2: Vivo?
0: Sim, a Rádio Deus e Amor. Você está falando com o pastor Fábio Lúcio.
2: Ué, tá passando. Eu tô escutando no rádio que tá passando. É uma mulher. Eu tô ao vivo?
0: O senhor está ao vivo. O problema é que o senhor tem que baixar o volume do seu rádio, fica só no telefone.
2: Ela tá baixa, o rádio.
0: Sim, o senhor tá falando ao vivo comigo aqui, direto aqui da Rádio Deus e Amor.
2: Agora que vai entrar eu aí, eu acho.
0: O que, que o irmão deseja? O que, que eu posso ajudar, irmão?
2: Eu vou ter oração, pastor.
0: Qual é o seu nome?
2: É Francisco de BH.
0: Irmão Francisco de BH.
2: É, quanto calor, deformação, e tá na moda hoje, né, pastor? O nome do senhor mesmo?
0: Fábio.
2: É o Fábio, esse calor, deformação, fofoca, tá na moda hoje, né, pastor? É inveja, tá
0: na verdade, imagem, né, na verdade, irmão Francisco, calúnia, difamação, fofoca, mentira, sempre esteve em alta, não é só hoje, não. Mas ainda mais hoje que tem as redes sociais, né? É terrível demais,
2: internet,
0: né?
2: Eu internet, eu
0: é, internet é terrível. Internet é terrível. Mas a gente vai orar, irmão Francisco. A gente vai apresentar o irmão aqui.
2: Pastor, eu tô precisando afirmar também, entendeu? Eu não tô batizado. Mas eu gosto muito das amores.
0: Amém.
2: Já tô aqui em BH. Eu tô solteiro aí. Mas eu tô precisando afirmar mesmo, entendeu?
0: Amém. Amém.
2: Não tem que ficar em cima do muro, não.
0: A melhor coisa, irmão Francisco, que você faça é descer as águas do batismo, aceitar Jesus de coração.
2: Virou outra pessoa, né, mano?
0: E deixar o Espírito Santo produzir em você o caráter de Cristo.
2: É isso, né, mano?
0: Tá bom?
2: É isso mesmo, nossa.
0: A gente vai orar por você aqui, tá bom, irmão Francisco?
2: Olha, agora que entrou eu lá, pastor.
0: Não.
2: Que foi sorte conseguir hoje.
0: É, você estava tentando fazer tempo?
2: Lourival de Almeida já tá bem
0: melhor, pastor. Não, pastor Lourival de Almeida, cada dia que passa, Deus está nos surpreendendo e abençoando ele, viu?
2: É que ele tem uma...
0: Sim.
2: Três meses atrás, para estar ao vivo aí na TV, tá?
0: Sim.
2: Ainda tá fazendo todo mundo, foi pôr de óleo, essas coisas, né?
0: Sim,
2: mas
0: continuamos...
2: Amém.
0: Continuamos orando por ele, tá bom?
2: Depois da... do Davi Miranda, é o pastor Lourival de Almeida, o Pameto aí, né? Que é o neto, né?
0: É, Davizinho.
2: É, Pameto, isso mesmo.
0: Isso.
2: Tem um outro que tinha o meu, pastor. É o filho do... Do pastor... Do Davi Miranda, pastor. Não sei se é o filho, né? É o filho.
0: Pastor Davi Filho está conosco aqui na sede mundial.
2: Ele não está participando do rádio mais, né, pastor?
0: Não, ele está pregando todos os domingos aqui na sede mundial. É, três
2: no
0: domingos.
2: Rádio,
0: sim. Domingo pela manhã.
2: Meu rádio é 25 horas ligado. Pô,
0: domingo pela manhã. Ó, domingo pela manhã. Pela manhã, a partir das 10 da manhã ao meio-dia, o pastor Davi Miranda Filho está numa campanha.
2: Aí é transmitido para o Brasil todo, né, pastor?
0: Transmitido, tá bom?
2: É porque já tem 3 anos, então. E tem a outra também, a Leia.
0: Também, Miranda, vamos orando.
2: Também.
0: Vamos orando por todos eles, tá bom, meu irmão?
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0: É, Deus abençoe o povo querido aí de BH, Deus abençoe vocês, tá bom? Vamos lá, vamos prosseguindo. Caiu a linha aí do nosso irmão Francisco. Ô, irmão Francisco, um abraço, viu? Obrigado por participar aí da programação. E oremos por todos necessitam, não é? Da oração. Jesus disse que é para nós orar uns pelos outros. Vamos lá, 2h44 aqui na capital paulista. Você pode ligar e participar. Vamos lá para mais uma pessoa que vai falar comigo aqui, mas olha, por favor, baixe o volume aí do seu rádio, tá bom? Fica apenas com o telefone. Vamos ouvir quem vai falar conosco agora. Vamos lá. Alô?
5: Alô.
0: Paz do Senhor.
5: Paz do Senhor.
0: Com quem eu falo?
5: Com a irmã Iracia, aqui de Vitória.
0: Ô, irmã Iracia, paz do Senhor, mais uma vez.
5: Senhor.
0: Em que posso lhe ajudar?
5: Pedir oração, né, pra minha saúde, pra minha visão, pra toda
0: a
5: minha família.
0: Amém.
5: Pra minha irmã que tá internada.
0: Qual é o nome da irmã?
5: Alda Maria.
0: Alda Maria. Ela está internada aí em Vitória?
5: Não, ela mora em Belo Horizonte.
0: Ah, em BH.
5: Até Jesus não tem câncer.
0: Tá bom. Tá marcado aqui, eu já anotei o nome dela, irmã Iraci. E daqui a pouquinho nós teremos a oração das 3 da manhã com o pastor Lourival de Almeida, tá bom?
5: É, eu não perco nem um dia, não.
0: Que bênção, que maravilha.
5: Deus é amor também.
0: É, a senhora congrega aí na sede.

0: caso o Senhor Jesus.
1: Senhor,
0: com quem eu falo?
1: Uma oração. Elisângela de Porto Alegre.
0: Elisângela?
1: Elis Regina.
0: Ô, irmã Elis Regina. A irmã deseja oração.
1: Sim, pastor, eu queria pedir uma oração em prol da minha família.
0: Aham.
1: Uhum. Porque a gente está de luto, né? Perdi meu irmão faz 22 dias hoje.
0: Nossos sentimentos, tá, nossos sentimentos, viu?
1: Está bem difícil, porque a gente perdeu minha mãe também ano passado, né? São duas perdas, quase uma em cima da outra.
0: Duas perdas, né?
1: Uhum, tá bem difícil.
0: É doído.
1: Também queria pedir oração em favor do um dos meus irmãos, Everson Luiz Léo Machado.
0: Everson.
1: Por favor. Isso, por favor, dele, que está com problema também de saúde.
0: Uhum.
1: Ele está fumando muito, pastor, tá vendo? Não consegue parar.
0: Sabe? Entendi. Já anotei o nome dele aqui, tá, irmã Elis?
1: Tá bom. Fabiano também, Machado.
0: Fabiano. A irmã congrega conosco?
1: Não, pastor, eu não estou congregando em nenhuma igreja no momento.
0: Olha, hein? Volta para Jesus, tá bom?
1: Eu só estou afastada já faz algum tempo.
0: Olha, o seu lugar só será preenchido quando você voltar.
1: Pois é.
0: Tá bom?
1: Eu até estava frequentando uma igreja perto da minha casa, universal, mas como eu sou deficiente visual, a pessoa que estava me levando parou de me levar e eu parei de ir faz uns 2 meses.
0: A irmã mora em qual bairro em Porto Alegre?
1: Eu moro aqui no Jardim Ipu.
0: Acho que temos igreja aí.
1: Aqui não. Deus de amor que eu saiba.
0: Não, né? Não. Fica próximo... Esse bairro que a irmã mora fica próximo à Lomba do Pinheiro ou não?
1: Não, um pouquinho longe. É um pouco longe.
0: Um pouquinho longe da Lomba do Pinheiro.
1: Fica próximo do Morro Santana.
0: Ah, mas temos igreja no Morro Santana.
1: Pois é.
0: Tá bom?
1: Você não sabe. Tá bom, pastor. Desculpa incomodar.
0: Não está incomodando, não. Eu que agradeço pela ligação, viu?
1: Eu quero voltar a ver, porque eu tô desviada.
0: Volta.
1: Quero me aproximar com Deus.
0: Volta mesmo, tá bom? Não perca tempo, não. Tá bom?
1: Tá bom.
0: Deus abençoe. A paz do Senhor Jesus. Fica com Deus.
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0: Vamos lá, 2:48 na capital dos Bandeirantes. O nosso irmão Antônio, aqui de São Paulo, está conosco participando através do WhatsApp. Vamos ver aqui a Patrícia Leite, DDD 92. Ela diz: pastores, estão ao vivo? Sim, estamos ao vivo aqui, ao vivo, tá bom? Ela do DDD 92, é, creio que Pará, região norte do nosso Brasil, não é? Patrícia Leite, que está aí acompanhando a programação. Amazonas, olha aí, norte do Brasil, aí. Deus abençoe, povo querido, povo amazonense, os manauaras lá da capital, não é? Um abraço. Vamos para mais uma pessoa que vai participar. Vamos ouvi-la. Alô?
4: Amadinho.
0: A paz do Senhor Jesus.
4: Qualquer... Irmã Santina, do Itaim Paulista.
0: Ô, irmã Santina. Em que posso lhe ajudar, irmã Santina?
4: Irmã, vou pedir para uma tá orando a favor do meu filho Tiago e minha nora Lucicleia. Eu fui para a igreja, né, ontem, aí eu senti o coração tão assim, pesado. Depois eu cheguei em casa, liguei para ele e falou: mãe, só foi para a igreja? Eu falei: foi. Mas ele não me conta nada do que acontece. É, sempre é livramento que Deus está dando, entendeu?
0: Amém. Deus é bom demais, não é?
4: É.
0: Deus é bom demais, irmã Santina. A gente tem que...
4: Ele vem trabalhar de moto, né? Quando chega em casa, ele pega a moto e vai fazer um bico, né? De motoboy pra poder render a renda de casa, né?
0: Sim.
4: É, milhares de motoqueiros estão fazendo isso, motoboy, né?
0: Sim.
4: Tá desempregado.
0: Sim, verdade.
4: Deus venha guardar eles todos. Sim. Não só meu filho, mas todos.
0: Todos, né? Todos. No nome de Jesus. Não é?
4: Tá bom.
0: Amém, irmã Santina.
4: Que Deus abençoe isso também. Guarda aí. Tem meu filho Everton também.
0: Tá,
4: minha
0: nora
4: Lucicléia.
0: Tá registrado aqui.
4: Lucicléia, o Everton e a Aline.
0: Tá bom,
4: então. E o Enzo e o Arthur.
0: Tá bom, irmã Santina. Está anotado aqui o seu pedido, tá bom?
4: Tá bom. E não esqueça de mim, em oração. Eu
0: pode ficar tranquila. Nós já estamos
4: orando. Eu não consigo dormir enquanto eu não oro com você.
0: Amém. Que benção.
4: Tá? Eu estou pedindo oração também para uma... Prima Esmeralda, que essa hora também ela tá. De vez em quando ela manda mensagem para mim, né? Vamos até as 3 orando.
0: Tá bom. Tá registrado aqui também o nome da irmã Esmeralda.

0: Tá bom, que Deus abençoe.
1: Amém, Marçantino.
0: Também, tá?
1: Paz do Senhor Jesus, com Deus.
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1: Que bênção. Agora são 2:51. Nós vamos dar uma pausa aqui porque vamos ouvir um louvor na voz da cantora Cristina Santana, o hino Provação. Não. Deserto, olha só, Deserto de Provação, do álbum Deus de Milagres, da gravadora MC Music.

0: 2:56. Vamos ouvir um depoimento, vamos ouvir alguém contar aquilo que Jesus fez na sua vida. E a gente já volta daqui a pouquinho com a oração, às 3 da manhã, com o nosso querido pastor Lourival de Almeida.
1: Meu nome é Tânia Maria Galvão. Minha confissão, meus irmãos, eu não conhecia Jesus. Eu não conhecia esse Deus maravilhoso que existe hoje. Eu era muito perturbada. Eu vivia muito nos bailes, nas festas. Eu brigava com todo mundo. Eu ficava nervosa com todos. Quando foi um dia, eu namorava com meu esposo. Ele era desviado do caminho do Senhor. E eu não sabia. E eu me casei com ele. Eu me casei com ele, só que a família dele era tudo crente. E eu fiquei naquela casa. Eu me casei com ele, eu morei ali. E todos eram crentes. Só eu ali no meio dos crentes. Só eu de católica no meio dos crentes. Aí quando foi um dia, a minha sogra, ela tinha um rádio. E esse rádio ela apanhava em cima da mesa todo dia de manhã. E ela ligava o rádio na voz do missionário Davi Miranda. Ele era vivo ainda. Aí quando foi um dia, ele falou assim, eu tava lavando louça. Ele falou assim, você que é católica aí, que tá me ouvindo, larga tudo que você tá fazendo, ô maravilha, larga tudo que você tá fazendo e ore juntamente comigo. E eu obedeci aquela voz, e fui dobrar meu joelho. Eu não sabia orar, eu não sabia falar com Deus. Aí ele falou assim, repete tudo que eu falar. Eu comecei a repetir juntamente com ele. E ele falava e eu falava também. Aí ele falou, agora você procura uma igreja, Deus é amor, mais perto da tua casa. E era lá no Carumbé. E eu fui para essa igreja. Meu esposo me levou em muitas dessas igrejas. Conheci bastante igrejas, mas eu não me sentia bem. Eu não me sentia bem nenhuma. Eu fui me sentir bem na igreja pentecostal, Deus é amor. E hoje eu estou até hoje para a glória de Deus, porque o nosso Deus, ele é bom. Você que é católico, você é desviado do caminho do Senhor, não perca essa oportunidade de voltar para Jesus. E você que é católico, de aceitar Jesus como teu Salvador, porque esse mundo não tem nada para oferecer. Esse mundo só tem vaidade, prostituição, adultério, crime, né? Mas o Senhor tem obra na vida da pessoa para realizar. Volte para o Senhor enquanto há tempo. Você que está me ouvindo, aceite Jesus como teu Salvador. Você que é desviado do caminho do Senhor, volte para ele enquanto pode achar. Amém? Meu nome é Tânia Maria Galvão Marciano. Eu moro aqui em Carumbé. E assim agradeço a oportunidade em nome de Jesus.
2: Paz do Senhor Jesus, meus irmãos. Aqui quem fala é Thiago Oliveira, de São José, Santa Catarina, próximo a Florianópolis. Eu quero dar o testemunho que esses tempos atrás eu estava com infecção na bexiga. Eu já estava muito agravada já. E eu achei que não iria mais suportar. E pedi a oração para os irmãos orarem na Rádio A Voz da Libertação para me ajudar. Para a honra e glória do Senhor, Deus me deu a vitória. Graças a Deus eu já estou melhor, já estou andando, já estou fazendo o que eu não podia fazer. A febre, a dor no corpo já passou. Para a honra e glória do Senhor Deus, eu agradeço a oportunidade. E você que está passando por um momento de enfermidade, por um momento de aflição, por um momento de angústia, de dor, clama o nome do Senhor, peça ajuda a Ele, que Ele irá te ajudar. Amém? Que Deus abençoe em nome de Jesus.
0: Glória a Deus, que lindo, que maravilha, que Deus é esse que faz milagres, que Deus é esse que opera, que Deus é esse que liberta, como nosso querido irmão acabou de testificar agora aqui na rádio Deus é Amor, o feito de Jesus na vida dele, que maravilha. São 3 horas em ponto agora aqui em São Paulo, nós iremos identificar as nossas emissoras, na sequência nós voltaremos com o pastor Lourival de Almeida à oração.
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8: 3 horas e 1 minuto.
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10: Na minha aflição clamei ao Senhor. Gritei por socorro ao meu Deus. Do seu templo, Ele ouviu a minha voz. Meu grito chegou à sua presença, aos seus ouvidos. Salmos capítulo 18, versículo 6.
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12: Prezado ouvinte, prepara o seu coração, nós vamos clamar o nosso Deus agora, todas as emissoras já estão unidas para esse momento de oração. Falemos com Deus, foco total no nosso Senhor.

Grande Deus, poderoso Pai, quero agradecer o Senhor pela oportunidade de estarmos mais uma vez falando contigo. Quando falo estarmos, Senhor, é porque eu sei que não estou orando sozinho. Sei que muita gente está orando comigo nesse momento. Por isso, Senhor meu Deus, nós queremos de todo o nosso coração nos colocarmos diante do Senhor numa expressão de gratidão tremenda, ó Pai, por tudo quanto o Senhor tem feito por nós, por todas as oportunidades que o Senhor tem dado para nós na nossa vida. Muito obrigado, Senhor meu Deus, muito obrigado. Nós queremos, ó Pai, nessa oração também fazer a apresentação de tantas questões, tantas pessoas. Sei que nesse momento algumas pessoas oram comigo e estavam aguardando esse instante, aguardando essa oração, para que juntos pudéssemos elevar as nossas vozes, colocar a nossa fé na mesma direção e, Senhor, clamarmos por situações que já fogem do nosso controle. Sabemos, Senhor meu Deus, que às vezes vivemos momentos na vida que nós não temos nenhum tipo de ação, não temos nenhum tipo de reação, não temos, ó Deus, nenhum tipo de projeto, não temos nada que possa trazer alívio, socorro, porque as situações são, Senhor meu Deus, por demais complicadas e difíceis para a nossa fragilidade, para o nosso frágil entendimento. Eu não poderia, ó Pai, falar todas as situações difíceis, porque são diversas, mas são tantas situações difíceis, ó Deus, que nós vemos os nossos ouvintes, os nossos irmãos atravessando situações, ó Pai, que trazem pena, trazem dor no nosso coração. Recentemente, Senhor, eu falava contigo, parece que existem pessoas, ó Deus, que nascem, vivem e morrem, e essas pessoas nunca tiveram nada. Eu falava contigo, ó Deus, de pessoas que temos a sensação que a vida delas é uma coisa assim que só traduz sofrimento. E eu falava contigo, ó Deus, colocava o meu coração aberto diante do Senhor e questionava, Senhor, por que tantas pessoas parecem atravessar o seu período de vida só sofrendo? E eu sei que nesse momento, ó Deus, tem gente assim orando comigo. Pessoas que passam pela vida e nunca tiveram, e nunca terão, nenhum momento sequer de conforto. E Senhor, meu Deus, eu estou sem palavras até para expressar o sentimento do meu coração, porque eu não quero, ó Deus, me utilizar de uma palavra tipo eu não aceito, eu não me conformo. Mas eu quero, meu Deus, de alguma maneira, ver o Senhor tocando nessas vidas e trazendo pelo menos um pouquinho de conforto a tanta gente, ó Deus, que parece que é só sofrimento, é só sofrimento, é só dor. Meu Deus, são muitas. Quantas pessoas estão pobres, ó Pai? Quantas pessoas estão miseráveis? Quantas pessoas, ó Deus, que parece que já se acostumaram a isso. Eu sei que não posso entender todas as coisas, Senhor. E sei que o Senhor tem sim explicação para todas as coisas. Mas eu posso, ó Deus, pedir misericórdia em favor dessa pessoa tão desfavorecida. Eu posso pedir, ó Deus, socorro em favor dessa pessoa, que o maior conforto dela é quando consegue chorar, porque pelo menos sente que está se desabafando, sente que alguma coisa está saindo, é como se estivesse lavando a alma. Socorro, meu Deus. Socorro. Eu quero que a misericórdia do Senhor atue. Eu sei que não é pelo meu mérito. Eu sei que não é por coisas que eu faço. Eu sei que não é pelo meu merecimento, não. Eu sei, ó Pai, que eu também sou carente da sua misericórdia. Pecador é o que sou. Aliás, ó Deus, eu peço ao Senhor, perdoe os meus pecados, as minhas iniquidades, lava-me na sua palavra e purifica-me no teu sangue, porque nesse momento, Senhor, eu estou intercedendo. Nesse momento eu estou clamando por gente extremamente necessitada. Eu estou clamando por pessoas, ó Deus, que estão no extremo do sofrimento. Eu peço ao Senhor, venha socorrer essa vida, meu Pai.
Venha socorrer essas pessoas, meu Deus, com o socorro das Tuas mãos. Eu clamo a Ti nesse momento. Venha socorrer essas pessoas, ó Pai. Venha atuar nessas famílias. Meu Deus, quanta gente sofrendo em família, ou quantas famílias sofrendo. Dores tão profundas que são impossíveis de serem explicadas apenas com as nossas palavras. Senhor, meu Deus, visita esse coração, ó Pai, que está afundado nessa dor. Esse pai, essa mãe, esse filho, essa família de uma forma geral. Senhor, vivendo um momento tão complicado, delicado, como disse, ó Deus, impossível de ser retratado nas palavras simples da minha oração. Mas, Senhor, meu Deus, a nossa petição ao Senhor é: venha em socorro dessa vida. Que nesse momento, ó Deus, se derrete em lágrimas. Venha em socorro dessa pessoa. Que nesse momento, Senhor meu Deus, está no mais profundo do sofrimento que nós seres humanos podemos imaginar. Socorro, Senhor. Socorro, meu Deus. Socorro. Se o Senhor não socorrer essa família, se o Senhor não nos socorrer, o que será de nós, meu Deus? O que será dessa gente sofredora? O que será dessa gente que está atravessando, ó Deus, esse momento tão horroroso, Senhor, meu Deus? Eu não falo apenas das questões de necessidades. Não falo apenas dessa pessoa, meu Deus, que mora nessa casinha tão simples, tão humilde, que nesse momento não tem nenhum pacote de miojo, Senhor. Não tem nenhum alimento para colocar na mesa. Essas criancinhas, Senhor, meu Deus, que estão dizendo: papai, mamãe, eu estou com fome. E esses pais, ó Deus, estão escondendo dos próprios filhos as lágrimas. Mas não tem de onde tirar nada. Senhor, meu Deus, seja o socorro agora para as necessidades dessas pessoas. Eu tenho fé, meu Deus. Sei que é a fé que move a mão do Senhor. Eu sei que milhões de ouvintes que estão orando comigo estão ouvindo a minha oração. Também estão orando na mesma direção. Nós temos fé, meu Deus, de que o Senhor está abrindo portas para saciar a fome desse que está morrendo de fome. Para saciar a fome dessas pessoas, ó Deus, que estão em locais onde já não chove, onde já não tem água, onde, meu Deus, a lavoura já não cresce. Senhor, meu Deus, Senhor, meu Deus, vem em socorro dessa pessoa que também está sofrendo as piores e atrozes dores. Essa enfermidade que consome esse corpo, tal qual Jó. Essa pessoa também já tem o corpo, ó Deus, carregado de chagas. E o cheiro desse corpo já é estranho à família. Ah, meu Deus, ah, meu Deus. Que situação de desespero, meu Pai. Que situação de pranto, Senhor, meu Deus. Que situação, ó Deus, tão indigna para um ser humano. Meu Deus, coloca a sua mão em nome de Jesus para agir nessa vida. Eu só posso dizer agir, meu Deus. Porque, ó Pai, eu sei que é o Senhor quem sabe o que é o melhor para essa vida. Ah, meu Deus, meu Deus, meu Deus. Estenda as Tuas mãos, meu Deus, estenda as Tuas mãos. Eu estou falando a Deus aquilo que o meu coração consegue expressar. Mas nesse momento tem mães, tem filhos, tem famílias inteiras que derramam o seu pranto diante do Senhor, cada um colocando a sua situação. Senhor, eu sei, ó Pai, que nós somos pregadores da verdade, pregadores da salvação. E sei, ó Deus, que nós pregamos a esperança e pregamos a vida eterna. Mas sei também, meu Deus, que o Senhor tem se proposto a ser o nosso Deus. O Senhor tem se proposto a ser o nosso Deus em Cristo.
para nos ajudar também nos momentos em que vivemos nessa terra, Senhor. Momentos de dor, momentos de angústia, momentos de perseguição, momentos de pobreza, momentos de fome, de necessidades, momentos de perigo, momentos de separações, momentos, ó Deus, em que a enfermidade vem e nos arranca até mesmo o desejo de continuar vivendo. Meu Deus, meu Deus, meu Deus, eu peço ao Senhor em nome de Jesus. O Senhor é Deus de milagres, é Deus de maravilhas. Senhor Jesus, tudo quanto eu entendo como promessa do Senhor para nós, eu sei, ó Deus, que extraindo, Senhor Jesus, eu sei que tirando aquilo que faz parte, ó Deus, da eternidade, o que ultrapassa os portais da eternidade, eu sei que isso, Senhor, é para o momento em que o Senhor nos chamar ou chamar a igreja como um todo. Mas sei que as promessas, ó Deus, de estar conosco, de estar curando, de estar prosperando, de estar repreendendo o inimigo, de estar fazendo milagres, de estar fazendo prosperar a semente que semeamos na nossa terra. Eu sei que isso, ó Deus, é para o momento em que nós estamos vivendo no corpo dessa vida. E invoco, Senhor, meu Deus, a sua misericórdia em nome de Jesus. Cura agora, meu Deus, cura agora, meu Pai, essa dor. Cura agora essa enfermidade. Eu repreendo essa miséria, meu Deus. Eu repreendo essa miséria, Senhor, meu Deus. Senhor, olhando a expressão no olhar dessas criancinhas, desses pais, vendo, meu Deus, a expressão fétida da miséria, eu peço ao Senhor, intervenha, Senhor, meu Deus, agora. Intervenha, Senhor, meu Deus, agora. Dando a essas pessoas, meu Deus, pelo menos um pouquinho de vida digna. E fazendo com que essas pessoas se levantem, ó Deus, e possam desfrutar daquilo que o Senhor representa. Eu quero repreender também, meu Deus, demônios que afetam o juízo de muita gente, de tantas pessoas. Quantas pessoas, ó Deus, afetadas no seu juízo por obras malignas, satânicas, por obras do inferno. E essas pessoas, ó Deus, já não conseguem, Senhor, coordenar as suas ações. Essas pessoas já não conseguem viver uma vida, Senhor meu Pai, de regra, de juízo e de um segmento natural. E também sofrem. E também estão, Senhor meu Deus, à margem do desastre do mal. Eu repreendo agora, meu Deus, essa força maligna. O Senhor nos fala e o Senhor nos orienta. E alguns como eu, nós temos, ó Deus, como ordenança do Senhor, pregar o Evangelho, ensinar as nações, batizar em nome do Pai, do Filho e do Espírito Santo. Também, ó Deus, através da fé, repreender demônios, repreender enfermidades, fazer os sinais que o Senhor fez. E nesse momento eu creio, ó Deus, que a mão do Senhor está estendida para fazer sinais. Sei que nesse momento a mão do Senhor está estendida para fazer maravilhas. Haja nessa vida, meu Deus. Haja nesse coração, Senhor meu Pai. Eu creio no agir do Senhor agora. Eu creio no agir do Senhor nesse momento. Eu repreendo essa enfermidade na próstata, esse câncer de mama. Repreendo, ó Deus, essa enxaqueca, essa ansiedade. Eu repreendo essa depressão. Eu repreendo essa falta de perspectivas. Eu repreendo, Senhor meu Deus, em nome de Jesus, as enfermidades que afetam o útero. Repreendo as enfermidades que afetam os rins, o coração, os pulmões, o fígado.
as enfermidades cerebrais, as enfermidades congênitas, as enfermidades que estão no sangue. Senhor meu Deus, repreendo todo tipo de reumatismo, repreendo todo tipo de dor. Eu repreendo, meu Deus, e eu tenho fé. Repreendo as enfermidades, ó Deus, que afetam as nossas crianças, os nossos velhos. Repreendo, Senhor meu Deus, tudo que está trazendo a essa vida sintomas de demência. Quantas pessoas, ó Deus, estão adentrando ao campo da demência? Quantas pessoas, Senhor meu Deus, estão sofrendo doenças de Chagas, por exemplo? E os seus corações estão inchados, sentem dores. Meu Deus, eu repreendo, meu Pai, enfermidades que fazem pessoas viverem todos os dias como se estivesse atravessando pontes no campo. No campo, Senhor, do vale da sombra da morte. Repreendo, Senhor meu Deus, em nome de Jesus, todas as enfermidades nos ossos, todas as enfermidades na pele, todas as enfermidades, ó Deus, que nós conhecemos ou desconhecemos, eu repreendo agora no nome poderoso de Jesus Cristo. Senhor meu Deus, em nome de Jesus Cristo, toma ação agora, meu Deus, toma ação. Quantas pessoas, ó Deus, nunca tiveram um momento sequer de alegria? Dê essa vida a alegria da cura, Senhor meu Deus. Dê essa pessoa, meu Deus, a alegria de ver uma porta aberta. Uma porta para que possa trabalhar e com dignidade entender que está criando a sua família. Meu Deus, em nome de Jesus, haja agora para a glória do nome do Senhor, haja agora. Senhor, são tantas pessoas que estão comprometidas com a sua obra. Quantas pessoas, ó Deus, de coração honesto. Quantas pessoas, ó Deus, em verdade. Não é que estão fazendo a sua obra pelo dinheiro. Não são mercenários. Senhor, quanta gente, Senhor, tem feito a obra do Senhor com legitimidade. Eu peço ao Senhor abençoar essas pessoas. Quantos pregadores da sua palavra, às vezes, nem mesmo têm ou se dispõem de recursos para que possam, ó Deus, atingir tantas mais pessoas, mas não desistem, estão ali pregando a sua palavra. Alguns, ó Deus, nem mesmo têm tanto estudo, mas estão ali, meu Deus, pregando a sua palavra. Usa o vaso, meu Pai. Mas temos também pessoas que têm recursos, pessoas, ó Deus, que têm conhecimento, tiveram a oportunidade de irem para escolas, universidades, e também são honestas, e também, ó Deus, militam legitimamente, e também pregam a sua palavra com amor pelas almas. Usa esses também, ó Deus, que sejam também pregadores da sua palavra e alcancem aqueles que o Senhor tem colocado no caminho deles para que sejam alcançados. Levanta a nossa juventude, Senhor meu Deus, levanta, ó Deus, todos aqueles, ó Pai, que querem fazer uma grande obra. Dê a eles, ó Deus, força, entendimento, sabedoria, para que sejam grandes ganhadores de almas e que o Senhor possa recompensá-los no dia da distribuição dos galardões. Meu Deus, abençoe a diretoria da nossa igreja, desde a nossa presidência até o nosso conselho fiscal. Que nós sejamos, ó Deus, orientados pelo Senhor e que a obra do Senhor seja feita debaixo da orientação do Senhor. Que a obra do Senhor cresça, Senhor meu Deus, e que nós alcancemos, ó Pai amado, essas almas, ó Deus, que estão infelizmente ainda, Senhor, longe dos processos da salvação. Os nomes ainda não estão escritos e nem inscritos no livro da vida. Que nós alcancemos essas vidas e tenhamos, ó Deus, as missões como ponto primordial da sua obra. Que tenhamos, Senhor meu Deus, também o alimento àqueles que já estão salvos, como ponto, ó Deus, também, ó Deus, de responsabilidade em favor daqueles que têm se entregado, Senhor, e têm confiado as suas vidas à orientação que o Senhor nos dá para que nós, biblicamente, possamos passar a eles. Meu Deus, em nome de Jesus, eu repreendo qualquer tipo de dor que venha estar trazendo algum tipo de desconforto nesse momento a essa pessoa, Senhor. Meu Deus, em nome de Jesus, haja agora nessas vidas, Senhor. Haja agora nesses corações, Senhor meu Pai. Quero que o Senhor visite, ó Deus, os nossos queridos irmãos e aqueles que ainda não são nossos queridos irmãos, mas serão,
aqueles que estão nos presídios, Senhor, aqueles, Senhor meu Deus, que estão lutando para vencer um vício, aqueles que já venceram, aqueles que já se entregaram ao Senhor, aqueles que já se arrependeram dos seus maus caminhos e agora estão na presença do Senhor buscando uma oportunidade, pagando a dívida para com a sociedade, sabendo que a dívida espiritual, a dívida em relação ao pecado, o Senhor já pagou na cruz do Calvário. Guarda, meu Deus, dê entendimento, Senhor, aqueles, ó Deus, que o Senhor sabe que já estão regenerados, o Senhor sabe, ó Pai, que o Senhor pode abrir as portas dessa prisão, para que eles possam ser testemunhas de que o Senhor faz na vida do que o Senhor faz na vida de uma pessoa. Meu Deus, guardai, ó Deus, para que os prisioneiros, presidiários, os internos, possam, Senhor meu Deus, estar ali protegidos, guardados e arrependidos. Guardai também as autoridades, Senhor meu Deus, os policiais, para que possam também ajudar, para que haja recuperação de tantas pessoas, não só para a sociedade, mas para a família, para a igreja, Senhor. Meu Deus, meu Pai, em nome de Jesus Cristo, seja conosco. Seja, Senhor meu Deus, com todos quantos aqueles que tem clamado, Senhor, que tem buscado uma solução. O Senhor é a nossa solução. O Senhor é o nosso socorro presente. Senhor, meu Deus, em nome de Jesus Cristo, purifica-nos, Senhor. Purifica-nos. Nós somos, ó Deus, pessoas carentes da purificação do Senhor, da ajuda do Senhor. Nós queremos, ó Deus, orar e saber que não há impedimento, não há barreira. E a nossa oração já está e terá sempre o respaldo, terá sempre a resposta, terá sempre a aprovação do Senhor. Visita os que estão hospitalizados, ó Deus. Aqueles que estão no estado, ó Pai, que a medicina já não encontra mais o recurso. Visita, Senhor meu Deus, visita agora curando, fazendo milagre. E essas pessoas vão testemunhar. Meu Deus, nos cultos que já estamos anunciando, nas nossas campanhas, Senhor meu Deus, nos cultos especiais, eu estou, meu Pai, pela misericórdia do Senhor também, ó Deus, pregando a palavra do Senhor em cultos já anunciados. Usa-me, ó Deus, para a glória do teu santo nome. Eu sei, ó Deus, que eu sem o Senhor não sou nada. O Senhor sem eu continua sendo Deus. Se o Senhor não me usar, se o Senhor não me abençoar, eu vou passar vergonha, porque eu não sou nada sem o Senhor. Em nome de Jesus, me usa, meu Deus, para pregar a sua palavra. Usa minha esposa para cantar, louvar o nome do Senhor, também pregando a sua palavra. Leva, Senhor, meu Deus, as pessoas que têm a necessidade de ouvir, que precisam ouvir, aqueles que ainda, ó Deus, não estão, ó Pai, salvos. Leva essas pessoas para ouvir a mensagem do Senhor por nosso intermédio. Meu Deus, em nome de Jesus, seja conosco, Senhor. Seja conosco, meu Deus. Levanta o enfraquecido. Traga de volta o desviado, faça uma obra grande e poderosa, Senhor. Abençoa grandemente, Senhor meu Deus, todos esses que oram conosco agora, em nome de Jesus Cristo, nosso Salvador. Amém, Senhor. Amém, Senhor Jesus. Amém.

0: o programa Voz da Libertação da Igreja Deus e Amor. Sou o seu irmão Lourival de Almeida. Deus abençoe todos vocês.
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2: Porque desde a antiguidade não se ouviu, nem com o ouvido se percebeu, nem com os olhos se viu um Deus além de ti, que trabalha para aquele que nele espera. Isaías 64:4.

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5: Olá, ouvintes do programa Voz da Libertação, aceitem a paz do Senhor Jesus. Eu sou o seu irmão Levi Muniz. Eu quero ler a palavra de Deus no livro de Colossenses, capítulo 3, versículo 12. Diz a palavra do Senhor assim: revesti-vos, pois, como eleitos de Deus, santos e amados, de ternos afetos de misericórdia, de bondade, de humildade, de mansidão e de longanimidade. Eu quero começar este quadro Semente de hoje dizendo que crentes santificados são como bombeiros salva-vidas na beira da praia, que estão sempre em forma e prontos para socorrer o próximo. A santificação produz santidade, e esta condição nos aproxima de Deus cada vez mais. A Bíblia diz que devemos buscar a santificação, sem a qual ninguém verá o Senhor. Quando estamos perto de Deus, estamos longe de encrencas e absorvemos a marca do seu caráter, que é fundamental para atrair os outros a Jesus. Quando você está em santificação e você vive em santidade, você tem possibilidade de atrair outras pessoas a Jesus através do seu testemunho. E neste mundo cada vez mais relativo, é difícil ser cristão verdadeiro sem sair de cima do muro, sem se posicionar ao lado da santidade. Ei, não adianta ter um pé na igreja, outro pé no mundo. Não adianta você viver uma vida de mais ou menos crente. Ou você serve a Deus, ou você não serve. O profeta Malaquias, no capítulo 3, versículo 18, ele diz: e outra vez vereis a diferença entre o justo e o ímpio, entre o que serve a Deus e o que não serve. Jesus, ele prefere que a pessoa se defina. Sim, ou você serve a Deus ou você serve o mundo. Quem dera se fosses frio ou quente. Apocalipse 3:15. O crente morno ou mundanizado corre sério risco de ser vomitado pelo Mestre. Apocalipse capítulo 3, versículo 16, ele diz: vomitar-te-ei da minha boca. A vida cristã dúbia causa náuseas em Cristo. Ou você é quente ou você é frio. Você não pode ser morno. Ser quente é o mesmo que ser fervoroso ou santo. O casamento foi criado para a felicidade do homem, mas é preciso seguir as leis que Deus estabeleceu para que a sua vida conjugal seja boa. Se você quer construir uma casa de acordo com a vontade de Deus, você precisa seguir as leis e os princípios estabelecidos pelo Senhor na sua palavra. Muitos lares, eles caem, as casas caem. Por quê? Porque não há a presença de Deus na vida das pessoas. Casamentos que acabam tão cedo porque não são firmados na palavra de Deus. O relacionamento interpessoal carece de santidade, pois somente pessoas maduras e espirituais suportam e se submetem um ao outro. As obras da carne são em maior número no campo de relacionamentos. Talvez a liderança cristã seja a área da igreja onde a santidade é mais exigida. Ei, se você é um homem de Deus, se você é um servo de Deus, se você vive de acordo com a vontade de Deus, você precisa viver em santidade. Palavra do Senhor para nós, em Lucas, capítulo de número 22, versículo 26, ela nos diz: mas vós não sereis assim, antes o maior entre vós seja o mais novo, e quem governa como quem serve. Ninguém quer fazer parte de uma igreja cheia de contendas e divisões. Por isso, é necessário que tenhamos a santificação. Sem santidade, ninguém verá a Deus. E se você quer ter uma vida vitoriosa, você precisa ter santidade. Com a vida no altar de Deus, o cristão está em condições de ganhar almas para Cristo. Muitas das vezes, você vai ganhar almas, não com as suas palavras, mas com o seu testemunho. Que Deus te abençoe e você viva a experiência de estar na presença de Deus. Que você viva a experiência da santificação e através dela você possa ver o Senhor. Que Deus te abençoe. Eu sou o seu irmão Levi Muniz e este é o quadro Sementes no programa Voz da Libertação.
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Lembre-se do seu Criador enquanto você ainda é jovem, antes que venham os dias maus e cheguem os anos em que você dirá: não tenho mais prazer na vida. Lembre-se dele antes que chegue o tempo em que você achará que a luz do sol, da lua e das estrelas perdeu o seu brilho e que as nuvens de chuva nunca vão embora. Então os seus braços, que sempre o defenderam, começarão a tremer, e as suas pernas, que agora são fortes, ficarão fracas, e os seus dentes cairão, e sobrarão tão poucos que você não conseguirá mastigar a sua comida. A sua vista ficará tão fraca que você não poderá mais ver as coisas claramente. Você ficará surdo e não poderá ouvir o barulho da rua. Você quase não conseguirá ouvir o moinho moendo ou a música tocando. E levantará cedo quando os passarinhos começam a cantar. Então você terá medo de lugares altos e até caminhar será perigoso. Os seus cabelos ficarão brancos e você perderá o gosto pelas coisas. Nós estaremos caminhando para o nosso último descanso, e quando isso acontecer, haverá gente chorando por nossa causa nas ruas. A vida vai acabar como a lamparina de ouro cai e quebra quando a sua corrente de prata se arrebenta, ou como um pote de barro se despedaça quando a corda do poço se parte. Então o nosso corpo voltará para o pó da terra de onde veio, e o nosso espírito voltará para Deus que o deu. O fim de todas as coisas é: teme a Deus e obedeça a sua palavra, porque este é o dever de todo ser humano. 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

A paz do Senhor Jesus, quero contar uma experiência que eu tive com Deus quando eu estava procurando uma igreja que eu já sentia no meu coração de servir a Deus. Eu andei em algumas igrejas, em vários ministérios, porque eu queria uma igreja que eu pudesse me encontrar com o Senhor. E visitei alguns ministérios, mas nenhum deles me tocou. Certo dia, eu entrei na sede mundial e lá eu sentei e fiquei observando o culto. E veio as irmãs cooperadoras, obreiras, e me chamou, né, para ir na frente aceitar Jesus na hora que o missionário estava pregando. Lembro eu que era um dia de quarta-feira, mas eu não quis ir, estava sozinha. Aí no outro, quando foi no domingo, eu voltei para a igreja novamente. Eu senti o Espírito Santo de Deus falando comigo no meu coração: vai ser aqui que eu tenho grande obra para fazer em sua vida através do Espírito Santo. E ali, irmão, eu sentei. Aí as irmãs, na hora do apelo, elas vieram me chamar. Eu estava toda cheia de pintura. Eu estava com cheias de bijuterias, pulseiras, de calça comprida. E ela falou: vamos lá na frente, vamos aceitar Jesus. E eu fui.

missionário, estava pregando, era na época da sede mundial, né? Na igreja antiga. E eu fui, mano. Aceitei Jesus. E aí, quando eu cheguei em casa, eu já fui tirando as coisas que não era do agrado de Deus da minha vida. Os espíritos

0: um dia o missionário falou assim, que as pessoas que estivessem já se preparando para o batismo, se quisessem entrar na fila para ser batizada com o Espírito Santo, ele ia descer do púlpito e ia colocar as mãos sobre as nossas cabeças. Irmãos, eu senti uma vontade muito grande de entrar na fila, mas nesse dia eu estava com meu filho de 8 anos e a minha filha de 6 meses no colo. Mas mesmo na oração eu senti uma graça de Deus sobre a minha vida, eu falei, mas eu não vou na fila, vou esperar para o próximo domingo. E quando terminou o culto, eu vim embora, cheguei em casa, falei para meu esposo, falei, olha bem, eu queria que você fosse comigo na igreja, porque ele não ia. Eu queria que você fosse comigo no culto, porque o missionário está fazendo, mandando ficar na fila, que é o batismo com o Espírito Santo. E ele desce do púlpito e põe a mão na cabeça das pessoas. E eu queria ir para a fila, mas com as crianças não dá. E ele foi, irmãos. Quando foi no próximo domingo, ele foi comigo. E assim começou a oração, né? Eu falei para ele ficar com as crianças e entrei na fila. Quando eu entrei na fila, eu fui sentindo um poder muito grande do Espírito Santo sobre minha vida. Mas eu não estava batizada ainda, mas eu sentia que eu ia ser batizada naquele dia. E assim foi, irmãos. E eu vi o missionário descendo do púlpito e colocando as mãos sobre as cabeças das irmãs e as irmãs cheias do Espírito Santo. E eu estava orando, orando, e eu comecei a sentir algo diferente sobre o meu corpo, sobre a minha vida naquele momento. Mas ali eu estava assim, quando o missionário foi chegando perto de mim, eu parecia que algo estava impedindo, porque parecia que eu estava me sentindo acanhada naquele momento. E eu não me soltava para ser batizada. Aí o servo de Deus, missionário Davi Miranda, ele se aproximou de mim, colocou a mão na minha cabeça e falou assim, minha serva, você já está batizada com o Espírito Santo. Naquele momento, eu comecei a sentir um poder tão grande de Deus sobre a minha vida, que eu sei que dali me tiraram, levaram lá para o púlpito. Eu fiquei lá, irmão, cheio do Espírito Santo, falando em línguas estranhas. E quando foi naquele momento, o culto foi, chamaram todo mundo para ir para frente receber oração, e eu ali já estava ajoelhada no púlpito. Eu sei que terminou o culto, irmãos. Chegou meu filho e falou, mãe, o culto já terminou, já acabou, já está na hora de ir embora, já deu paz do Senhor. Irmãos, eu não vi, eu estava tão cheia do Espírito Santo e Deus, que eu nem vi o culto terminar. Eu ali de joelho, dobrado ali na beira do púlpito, só recebendo o poder do Espírito Santo de Deus. E essa é uma experiência que eu tive. Então eu agradeço a Deus por esse ministério e que Deus abençoe e todos aqueles que estão na frente desse trabalho. Deus abençoe a todo mundo e que aquele irmão que tem um chamado do Senhor e que abra seu coração e faça a obra do Senhor. Deus abençoe por essa oportunidade em nome de Jesus Cristo.
1: Quanto sofrimento, desilusão, tristeza e angústia na sua vida, caro amigo ouvinte. Você vive chorando, pensando, Deus se esqueceu de mim, Deus me abandonou, Deus não quer mais nada comigo. Você está enganado. Deus te ama, Deus te quer bem, Deus quer abençoar a sua vida. Você está pensando em tirar a sua própria vida? Você pensa em fugir de tudo e de todos, esconder-se e dizer, ninguém gosta de mim? Você está debaixo de uma depressão. Preste muita atenção. Deus te ama, porque de tal maneira ele enviou seu único filho para que todo aquele que nele crê não pereça, mas tenha vida eterna. Jesus, ele morreu. Morreu pelos teus pecados em uma cruz de dor, sofrimento e angústia, para te dar a paz e a tranquilidade. ele mesmo disse bem claro: eu sou o bom pastor e o bom pastor dá vida pelas suas ovelhas. Ele chegou a dizer mais ainda: vinde a mim todos que estão cansados e oprimidos e eu vos aliviarei. Caro amigo ouvinte, lembre-se de uma coisa: Deus nunca vai te desamparar. 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
4: 4 horas e 2 minutos.
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6: 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Aí, quando foi no sábado, eu fui rendido para os bandidos, onde eles colocaram uma arma na minha cabeça e queria tirar minha vida de qualquer jeito. E foi onde que veio o livramento, né? E também quero contar um segundo testemunho. Um acidente de moto. Eu estava, tinha saído do serviço para ir embora e fui atravessar uma pista. Aí onde veio um outro motoqueiro assim e acabou batendo na minha moto, né? E graças a Deus, foi só bens materiais, quebrei só nesse acidente aí que chegou até a entortar o quadro da minha moto. 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
7: Muito bem, agora são 4 horas da manhã e 4 minutos. Você está comigo aqui na Rádio Deus e Amor. Hoje, 22 de setembro de 2026, terça-feira. Na apresentação desse que vos cumprimenta, ser um em Cristo, Fábio Lúcio. Comigo aqui o nosso querido Hamilton do Kento Júnior. E nós vamos com vocês até as 5 da manhã com esta programação abençoada. Nós vamos agora para o bloco de notícias, saúde mental. Daqui a pouco eu volto com você.
8: 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Fé e saúde mental. Qual é a importância da fé?

0: para a saúde mental. A prática espiritual pode diminuir riscos. Tem-se falado muito sobre isso e muita gente ainda acredita que a ciência e a espiritualidade não andam juntas. Mas há muito tempo essa afirmação não é verdadeira. A própria OMS, que é a Organização Mundial da Saúde, incluiu o tema nos aspectos que avaliam a qualidade de vida das pessoas. A espiritualidade pode ser uma grande aliada no tratamento das doenças mentais. As pesquisas mostram isso, que as pessoas religiosas tendem a ter menos depressão, pensamentos suicidas e abuso de substâncias e uma visão muito mais positiva em relação à vida. Os especialistas enfatizam que a fé deve ser integrada ao tratamento e não substituída por ele, porque os benefícios não invalidam a necessidade de cuidados médicos e psicológicos. A fé, na verdade, impacta positivamente a saúde mental, trazendo resiliência, enfrentamento, sentido e propósito. Sem falar na esperança. A comunidade e o apoio social, regulação emocional, capacidade do cérebro de se reorganizar, adaptar e mudar a estrutura e a função ao longo da vida. Então, integrar a fé ao cuidado da saúde mental pode resultar em uma abordagem mais holística do bem-estar. E buscar apoio profissional ao mesmo tempo, encontrar consolo na fé, pode fortalecer a resiliência emocional. Então, é importante refletirmos justamente sobre a importância de cuidar de nós mesmos e dos outros, promovendo aí sempre um diálogo aberto, promovendo muito mais saúde mental e direitos fundamentais. Isso é o que nos ajuda a criar uma sociedade mais inclusiva, empática e saudável. Vida profissional e saúde mental. Empresas estão mais preocupadas com saúde mental, mas agir ainda é desafio? Estudo identifica a distância entre declaração das companhias em seus relatórios e a experiência real vivida pelos trabalhadores. Impulsionadas por um aumento alarmante de afastamentos e licenças por transtornos mentais, a necessidade de reter talentos e reconhecimento do impacto econômico na produtividade, levando a investimentos em programas de bem-estar e a implementação de novas normas regulamentadoras, o Brasil registrou um recorde de afastamentos por burnout, ansiedade e depressão, com mulheres sendo as mais afetadas, gerando esse alerta para as organizações. As doenças mentais causam perdas bilionárias em produtividade globalmente, tornando a saúde mental uma questão de lucratividade para as empresas. A atualização da norma regulamentadora número NR1 impulsiona empresas a agirem para prevenir riscos psicossociais, aumentando a responsabilidade corporativa. Apesar do aumento na preocupação, existe uma lacuna entre o que é declarado e a experiência real dos trabalhadores, exigindo coragem das lideranças para mudar a cultura. Nesse sentido, não basta apenas coletar informações. É necessário agir a partir delas e compreender que saúde mental não é custo, mas sim investimento.
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2: Muito bem, olha só, o WhatsApp aqui da Rádio Deus e Amor é o 11 98292-3392. Irei repetir, 11 98292-3392. Você pode mandar a sua mensagem agora, inclusive, para nós, porque daqui a pouco, às 4 horas e 40 minutos, nós vamos ter aqui a oração por portas abertas, tá bom? 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Está disponível para os sistemas Android e iOS e é gratuito. 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Este canal, ele está 24 horas com orações e ao vivo. se inscreva, tá bom? Ativa lá o sininho das notificações e seja abençoado. 4:10.
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7: A paz do Senhor Jesus. 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
10: Sou ouvinte assídua e amo todos os temas abordados no programa. 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
11: Eu amo esse programa. 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
12: Paz do Senhor, sou aqui de Fortaleza. 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
1: Muito bem, olha só, hoje aqui na sede mundial das igrejas Deus e Amor, nós teremos a Terça dos Vencedores e teremos cultos abençoados pelo Senhor Deus. A partir das 7 da manhã, 9 da manhã, 11 horas e 30 minutos, 15 horas e 19 horas. Sendo que às 19 horas nós contaremos com a presença do presbítero Rivair Silva, aqui na Avenida do Estado, 4568, no bairro da Liberdade, entrada principal pela Prefeito Passos, número 10.
2: Ei, não se preocupa não, vai ter muita gente que vai ficar de boca aberta de ver o milagre acontecendo. Quem é ela? É ela. Quem é ele? É ele. Se Deus que escolheu, está escolhido, pronto, acabou. Se Deus está dizendo, é você. É você. Ei, se tem alguém não concordando, vai falar com Deus. Se tem alguém não concordando que o milagre vai acontecer na tua casa, vai falar com Deus. Você vai abrir a boca para testemunhar. Você vai abrir a boca para dizer: até aqui, minha irmã, pastor, foi tantas tentativas, nada da minha vitória. Acalma o teu coração, porque está acontecendo um milagre. Acalma teu coração, porque vem vindo providência de Deus aí. Acalma teu coração, porque a colheita vai ser para este ano. Vai realizar.
3: Este espírito de tristeza vai embora agora para nunca mais voltar. Este espírito de solidão vai embora agora para nunca mais voltar. Começa orando, começa dando glória, glória, glória, glória, glória, glória. Vai orando, vai clamando agora, vai clamando. Vai clamando que vai embora toda tristeza. Vai embora toda opressão maligna. Vai embora toda opressão satânica agora. Clama porque o Mestre vai tocar em você agora. Clama porque Jesus vai te libertar agora. Meu Deus, eu já posso contemplar. É pelos olhos da fé, meu Pai. Este espírito de tristeza, este espírito de solidão, este espírito da angústia, meu Pai, que estava lutando contra a vida deste homem, que estava lutando contra a vida desta mulher. Espírito do mal, não adianta resistir. Espírito do mal, vai repreender. Meu Deus, agora vai tirando, meu Deus, agora este demônio que foi enviado para consumir a alegria, o casamento, a família. Agora, através da oração, sai daí, espírito do inferno, sai daí, espírito do mal, sai daí, espírito da morte, sai daí.
4: Coloca a mão na sua cabeça. Olha aí, ó, olha aí, segura aí, ó, segura aí, obreiro, segura aí, obreiro, segura aí, obreiro. Olha aí que coisa terrível. Coloca a mão na tua cabeça, tem mais demônio escondido aí. Tem um demônio escondido aí. Este demônio está escondido no estômago de uma pessoa aqui. E ele vai dar o grito de derrota hoje. Ele vai dar o grito de derrota hoje. Este demônio foi enviado para colocar um câncer no estômago de uma mulher que está aqui. O Espírito de Deus já, olha lá, o outro já caiu lá, olha aí que coisa terrível. Os demônios não estão resistindo em nossa sede mundial. Diga: queima ele, igreja. Diga: queima ele, igreja. Diga: queima ele, igreja. Este demônio da loucura prometeu acabar com a vida desta pessoa. E o diabo prometeu com 3 dias deixar esta pessoa louca. Ele vai dar o grito de derrota onde ele estiver. É o demônio da loucura que está escondido na vida desta pessoa. Cuidado aí, que o diabo acabou de falar no ouvido desta pessoa para ela sair correndo. Cuidado aí. É um demônio terrível, está desesperado com a entrada desta pessoa aqui. É o demônio que produz angústia, tristeza e solidão, mas ele vai embora agora. Ele vai dar o grito de derrota aí agora. Vai ou não vai, igreja? Vai ou não vai, igreja?
3: igreja, aonde você estiver escondido o demônio da loucura, não adianta você resistir. Dá o teu grito de derrota onde você estiver, espírito maligno. O meu Deus já te encontrou escondido aí, miserável. Dá o teu grito de derrota onde você estiver. Aonde você estiver, legião, dá o teu grito de derrota agora. Não adianta, já está todo trêmulo aí. Já está todo trêmulo aí. Vai dar o grito de derrota onde ele estiver. Vai dar o grito de derrota onde ele estiver. Dá o teu grito de derrota, miserável, a tua derrota já chegou. Espírito do inferno, não adianta você resistir. É você que está escondido aí, miserável. Olha aí. Segura aí, obreira. Já está aí. Segura aí, obreira. Segura aí, obreira. Diga queima ele. Olha aí. Olha aqui, obreira. Diga queima ele. Segura aí, obreiras. Olha ele aí, ó. Diga queima ele, Jesus. Diga queima ele, Jesus. Olha aí, ó. Segura, obreira. Segura aqui, obreiro. Olha aí, ó. Diga queima ele, Jesus. Olha o espírito da tristeza aí, ó. Olha aí, ó. Olha aí quem é que estava aí, ó. Tá vendo? Mas há poder no sangue de... Levanta as mãos pra cá e diga queima ele. Só!
4: Tem 35 pessoas que Jesus está tocando na sua visão agora. Ele vai abrir os teus olhos hoje. Você estava perdendo a tua visão, mas hoje Jesus te trouxe aqui, já está garantindo vitória para a tua vida. Hoje ele te trouxe aqui, está garantindo vitória para a tua casa. Não adianta. Eu quero orar por 69 pessoas aqui. O Senhor está me dizendo que o médico já desenganou, mas Jesus não desenganou ninguém. E Jesus colocou a mão hoje, já ordenou vitória. Levanta a mão e vem. Levanta a tua mão e recebe o teu milagre. Levanta a tua mão e recebe. Recebe o teu milagre. 42 pessoas, nada está dando certo para você. Foi um demônio que recebeu uma oferenda. E o diabo disse: eu vou fechar todas as portas para ele. Mas Jesus já colocou as mãos e está abrindo as portas para você hoje. Levanta a tua mão, levanta a tua mão, levanta a tua mão. Levanta a tua mão e dá glória para este Deus. Tem 91 pessoas aqui. Jesus está dizendo: deixa as minhas mãos trabalhar e você vai ver o que eu vou fazer da noite para o dia naquele lugar. Levanta a mão, levanta a mão, levanta a mão e recebe. Levanta a mão e recebe, levanta a mão e recebe. Levanta a mão e recebe. Tem 115 pessoas aqui. 115 pessoas aqui que o Senhor está te curando de uma enfermidade que estava alojada no seu estômago, não sai em raio-x, mas a dor persiste, não sai nos exames, mas a dor persiste. A partir de hoje está curado, a partir de hoje está curado agora. Levanta a mão e dá glória para Jesus. 15 pessoas que sofria de fraqueza nas pernas, Jesus acabou de te curar. Eu quero orar por 23 pessoas aqui. O médico disse: agora é somente um milagre. Senhora, olha para mim, senhora. Fecha os teus olhos. Fecha os teus olhos, senhora, que segurou. É, põe uma mão na cabeça. Põe a mão no teu coração. Põe a mão no coração, no coração. A senhora ali. Isso, você. O Senhor me mostra um demônio chamado espírito de morte. Está no ombro dela. Se tiver uma obreira, eu agradeço. Ó, um, dois e três. Corre lá, obreira. Ali, ó, ó. Já tá passando uma mulher aí, ó. Já pode segurar, já tá aí, ó. Ó, olha quem é que estava lá. Tá vendo? Espírito de morte. Olha lá. Que coisa terrível, tá vendo? Se essa mulher não vem aqui hoje, irmão, a sepultura dela já estava aberta. Mas Jesus chegou e fechou a sepultura e deu vida para ela. Olha lá que legião, olha o desespero do diabo. Olha o desespero do diabo aí, olha aí, ó. Olha aí, diga queima ele. Olha o desespero do diabo aí, ó, ó. Olha aí que coisa terrível, tá vendo? Que coisa terrível, olha aí, ó. Não dá nem tempo de orar para uma, a outra já caiu também. Eu quero orar aqui por 13 pessoas. 13 pessoas que estava preocupado. Porque todas as vezes que você vai se alimentar, você sente algo preso na sua garganta. Jesus está te curando agora. Corre ali para testemunhar. Corre lá. Corre ali para testemunhar. testemunhar. Pastor Kleber já está com a mão levantada. Corre lá para testemunhar. Corre lá, corre lá. Corre ali, corre ali. Olha o desespero do diabo, olha o desespero do diabo. O diabo não gostou da cura dessas pessoas, não. O diabo não gostou da cura dessas pessoas, não. Diga, queima ele. Era demônios, mas hoje o diabo vai embora. Diga, queima ele. Olha o desespero, ouvintes. É o demônio da enfermidade. Diga, queima ele. Diga, queima ele. Diga, saia. Saia. Eu quero orar por 28 pessoas aqui. Deus está me mostrando um espírito de enfermidade. Este demônio, ele entrou para consumir tudo que é seu. Mas hoje, com a tua entrada aqui, o Senhor acabou de assinar a tua libertação. Deus está me dizendo que o que o diabo recebeu de oferenda vai cair por terra hoje, porque Deus já ordenou vitória para a tua vida. Eu quero orar por 63 pessoas aqui. O Senhor me mostra ele te curando agora de um câncer. O Senhor está me dizendo que a partir de hoje a história da tua vida vai mudar. Vai mudar a história da tua vida agora. Vem levantando as mãos e já vem correndo. Já vem correndo. Já tem pessoas aqui chorando diante do altar. Já tem pessoas aqui chorando diante do altar. Olha aí o demônio da enfermidade aí, ó. Olha aí o demônio da enfermidade aí. Diga, queima ele. Hein? Você foi enviado para acabar com a vida dela? Deus me mostra, queridos irmãos, um trabalho que foi feito em um alimento. Foi parar no estômago dela. Vai começar a sentir ânsia de vômito. Olha a barriga da mulher como está mexendo. Olha como está mexendo a barriga dela. Vai embora para nunca mais voltar. Legião, você nunca mais vai oprimir a vida dela. Sai do estômago dela, vomita. Toda obra que foi apresentada para você, vomita, miserável. Olha aí, que coisa terrível. Olha a outra aqui, ó, ó. Olha aí, vomitando aí, ó. Oferenda de Satanás caindo por terra aí, ó. Olha aí, diga, queima ele, igreja. Olha aí, diga, queima ele, igreja. Olha esse aqui, ó. Olha aí, o demônio da loucura aí, ó. Segura, obreira, segura, obreira. Cadê o glória a Deus? O rio? Cadê o glória a Deus? Olha o outro aí, ó. Olha aí, ó. É só apanhar a mão, ó. Ó, o inimigo não resiste. Diga, queima ele, igreja. Diga, queima ele, igreja. Aqui tem uma pessoa que o diabo prometeu tirar uma das suas pernas, colocando uma ferida. E Deus está me dizendo que a ferida vai embora hoje. Vem correndo aqui, senhora. Vem correndo aqui, senhora. Olha aí. Diga, queima ele. Olha aí, ó. Olha aí quem é que estava aí escondido aí, ó. Diga, queima ele. Que coisa terrível. Olha aí quem é que estava escondido aí, ó. Segura aí, ó. Segura aí, obreiro. Olha aí, diga, queima ele. O diabo não resiste, ele tem que cair por terra. Diga, queima ele. Há poder no sangue de...
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0: 4:31 aqui em São Paulo. Está chovendo aqui na capital, hein? Começou a chover. Olha só, nós temos agora aqui o quadro Eu e Mais Um. É, esse quadro é com a nossa querida Débora Miranda. E ela vai trazer para nós aí algo muito importante para a nossa meditação. Deixa eu dar uma olhadinha aqui. Vamos ver o que ela vai falar, o que ela vai abordar agora. Vamos lá, deixa eu dar uma olhadinha. Projeto Eu Mais Um, o tema da lição de hoje é a importância da escola bíblica. Vamos ouvir.
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2: Chegando mais uma vez em seu rádio receptor, também no seu aplicativo, espaço Eu e Mais Um. Todos os dias estamos aqui, 5 minutinhos em 4 edições, para trazer a você a palavra de Deus. Você que acabou de aceitar a Cristo, precisa aprender, não é? Está aí dando os primeiros passos. E aqui estamos para apoiar você nesta nova caminhada. O Saúda Débora Miranda na Paz de Cristo e hoje nós vamos à nossa aula com o tema A Importância da Escola Bíblica e a Educação Cristã. Começamos o nosso tema, a nossa aula, com esta pergunta. O que nós entendemos por educação cristã e escola bíblica? Como eu já falei em algumas programações, que a fé e a experiência cristãs tem sua base e seu desenvolvimento na leitura, no estudo, na aplicação e na exposição da revelação divina registrada nas Sagradas Escrituras. Se você observar, tanto o Antigo como o Novo Testamento se exorta e requer ao crente que seja diligente no estudo da Palavra de Deus. Anote aí, o livro de Deuteronômio, capítulo 6, versículos 6 ao 9, fala sobre isso. Segundo Timóteo 2:15, a Escola Bíblica Dominical é um dos melhores programas numa educação cristã. Mas por que se chama escola? Sim, porque o objetivo dela é ensinar. Por que se chama bíblica? Porque o seu livro base, o seu livro-texto da escola é a Bíblia. E todos os materiais que se utilizem, elas vêm da Palavra de Deus. A escola dominical complementa aquilo que se recebe nos cultos. Por exemplo, os estudos devocionais, os cultos e outras atividades da igreja provêm alguma instrução bíblica, mas não é suficiente.

0: porque o crente necessita crescer no conhecimento da palavra de Deus. As aulas bíblicas, elas têm sido um meio eficaz para o desenvolvimento dos crentes e a evangelização dos não crentes. Vejam que é importante você ir ao culto, participar das atividades da igreja e também ir às vigílias, mas é necessária a escola bíblica. A escola bíblica, ela oferece muitas oportunidades. E este plano também é necessário para dar oportunidade a um bom número de crentes para que se iniciem no ministério local, servindo como professores, ajudantes, auxiliares. Se a igreja em que você frequenta tem uma escola bíblica, ofereça o seu trabalho de acordo com suas capacidades. Não é porque você é novo convertido que você não possa participar de nenhuma atividade da igreja. Não. Você pode auxiliar numa escola bíblica, auxiliando o professor. É maravilhoso isso. Você vai se sentir útil. Então, com certeza, a escola, ela não somente oferece essa oportunidade de você auxiliar, mas também se integrar ao corpo de Cristo, aos outros membros que ali estão com você. E a escola dominical, ela não precisa ser somente no domingo. Dominical porque vem da palavra domingo. Ela pode ser uma escola bíblica em qualquer dia da semana. Então procure na sua igreja os dias em que são dadas as aulas da escola bíblica e participe pelo menos uma vez na semana e vá ali fazendo um planejamento para você conhecer a palavra de Deus. Quer mandar o seu comentário para mim? As suas dúvidas? Estamos aqui para apoiar você. O nosso contato é 11 982 92 3392. Se despede na paz do Senhor, Débora Miranda. E eu vejo vocês na próxima edição. Até lá.
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1: Pai, em nome de Jesus Cristo, nos achegamos à tua presença através da oração. Obrigado, Senhor Deus, por este momento tão ímpar, tão especial, de estarmos na tua presença em oração. Senhor amado, Deus querido, agora são 4:42. Estamos na oração e este clamor é por portas abertas. Quero apresentar ao Senhor todos os nossos ouvintes, Deus. Todos os nossos irmãos, irmãs, que estão orando comigo agora. Não importa, Senhor Deus, quais são os problemas, quais são as dificuldades. O importante é que nós cremos nas tuas mãos poderosas que já estão agindo e pelejando. Quantas pessoas, meu Deus, que estão necessitadas desta vitória, desta bênção. Problemas, causas, dificuldades. Mas eles creem, meu Deus, no poder da oração. Visita, meu Deus, em o nome de Jesus, este homem, esta mulher, este jovem, este senhor, esta senhora. Essas pessoas que hoje, meu Deus, sairão à procura de uma porta. Quantos que, ó Deus, estão com causas na justiça, problemas, dificuldades. Tu és o Deus que pode todas as coisas. Tu és o Deus que faz impossíveis acontecer. Independente, Deus, de qualquer que seja o problema. Independente, Senhor, de qualquer que seja a dificuldade. Nas tuas mãos, meu Pai, nas tuas mãos está a solução. Eu peço, Pai, encarecidamente que o Senhor abra esta porta. Para mim é impossível, para nós é impossível, mas para ti não, Senhor. Tu és o Deus dos impossíveis. Tu és o Deus que faz impossíveis acontecer. Toma nas tuas mãos esta causa, Pai. Pai, eu creio que nós iremos contar a vitória, nós iremos contar a bênção. És o Deus que pode todas as coisas. No Senhor está, ó Pai, a solução. Abra esta porta para este irmão, para esta irmã. Abra esta porta para nós, meu Senhor. Pai, nos cobre com o poderoso e precioso sangue de Jesus Cristo. Que neste momento, meu Deus, nós venhamos sentir, ó Pai, a resposta, a confirmação desta oração. Que esta pessoa, ó Pai, venha compartilhar conosco o testemunho do milagre, o testemunho desta porta aberta. Por favor, Senhor. Peleja por nós, peleja, ó Deus. O Senhor diz na sua palavra, eu pelejarei por vós, peleja, Pai. Peleja, Senhor. Tu és fiel, tu és poderoso, tu és Senhor. Pai, a sua palavra é poderosa e muitas vezes nós não entendemos que deste problema ou deste sofrimento sairá um testemunho lindo e vibrante do poder e daquilo que o Senhor já está fazendo. Em nome de Jesus, Senhor. Em nome de Jesus, Senhor. Aleluia, faz prodígios que esta pessoa

0: Agora são 4h50. Não perca a hora, 4h50. Vamos para o bloco de notícias.
1: Obrigada pela sua audiência. A gente vai para mais informações aqui. Como tratar dor nas costas? Conheça os tipos mais comuns. A dor nas costas, na maioria das vezes, pode indicar problemas musculares, isso por conta da má postura, levantamento de pesos ou cansaço, e nesses casos pode ser aliviada com medidas simples como alongamentos, repousos e aplicação de calor. No entanto, a dor nas costas também pode ser causada por problemas mais graves, como inflamação do nervo ciático, pedra nos rins, infarto ou aneurisma da aorta. A má postura pode causar dor intensa nas costas, na região lombar ou parte superior das costas. Além disso, a má postura também aumenta o risco de outras alterações na coluna, como escoliose e torcicolo, por exemplo. Então deve-se fazer mudanças no estilo de vida, melhorando a postura ao trabalhar, caminhar ou até mesmo dormir. Quando se tem dor nas costas no lado direito ou esquerdo, normalmente é indicativo de lesão muscular, que pode acontecer após atividade física. A dor no meio das costas pode ser causada

por problemas na coluna, podendo ser um sinal de uma postura, contratura, hérnia de disco, osteoartrite ou ainda pequenas fraturas. A dor nas costas pode ser preocupante se for muito forte, surgir de forma repentina ou acompanhada de outros sintomas como enjoos ou falta de ar. E nesses casos, é aconselhado procurar o clínico geral para que seja identificada a causa e assim indicar o tratamento adequado, que pode incluir o uso de analgésicos, anti-inflamatórios ou a realização de uma cirurgia. Infarto. Sintomas, causas, tratamento e como evitar. O infarto é a morte das células do músculo cardíaco provocada pela obstrução total ou parcial de artérias coronárias, o que reduz o fluxo sanguíneo, o fornecimento de oxigênio para o miocárdio, resultando em sintomas como dor no peito, que irradia para o braço, náuseas, suor frio ou palidez, por exemplo. O infarto, também chamado de infarto agudo do miocárdio ou ataque cardíaco, geralmente acontece devido ao acúmulo de placas de gordura no interior das artérias coronárias, que acontece pela genética ou por fatores de risco como tabagismo, obesidade e alimentação desequilibrada. Os principais sintomas de infarto são dor do lado esquerdo do peito em forma de aperto que irradia como dormência ou dor para o braço esquerdo ou braço direito, pescoço, costas ou ainda queixo, palidez, rosto branco, enjoo, suor frio, tontura, aquela sensação de queimação em um dos braços ou mandíbula, falta de ar e mal-estar. Os sintomas de infarto costumam indicar e iniciar de forma gradual, piorando aos poucos, durante mais aí de 20 minutos. No entanto, em alguns casos, o infarto pode acontecer de forma súbita, como uma piora muito rápida, situação conhecida como infarto fulminante. Com o tratamento, tem que ser feito no hospital. Assim que os primeiros sintomas surgirem, é importante você logo buscar ajuda profissional.

4:54 aqui em São Paulo, e a minha participação aqui dentro desta programação vai ficando por aqui. Mas não desligue seu rádio não, daqui a pouquinho nós teremos aí Culto no Lar, o pastor Kleber Costas pregando, depois teremos também a oração do amanhecer, tá? E às 6:30, o Sertão Evangélico. Eu quero agradecer a audiência de todos vocês, que Deus os abençoe. Deus abençoe também a nossa diretoria. Olha só, obrigado você por ter estado comigo até agora. Que o seu dia seja um dia abençoado, uma terça-feira abençoada na presença de Deus. Esta semana também que iniciou-se, seja uma semana de vitórias. No WhatsApp, nosso querido Cleiton, aqui comigo na mesa técnica, o Hamilton do Canto Júnior, e eu, Simão em Cristo, Fábio Lúcio, me despeço de todos vocês, desejando mais uma vez uma ótima terça-feira, e não se esqueça, quem não ama não conhece a Deus, porque Deus é amor. Um abraço a todos, Deus abençoe São Paulo, Deus abençoe Brasil!

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3: 5 horas.
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7: Aleluia. Que Deus abençoe, queridos ouvintes, irmãos que estão na transmissão. Toda honra, toda glória, aquele que vive, aquele que reina, aquele que fala conosco. Diga comigo, Senhor Jesus, nós concordamos, a nossa alma está sedenta da tua palavra. Livro de Mateus, capítulo 13, vamos à palavra do Senhor. Livro de Mateus, Evangelho de Jesus Cristo, segundo escreveu Mateus, capítulo de número 13, a partir do versículo de número 30, nós temos de Deus uma parábola que é uma palavra revelada para a nossa alma. E quem sabe você esteja em uma tradução que não te dê tanta condição de você expressar ou de você entender com clareza, nós faremos a leitura em duas traduções bem objetivas. Diz assim: quem encontrou Mateus 13, diga glória a Deus. Mateus, capítulo de número 13, a partir do versículo de número 31. Diz assim a palavra de Deus: e outra parábola lhes propôs, dizendo: o reino dos céus é semelhante a um grão de mostarda que um homem, pegando dele, semeou no seu campo, o qual realmente é o menor de todas as sementes, mas crescendo é a maior de todas as plantas e faz-se uma árvore, de sorte que vêm as aves dos céus e se aninham em seus ramos. Outra parábola lhes disse: o reino dos céus é semelhante ao fermento que uma mulher, tomando, introduziu em 3 medidas de farinha, até que tudo estivesse levedado. Tudo isso disse Jesus por parábola à multidão, e nada lhes falava sem parábola, para que se cumprisse o que fora dito pelo profeta, e disse: abrirei em parábola a minha boca e multiplicarei coisas e publicarei coisas ocultas desde a criação do mundo. Levante as tuas mãos, por gentileza. Diga comigo: Senhor Jesus, é a tua palavra e a minha alma deseja a tua palavra. Desocupe as tuas mãos, por gentileza, e vamos glorificar ao nosso Deus. Amados, ouvintes que estão nos acompanhando, pode glorificar, querido, você que está aqui no interior da igreja. Que maravilha saber que Deus está te impulsionando. Nós sabemos que a missão de todas as parábolas, nós sabemos que o tempo que temos é tão curto para falarmos de tão grande riqueza que são as palavras de Jesus. Jesus, ele abria a sua boca e o que saía da sua boca promovia vida. Jesus abria a sua boca e através do que ele dizia, ele construía, porque a sua palavra estava sendo ditada e nos dada pelo Espírito da verdade. É comum você abrir a Bíblia e encontrar escrito: e falou Jesus e disse, e falou Jesus e disse. Porque Jesus não somente fala, Quando ele fala, ele está dizendo algo. Se quem está ouvindo não está discernindo, se quem está ouvindo não está entendendo, não está compreendendo o que ele tem para dizer muito além destas palavras. É por isso que quando você está para ouvir a palavra, vem cansaço, vem enfado, vem distrações, vem toda classe de incômodo e aflições, porque é através do poder desta palavra que ele semeia em nós a fé perfeita. E quando nós lemos a parábola do grão de mostarda, ou de mostaça, como você queira entender, nós entendemos que Jesus, ele está trazendo a nós uma missão, não só de frutificação, mas está deixando claro que a sua palavra é semente, que nós somos a terra, e que quando nós recebemos a sua palavra com fé, logo nós começamos a crescer. Em sequência, você vai encontrar a parábola da rede, que fala singularmente a respeito do crescimento, da separação, da missão do reino de Deus. Diga glória a Deus. Ora, se Jesus está propondo esta parábola e dizendo que o reino dos céus é semelhante a um grão de mostarda que um homem pegando dela semeou no seu campo. Diga comigo, no seu campo. Logo nós entendemos que quando estamos recebendo a palavra, Deus está semeando em nós, Deus está ministrando em nós e Deus está nos alimentando. Não há uma outra forma da sua alma estar nutrida a não ser pelo poder da palavra de Deus. E o que a palavra de Deus semeada, ela visa? A Bíblia diz no livro de Judas, no capítulo 1, porque só tem um capítulo, no versículo de número 5 a seguir, ele escreve-nos acerca da salvação comum. Tudo o que Jesus estava e ele aplicava através ou de sermãos ou de parábola, tinha uma missão, revelar o reino dos céus. Diga comigo, revelar o reino dos céus. Que nasce através de uma palavra de fé, que nós recebemos através do que temos alcançado, do que ele tem nos dado, e que a princípio parece não ser nada, porque a Bíblia diz que ainda que o nosso estágio de fé, ou daquilo que a nossa alma deseja e quer, a Bíblia diz no livro de Jó, no capítulo de número 5, a partir do versículo 8, ainda que o seu estado primário seja pequeno, o seu último estado crescerá extremamente. Por que que está dizendo que a princípio é pequeno? Porque o reino de Deus, primeiramente, não nos é dado por aparência. É como uma simples semente que caindo no chão, se não morrer, fica ela só, mas se morrer, pelo poder daquilo que em nós está sendo semeado, dá muitos frutos para a glória de Deus. E de que frutos nós estamos falando? Se o reino de Deus é comparado a uma semente, e nós sabemos que quem saiu semear, o próprio Jesus disse que foi ele, então nós entendemos que quando recebemos a palavra de Deus, nós estamos sendo separados. Vamos lá, Mateus 13, versículo 47. Olha o que diz a palavra do Senhor. Também o reino dos céus é semelhante a um tesouro escondido no campo, que um homem achou, escondeu. Então, pelo gozo dele, vai, vende tudo quanto tem e compra o campo. 47. Igualmente, o reino dos céus é semelhante a uma rede lançada no mar, que apanha toda a qualidade de peixe, e estando cheia, os pescadores a puxam para a praia. Então, assentando-se, apanham para os cestos, os bons, os ruins, porém lançam fora. Por que que eu estou lendo o significado destas parábolas? Porque elas estão interligadas. todas elas tratam acerca da salvação. E alguém pode dizer, pastor, quais são as fases da salvação? E como se vive a salvação? Está claro, nós entendemos teologicamente que as fases da salvação, ela vem primeiro pela justificação, porque ela trata da salvação do passado. Diga comigo, salvação do passado. Ela trata da santificação, que fala da salvação do presente. E ela trata da glorificação, que é a salvação do futuro. É aquilo que nós receberemos. Quem está entendendo, diga glória a Deus. Quando nós temos a salvação comum, como disse Judas em capítulo 1, versículo 5, ele nos relata que o nosso direito de entender e viver a salvação, porque o Senhor, ele está deixando claro que como mestre, ele foi dado como exemplo e ele não ficou parado. Ele tinha semente e semeou. Ele tinha campo e usou o campo. Ele tinha tempo e o tempo que teve, ele usou para lançar a semente. Aí fica claro que não há como haver crescimento no entendimento do homem. Nós não alcançamos estatura de varão perfeito, trancados num lugar só dando glória, glória, glória, glória, glória, glória, glória. É bom, mas você não chega a esta estatura. Você não chega à estatura de varão perfeito comendo revelação e visão. Pelos olhos, pela boca, e dele revelação, e tome essa, e tome mais essa, e tome mais aquela, e tome mais aquela outra, e levanta tua mão, e resta! Não, é bom também, mas você não cresce, você não chega à estatura de varão perfeito com isso. É complemento para a salvação. Quem está entendendo, diga glória a Deus. Agora, a palavra de Deus, não. Ela é banquete, ela é fonte, ela é vida, ela é alimento para a nossa alma. É diferente. Porque ela faz crescer. A palavra de Deus é a única que dá crescimento ao intelecto, ao entendimento. Quanto mais palavra, mais entendimento. Quanto mais palavra, mais discernimento. Quanto mais palavra, mais estrutura. Quanto mais palavra, mais luz de Jesus nos teus olhos e na tua vida. Quanto menos palavra, mais engodo, mais engano. Irmãos, eu não posso crer. Eu não posso crer como esta geração se deixa vencer por comentários, por falácias, por visões, por revelações que não tem nada a ver com a Bíblia. O reino de Deus é semelhante ao que você está ouvindo aqui, ó. Vai começar na tua vida com pequenas decisões. Vai começar no teu ser com pequenas adaptações. Vai começar com coisas que você vai colocar no cotidiano das tuas decisões, que vai mudar a sua alma para sempre. De semente nasce a hortaliça. De hortaliça transforma-se numa enorme árvore. Diga comigo, cresce. E para você crescer no poder desta salvação, neste reino de Deus, que tem como missão a salvação, você tem que crer que o teu passado em Jesus Cristo já foi crucificado. Quando as três fases da salvação, fala da justificação, que é salvação do pecado. Outrora mentíamos, não mentimos mais. Outrora pecávamos, mas não pecamos mais. Outrora queríamos trevas, mas agora somos da luz, porque estamos em Cristo Jesus. Ele tirou-nos do campo da nossa transgressão e nos plantou em comunhão. Opa, tô salvo. Cuidado. Não. Olha a parábola da rede. Todos lançaram a rede. Quem já pescou de rede aqui, levante as mãos. Já pescou de rede? Meu Deus, o povo da cidade é uma catástrofe, né, irmão? Vocês vão pensar que isso aí é coisa de passar no pão. Na minha época, uns pescavam de linha, outros iam toquear, outros pescavam de rede, outros pescavam de tarrafa. O que mais me agradava era a rede, que pegava de mamanos a caducanos. Pegava peixe grande, peixe ruim, peixe bom, pegava toda a classe de peixe. A pior hora era a hora da separação. Porque vinha peixes bons e maus, é o que está dizendo a parábola da rede. E chegava a hora da separação. Os bons nós colocávamos num cesto e levávamos. O mal nós lançávamos de novo na água. Voltava para a sua natureza, voltava para o seu habitat. Nós não queríamos nada com eles. Não nos servia. Quem está entendendo, diga glória a Deus. O reino de Deus revela a salvação e o desejo de Deus, que é salvar a todos. Deus quer e deseja que todos os homens sejam salvos. Em 1 Timóteo, a Bíblia diz no capítulo 2, versículo 4, que o desejo de Deus é que todos sejam salvos. Salvos do presente, salvos do passado e salvos com Ele para o futuro eterno ao seu lado. E se nós não entendermos isto, não vamos chegar ao pleno conhecimento de Cristo. E o pleno conhecimento de Cristo exige este aqui, ó, estar plantados. Diga comigo, plantados. Ah, pastor, mas eu não sou uma árvore, pastor. Não, a Bíblia diz em Jeremias 17 que este estar arraigado em Cristo traz a ideia de estar plantados na palavra e a palavra enxertada em nós. Porque a Bíblia diz que é bem-aventurado aquele que está plantado junto às margens dos rios, cujas raízes se estendem até o ribeiro. E a Bíblia diz, e não se seca, e até nas estações de adversidades ou sequias, ele está lá verde para dar frutos. Então, não adianta só estar plantados na palavra, precisa estar todos os dias dando crescimento. Diga comigo, crescimento. O que você está fazendo para o crescimento da sua vida espiritual? 24 horas comendo recorte nesse celular. 24 horas nesses conselhos malignos, profano do diabo. 24 horas queimando a tua retina, queimando o seu tempo, queimando a sua alma. 24 horas comendo o que não está trazendo edificação. E quando vem a palavra de Deus, você se enfada. E quando vem a palavra de Deus, ela te cansa. E quando vem a palavra de Deus, você fala, não entendo nada. Então está faltando crescimento. Diga comigo, crescimento. Então como nós crescemos? Jesus está dizendo, como o reino cresce. A mulher pega a medida de farinha e a farinha por si só faz pão asmos. E não pode dar natureza nenhuma à massa. Mas quando ela põe fermento. Não como o fermento dos fariseus, que era a hipocrisia, não como o fermento e a levadura daquela imoralidade de Coríntios 1, não, é, a Bíblia diz que o fermento para o bom crescimento, o fermento da palavra do Senhor. Porque se esta palavra agora, ela é como um fermento que faz crescer, logo você nota que quando a palavra é enxertada em nós, nós nos tornamos crianças. Como diz a Bíblia no livro de Pedro, nós desejamos agora o leite racional, para que por meio dele nós possamos crescer. Porque a criança, quando ela está pequenina no braço da mamãe, ela não quer saber, papá, se secou os seios. Ela não quer saber aonde você vai arrumar leite. Ela quer leite. É o instinto natural. Ela não entende, não discerne o bem e o mal. Mas chegou a hora de mamar o berreiro. Meu Deus do céu. Quando você... Pá, uma madeira, puf, calou. Quietinha. Acabou o escândalo, acabou a dor. Ela deseja aquele leite. Quem está entendendo? E ela nem sabe que é um processo do crescimento. Sem discernir o bem e o mal, ela já está desejando o leite. E aí Pedro diz assim: desejai como crianças recém-nascidas o leite racional, que por meio dele vá descrescendo, que é segundo a palavra de Deus. Pode glorificar como não? Sabe esse desejo? Esse desejo que você sente no seu coração, eu tenho que ler, eu tenho que conhecer, eu não consigo entender, mas aquela vontade de ler, de comer, de ouvir, quem está entendendo, diga, isso aí você tem que aproveitar. Porque quando você cresce, chega um, meu Deus do céu. Quando você cresce, você já começa a rejeitar aquele leite. Você já não quer mais. Quem entendeu, diga glória a Deus. Eu, depois de grande, caí na bobeira. Minha tia disse: Kleber, está sobrando leite. Vamos compartilhar. Quando eu tomei o leite, meu Deus do céu, um copo de leite, menino, um leite salgado. Nem se lembre do leite da tua mãe. Ui, que coisa ruim. Negócio misturado assim, que não era leite, meio água, meio leite, meio salgado. Eu vim, ela falou, isso aí é o melhor que existe, Kleber. Tô te falando, menina. Só que quando eu cresci, eu já não queria mais aquele leite. Uma coisa ruim, parecia que... dava aquela náusea. Eu dizia, meu Deus do céu, mas por que eu sou obrigado a tomar esse leite? Ela dizia, porque você precisa de substância. É porque você precisa de antibiótico. É porque você precisa de vitamina. É porque você precisa de ferro. Hoje você não entende, mas quando você crescer, ela dizia para mim, você vai me agradecer. Hoje eu entendo. O nosso problema é que nós comemos da palavra, recebemos o crescimento, ela foi enxertada, e quando a gente cresce, a gente não quer mais o leite. Você não quer mais palavra. Aí você fala, pastor, o que eu quero? Eu já enjoei desse maná. E você começa a se posicionar como Israel. Esta comida é desprezível. Esta comida não tem gosto. Cadê a carne? Cadê o sangue? Cadê a cebola? Cadê o alho? Eu quero é alho. Deus está dizendo não, mas o que vai te fazer crescer é esta palavra. Quem está entendendo, diga glória a Deus. E às vezes pensamos que crescemos e já estamos a um ponto que nos levedamos, nos fermentamos com tudo e de todas as formas, e quando Deus quer nos trazer de novo para a sua palavra, nós rejeitamos. Agora é que vem a revelação. Quem é de Deus, diga glória a Deus. Nós temos que tomar cuidado. Porque Deus, na sua intenção, Ele quer e tem a salvação para todos. Ele lança a rede sobre todos, Ele faz crescer a todos e Ele aproveita a todos. Mas Judas, abre a Bíblia, antes de Apocalipse, querido. Ele diz da seguinte maneira: nós devemos entender o poder desta palavra que nos salva. Quando você lê, você tira dúvida. Quando você lê, você começa a receber. Quando você lê, você começa a sair daquilo que te atrofia. Olha o que diz a Bíblia. Amados, procurando eu escrever-vos com toda diligência acerca da salvação comum, tive por... O quê? Necessidade de escrever-vos e exortar-vos a batalhar pela fé que uma vez foi dada aos santos. Aqui, ó, crescimento. Por quê? Tem um motivo. Porque se introduzirão alguns que já dantes estavam escritos para este mesmo juízo, homens ímpios que converterão em dissolução a graça de Deus e negarão a Deus, o único dominador e Senhor Jesus Cristo. Mas quero, de novo, lembrar-vos como a quem já uma vez soube isto, já tinham sido inteirado, que havendo o Senhor salvo um povo, tirando da terra do Egito, destruiu depois os que não. e aos anjos que não guardaram o seu principado, mas deixaram sua própria habitação, reservou na escuridão e prisões eternas até o juízo daquele grande, assim como Sodoma e Gomorra e as cidades circunvizinhas, que havendo-se entregue à fornicação como aqueles e ido após outra carne, foram postas, por exemplo, sofrendo a pena do fogo. Mas calma aí. Mas calma aí, não entendi. Eu estou na palavra, a palavra está em mim, eu estou na fé, a fé está me dando crescimento, agora ele está trazendo um povo que foi tirado. Deus lançou a rede, diga comigo, Deus lançou a rede, Deus tirou o povo e Deus levou ao Egito. Só que lá, a Bíblia diz que começa a destruição. Porque mesmo Deus, e é três exemplos terríveis da Bíblia, mesmo tendo Deus tirado aquele povo, congregado em Moisés, a Bíblia diz que logo começa a perecer muitos deles, por três motivos. O primeiro, a Bíblia diz que muitos deles não conseguiam crer no poder da palavra que estava sendo anunciada. Tem uma terra, tem salvação, mana leite e mel, ela é boa, eu vos colocarei lá. E eles duvidavam. Diga comigo, dúvida. Segundo, muitos deles começaram a tentar a Deus. Se o Senhor é Deus, por que isso aqui? Se o Senhor é Deus, por que a água está amarga? Se o Senhor é Deus, por que tem que entrar nesse processo? É só saltar do outro lado da terra. Porque Deus está dificultando, então começaram a tentar a Deus. Diga comigo, tentar a Deus. E em terceiro lugar, a Bíblia diz que eles começaram a murmurar. Quem já murmurou, levante as mãos. 1 Coríntios 10, cuidado, se eu fosse você, lia todo dia. 1 Coríntios 10, leia todo dia, pelo amor de Deus. E começaram a murmurar. E este pão, e esta água, e esta carne, e este pão, e esta água. E a Bíblia diz que começou a perecer, mas eles já não estavam salvos. Claro, já haviam escapado do Egito, já tinham se livrado da sentença de morte do pai, do avô, do tataravô, de 400 anos de sofrimento. Mas por que não conseguiram entrar? Primeiro, porque a Bíblia diz, e ele, já expliquei para vocês em três pontos, começaram a falhar, e outros desejaram voltar ao que era, negando a sua fé, retrocedendo ao que havia e ao que existia. Deus havia já destruído o Egito, não tinha mais Egito, Deus já havia acabado com aquela terra, não tinha mais nada, e se aparecesse ou voltasse algum deles, seria para expiação e para vergonha, porque seria exterminado lá naquela terra. Mas mesmo assim, as lembranças do passado, diga comigo, lembranças do passado, oh meu Deus do céu, mais alto diga, lembranças do passado. Volta ao primeiro ponto da salvação, a salvação é a justificação dos pecados do passado, você tem que participar. Aquelas lembranças do passado voltavam e queriam, não, no passado você era, você não é mais, no passado você fazia, querido, você não faz mais, no passado, querida, você era, você não é mais, agora você está em Jesus Cristo, você é plantação de Deus, o passado ficou, a salvação de Jesus se revelou na sua vida como referência. E o mais terrível, ele cita o exemplo dos anjos. Diga comigo, anjos. Os anjos estavam salvos ou não? Estavam salvos. Estavam em Deus. Estavam salvos ou não estavam? Mas como que eles caíram desta salvação? Mesmo estando com Deus. Está aqui a explicação. Vamos à Bíblia? Diga glória a Deus. E diz assim, ó. E aos anjos que não guardaram o seu principado, mas deixaram a sua própria habitação. Opa! Principado. Que principado é esse? Que habitação é essa? Eles estavam e habitavam aonde? Com Deus, amados. Só que eles não guardaram o quê? O principado, aquilo que foi dado por Deus como poder para existir e para viver para a glória dele. Quando você não vive para a glória de Deus, escute isso, você começa a morrer. Quando você não existe para a glória de Deus, irmão, tudo em nós tem que glorificar. O muito cabelo, ou a careca, aquela roupa nova, ou aquela roupa velha, não importa, tudo em nós, o nosso trato, a nossa fala, o nosso deitar, o nosso levantar, o nosso agir, o nosso falar, o nosso pensar, tem que existir para a glória de Deus. Segundo ponto da salvação, diga comigo, santificação, é salvação no presente. Refere-se à salvação, é aquela libertação do poder do pecado quando você começa a receber o crescimento espiritual naquela luta diária contra o pecado e você está sendo conduzido pelo Espírito para vencer até o triunfo final. Os anjos não guardaram. A tua fé tem que estar guardada. A tua comunhão com Deus tem que estar guardada. O segredo do sucesso é guardar segredo. Não é guardar dinheiro. O segredo do sucesso é guardar segredo. É guardar o que Deus te deu. Se Deus te deu esta salvação, guarde ela, lute por ela, ore e jejue sobre ela e lute todos os dias para você não decair, porque aquele que pensa estar em pé, cuide para que não caia, diz a palavra de Deus. E eu vejo pessoas brincando com a salvação, brincando com o bichão, brincando com coisas que você não pode brincar. E os anjos começaram a ouvir, ó, biriri, biriri, olha, é o seguinte, Deus não está com nada, nós vamos, ó, esse exército de Deus não está com nada, nós vamos criar o nosso exército. Você quer saber? E no meu exército você não vai ser anjo, tu vai ser arcanjo, arcanjo, tu vai ser querubim, querubim, tu vai ser serafim. Acabou. Vamos criar um reino fora desse lugar. Mas como que você vai criar um reino fora de Deus? Como que você vai criar uma vida fora de Deus? Como que você vai criar uma família fora de Deus? Para onde iremos nós se só tu que maia suribicanda labaia tem palavras de vida? Não adianta, eu vou querer ser feliz, irmão. Um dia eu falei com um brasileiro, ele chegou da Europa, eu falei, rapaz, tu que tá bom, hein? Tu que tá bem, esse cheiro de perfume, esse terno. Esse cheiro de Paris, essa pele tua, tu saiu daqui, tava tudo queimado de sol, macho, feio. Agora tu voltou, parece que tem pele de porcelana. Sabe o que ele falou para mim? Você que não sabe, Kleber. Honra fora de casa é vergonha. Como? Do que me adianta ser honrado lá? Lá não é a minha casa. Do que me adianta estar abençoado lá? Lá não é o meu lugar. Você estava em missões, amado. Você estava fazendo, você estava semeando. Você estava edificando. Ele disse, Kleber, eu quero fazer isso aqui no, na minha pátria, no meu lugar, porque eu fui chamado para estar, né? É aqui, é na minha casa que eu quero prosperar. Falei, rapaz, que visão de reino. Falei, eu não tenho essa visão, não. Se Deus me der para a África, vamos para a África. Se Deus der para o Tibete, vai para o Tibete. Se Deus der para a Europa, vai para a Europa. Ele disse, não. Eu não quero nada de honra, de glória, de bens fora de casa. Honra fora de casa é desonra. Se aplica ao texto. Você vai criar, edificar, construir aonde? Aonde o maligno vai ter oportunidade para destruir? Não. Então, se você está nesta comunhão, segundo esta palavra, a Bíblia diz que a preservação da verdade, a preservação da boa semente, a preservação do bom semente, da boa semente tem que ser a nossa batalha diária. Batalhar pelo quê? Voltamos. Diga comigo, pela fé que foi dada aos santos. Porque os santos anjos a perderam. Os santos do passado, os vocacionados, muitos deles não alcançaram. E até as cidades mais bonitas ele cita. Como a cidade de Sodoma, de Gomorra. Tinha tudo para prosperar, campos verdes, água, mas não tinha o principal. Diga comigo, Deus. E Abraão estava em uma terra árida, carvalhais de mãe. Você sabe o que é um carvalhal? Um carvalhão. Você sabe o que é carvalho ou não? Ô, irmão, se você soubesse. Se você soubesse, eu não te aconselho subir nem de sapato, a não ser com bota. Há um monte cheio de... Meu Deus do céu. É pedras cortantes. É horrível. Você planta e nada dá. Agora Abraão está lá, nos carvalhais, lá em cima, naquele monte, e Deus está prosperando. E Deus está prosperando, o gado está prosperando, o cordeiro está prosperando, tudo que é dele, a casa dele, os servos dele, a ponto que no momento em que a Bíblia diz que Ló começa a minguar, a separação de Abraão e Ló começa a lhe dar condições de prosperar, a ponto que a Bíblia nota que ele vai com 70 para lá e já tem 318 homens armados para guerrear. Se tinha 318, multiplica por 318 mulheres. E os meninos daquela época não tinham menos do que 5. Agora você coloca mais 2 a 3 servos. O homem estava com a caravana. E como que prosperou naquele lugar? Diga comigo, Deus. Quem faz você prosperar é a palavra através do edificar da sua vida pessoal, da sua vida espiritual. Você começa a prosperar. Diga comigo, prosperar. Ai, ai, ai, você não recebeu essa palavra. Você começa a prosperar. Mas o Brasil, pastor, isso aqui é terrível, pastor. Eu sei. Pastor, é uma insegurança institucional, é uma insegurança financeira, material. Pastor, isso aqui é uma insegurança. Eu sei, mas é aqui que você vai prosperar. Porque a prosperidade não é do lugar, a prosperidade é do Deus da tua vida. Você está na palavra e a palavra está em você, fazendo você prosperar, fazendo você avançar, fazendo você focar as coisas eternas. Você defende a fé, você defende a verdade que alimenta a tua fé e Deus te faz prosperar. Agora, irmão, você não pode ser aquele crente afastado, desconcentrado, que tem alguém falando mal do caminho, ele está ali, também. Esse dia eu vi, os espíritas estão falando mal do evangelho, do caminho, ele chega lá e também. Tem um bruxo falando mal, ele está lá, eu concordo. Esse dia, falei, mas que concorda com o quê, irmão? Como é que você vai prosperar num reino desse jeito? Como que você vai pregar a palavra de Deus? Porque tudo aqui está em singularidade com a missão de semear. Diga comigo, semear. A Bíblia diz que o campo foi dado a todos, a semente todos têm, mas a Bíblia diz que a colheita vem para quem semeia na fé, para quem semeia com ânimo, para quem não olha para o tempo e para quem faz o que tem que fazer segundo a palavra do Senhor. Quem entendeu, diga glória a Deus. E nós estamos aqui para isso. Se você quer ter certa, convicta a sua salvação, olhe isso. Se você, como semente, quer crescer, como massa e primícia de Deus, você quer alimentar. Se como rede, do reino que foi lançada para tirar o melhor daquele mar que era o mundo. Não pare de ouvir e transmitir, de receber e de dar. Vou fazer uma pergunta para você agora. Qual foi a última pessoa que você evangelizou? Vamos lá, senhor, senhora, qual foi o último? Você colou nele e falou de Jesus. Você precisa de Jesus. Rapaz, você está mal. Qual foi a última pessoa que você evangelizou? Parabéns. Hoje, parabéns. E você, vai dormir sem evangelizar? Vai dormir sem falar de Jesus? Não tem como ele fazer crescer no teu campo, no teu reino, na tua vida, no teu ministério, se você não está lançando semente. E às vezes nós nos acomodamos, já estamos grandes, já estamos bem, não preciso mais de leite, e não entende que tem crianças morrendo, precisando do quê? Do leite racional. Você falou de Jesus para alguém hoje? Como vai crescer o seu reino? Como você vai contrarrestar tudo aquilo que questiona a tua convicção e a tua fé? Tudo aquilo que quer te matar? Quem está entendendo, diga glória a Deus. Agora, quando você põe isso como missão, não, eu tenho uma palavra e ela é que faz frutificar. Eu tenho a palavra, eu recebi, eu não posso me calar. Eu tenho a palavra, a rede está na minha mão, eu vou lançar. Eu fui chamado para pescar. Você começa a prosperar. Agora, às vezes nós queremos prosperar, mas primeiramente não guardamos esta prioridade. Isso aí é o que mais glorifica a Deus. Quem sabia disso? Não é só no altar. Aonde passar, queira ou não queira, eu vou ter que falar do poderoso evangelho de Jesus Cristo. Estamos pensando que estamos fazendo a nossa parte. Não é suficiente. Estamos pensando que estamos colaborando. Não, não é o suficiente. Ele está dizendo, você tem a semente, a salvação está revelada no teu coração e a eternidade é o presente que procede dela. Mas agora tem muitos para ouvir e tem muitos para receber e você vai ser o instrumento. Quem recebe, levante a mão, diga glória. Não precisa ser chato. Não precisa ser incômodo. Caiu na tua frente, querido. Pum. Deus falou, é agora. O que você vai fazer? Vai ficar com medinho? Vai ficar calado? Você já entendeu. Fica de pé. Ô, glória. Vamos. Vamos orar para que esta palavra produza. Levante as tuas mãos. Levante as tuas mãos. Diga, Senhor Jesus, a tua palavra tem me alimentado e o teu Espírito tem me ajudado. Senhor Jesus, eu estarei, eu viverei comprometido com o teu evangelho. Queridos, eu vou perguntar, quem sente um chamado e a tua alma queima de vontade de anunciar este evangelho? Levante as mãos. Aplicação. Você tem que começar. Comece hoje. Comece hoje. O diabo vai lutar, mas você tem em você a semente de Deus. Não pare. E depois, em grande escala, você começa pequeno. Quem está entendendo, diga glória a Deus. Ou quando eu me converti, eu disse assim, todos aqueles que eram amigos de copos, que eram amigos do pó, que eram amigos do jogo, eles vão ter que ouvir. Eu comecei por eles, irmão. Comecei por eles. Não tinha dessa. Hoje nós vamos para a igreja. Não, mas hoje é segunda. É hoje. Hoje o pastor está lá. Hoje o pastor tem uma palavra. Mas é que eu vou te levar. Não, eu passo aqui te buscar. Irmãos, quando eu chegava na igreja, eu chegava com 9, 10, 15 pessoas. Muitos aceitou? Alguns. Todos ouviram? Todos ouviram. O evangelho precisa ser pregado a todos, porque as boas novas, aqueles que a recebem, é excelente. Eu quero orar pelos ouvintes de casa e pelos que estão aqui presentes, que ouviram a palavra, e você não quer perder mais tempo. Você quer ser e viver para Cristo. Tem alguém? Pastor, hoje é o dia. Eu estava aguardando esse momento. Eu me rendo. Eu me entrego. Eu quero Ele. Se tem alguém, dá um sinal com as tuas mãos. Até o momento da oração eu te espero. Ouvinte de casa, se você está aí do outro lado e você está abatido, desanimado, parece que tudo deu errado até aqui. E deu errado mesmo. Porque você não tinha Ele para te socorrer e te guiar. Mas se você crê, hoje, agora, Ele muda a tua vida. Ele muda a tua história. Está destruído? Está frustrado, abatido? Venha como você está. Ele muda a tua vida. Pastor, eu quero me reconciliar. Eu não sou daqui. Eu vim para ouvir uma palavra, mas Deus me tocou. Eu quero recomeçar com a ajuda do Senhor. Levante as tuas mãos e venha também. Eu quero orar por você. Vem, meu querido. Vem, minha amada. Não tenha medo, não. Nós estamos aqui como igreja para te ajudar. Isso aqui não é lugar de perfeitos. É lugar de enfermos que precisam de cura. É lugar de vidas que querem alcançar a estatura de varão perfeito. Levante as mãos. Eu oro a Deus. Soberano Deus, maravilhoso Pai. Em nome de Jesus Cristo, Pai Santo, Deus Eterno, Deus Bendito, obrigado, obrigado pela banda, obrigado pelos que estiveram aqui orando, Pai, ó Deus, na abertura deste culto, obrigado pelos que estiveram aqui louvando, obrigado, Pai, pela palavra que foi dada, que alcançou vidas. Nós não podemos perder, ó Pai, o nosso lugar, ó Pai, o principado, a oportunidade que nos foi dada de salvação. Por isso te louvamos de corpo, alma e espírito, e nos rendemos a Ti, ó Deus de salvação. Obrigado, Pai amado, em nome de Jesus. Que o Senhor te leve em bens, em paz, e te faça prosperar em todos os âmbitos da sua vida. A paz do Senhor Jesus, a paz do Senhor Jesus e a paz do Senhor Jesus. Deus abençoe, meus irmãos. É um prazer tê-los aqui cultuando conosco e sendo abençoados pela palavra de Deus.
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8: 5 horas e 59 minutos.
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0: dia, povo abençoado de Deus. Bom dia, meu irmão. Bom dia, minha irmã. Bom dia a todos que já estão com a gente no Sertão Evangélico do dia de hoje. Hoje, terça-feira, dia 22 de setembro de 2026. Na capital paulista, horário oficial de Brasília é 6:01. Verdade, 6:01. E o clima está abençoado hoje. Está 18 graus. Maravilha, senhor. Que bom que você já está de pé. Você não está debaixo da coberta, não é verdade? Você não está do lado do fogão a lenha, não, né? Não, não, não. De verdade, está maravilha. Vai tomar aquele chá. Vai tomar aquele café. Verdade. Vai fritar uma macaxeira hoje. Oh, maravilha. É bom demais dar conta, não é verdade? Isso. Vai assar um queijinho. Oh. Maravilha, para tomar com aquele café quentinho, é feito na roça. Opa, olha só, sem mais delonga, hoje o nosso irmão diácono Lindenberg Araújo está conosco. A paz do Senhor Jesus, irmão Lindenberg.
1: Paz, Senhor,
0: como
1: pastor
0: é que está,
1: César?
0: Vossa Excelência, tudo
1: Amém.
0: Bem com tu?
1: Amém, bom dia, bom dia a todos, bom dia ouvintes, internautas, sejam muito bem-vindos. Que Deus abençoe a sua vida, é uma alegria muito grande, porque hoje é terça-feira dos vencedores.
0: Isso
1: não
0: mesmo.
1: Não é qualquer terça-feira, né, pastor
0: não,
1: César?
0: De jeito
1: então
0: nenhum.
1: Nós estamos felizes com Deus, porque mais uma oportunidade o Senhor nos concedeu. E nós queremos ter este privilégio de orar pela sua vida, aqui nesta manhã gloriosa, para a glória de Deus.
0: Amém! Então agora, nós vamos nos unir também aos irmãos do canal Direto com Deus Oficial. Vamos acompanhá-los nas vossas orações também, tá bom? E sem mais conversa, sem mais delonga, neste momento, nosso irmão diácono Lindenberg vai trazer uma oração, uma palavra que vem do coração de Deus aos nossos corações, no momento mais íntimo, do servo de Deus e da serva de Deus, é a oração, buscando a presença do Papai do Céu. Oremos ao Senhor, prosseguimos com Deus.
1: Oremos ao Senhor Jesus. Senhor meu Deus, maravilhoso e eterno e soberano Pai, Senhor, neste momento de oração, de súplica, Senhor, queremos te agradecer e te louvar pelo teu amor bendito, pela tua graça, pela sua misericórdia, meu Pai, sobre cada um de nós. Senhor, muito obrigado por esta manhã gloriosa onde o Senhor concedeu para cada um dos teus filhos, das tuas filhas que estão conosco agora. Pai, queremos glorificar o teu nome, Senhor, e te agradecer pela sua rica misericórdia e bondade sobre cada um de nós. Senhor, abençoai esta nação brasileira, abençoai o teu povo. Senhor, poderoso é o nome do Senhor, porque disse a sua palavra, uma coisa disse Deus, e por duas vezes eu a ouvi, que todo poder pertence a Deus. Eu quero te louvar, meu Pai. Eu quero te engrandecer, eu quero te glorificar nesta manhã gloriosa, porque o Senhor tem nos fortalecido, tem nos ajudado, tem, Senhor, capacitado a tua igreja, o teu povo, o teu servo, Pai, para que busque a sua presença de dia e de noite. Senhor, meu Deus, traz no Senhor o fortalecimento, esta essência do teu Espírito Santo sobre cada um de nós. Pai, queremos, Pai, orar por aqueles que estão agora, Senhor, enfermos, por aqueles que estão agora, Senhor, neste momento de oração, ó Pai, estão em situações difíceis, situações de vulnerabilidade, situações, ó Pai, decadentes. Eu quero orar por estas pessoas agora, Pai, para que o teu Espírito Santo possa ir ao encontro, possa visitar, possa guardar, possa, Senhor, alcançar estas vidas para a tua glória. Senhor, alcança, Senhor, estas centenas e milhares de pessoas que estão conosco, sintonizados em oração. Pai, muito obrigado por esta misericórdia, muito obrigado por teu perdão. Muito obrigado, Senhor, pela sua bondade, abundante sobre cada um dos teus servos e ouvintes. Senhor meu Deus, graças te damos, ó Pai. Graças te damos por esta graça, Senhor. Por muitas vezes, ó Pai, em situações, circunstâncias em que nós enfrentamos situações adversas, o Senhor nosso Deus tem nos dado a Tua graça, tem nos trazido, ó Pai, livramentos, tem nos dado vitórias, tem nos concedido bênçãos sobre o Teu povo, sobre a Tua igreja, Senhor. Em nome de Jesus Cristo, o Salvador, que toda barreira, toda angústia, todo sofrimento na alma, do coração desta pessoa possa cair por terra agora. Em nome de Jesus Cristo, todo mal, toda angústia, toda tristeza, toda dor, Pai, que este irmão e esta irmã está enfrentando, esta situação difícil, ó Pai, esta luta, esta provação, onde esta pessoa está passando, Pai da glória, Deus Todo-Poderoso de verdade, joga por terra, meu Pai, joga por terra este mal agora, joga por terra, meu Deus, toda a seta do inimigo contra esta vida, para a Tua glória, Senhor, para a Tua glória, esta enfermidade onde esta pessoa tem orado, clamado, tem buscado ao Senhor, para que o Senhor possa realizar um milagre. Senhor, esta pessoa precisa de um milagre, esta vida precisa de uma providência. E é por Sua bondade e através da oração, ó Deus, que nós oramos com fé. Que nós oramos, ó Deus, convictos da resposta. Convictos, ó Pai, da bênção no qual o Senhor tem poder para realizar. Para a glória de Deus. Para a glória de Deus. Eu quero Te glorificar, meu Deus, eu quero Te louvar nesta manhã. Porque diz a Sua palavra, somos mais do que vencedores. E nesta terça-feira, Senhor, nós queremos engrandecer o nome do Senhor, engrandecer o Teu nome nas alturas, ó Pai, porque o Senhor nos traz a Deus a memória de que tudo posso naquele que nos fortalece. Meu Deus, que bênção, Pai. Que bênção gloriosa é estar na Tua presença. Que bênção, ó Pai da glória, é estar na Tua casa, Senhor, Te servindo, Te louvando, Te engrandecendo, ó Pai. Ó Espírito Santo, sabemos, ó Deus, que tudo provém de Ti. Que tudo vem do Senhor, meu Pai. Os livramentos, as portas abertas, Senhor, os milagres, as providências, as curas do que o Senhor tem realizado em cada vida. Senhor, vai ao encontro deste hospital, visita esta criança, este adolescente, visita esta jovem, ó Pai, este jovem que está enfermo, desenganado pela medicina. Ó Deus de amor e de bondade, eu creio, ó Deus, eu creio, ó Pai, que o Senhor já está visitando esta pessoa, já está visitando esta vida agora, Pai da glória, ó meu Deus, e está dando o grande livramento, está realizando a Tua bênção, ó Pai, sobre esta casa, está realizando a Tua bênção sobre esta família, Senhor. Em nome de Jesus Cristo, Salvador, eu creio nisto. Eu creio que o Teu Espírito Santo já está visitando, guardando e dando grande livramento. Livra, Senhor, do AVC. Livra, Senhor, do derrame. Livra mesmo, Senhor, deste infarto. Dai o grande livramento para esta pessoa. Senhor, a Tua oração agora neste momento é para que o Senhor possa enviar o socorro para esta vida que está pedindo agora a intervenção divina. Está, Pai, clamando e orando para que o Teu Espírito Santo possa visitar, possa alcançar este familiar, este parente, de perto, de longe, e que está neste momento, ó Deus, com o coração angustiado, preocupado, mas pelo poder da Sua palavra, pelo poder do Teu Espírito Santo agora, Senhor. Este irmão, esta irmã está clamando e orando, pedindo ao Teu Espírito Santo socorre. Socorre esta vida, socorre esta casa, Senhor. Socorre esta família, este parente, este familiar de perto e de longe, ó Pai. Meu Deus, O Senhor pode, ó Pai, realizar um milagre na vida desta pessoa. O Senhor pode realizar, Senhor, a providência, um milagre para esta vida. Em nome de Jesus Cristo, Salvador, Pai da Glória, realiza a Tua bênção, ó Deus. Realiza o Teu grande mover na vida do Teu servo, da Tua serva, que está orando agora. Senhor, que muitas vezes agora foram diagnosticados com esta enfermidade, receberam o diagnóstico médico e agora, Senhor, está preocupado, está angustiado. Mas o Senhor disse na Sua palavra, se creres, verás a glória de Deus. Eu creio nisto, ó Pai. Eu creio que o Senhor visita esta nação brasileira, os nossos irmãos do Norte, do Nordeste, Senhor do Centro-Oeste, Senhor do Sudeste e do Sul, Senhor, todos aqueles que estão clamando conosco, eu oro para que o Teu Espírito Santo possa alcançar, para que o Teu Espírito Santo possa enviar a bênção no nome santo do Senhor Jesus Cristo. Pai, obrigado por esta oportunidade, obrigado por esta graça. Obrigado, meu Deus, pelo Teu perdão, pelo Teu amor. E assim eu quero Te agradecer. Usa Teu servo, pastor César Medina, Pai. Usa Teu filho grandemente na Tua presença, na Tua palavra, na oração. Direciona, ó Deus, o Teu filho, dando sabedoria e graça, para que o Teu nome seja glorificado, em nome de Jesus.
0: Meu Deus, meu Pai. Meu Deus Todo-Poderoso, Pai, muito obrigado pela oração do Teu servo, o nosso irmão Diácono Lindenberg, Senhor. Pai Celestial, este momento que o Senhor nos preparou para buscarmos a Tua presença, para pedirmos, para agradecermos, para Te louvar, Te adorar e reconhecermos, ó Pai, que só o Senhor é Deus e que não há outro, Pai querido, mas o Senhor é o único Deus, Criador dos céus e da terra, poderoso, Criador do universo e tudo que neles há. E pela Tua infinita misericórdia, pelo Teu imensurável amor, aqui estamos. Sim, eu e o Teu servo, nós e os irmãos pela Rádio Deus e Amor, nós e os irmãos pelas redes sociais, Senhor meu Deus, quem está pelo YouTube pedindo oração neste momento, quem está pela Rádio Deus e Amor pedindo oração neste momento, ó Pai, eu Te peço, Pai querido, Te peço, Pai Celestial, porque o Senhor é misericordioso, abençoa o lar dele, abençoa o lar dela, abençoa, Senhor Jesus, dando-lhe portas abertas, porta aberta para o emprego, porta aberta para a prosperidade, porta aberta para a saúde, porta aberta para a resolução dos problemas. Senhor Jesus, neste momento visita esta pessoa que ora e que chora, que pranteia diante do Senhor, pedindo misericórdia, Pai. Olha para este coração, Senhor, para este coração que neste momento chora, para esta pessoa que se desmancha em lágrimas da Tua presença, meu Pai, aleluia! Meu Deus Todo-Poderoso, abra, Senhor Jesus, as janelas dos céus e derrame uma bênção tal que dela advenha ou por meio dela advenha a maior abastança na vida daquele que precisa, meu Deus. Na vida deste irmão, na vida desta irmã que chora, que pede, que busca, Senhor. Meu Deus, um espírito contrito na Tua presença. O Senhor não deixa para trás. O Senhor não abandona. Um espírito contrito diante do Senhor, o Senhor responde, O Senhor perdoa. O Senhor purifica. O Senhor lava. O Senhor faz a tua obra na vida dele, na vida dela, porque o Senhor conhece, ó Pai, a necessidade de cada um. Dai a saúde, dai a paz, Senhor, para que esta terça-feira seja na realidade, Pai querido, sim, ao pé da letra, a terça-feira dos vencedores, para este irmão, para esta irmã, para este homem, para esta mulher, para esta pessoa que neste momento, Senhor, está de joelhos dobrado. Esta pessoa que não consegue, Senhor, dobrar os joelhos, mas está acamado, orando, buscando a tua presença. Senhor Jesus, este que está hospitalizado, Pai, está em estado grave, Senhor. Visita a pessoa na UTI. Visita a pessoa na CTI. Visita as pessoas que estão nos corredores dos hospitais, Pai amado, porque não há vaga para ele, não há vaga para ela, não há leito, Senhor. Visita ele, visita ela, Senhor meu Deus. Tenha misericórdia neste momento. Principalmente aqueles que estão nos hospitais públicos, ó Pai. Muitos até mesmo abandonados pelos próprios parentes, pelos filhos ou pelas filhas. Senhor Jesus, socorre esta pessoa, Pai amado, que precisa da ajuda do Senhor. Estenda as tuas mãos para ele e para ela, Senhor. Estenda neste momento, cura-o, meu Pai. Faça, Senhor, a tua obra na vida dele e na vida dela, Senhor, pois o mundo, pois as pessoas, pois os médicos já chegaram ao seu limite e não sabem mais o que fazer. E até mesmo querem desligar os aparelhos, querem tirá-la deste quarto, querem tirá-lo da enfermaria. Senhor meu Deus, para dar vazão e para abrir vagas para outros que também estão na luta, Senhor. Meu Deus, tanta gente precisando de saúde, tanta gente precisando de medicamentos, tanta gente precisando de uma solução, de uma cura, Senhor. Mas a medicina, Senhor Jesus, chegou ao seu limite. Visita esta pessoa agora. Cura, Senhor. Cura agora, meu Pai, esta enfermidade seja queimada, destruída, banida, repreendida, Senhor. Que nenhum vestígio fique na vida desta pessoa. Senhor, meu Deus. Como, Senhor, meu Pai, os teus filhos foram lançados naquela fornalha, Senhor, aquecida 7 vezes mais, mas os teus filhos saíram daquela fornalha, Senhor, com vida e nem fumaça, aleluia, não se sentiu cheiro nas roupas e nas vestes daqueles guerreiros filhos do Senhor, meu Pai. A fé remove montanha. Senhor, meu Deus, aquele que crê, recebe, Pai. Por isso eu digo, Senhor, que esta pessoa quer receber a bênção, quer receber a vitória, meu Deus. Faça a tua obra na vida dele. Abençoa também, Senhor, aqueles que estão em situação de rua, pessoas adultas, homens e mulheres, Pai amado, que atualmente estão sofrendo, Senhor, devido às chuvas que está acontecendo, que está caindo, Senhor, sobre a capital paulista e até mesmo em outros lugares, meu Deus. Devido à chuva, não sabe onde se abrigar. não sabe onde pedir socorro, porque onde chega são rejeitados. Senhor meu Deus, prepara, Senhor, a transformação destas vidas. Traga-os de volta para a sociedade, Senhor. Pai querido, para que haja uma solução imediata na vida deles, meu Deus, homens e mulheres que estão, Senhor Jesus, que estão ao léu, meu Deus, nas sarjetas lançadas pelo diabo, nas sarjetas abertas pelo inimigo, ó Pai, e estas pessoas estão sofrendo, Senhor, como animais irracionais, meu Deus. Tenha misericórdia. Visita as criancinhas que estão em situação de rua, abandonadas, desprezadas. Pai querido, já estão nas drogas com tão tenra idade, porque, Senhor, não sabe onde buscar o aconchego, um abrigo, não sabe, Pai amado, o que é ter uma refeição quentinha, Senhor, não sabe o que é ter um lar, não sabe o que é ter uma família, estão jogadas, meu Deus, jogadas na rua, desprezadas, sem amor. Pai querido, visita, Senhor amado, estas crianças, os nossos adolescentes, Senhor meu Deus, os nossos jovens, visita cada um deles, ó Pai, principalmente aqueles que estão nas casas de recuperação, Senhor meu Deus, devido a que transgrediram, cometeram crimes, com tão tenra idade, uma lista na ficha criminal, Senhor, mas ainda nem completou a maioridade, Senhor. Tenha misericórdia, Senhor, de cada um deles, de cada uma delas. Tenha compaixão. Eu te peço neste momento, meu Deus Todo-Poderoso, que o Senhor entre com providência. Entra com providência, Senhor. Neste momento, ó Pai, abençoa cada um deles. Meu Pai, abençoa também a nossa diretoria mundial, a irmã Irene Miranda, pastor Lorival de Almeida, a irmã Débora Miranda, presbítero Davi Miranda Neto, Senhor. Visita neste momento, ó Pai, os teus filhos, teus servos, e para que o escudo divino possa protegê-los de todas as setas malignas e diabólicas, ó Pai, guardando-os, guardando-as, Pai amado, para que a tua palavra siga adiante, a tua obra cresça ainda mais, e as almas se acheguem aos teus pés, aos milhares, aos milhões. Pai querido, abençoa a nossa diretoria executiva, pastor Milton de Almeida, pastor Osmar de Oliveira, presbítero Marco Magno, presbítero Fabrício Beata, presbítero Wilson Siqueira, abençoa o presbítero Gerry Adriane, a irmã Maria Josefina, Senhor, abençoa a nossa diretoria executiva. Abençoa o presbítero Kleber de Oliveira, atual dirigente da nossa sede mundial. Abençoa, Senhor amado. Sim. Abençoa também o pastor Davi Miranda Filho. Abençoa o pastor Davi Miranda Filho, Senhor meu Deus. Abençoa toda a família da irmã Irene Miranda, Senhor, os filhos, as filhas, Senhor meu Deus, os netos, as netas, bisnetos. Senhor Jesus, abençoa. Abençoe maravilhosamente, Senhor. Senhor Jesus amado, abençoa nossa equipe. Abençoa, Senhor. Abençoa minha esposa, minha companheira, que hoje completa mais um ano de vida, Senhor. Abençoa-a maravilhosamente. Senhor, multiplique os anos de vida dela, confirmando a bênção Senhor meu Deus, na vida desta mulher guerreira que o Senhor preparou para estar ao meu lado. Pai, abençoa grandemente, maravilhosamente, em nome do Senhor Jesus. Amém e amém, Senhor Jesus. Amém. Glória a Deus. Aleluia. Que maravilha é estarmos em oração. Que pena que a gente tem que parar, não é verdade? Que tem que cumprir horário. Mas você que gosta de orar, você pode vir para o santuário da oração, dobrar o joelho, falar com o Papai do Céu e levantar e sair daí a hora que você bem entender. Porque o santuário da oração, 24 horas funcionando aqui na nossa sede mundial. Mas, após uma oração, após uma busca pelo poder e pela graça, pela medicina divina, não é, irmão Diácono Lindenberg? É Deus operando maravilhas.
1: Glória a Deus.
0: E o que que os nossos irmãos que neste momento sentiram no seu coração entregar a sua vida ao Senhor Jesus ou reconciliar-se, irmão Diácono Lindenberg, o que devem fazer?
1: É só enviar agora neste momento, pastor César, e-mail, queroaceitarjesus@ipda.com.br. Porque a oportunidade é agora.
0: Amém.
1: Nós oramos.
0: Sim.
1: E eu creio que através da oração, muitas pessoas agora sentiram a presença de Deus.
0: Com toda certeza.
1: E o que elas devem neste momento fazer é entregar a vida para Jesus.
0: Convide-os, por favor.
1: Reatar a aliança com o Senhor. Portanto, internautas, vocês que estão em casa, ouvintes, vocês farão agora este momento de oração comigo. Essa oração de confissão de fé. Você vai entregar a sua vida para Jesus. E uma coisa eu tenho certeza, Ele mudará a sua história em nome de Jesus. Faça agora esta oração comigo. Senhor Jesus.
0: Senhor Jesus.
1: Eu estou
0: entregando
1: a minha vida, ao Senhor.
0: A ti, Senhor.
1: Perdona os meus pecados.
0: Mis pecados.
1: As minhas falhas.
0: Mis falhas.
1: Me ajuda.
0: Ajude-me
1: a permanecer.
0: A que permaneça
1: na sua presença.
0: Em tua presença.
1: E escreve.
0: E escriva
1: o meu nome.
0: Mi nombre.
1: Lá no céu.
0: Allá en los cielos.
1: No livro da vida.
0: En el libro de la vida.
1: E sela.
0: E seja
1: com teu sangue.
0: Con tu sangre.
1: Para a vida eterna.
0: Para la vida eterna.
1: Em nome.
0: En el nombre.
1: De Jesus.
0: Del Señor Jesús.
1: Amém.
0: Amém.
1: Que bênção, que maravilha. É tremendo, né, pastor?
0: Sim.
1: Que tremendo, é bênção demais. Certamente é uma alegria porque sentimos a presença de Deus aqui.
0: Verdade.
1: Eu sinto a presença de Deus, a graça de Deus aqui.
0: Glória a Deus.
1: Então vocês poderão enviar agora a sua mensagem. Corre lá, WhatsApp, na nossa rádio Deus e Amor, 11 98292 3392. Também vocês poderão enviar agora a sua mensagem para o número 11 950 94 46 45. E nós temos uma equipe altamente preparada e capacitada para te ajudar, para discipular, para que você também cumpra a justiça divina. Deus abençoe e seja muito bem-vindo. Igreja, Deus e Amor, mais que uma igreja, pastor.
0: Uma família, a família que vai morar no céu.
1: Maravilha.
0: Eita, tem jeito não, tá chuvoso hoje.
1: É, e, pastor, e
0: a
1: detalhe.
0: A pista tá escorregadia.
1: É. Oh, que maravilha. Uma batalha travada para levantar da cama hoje,
0: é,
1: mas estamos aqui, né?
0: É, mas nós estamos aqui, chovendo, não chovendo, Deus preparando, nós estamos aqui.
1: Estamos aqui falando de Jesus.
0: Para falar do amor de Deus.
1: Maravilha.
0: E olha só, como sempre, depois de uma oração, nós vamos ouvir o nosso irmão José, que com certeza, ele orou, ou alguém orou por ele, e ele recebeu a bênção. E ele vai contar a bênção neste momento. Mão José, siga para diante, te aproxime, passa para a porteira para cá e conte a bênção para gente.
2: Meu nome é José Aparecido de Jesus, eu moro ali em Santana de Paranaíba. Eu quero contar um testemunho para que muitos prestem atenção no que Deus faz na vida da gente. Eu sou um ex-drogado. Eu não vivia sem se drogar ali na maconha, na cocaína. porque foi muito tempo, desde a idade de 16 anos até os meus 45 anos, eu usava droga e na bebida também. E sempre Deus usava pessoas, servos de Deus, para dizer para mim que Deus tinha obra na minha vida. Eu sempre procurava, muitas vezes, até se drogando, em lágrimas eu perguntava para Deus, que obra que é essa? E quando foi um dia, aí eu chamei uns dois companheiros para que nós fôssemos se drogar. Aí eu fui no bar, e cheguei nesse bar. Quando eu pedi a bebida para o dono do bar, ele colocou a bebida, eu fui pegar na bebida, eu não consegui pegar na bebida. Algo dizia para mim, não, uma autoridade muito grande. E eu deixei essa bebida e saí. E eu catei a droga que estava comigo, guardada. Joguei fora e segui para minha casa. Eu já estava quebrantado. E saí, fui para a seguida da minha casa e fui subindo. E no meio do caminho, vinha vindo uma senhora, uma serva de Deus. E disse, olhou para mim e disse assim, moço, Jesus te ama tanto. Igreja, na hora, aquilo foi abaixo. Aí eu fui saber que Deus, que o nosso Senhor Salvador Jesus Cristo me amava. Quando cheguei em minha casa, coloquei uma roupa e fui para a casa do Senhor. Aí eu vi uma placa, Igreja Pentecostal Deus e Amor, o Senhor dizia para mim, é aqui, que aonde, glória a Deus, pela misericórdia de Deus, eu estou servindo a Deus até hoje. O meu nome é José Aparecido de Jesus.
0: Que maravilhoso o testemunho do nosso irmão José.
1: Tremendo, hein, pastor?
0: Tremendo. Você já pensou usar drogas? Bebidas alcoólicas durante mais de 30 anos?
1: Meu Deus do céu.
0: É algo terrível.
1: Escravo, né?
0: Tá escravizado.
1: Escravizado.
0: Verdade. Mas olha só, quando Deus entra com providência, as coisas mudam.
1: Exatamente.
0: É. Você vê que ele foi para o bar, né, pediu uma bebida alcoólica ali, e uma voz com autoridade falou para ele, não!
1: É o próprio Deus.
0: É.
1: Quando tem uma obra na vida do ser humano,
0: sim,
1: o próprio Deus se encarrega de fazer a obra, de cumprir,
0: é,
1: não é? Tremendo.
0: E ainda, para confirmação, uma serva de Deus abençoada chega e simplesmente fala para ele, o Senhor Jesus te ama tanto. E isso trouxe a ele algo que lhe aliviou a alma, né? O peso que ele sentia saiu. Teve momentos que ele disse ao Senhor, mas que obra é essa que o Senhor tem comigo? Então, Deus fez, Deus operou, ele foi para a igreja, aceitou o Senhor Jesus e a vida mudou. 3 décadas de drogas agora ficaram para trás. Foi deixado para trás, porque isso já não lhe convinha mais. Então, a partir do momento que aceitou o Senhor Jesus, houve uma mudança extraordinária que ele mesmo contou, você ouviu com detalhes o que Deus operou na vida dele. E assim também nós lhe convidamos para que você venha à Igreja Pentecostal Deus e Amor. Deus já falou com você, Deus já usou pessoas para falar com você que o Senhor Jesus te ama. E que ele tem uma obra extraordinária na tua vida. Você não pode perder essa bênção que Deus tem para você. Hoje nós temos culto na terça-feira dos vencedores aqui na nossa sede mundial e em todas as igrejas Pentecostal Deus e Amor. O horário dos cultos são...
1: às 7 da manhã, às 9 horas, primeiro culto, 7 horas.
0: 7 horas.
1: 7 horas da manhã. Às 9 horas da manhã também nós teremos um outro culto abençoado. Às 11h30 também, às 15 horas, 3 da tarde e às 7 da noite. 5 cultos por dia, pastor Medina.
0: Eita.
1: E nós temos oportunidade de estar aqui todos os dias,
0: todos
1: independente
0: os dias,
1: dos horários específicos, temos o santuário de oração, que é 24 horas, vocês poderão vir, estacionamento é amplo, entrada franca. Vocês não pagarão nada, nada, pastor.
0: Nada.
1: Para buscar a Deus não precisa pagar nada.
0: Entrada franca. Exatamente. Totalmente entrada livre.
1: Então você poderá vir qualquer horário, inclusive às 9 da manhã nós teremos um culto poderoso. Pastor Elias estará trazendo a mensagem de Deus.
0: Que maravilha.
1: É uma bênção, não é?
0: Sim,
1: então,
0: sim.
1: A nossa sede mundial está aberta todos os dias para receber você e toda a sua casa. Não percam esta oportunidade, não. Vem para cá.
0: Isso
1: mesmo. Vem para a sede mundial, para o Templo da Glória de Deus.
0: Aleluia! E chega Clevison e Evanilson, esta dupla abençoada por Deus. Vai chover, mas é chuva de bênção na minha vida, na nossa vida, na tua vida, em nome de Jesus!

0: 6:40 na capital paulista, horário oficial de Brasília. Você sabia, Lindenberg, que lá no Mato Grosso do Sul, em Rondônia, agora são 5:41.
1: Opa, os horários diferentes, hein?
0: Diferente. Porque deferir é uma coisa e diferente é outra.
1: É outra, né?
0: Exatamente. Olha só, nós temos a nossa irmã Tânia Márcia. Louvado seja o Senhor, tá dizendo ela, Edna Márcia, opa, Edna Mar, tá aí com a gente, e nós estamos também com
1: nosso querido irmão
0: Cristina Ruiz Dias, lá da Argentina.
1: Argentina.
0: De Rosario, Argentina, que Deus te bendiga muchísimo, hermana Cristina, e olha, nós temos uma foto abençoada, parece.
1: Tem gente trabalhando já, hein, pastor? Tem gente na roça capinando
0: Fala, quem é? Quem é?
1: Olha,
0: quem?
1: Nosso irmão Fernando de Cariacica, Espírito Santo.
0: Opa!
1: O povo capixaba tá aí, ó, atento, tá aí conosco. Que bênção, já estou aqui cuidando da bicharada também. Uma semana abençoada a todos os ouvintes. Que bênção, irmão Fernando. Povo de Deus, lá do Espírito Santo, Cariacica. Deus abençoe vocês, grandemente.
0: Imagina, de Deus,
1: imagina uma sopinha dessa aí, hein?
0: Não! Com que há?
1: Vai entristecer o irmão.
0: Com piqui, rapaz. Uma galinhada.
1: Eita, frango com quiabo.
0: Eita,
1: é bênção, hein?
0: Anderson de Itatinga, São Paulo, interior, né? Verdade? Rapaz, pastores, estamos aqui na Operação de Terraplanagem, rapaz.
2: Eita, bom dia, preparando, paz do Senhor, pastores.
0: Paz do Senhor.
2: Estamos aqui, ó. Olha o pratão de cuscuz nosso aqui.
1: Meu Deus do céu.
2: Aqui na operação da terraplanagem.
1: Deu até fome, hein, pastor?
2: Escavadeira e pá carregadeira trabalhando junto.
0: Olha.
2: Carregando os caminhões.
0: Muito
2: pra realizar
0: bom.
2: A terraplanagem, acerto de estradas. Quem tem o imenso prazer de vos saudar é esse irmão em Cristo, cooperador Anderson. Cidade de Itatinga, São Paulo. Deus abençoe a todos vocês.
1: Que bênção, hein?
0: Amém! Muito obrigado, irmão Anderson, pela sua participação especial.
1: Glória a Deus.
0: Tá cedo esse menino, pulou cedo, né?
1: Derrubaram ele da cama cedo, hein?
0: É verdade, já tá lá na terraplanagem, rapaz, preparando tudo lá, é verdade, com os seus companheiros de trabalho.
1: Parabéns pra você!
0: Ah, e chega também uma Margarida do interior de São Paulo.
1: Olha que bênção, hein?
0: Bom dia, Pai do Senhor Jesus Cristo. Irmãos e irmãs, tomei posse dessas palavras vindo da parte do Senhor Jesus Cristo.
1: Que bênção, hein? Então, o povo tá recebendo.
0: Tomou posse, meu filho. Vencedor em nome de Jesus.
1: Que bênção. Temos a nossa irmã Jusileia também lá da Bahia.
0: Ó, baiana abençoada, senhor.
1: O povo nordestino aí. Os meus conterrâneos estão aí, ó.
0: Que
1: maravilha. A paz do Senhor Jesus Cristo toca o sino pra encontrar os cabritos e carneiro.
0: Ó.
1: Vamos tocar aí?
0: Pega os sinos.
1: Vamos acordar os carneiros. Eita glória!
0: Acorda, gente boa de Jesus! Levanta!
1: Aleluia!
0: Chega de barulho, falou. Chega de barulho.
1: Aí não, é.
0: Irmão Rilson de Acará, lá no Pará, tá acompanhando o programa Sertão Evangélico.
1: Tem que mandar o açaí pra nós.
0: E Holanda também tá na bênção de Deus. Vanádia Pereira, Fátima, Maria Fátima. É verdade. Deus abençoe vocês em nome do Senhor Jesus Cristo. E olha, tem mais gente aí? Tem? Será que tem?
3: O pastor César Medina.
0: Diga.
3: Todos os ouvintes.
0: Amém.
3: Do Sertão Evangélico. Estamos aqui na cidade de Campo Verde, Mato Grosso.
0: Amém.
3: Nossa, manhã maravilhosa.
0: Mato Grosso. Estamos
3: aqui fazendo caminhada.
0: Terra abençoada.
3: Tá bem fresquinho, choveu a noite toda aqui em Campo Verde.
0: Terra abençoada.
3: Tá um clima abençoado, hein? Glória a Deus.
0: Que bom.
3: Tô aqui fazendo minha caminhada, ouvindo esse programa maravilhoso que tá falando aqui.
1: Fazendo a matinal aí, ouvindo a programação.
0: Fazendo cardio.
3: Deus abençoe todos os nossos irmãos apresentadores também desse programa maravilhoso.
0: Amém.
3: Que bom de coração e que Deus em Cristo abençoe a todos na audiência. Deus abençoe.
0: Deus te abençoe, muito obrigado a todos. Mato Grossense e Sul Mato Grossense que estão na sintonia do programa Sertão Evangélico.
4: Paz do Senhor.
0: Amém.
4: A todos os ouvintes. Paz do Senhor, Pastor Medina.
0: Paz do Senhor.
4: Que Deus abençoe a todos.
0: É.
4: E eu quero parabenizar a esposa do Pastor Medina. Né?
0: Amém.
4: Está aniversariando. E que Papai do Céu continue abençoando, que possa multiplicar os anos dela muitos e muitos anos, né?
0: Sim, sim.
4: E que o Senhor venha abençoar a todos.
0: Amém.
4: E eu quero aproveitar também, né? Diga. E parabenizar minha sobrinha que acabou de dar à luz.
0: Onde?
4: A um bebê.
0: É.
4: E que Deus abençoe ela, a família dela e
0: sim,
4: todos os ouvintes nesse momento.
0: Amém.
1: Você deu um presente
4: Senhor,
1: hoje, hein?
4: É. Com Deus.
0: Com Deus também, em nome do Senhor Jesus, e que esta criança cresça com saúde abençoada e cheia da presença de Deus, em nome de Jesus.
5: E pastor, Deus, a paz do Senhor, bom dia, César Medina, parabéns para sua esposa, muitos anos de vida, felicidade, que o
0: Amém.
5: Senhor nos abençoe, em nome de Jesus, bom dia, produção.
1: Será que vai ter bolo,
5: bom
1: pastor?
5: Bom dia, ouvinte.
1: Olha,
5: tem
1: que ter bolo,
5: bom dia,
1: hein?
5: Bom dia.
1: Fazer um bolo para a varoa.
5: César Medina, um abraço.
0: Um abraço para você também, Deus abençoe, muito obrigado. É. Minha esposa, minha companheira, está completando mais um ano de vida hoje. Ela falou assim, não fala minha idade. É. Mas eu acho que eu vou falar. Que, né? Você acha que eu falo ou não falo? É, vamos deixar, né? Vamos deixar aí, na expectativa.
6: Bom dia.
0: Bom dia.
6: Que a paz do Senhor esteja com todos os ouvintes.
0: Amém.
6: Sou o Darcy da cidade de Andradina.
0: Que maravilha! Andradina.
1: Bênção, hein?
0: Interior de São Paulo.
1: Interior, interior.
0: E no Mato Grosso do Sul tem a Nova Andradina.
1: É.
0: Vamos que vamos!

0: Porque Jesus é bom. Então, palavra de Deus, nós tiramos o chapéu para a palavra,
1: do Senhor Jesus.
0: Amém.
1: Vamos lá, queridos irmãos, irmãs, ouvintes, internautas, que bênção vocês estão conosco. Ouvintes e internautas, abram as vossas Bíblias, vocês que têm a sua Bíblia em casa aí. Medite nessa palavra. 2 Samuel, capítulo 6, no versículo de número 11. Apenas este versículo e nós meditaremos nele. E ficou a arca do Senhor em casa de Obed-Edom, o geteu, 3 meses. E abençoou o Senhor a Obed-Edom e toda a sua casa. Que tremendo! Que tremendo! Nós aprendemos neste versículo que quando nós colocamos o nosso Deus no centro de tudo, no centro da nossa vida, irmãos, a presença de Deus, quando ela entra dentro da nossa casa, Ele abençoa não somente a nós, mas toda a nossa casa. A Bíblia Sagrada nos diz que por amor de José, Deus abençoou a Potifar, toda a sua casa e todo o seu campo. Que a presença de Deus, nesta manhã, possa entrar na sua casa, possa habitar dentro do seu lar e da sua família. A Bíblia Sagrada diz que a arca do Senhor ficou com os filisteus. Não souberam usufruir desta presença. Então, não conseguiram desfrutar desta presença. Quando Davi foi levantado como rei de Israel, o propósito que nasceu no coração dele foi que vamos trazer a presença de Deus de novo, novamente, para Israel, para Jerusalém, para nossa casa. Para onde você for, para onde você caminhar, em todos os teus projetos, planos e propósitos, que você possa carregar a presença de Deus contigo. Independente das circunstâncias, situações onde nós estamos passando ou passaremos, a presença de Deus permanecerá com você. A presença de Deus esteve na casa de Obed-Edom 3 meses. Foi o suficiente para que Deus abençoasse a ele e toda a sua casa. Que a presença de Deus, a arca de Deus, simbolizava a presença de Deus. Então eu quero trazer para que você entenda e compreenda aqui nessa manhã, que a presença de Deus entre dentro da sua casa e haja transformação, que haja curas, que haja libertações, porque Deus, Ele não traz apenas uma melhora para o homem, Ele traz certamente uma transformação. O homem sem Deus, ele está longe de Deus, ele está morto, mas quando a presença de Deus habita em nós, recebemos a vida em abundância, porque aonde abundou o pecado, superabundou a graça. Que a presença de Deus nesta manhã possa entrar e habitar na sua casa e na sua família, em nome de Jesus. Que Deus abençoe a sua vida, medite nesta palavra, aprofunda mais, para que a bênção de Deus possa entrar dentro da sua casa. Pastor Medina, é algo tremendo.
0: Sim, sim.
1: Quando temos a palavra de Deus e a presença de Deus em nossa vida, temos abundância.
0: Nesse momento em que você estava transmitindo a palavra para os nossos irmãos, eu senti de me atrever. Sabe o quê? Não é que Deus possa entrar na tua casa. Eu te digo, Deus entrou nela já.
1: Aleluia.
0: Deus está aí contigo. 3 meses, não é 3 meses que vai ficar na sua casa, na casa de Obed-Edom, 3 meses. Deus mudou tudo. E eu te digo que o Senhor está na sua casa e vai ficar para sempre, até o dia da vinda, da volta do Senhor Jesus, ou até o dia em que o Senhor nos chamar para morar na glória eterna. Então Deus já está te abençoando. Já está te dando vitória. Já está fazendo a mudança no seu lar, na sua família.

0: a partir desta palavra que o nosso irmão diácono Gutenberg trouxe, ou seja, Lindenberg, perdão. Deus abençoe você, a vitória é sua, a vitória é nossa, em nome do Senhor Jesus.
1: Eita, amém! Glória, que bênção, hein?
0: Olha só, ó, agora nós vamos fazer o seguinte, pela Rádio Deus e Amor, vai ficar o horário político obrigatório. Eu quero que você venha, você que está pela Rádio Deus e Amor, venha para o YouTube acompanhar, continuar acompanhando o programa Sertão Evangélico. Isso, venha para o YouTube agora já, porque está chegando o horário político obrigatório na Rádio Deus e Amor. Então vem para o YouTube, para nossas redes sociais e continuamos firme na glória de Deus, com a presença de Deus.
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4: 6:56.
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10: 6 horas e 58 minutos.
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41: Sete horas e 24 minutos.
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63: Olá.
0: Olá, querido ouvinte, aceite a paz do Senhor Jesus. Eu sou seu irmão em Cristo, Nathiel Reis. Eu quero trazer ao seu coração uma mensagem de reflexão de como o louvor e a adoração a Deus pode nos levar à vitória em meio à adversidade. Na história da humanidade, há relatos de líderes que se destacaram não apenas pela habilidade militar ou astúcia política, mas também pela profunda confiança em Deus. O rei Josafá, um dos reis de Judá, é um exemplo marcante disso. Sua história de fé, coragem e louvor em meio à adversidade é um testemunho inspirador de como a confiança em Deus pode levar à vitória. No reinado de Josafá, Judá enfrentava uma ameaça significativa. Uma grande coalizão de inimigos, composta por várias nações, se levantou contra o reinado de Judá, ameaçando invadi-lo e destruí-lo. Diante dessa situação desafiadora, Judá não recorreu apenas às suas habilidades militares ou alianças políticas, mas buscou o conselho e a orientação do Senhor. Josafá convocou uma assembleia em Jerusalém e proclamou um jejum em toda Judá. Ele e o povo se reuniram diante do Senhor, buscando sua intervenção e orientação em face da iminente ameaça. Josafá expressou sua dependência de Deus em uma oração fervorosa, reconhecendo sua impotência diante da situação, mas confiando na soberania e no poder do Senhor. Deus respondeu à oração de Josafá por meio de um profeta que trouxe uma mensagem de encorajamento a Josafá, para não temer, pois a batalha não era dele, mas de Deus. Essa palavra divina renovou a confiança e a determinação de Josafá e do povo de Judá. Josafá, confiante na promessa divina, organizou seus homens para a batalha, mas com uma estratégia incomum. Em vez de colocar os guerreiros mais fortes na linha de frente, ele designou os levitas, os sacerdotes e os adoradores para liderar o exército, louvando com cânticos de gratidão e adoração ao Senhor. Enquanto os adoradores cantavam, o Senhor enviou uma confusão entre os inimigos, fazendo com que se voltassem um contra os outros. Quando Judá chegou ao campo de batalha, descobriu que seus inimigos já estavam derrotados. Em um dia, o que parecia ser uma derrota certa se transformou em uma vitória esmagadora. Agora eu chamo sua atenção, querido ouvinte, sobre essa história do rei Josafá. Isso nos lembra que a confiança em Deus e a adoração em meio às adversidades são armas poderosas. Quando enfrentamos desafios impossíveis, podemos seguir também o exemplo do rei Josafá, buscando a orientação e a intervenção do Senhor e confiando em sua promessa de vitória. A história de Josafá é um lembrete de que quando Deus está ao nosso lado, não há batalha que não possamos vencer. Que Deus em Cristo vos abençoe. Confiante, nós prosseguiremos, acreditando no que está escrito na palavra do Senhor. Tudo podemos naquele que nos fortalece.
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2: Deus abençoe a sua vida, 7:33, e já cá estamos para mais esta manhã. Comunhão, bênção, graça, favor, milagre, resposta, poder, unção, virtude, mais esta manhã, em que o nome do Senhor é glorificado. Você está conosco? Então aproveite o tempo, porque nós também vamos aproveitar da melhor maneira possível. Sejam bem-vindos em nome de Jesus Cristo e vamos para esta manhã onde a bênção nos acompanha, onde o favor nos acompanha, onde o milagre nos acompanha, onde a resposta de Deus, sim, se manifesta em nossa vida.
3: Meu nome é Micaele, eu vim de Suzano, Boa Vista. Minha experiência é que com 15 anos eu conheci as drogas, já cheguei a entrar no tráfico, já trafiquei também, porque é só ilusão, né? A gente fica sem a falta de amor, só fica a maldade no coração, né? Mas chega uma hora que Deus aperta, traz de volta. Chegou um momento que eu peguei umas dores estranhas, meu coração começou a bater forte, achando que ia morrer. Deus usou uma pessoa pra falar comigo e ali eu fui liberta, porque eu vi que eu tava no fundo do poço e se eu me aprofundasse mais, ia acontecer algo comigo e talvez eu podia ter um infarto ou uma convulsão e ali não ter mais saída. Então eu resolvi vir enquanto é tempo e hoje eu tô aqui e Deus tem me honrado. Também não tenho mais desejo de ficar na droga, de ficar nesse mundo, pra honra e a glória do Senhor. Meu nome é Micaela, eu moro em Suzano, Boa Vista.

0: Meu nome é Moacir Leite Siqueira, eu sou um músico profissional. Conheci a noite nos anos 70 ainda, né? Quando cheguei aqui em São Paulo, já como músico profissional. E nessa época eu ainda não tinha conhecido droga nenhuma ainda, não bebia nada. Quando eu comecei a... fiz um contrato com o programa do Bolinha, aí começou tudo. Porque de lá todo mundo já bebia, já levava nas bolsas, né? Aí eu comecei a conhecer a bebida. E fiz um contrato por 3 anos, né? E depois eu praticamente comecei a beber. Aí tudo começou aí. Aí já fui para as drogas também e começou tudo ali. E eu comecei a beber, aí já tinha a cota que eu tinha que beber naquele dia, 3 garrafas. 3 garrafas sozinho, eu não dividia com ninguém. Entendeu? Para isso eu já tomava em casa e levava uma na bolsa, né? Exato. Uma garrafinha na bolsa. Para na hora que entrar em cena já tomar ali no camarim, né? Então essa é a experiência que eu tive, mas foi terrível. Para entrar é fácil, para sair é mais difícil. Começa da prostituição, porque se droga sem prostituição não existe. Então quem bebe já se prostitui. Depois que se embriagou. Então, essas pessoas que estão começando aí, nisso aí, que saiam, que procuram a igreja, porque a igreja Deus de Amor é a melhor igreja que tem. Eu não estou fazendo acepção, mas é a melhor. Para mim, eu tive em todas elas. Mas aqui eu me dei bem mesmo que, pelos ensinamentos, pela maneira que os pastores te tratam, é 100% vida. Então, aqui não tem distinção. Pode vir, que vai encontrar um lugar, vai aprender a Bíblia. Tem as escolinhas dominicais, tem tudo. A vida na igreja é 100% Jesus. E conheci a igreja através de um músico também, né? Que ele conheceu aqui a igreja e praticamente falou, vamos para lá, que lá é melhor, você vai se dar bem, você vai cantar para Jesus. E eu larguei tudo. Larguei tudo e hoje praticamente eu só vivo para Jesus, 100% Jesus. E graças a Deus já estou na igreja já há 6 anos, sou batizado nas águas lá do Jordão do Bororé. E graças a Deus, 100% maravilha, hoje é só Jesus.
1: Eis que a mão do Senhor não está encolhida que não possa salvar, nem o seu ouvido agravado para não poder ouvir. Baseado nessas palavras, creia que o seu triste momento terá fim. Venha você também para a igreja Deus é Amor.
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3: Portanto, eu digo, tudo o que vocês pedirem em oração, creiam que já o receberam, e assim sucederá. Marcos capítulo 11, versículo 24.
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atenção, atenção, atenção, todos os nossos irmãos novos convertidos. Está chegando o grande batismo nas águas. Atenção, atenção, toda a região de Ribeirão Preto. O batismo nas águas está se aproximando. E dia 27 de setembro, às 8 horas da manhã, o nosso batismo estará acontecendo no Parque Náutico em Batatais, isso mesmo, na cidade de Batatais, no Parque Náutico, no dia 27 de setembro, às 8 horas da manhã. Às 8 horas da manhã, nós já estaremos reunidos em uma só fé para estarmos realizando o grande batismo nas águas. Portanto, pastores, atenção, atenção, todos os pastores da nossa região, ninguém pode perder aí a data do batismo. Nós temos os nossos irmãos novos convertidos que estão aí já se preparando, né, na reta final de preparação para estarem cumprindo com a justiça divina. Atenção, atenção, novos convertidos, está chegando aí o grande batismo nas águas, hein? Já vai alinhando aí com o seu pastor, os pastores alinhando com os novos convertidos, para todos estarem reunidos em uma só fé no dia 27 de setembro, às 8 horas da manhã, toda a região de Ribeirão Preto estará realizando o batismo nas águas no Parque Náutico em Batatais. Isso mesmo, este é o local, Parque Náutico, na cidade de Batatais, 8 horas da manhã. Nós estaremos nos deslocando da nossa sede estadual das Igrejas Deus e Amor, já às 7 horas da manhã, estaremos já postos ali para estarmos saindo da nossa sede estadual em direção à cidade de Batatais, para estarmos então realizando o grande batismo nas águas. Você, querido irmão, querida irmã, que é novo convertido, vai se batizar, é da região aqui de Ribeirão Preto, você que não tem aí como se deslocar até o local do batismo, né? Nós estaremos nos deslocando com a caravana, portanto, desça aqui para a nossa sede estadual, não são muitos lugares, mas já entre em contato, já garanta aí o seu lugar para você ir conosco de caravana para o batismo. E os demais irmãos que vão estar se deslocando de carro para o local do batismo, sair com antecedência para nós iniciarmos ali cedo o batismo e terminarmos cedo também o batismo nas águas. Parque Náutico em Batatais, 8 horas da manhã, o batismo dará início. Estaremos saindo da nossa sede estadual às 7 horas da manhã com a caravana. Venham estar conosco, povo de Deus, que quer contemplar o que Deus vai estar fazendo, o que Deus vai estar realizando. Todos estão convidados para acompanharem aí o batismo, os familiares dos nossos irmãos novos convertidos, que estarão descendo as águas batismais. Se programe para estar junto ali com o seu irmão, né, novo convertido que vai descer as águas. Eu tenho certeza que vai ser de grande valia e alegria para a vida de ambos, né, dele, de vocês. Vai ser lindo o que Deus vai estar fazendo. Eu quero lembrar a todos os irmãos novos convertidos para não se esquecerem de levar uma troca de roupa e também toalha, isso mesmo, pois após você descer as águas, você vai ali se trocar, se enxugar, se trocar, né, no local apropriado ali que vai estar já preparado. Então não esqueça a troca de roupa. E vamos juntos para o grande batismo nas águas, dia 27 de setembro, no Parque Náutico em Batatais, 8 horas da manhã.

Está chegando a terça-feira, terça-feira é a terça-feira da grande campanha Deus Resolve Tudo. Para Deus não há impossível, Ele é poderoso, Ele é extraordinário, e quando nós depositamos a nossa confiança no Senhor, nos voltamos a Ele e ficamos na Sua dependência, nós somos alcançados pelo poder extraordinário do Senhor. Eu quero convidar você, meu querido irmão, minha querida irmã, você que me ouve agora através do programa Voz da Libertação, para estar conosco nesta terça-feira. Quem vos fala é o seu irmão em Cristo, pastor Robson Santos. Estamos na responsabilidade da sede estadual de Ribeirão Preto e com muita alegria eu te convido para estar aqui conosco nesta terça-feira, a terça-feira da grande campanha, o Deus que resolve tudo. Deus resolve tudo. Você é o nosso convidado especial. Logo pela manhã, às 9 horas da manhã, nós teremos a primeira e grande concentração com o cooperador Dinael Matos, pregando a palavra de Deus e orando em favor de todo o povo de Deus. Às 12 horas é a vez do presbítero Erivan estar no Santo Altar de Deus para pregar a palavra de Deus e orar em favor de todo o povo de Deus. Às 14 horas, a presença marcante do presbítero Sandro, de Sertãozinho, servo de Deus, que estará vindo de Sertãozinho para pregar a palavra de Deus e orar em favor de todo o povo de Deus. E às 19 horas, o cooperador Lucindo e a irmã Domingas, ambos estarão ali no Santo Altar de Deus para pregar a palavra de Deus e orar em favor de todos. A oração

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Graça e paz, ouvintes do programa A Voz da Libertação. Eu sou o seu irmão em Cristo, Dinael Matos. Estou passando por aqui para confirmar a minha presença no culto desta terça-feira, no horário das 9 horas da manhã. Igreja Pentecostal Deus é Amor, sede estadual de Ribeirão Preto, localizada na rua Saldanha Marinho, 740. Estou te convidando para uma poderosa campanha. Vem estar conosco. Você que precisa de uma mudança na família, você que precisa de uma mudança na vida financeira ou no seu casamento, eu já vejo a mão de nosso Senhor Jesus Cristo operando em todas estas áreas da sua vida. Te aguardo, hein? Terça-feira, no horário das 9 horas da manhã.

0: paz do Senhor a todos os nossos ouvintes. Quem vos cumprimenta neste dia é sua irmã em Cristo, Arlete.
1: E a irmã Noemi.
0: E nós estamos aqui para trazer para vocês um convite todo especial para o dia 31 de outubro, onde acontecerá o nosso encontro de casais com o tema As 5 Linguagens do Amor.
1: É isso aí. E quais são as 5 linguagens do amor? Vamos lá. Palavra de afirmação, tempo de qualidade, presentes ou trocas de presentes, atos de serviços e toque físico. E neste dia, pastor Gessé Ávila, diretamente de São Paulo, estará ministrando a palavra de Deus dentro desses 5 tópicos ali, trazendo para nós um grande aprendizado da palavra de Deus.
0: Sim, e vocês, ouvintes, será que vocês conhecem qual é a linguagem do seu cônjuge? E qual é a sua mesmo, né? A sua própria linguagem? Então venha aprender da palavra do Senhor, nosso pastor Gessé Ávila, é um psicólogo, estará trazendo aqui uma palavra de psicologia e fé para tratar sobre o nosso relacionamento, a nossa vida conjugal, para que sejamos edificados, né? Através da palavra do Senhor.
1: Para que haja crescimento dentro do nosso lar e edificação para o nosso casamento.
0: E será a partir das 18 horas, porque a gente vai ter muita bênção. Então, eu os convido para chegarem cedo, a partir das 18 horas.
1: Conta para nós um pouquinho do que vai ter nesse encontro de casais, Marlete.
0: Sim, além da palestra, que vai ser muito edificante, né, através do nosso pastor Gessé Ávila, nós teremos também dinâmicas, teremos um momento de louvor e teremos também brindes, os sorteios, né?
1: Brindes?
0: Sim, serão premiados alguns casais que aqui estiverem, né, para poder sair daqui feliz e abençoado, né,
1: Manoel? Que bênção. Ah, e outra coisa, tem mais uma surpresa aí, não tem não, Marlete?
0: Sim, nós estamos preparando também para todos os casais que se inscreverem, nós teremos um jantar romântico, depois de uma palestra tão maravilhosa, onde os casais já estarão todos acalorados, todos romantizados,
1: apaixonados.
0: Né? Apaixonados. Nós teremos um jantar para todos que fizerem as suas inscrições. Eu digo inscrição porque nós temos um espaço limitado, né? Então, nós precisamos que vocês façam a sua inscrição.

0: inscrição para participar deste jantar maravilhoso. E nós estamos disponibilizando para vocês, através dos nossos WhatsApp, dos grupos, né, de WhatsApp, o nosso link, onde você vai entrar e preencher o formulário e também trazer a sua colaboração para nos ajudar na preparação do jantar.
1: E como é que eu posso me inscrever para participar do jantar?
0: Sim, você vai estar acessando esse link nos nossos grupos, onde eu estou aí colocando em todos os nossos grupos. E você vai simplesmente clicar e preencher o formulário e também vai ter o QR Code para você trazer a sua colaboração.
1: Mas, Marlete, eu quero participar do jantar, mas eu não estou em nenhum grupo. Como é que eu faço para participar?
0: Não tem problema. Se você não está em nenhum grupo, você pode ligar para mim ou mandar uma mensagem que eu vou estar te dando todas as orientações necessárias para você também participar do jantar. E eu vou passar o meu telefone. Anota aí, ouvinte, você que quer participar e não está nos grupos, né? Anote aí o meu telefone, é 16-981-18-0031. E, então, anote aí, 16-981-18-0031. Você vai ligar para mim que eu vou estar te dando toda a orientação necessária.
1: Marlete, mas e se eu não consigo entrar, eu não me lido bem com tecnologia, mas eu quero participar do jantar. Como é que eu posso me inscrever se eu não consigo entrar e acessar a internet?
0: Não tem problema. Você ligando para mim, eu mesma vou estar fazendo a sua inscrição para facilitar para vocês também.
1: Tá bom?
0: Então não tem motivo
1: para não comparecer.
0: Não participar, exatamente.
1: É isso aí.
0: Não tem motivo.
1: E qual é o endereço? Aonde vai acontecer esse encontro de casais aqui em Ribeirão Preto?
0: Sim, será aqui em nossa sede estadual, na rua Saldanha Marinho, número 740. E se você vier de carro com seu automóvel, você pode entrar pelo estacionamento na rua Florencio de Abreu, número 124. Lembrando que temos o nosso estacionamento para você deixar o seu veículo sem nenhum custo.
1: Que bênção! Então está aí, amados ouvintes, esse convite mais que especial de Deus para você. Não é meu, não é da Marlete, mas é de Deus. Você que precisa ter uma mudança no seu casamento, você que percebeu que há um esfriamento no seu casamento, venha. Venha estar conosco, porque Deus vai nos direcionar, Deus vai nos ensinar, nos instruir e nos capacitar para quê? Para que nós tenhamos um casamento abençoado e próspero.
0: Sim, com certeza. Nós sempre podemos melhorar o nosso relacionamento. E nós convidamos vocês, neste dia 31 de outubro, a partir das 18 horas, com esse tema maravilhoso, As 5 Linguagens do Amor, e a presença do nosso irmão pastor Jessé Ávila, ministrando a palavra de Deus, e vocês são todos nossos convidados para estar aqui conosco.
1: Venha estar conosco, nós esperamos por vocês.

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2: 8:01.
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12: 8:05.
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15: Horas 6 minutos, Rádio Deus e Amor, programação A Voz da Libertação. Sejam todos bem-vindos em nome de Jesus Cristo. E já vamos para esta manhã de comunhão, vamos para esta manhã para desfrutar da alegria do nosso Deus e do nosso Pai também. Eu sei que você está conosco e nós queremos aproveitar a sua presença para viver este momento de irmandade, de comunhão, de fé, de alegria, de paz, de gozo, de satisfação, não é verdade? Eu costumo sempre dizer, às vezes as pessoas falam assim, o Lucas tem irmã, eu tenho irmãos também, e às vezes, algumas pessoas, mas deves fazer como a tua irmã, ou deves ser como teu irmão, tens que ser como teu irmão. Não, ninguém tem que ser como ninguém. Nós temos que ser como Cristo. E cada um, dentro da sua família, dentro da sua história, tem o seu papel, não é verdade? Tem o seu trabalho, tem aquilo que o Senhor o preparou para fazer. Então, eu não sou obrigado a ser como alguém da minha família, como os meus irmãos, como, você tem que ser como todos os africanos são. Não, não tem que ser como todo africano é. Eu tenho que ser aquilo que Deus propôs para que eu seja, ponto final. Tenho que melhorar? Tenho. Olho para um e aprendo, olho para outro e aprendo, mas não o copio ou não o imito a ponto de me transformar nele. Não. Paulo chega a dizer na palavra, sejam meus imitadores como eu sou de Cristo. Mas não é para imitar só Paulo quanto Paulo. É para imitar Paulo quanto ele imita Cristo. E quando Paulo não for suficiente, eu então olho para Cristo como autor e consumador da minha fé. Sim, então olha, vamos aproveitar esta manhã e vamos cuidar da nossa vida, do nosso propósito. Por isso, quero chamá-lo à oração daqui a pouquinho. Quero chamá-lo à comunhão daqui a pouquinho. Sim, vamos buscar entender o propósito de Deus para a nossa vida. Vamos buscar entender o propósito de Deus para a nossa casa, para o nosso lar. Às vezes o pai quis tanto ser médico, aí eu obrigo o filho a querer ser médico, mas ele é um grande artista, ele é um grande músico, é um grande cantor. Sim, ele tem outras habilidades. Às vezes a mãe é doceira, boleira, não é confeiteira, e quer obrigar o filho a ser. Às vezes o pai é pastor, Lucas. Eu falo assim, meu filho tem que ser pastor. Não, ele não tem que ser pastor, porque às vezes não tem vocação nenhuma para isso. E quando o for, não vai ser pastor igual o pai. Ele vai ter o seu jeito, a sua maneira de ser, a sua maneira de estar. Por quê? Porque Moisés nunca falou o que Josué falou, por exemplo. Josué chegou e disse, ó, vocês vão escolher quem vocês querem, mas eu e a minha casa serviremos ao Senhor. Moisés nunca falou isso, não é? Moisés ainda falou, Deus tem misericórdia desse povo, que é um povo meio que rebelde e tal. Então, aprenda a ter propósito. Qual é o teu propósito? Qual é o teu propósito de vida? Qual é o teu sonho? Qual é o teu projeto? Paz, Jonathan, bom dia. Como está, meu amigo? Como foi o sertão? Maravilhoso. Jonathan, passem por aqui aquele bom dia depois do sertão. Bom trabalho, querido. Deus abençoe a sua vida. Então, olha, o teu propósito tem que estar alinhado com a vontade de Deus. Qual é o teu propósito? Por exemplo, o Lucas é filho de pastor, mas é um contrabaixista maravilhoso. E prega. Prega muito, menino, viu? Para a glória de Deus, ele sabe disso. Jair, uma canta. Canta muito, mas não toca. Não é? Mas canta demais. E assim, dentro de uma casa, Deus vai distribuindo. E qual é o teu propósito? Qual é? Por que que Deus te chamou? Daqui a pouco a gente vai orar sobre isso. Combinado? 8:10. Vamos olhar só para o tempo, aquela passada de olho para saber como é que está o Brasil. E voltamos na sequência com muito mais de Cristo. Até já.
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15: Continuamos com temperaturas um pouco altas em alguma região mais ao norte e nordeste do Brasil, tá? Temos 37 para Boa Vista, Roraima, também 37 para Manaus, em Amazonas e Palmas, em Tocantins. E nesses três estados, teremos céu parcialmente nublado, o sol dará o ar da graça, mas o céu terá também nuvens carregadas, aquele cinzento chumbo, não é? 36, Porto Velho, em Rondônia. Também teremos céu carregadíssimo e, em alguns momentos do dia, ligeiras pancadas de chuva. João Pessoa, na Paraíba, a temperatura cai para 28. Aquela garoa, sabe aquela chuva? Aqui no Brasil aprendi que é chuva molha bobo, né? Parece que não molha, mas molha. Mas são só umas gotinhas. No final do dia você está encharcado. É o que vai acontecer em João Pessoa, na Paraíba. 38 para Teresina, Piauí. O céu também parcialmente nublado, chuvas carregadas também. Temos uma alteração significativa em Cuiabá, no Mato Grosso. Ontem na casa dos 37, hoje 30. Sim, céu também parcialmente nublado. Teremos chuva um pouco mais forte, mais intensa, mas na casa dos 30 hoje. Goiânia, em Goiás, com 33 de máxima. Já para São Paulo, 23 de máxima, e temos aí, não é, o céu também vai dividir entre sol, pouquíssimo sol, mais nuvens carregadíssimas e chuva, como está a acontecer agora, não é? Tivemos na madrugada chuva muito intensa, em alguns lugares de Osasco até quase deu alagamento. Então, eu sempre lembro aos irmãos, tempo de chuva, pegue um para mais de sapato. Isso é evidente. Por quê? Aquelas poças que você acha que não dá nada, é aquele buracão, você mete o pé, encharca tudo, vai atrapalhar o seu dia. Carregue um parzinho de sapato. Pastor, só tenho uns dois. Faça um sacrifício. E ore a Deus, Deus vai preparar, tá bom? Mas carregue. Guarda-chuva, aquela capa de chuva, sabe que não pode falhar, não é? Curitiba, no Paraná, 20 de máxima, chove. 19 em Florianópolis, céu parcialmente nublado também. Temos aquela chuva leve durante o dia, mas o sol dará o ar da graça. O mesmo acontece para Porto Alegre, mas com 16 de máxima. Rio de Janeiro com 32 e vai também estar o céu um pouquinho mais carregado. E Vitória, céu parcialmente limpo com 31, Brasília com 33. 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

Muito bem, muito bem. Vamos lá, 8 horas e 17 minutos. Vamos falar com Deus. Vamos entregar ao Senhor e vamos consagrar o nosso dia. Vamos consagrar o nosso propósito ao Senhor. Vamos entregar ao Senhor a nossa vida em fé e em adoração também. É o segundo dia. Então que Deus abençoe a sua vida. É o nosso segundo dia desta campanha e nós vamos buscar a Deus pelo propósito. Buscar, entender o propósito em nossa vida. Vamos falar com Deus, o nosso Pai. Maravilhoso Deus, poderoso e eterno Pai. Deus de vida, Deus de graça, Deus de favor e Deus de poder. Obrigado, Senhor. Obrigado, Pai, pelo privilégio, obrigado pela oportunidade, obrigado porque o Senhor tem estendido as suas mãos de misericórdia, de graça e também de favor. Ó, meu Deus, muitas vezes nós estamos em Tua presença e buscamos entender e compreender tudo aquilo que está ao nosso redor. Ter, Pai, entendimento, Senhor, daquilo que o Senhor precisa fazer e realizar em nossa vida. Ó Pai, e nós como filhos buscamos esse conhecimento, buscamos esse entendimento, buscamos essa saída. E Jó declara, Senhor, na sua palavra, e ele entende isso, e diz, olha, nenhum dos teus propósitos, dos teus pensamentos, das tuas intenções pode ser impedida. Nenhum daquilo que é o projeto do Senhor pode ser impedido. Bem, eu sei que tudo podes e que nenhum dos teus propósitos pode ser impedido. Meu Pai, ele reconhece que existe propósito, Senhor. E em nossa vida há propósito, meu Pai, mas nós estamos em guerra, nós estamos em luta, nós estamos em batalha, nós estamos, ó Pai da glória, em afronta, nós estamos, Senhor, é Deus, em momentos de decisão em nossa vida e precisamos entender quais são os obstáculos contra o propósito. Senhor, meu Pai, se for pecado em nós, Senhor, limpa, purifica, santifica-nos, ó Pai, aonde houver pecado em nossa vida, meu Deus, que o Senhor possa aprimorar a nossa alma, a nossa mente e o nosso coração, mas não nos deixa invalidar aquilo que o Senhor tem para fazer. E de certo que nada pode impedir. Nem mesmo o nosso pecado, Senhor, o propósito é Teu, Pai. E para cumpri-lo é graça, Senhor. E aí, quanto à salvação, meu Pai, já é só contigo. Mas eu oro, Pai da Glória, para que o Senhor coloque por terra tudo aquilo que tem impedido o Senhor, Pai, do propósito se cumprir, seja a nossa fraqueza, o nosso desânimo, a nossa entrega às lutas, a nossa desobediência, a ignorância espiritual, o sermos levados por conversas alheias, por intenções alheias, o que está a acontecer, meu Pai? É, Senhor, qual é a dúvida? Qual é o medo que há em nós? Senhor, falta-nos ousadia, falta-nos, Pai da Glória, destreza, falta-nos vigor, e muitas vezes só precisamos levantar e estar em pé e dizer, eu vou assumir a postura, eu vou assumir o lugar que o Senhor tem direcionado para mim. Foi assim com Jó. Um homem íntegro, um homem reto, um homem que andava segundo a Tua vontade, meu Deus. E de repente, a sua vida começa a desmoronar e ele confessa, Deus me deu, foi Ele quem tirou, bendito seja o nome do Senhor. Ele pode fazer o que quiser, mesmo que eu não entenda. E ele então começa a questionar a Deus, por que, Senhor? O que foi que eu fiz? E muitos de nós, Pai, também questionamos, onde eu errei? Onde eu falhei? Oh, Pai maravilhoso, aleluia! E o Senhor demonstra, Pai, que o Seu propósito tem que se cumprir e vai se cumprir, queira Satanás ou não, meu Deus. E aquele homem que era rico tornou-se duas vezes mais. E aquele homem que era próspero tornou-se duas vezes mais. Na proporção de tudo que ele perdeu, ele teve em dobro, meu Pai. Aleluia! Senhor, então, Pai da Glória, desperta em nós o conhecimento, desperta em nós a graça, desperta em nós o favor, o entendimento,
para o que é que o Senhor nos chamou. O Senhor tem nos chamado, Pai, para o ensino, tem nos chamado para a vida empresarial, tem nos chamado para o pastorado, tem nos chamado para o louvor, tem nos chamado para desenvolver estratégias, tem nos chamado para o aconselhamento, tem nos chamado para ser autônomos, tem nos chamado, Pai da glória, para viver uma vida espiritual digna, Senhor meu Pai, e ser um ponto de referência. Tem chamado esta mulher para o ministério, para ter filhos ou não, para ter família ou não. Oh, meu Pai da glória, qual é o teu propósito, Senhor? E aquilo que o Senhor tiver, planta em nosso coração. Planta, meu Pai, porque nós não queremos sair da tua vontade. Nós não queremos sair, Pai da glória, do cerne daquilo que é o teu projeto. Oh, meu Deus e meu Pai, tira, Senhor, tira obstáculos, tira barreiras, tira, Senhor, Pai, impedimentos pessoais e espirituais. Senhor, não deixa retardar a tua promessa e a tua palavra sobre a nossa vida. Oh, Deus maravilhoso, foi assim com Abraão, Senhor. Abraão leva tempo para viver, Pai, o propósito do Senhor, porque ele, Pai da glória, coloca um obstáculo humano, que era o sentimento pelo seu sobrinho. O amor pelo seu sobrinho fez ele entrar em lutas que não deveria entrar. Fez Abraão, Pai da glória, ter que suplicar porque aquilo que não precisava suplicar. Fez Abraão, o Senhor, ser um homem próspero, conforme o Senhor prometeu, mas que não podia ter filhos, porque até o momento ele não estava longe da sua parentela. E o Senhor deu uma ordem determinada: sai da tua terra e do meio da parentela, deixa tudo para trás e vai para onde eu te vou mostrar. Senhor, onde houver uma obra humana, onde houver a nossa mão, ajuda-nos, ó Pai da glória, a renunciar. Onde houver problemas espirituais, ajuda-nos, Pai da glória, a entender. Mas nós não queremos viver essa ignorância espiritual. Nós não queremos viver essa falta de fé. Não queremos andar com dúvidas. Não queremos andar acomodados. Não queremos, Pai, viver, Senhor, fragilidade e fraquezas. Meu Deus, que impedem o teu propósito. Em nome de Jesus, desperta em nós o teu propósito para a glória do teu nome, e repreenda todo o mal, todo impedimento, toda muralha, toda obra de Satanás, seja desfeita agora na saúde, na vida financeira, na vida emocional, na vida sentimental, na vida familiar, na vida espiritual. Senhor, em nome de Jesus, em todas as áreas da nossa vida, opera maravilhas. Em nome de Cristo nós cremos, nós confiamos e entregamos tudo em tuas mãos, certos do milagre. Amém. E graças a Deus.

0: Muito bem, 8 horas e 28 minutos, Rádio Deus e Amor. Continuamos a orar pelo propósito, continuamos a orar pela restauração, para que Deus restaure nossa vida, nossa fé, nossa comunhão, para que Deus restaure tudo em nós, sim, e Ele traga equilíbrio, traga força, traga ânimo, e que o Seu nome seja glorificado. Combinadíssimo? Vamos, o valor do reconhecimento, o outro, ou o valor de reconhecer o outro. Essa é Ávila. Voltamos daqui a pouquinho. Não sai daí, até já.
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3: Vocês sabiam que aquilo que fazemos repetidamente pelo nosso parceiro pode deixar de ser percebido justamente porque se tornou parte da rotina? Por essas razões, hoje nós vamos falar sobre o valor de reconhecer o outro quando o esforço do cônjuge passa desapercebido. Relacionamentos não são sustentados apenas por grandes demonstrações de amor. Pequenos comportamentos cotidianos também comunicam consideração e cuidado.
4: Eis a grande questão, não é? O problema é que, com o passar do tempo, algumas atitudes deixam de ser reconhecidas. A pessoa cozinha, trabalha, organiza a casa, cuida dos filhos, resolve problemas e oferece apoio. Mas tudo isso pode começar a ser tratado como uma obrigação. O reconhecimento não significa elogiar artificialmente tudo o que o outro faz. Significa perceber e valorizar aquilo que contribui para a vida em comum. Imagine uma esposa que todos os dias organiza a rotina da casa e dos filhos. Durante muito tempo, ninguém comenta. Um dia, ela percebe que está cansada e diz: sabe, parece que ninguém percebe o que eu faço nessa casa. Talvez o problema não seja apenas a quantidade de tarefas, mas também a ausência de reconhecimento.
3: Note então que uma simples frase como "eu percebi seu esforço e agradeço por isso" pode comunicar algo muito importante. Às vezes, nós esperamos que o outro continue oferecendo amor, cuidado e dedicação enquanto esquecemos de demonstrar que percebemos tudo isso. Aquilo que é valorizado tende a ser fortalecido. O casamento precisa de pessoas dispostas não apenas a fazer, mas também a perceber, agradecer e reconhecer. Nós, então, trouxemos aqui para vocês 5 dicas práticas que podem contribuir no casamento. Primeira dica: observe os pequenos esforços. Prestem atenção naquilo que o seu cônjuge faz diariamente e que normalmente passa despercebido. Segunda dica: agradeça de maneira específica. Em vez de apenas dizer obrigado, diga exatamente o que você valorizou.
4: Número 3, não esperem uma data especial. Reconhecimento precisa fazer parte do cotidiano. Número 4, evitem comparar esforços. O objetivo não é calcular quem faz mais, mas construir uma relação de parceria. E por último, transformem reconhecimento em hábito. Todos os dias, procure identificar pelo menos uma atitude do seu cônjuge que merece ser valorizada. Como destaca John Gottman, a amizade e a valorização mútua são componentes fundamentais para a qualidade e a estabilidade dos relacionamentos. Mas e aí? Vocês gostaram desse conteúdo? Então compartilhem a nossa programação com outros casais. E continuem nos acompanhando, porque a qualquer momento estaremos de volta com mais conteúdos que podem transformar o seu relacionamento. Um forte abraço e até breve.
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Muito bem, ouvintes, que Deus abençoe a paz do Senhor, a paz do Senhor todo estado, a paz do Senhor todo o Brasil, a paz do Senhor. Hoje, dia 22 do mês 8, estamos aí na presença do Senhor, estamos direto do Estúdio S, da Rádio Deus e Amor. Inicia por aqui nesta manhã com Deus, manhã especial, estamos direto de Ribeirão Preto, na Rua Saldanha Marinho, número 740, a cargo do Céu de Deus, pastor Robson Santos. Ribeirão Preto, a sede mundial na Avenida do Estado, 4568 Liberdade, presidenta mundial, nossa irmã Ireni Miranda, das igrejas Pentecostal Deus de Amor. Você que está em casa, bom dia, aceite a paz do Senhor Jesus Cristo a todos, você onde você estiver, agora neste momento, nesta manhã. Deus abençoe os operadores de som, que está na mesa de som, com certeza, presbítero Fábio Júnior, que Deus abençoe tua vida, Deus abençoe a todos, ou até mesmo qualquer outro irmão que está lá na mesa de som, mas com certeza é o presbítero Fábio Júnior, ele que é de responsável da cidade de Pontal. Deus abençoe a tua vida, meu irmão. Vamos junto até no horário das 10 horas da manhã. Das 10 horas da manhã em diante, nosso irmão cooperador Dinael Matos. Mas eu inicio com essa oração. Vamos orar. Feche seus olhos agora. Glorioso Deus e eterno Pai, eu estou aqui na presença do Senhor, perdoa os nossos pecados, nossas faltas. Estou aqui eu, nosso irmão, Senhor da Glória, cooperador Cleiton. Está aqui do outro lado, nosso irmão, presbítero Fábio Júnior. Meu Deus, tem misericórdia, meu Deus e meu Pai. Tira todo o mal, Senhor, todo o mal, toda a frequência do mal. Tira, meu Deus, tira dessa casa, dessa família. Tira, Senhor, do nosso caminho. Tira, meu Deus, da minha família. Todos da família, meu Pai, sejam meus filhos, sejam minhas noras, minhas netinhas, sejam as minhas sobrinhas, meus sobrinhos, sejam meus irmãos, minhas irmãs de sangue, seja esse ouvinte que está em casa, meu Pai, atingido pelo mal, sai todo o mal em nome de Jesus, todo tipo de enfermidade onde estiver alojada. Meu Deus, nós estamos num tempo tão ruim, meu Pai, muitas pessoas alérgicas, muitas pessoas têm um problema grave na garganta, é infecção, inflamação. Ó, Senhor, tira, Senhor, do mal, tira, Senhor, essas perseguições, essas enfermidades, tira essa enfermidade do sangue, da pele, dos ossos, essa úlcera varicose, tira, meu Deus, essa enfermidade, ajuda essa minha irmã, meu irmão. Esse meu irmão que sofreu um AVC, sofreu um infarte, essa pessoa está debilitada, essa pessoa que está numa cadeira de roda, oh meu Deus, tem misericórdia, em nome de Jesus, tem misericórdia, em nome de Jesus, tem misericórdia, fica conosco, Senhor, guarda nossas vidas, poupa nossas vidas, abençoando, guardando e protegendo, proteja também, Senhor, os cultos de hoje, 9 da manhã, 12:00, 14:00 e às 19:00, dai a vitória, Senhor, envia as almas, envia as pessoas, Senhor, para ouvir a Tua santa palavra, dai o livramento, fica conosco para a glória do Pai, para a glória do Filho e para a glória do Espírito Santo de Deus da verdade. Amém, Jesus, e graças a Deus.

0: 8:43, vamos seguindo o programa da Igreja Pentecostal Deus de Amor. Por aqui também nosso irmão Cleiton, nesta manhã, nosso irmão cooperador Cleiton, a paz do Senhor Jesus Cristo.
1: A paz do Senhor Jesus, queridos ouvintes, muito bom dia, que Cristo resplandeça o seu dia nesta manhã. Ótima terça-feira, horário de 8:40 por aqui, com bênçãos já preparada para ser despejada sobre a sua vida. Seja muito bem-vindo à programação da rádio da sede estadual de Ribeirão Preto. Que Deus te abençoe nesta manhã, que maravilhas, que bênçãos, que vitórias venha ser derramada sobre a tua vida aqui hoje, em nome do Senhor Jesus Cristo.
0: Fique ligado, ouvinte, que Deus tem vitória, Deus tem bênção na Igreja Pentecostal Deus de Amor. Daqui a pouquinho, nosso irmão cooperador Dinael Matos, logo mais no horário do meio-dia, nosso irmão presbítero Ivan de Lima, logo mais às 14:00, nosso irmão presbítero Sandro Lopes, e no horário das 19:00, cooperador Lucindo e a nossa irmã Domingas. Não percam a bênção de Deus, vindo direto da cidade de Barrinha. Hoje é poderosa. A campanha prossegue e você não pode perder a bênção de Deus na Igreja Pentecostal Deus de Amor. Vem estar conosco, ouvinte, pois Jesus garante te dar a vitória para a glória de Deus. E as pessoas estão convidadas, meu irmão. Também os ouvintes estão em casa, no 16-993-71-2972. Que os ouvintes também, né, nosso irmão Cleiton, entre em contato conosco. O Fábio Júnior está do outro lado também, na mesa de som. E está o primeiro ouvinte mesmo, de verdade, que está do outro lado controlando tudo, é o presbítero Fábio Júnior. E demais, o que estão com seu rádio ligado a partir de agora. Então, neste momento, 16-993-71-2972, Cleiton.
1: É isso aí, mande para cá a sua oração nesta manhã, mande para cá, deixa os nomes para a gente estar orando aqui hoje em nome de Jesus. Já está liberado aqui, linha aberta para você mandar as suas mensagens, já estou aqui com o tablet na mão, pode mandar que a gente já vai começar a se programar para fazer oração para você e sua família. Já chegou aqui 8:37, uma mensagem do Bruno. Sou Bruno de Vista Alegre do Alto, peço oração a favor da minha mãe Sandra. Ela caiu uns meses atrás e agora o joelho começou a doer muito. Peço que orem a favor dela. Bruno, em nome de Jesus, que a sua mãe venha receber a cura nesta manhã e que tudo venha voltar devido ao seu lugar e que a saúde seja resplandecida pelo nome do Senhor Jesus Cristo. Nessa terça-feira, essa terça-feira de bênção, manhã de bênção na presença do Senhor, como o pastor Josias já vem aí falando, às 9:00 hoje temos o cooperador Dinael Matos. Você ainda dá tempo aí, agora são 8:42, até 9:00 você tem mais de 20 minutos para estar aqui adorando ao nome do Senhor. Vem adorar conosco aqui, Rua Saldanha Marinha, no número, pastor Josias?
0: Número 740, localiza Rua Saldanha Marinha, 740, bem do centro de Ribeirão Preto.
1: Isso, você tem aqui também o estacionamento totalmente de graça para você estar estacionando o seu veículo e também estamos aqui pertinho da rodoviária. Se você não tiver aí o seu automóvel, você pode vir de ônibus, são apenas R$5 para você estar aqui conosco nesta manhã. Manhã de bênção, você não pode perder. Corre para cá, venha para cá adorar junto conosco para que Deus derrame as bênçãos dele sobre você nesta manhã de terça-feira, em nome de Jesus. Corre para cá que ainda dá tempo de receber as bênçãos.
0: Corre para cá que dá tempo, ouvinte. Seguimos aí, programação A Voz da Manhã com Deus. De repente aí você já derramou a última lágrima, de repente, né, meu irmão? E aí, como você está? Como meu irmão está neste momento? Esse louvor aí, ó, A Última Lágrima, Débora Miranda.
2: Faz parte da vida do crente. Às vezes choramos e muitas vezes achamos que Deus não está se importando com as nossas lágrimas. Talvez você veio aqui para derramar a última lágrima. Pela conversão do seu esposo, pela cura da enfermidade, pela solução do problema. Mas pode chorar que Jesus enxugue as suas lágrimas nesta noite.

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1: Paz do Senhor a todos nossos ouvintes. Quem vos cumprimenta neste dia é

0: De Ávila, diretamente de São Paulo, estará ministrando a palavra de Deus dentro desses 5 tópicos ali, trazendo para nós um grande aprendizado da palavra de Deus.
1: Sim, e vocês, ouvintes, será que vocês conhecem qual é a linguagem do seu cônjuge? E qual é a sua mesma, né, a sua própria linguagem? Então venha aprender da palavra do Senhor, nosso pastor Gessé Ávila, é um psicólogo, estará trazendo aqui uma palavra de psicologia e fé para tratar sobre o nosso relacionamento, a nossa vida conjugal, para que sejamos edificados, né, através da palavra do Senhor.
0: Para que haja crescimento dentro do nosso lar e edificação para o nosso casamento.
1: E será a partir das 18 horas, porque a gente vai ter muita bênção. Então, eu os convido para chegarem cedo, a partir das 18 horas.
0: Conta para nós um pouquinho do que vai ter nesse encontro de casais, Marlete.
1: Sim, além da palestra, que vai ser muito edificante, né, através do nosso pastor Gessé Ávila, nós teremos também dinâmicas, teremos um momento de louvor e teremos também brindes, os sorteios, né?
0: Brindes?
1: Sim, serão premiados alguns casais que aqui estiverem, né, para poder sair daqui feliz e abençoado, né,
0: Manu? Ó, que bênção. Ah, e outra coisa, tem mais uma surpresa aí, não tem não, Marlete?
1: Sim, nós estamos preparando também para todos os casais que se inscreverem, nós teremos um jantar romântico, depois de uma palestra tão maravilhosa, onde os casais já estarão todos acalorados, todos romantizados,
0: apaixonados,
1: né? Apaixonados. Nós teremos um jantar para todos que fizerem as suas inscrições. Eu digo inscrição porque nós temos um espaço limitado, né? Então, nós precisamos que vocês façam a sua inscrição para participar deste jantar maravilhoso. E nós estamos disponibilizando para vocês, através dos nossos WhatsApp, dos grupos, né, de WhatsApp, o nosso link, onde você vai entrar e preencher o formulário e também trazer a sua colaboração para nos ajudar na preparação do jantar.
0: E como é que eu posso me inscrever para participar do jantar?
1: Sim, você vai estar acessando esse link nos nossos grupos, onde eu estou aí colocando em todos os nossos grupos. E você vai simplesmente clicar e preencher o formulário e também vai ter o QR Code para você trazer a sua colaboração.
0: Mas, Marlete, eu quero participar do jantar, mas eu não estou em nenhum grupo. Como não. É que eu faço para participar?
1: Não tem problema. Se você não está em nenhum grupo, você pode ligar para mim ou mandar uma mensagem que eu vou estar te dando todas as orientações necessárias para você também participar do jantar. E eu vou passar o meu telefone. Anota aí, ouvinte, você que quer participar e não está nos grupos, né? Anote aí o meu telefone, é 16-981-18-0031. Então, anote aí, 16-981-18-0031. Você vai ligar para mim que eu vou estar te dando toda a orientação necessária.
0: Marlete, mas e se eu não consigo entrar, eu não lido bem com tecnologia, mas eu quero participar do jantar. Como é que eu posso me inscrever se eu não consigo entrar e acessar a internet?
1: Não tem problema. Você ligando para mim, eu mesma vou estar fazendo a sua inscrição para facilitar para vocês também.
0: Bom,
1: então não tem motivo
0: para não comparecer.
1: Não, exatamente.
0: É isso aí.
1: Não tem motivo.
0: E qual é o endereço? Aonde vai acontecer esse encontro de casais aqui em Ribeirão Preto?
1: Sim, será aqui em nossa sede estadual, na rua Saldanha Marinho, número 740. E se você vier de carro com seu automóvel, você pode entrar pelo estacionamento na rua Florencio de Abreu, número 124. Lembrando que temos o nosso estacionamento para você deixar o seu veículo sem nenhum custo.
0: Que bênção! Então está aí, amados ouvintes, esse convite mais que especial de Deus para você. Não é meu, não é da Marlete, mas é de Deus. Você que precisa ter uma mudança no seu casamento, você que percebeu que há um esfriamento,

0: no seu casamento, venha. Venha estar conosco, porque Deus vai nos direcionar, Deus vai nos ensinar, nos instruir e nos capacitar para quê? Para que nós tenhamos um casamento abençoado e próspero.
1: Sim, com certeza. Nós sempre podemos melhorar o nosso relacionamento. E nós convidamos vocês, neste dia 31 de outubro, a partir das 18 horas, com esse tema maravilhoso, As 5 Linguagens do Amor, e a presença do nosso irmão pastor Jessé Ávila, ministrando a palavra de Deus, e vocês são todos nossos convidados para estar aqui conosco.
0: Venha estar conosco, nós esperamos por vocês.

Muito bem, queridos ouvintes, 8h57 nesta manhã, terça-feira dos vencedores, é a terça-feira dos vencedores aqui nesta manhã, sede estadual de Ribeirão Preto. Você viu aí a irmã Alete chamando aí um alerta sobre o encontro de casais, hein? E o tema é as cinco linguagens do amor, psicólogo a fé, GC Ávila, psicólogo lá da sede mundial palestrante, vai estar aqui na sede estadual, Rua Saldanha Marinho 740, no centro. E depois aí vai ter um jantarzinho na confraternização, na direção do pastor Robson, homem de Deus aqui da sede estadual de Ribeirão Preto. Terça-feira dos vencedores, 9 horas hoje temos cooperador Dinael Matos. Você tem a sua oportunidade de vir louvar ao Senhor e adorar o nome do Senhor nesta manhã. Vai ser uma bênção aqui nesta manhã de terça-feira dos vencedores. Irmãos, como está a sua vida aí espiritual? Como está a sua vida sentimental? Está bem, não está bem? Se não estiver, corre para cá que ainda os milagres estão acontecendo na sede aqui estadual de Ribeirão Preto. Não perca nesta manhã os cultos aqui em nome de Jesus Cristo. Você tem a oportunidade de adorar. Corre para cá, 8h58 até 9 horas te esperamos. Aqui, cooperador Dinael Matos estará ministrando a palavra do Senhor Jesus Cristo.

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7: 9:06.
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0: Muito bem, queridos ouvintes, em nome de Jesus, terça-feira dos vencedores, 8:09 aqui nesta manhã, manhã de bênção, manhã dos vencedores. Em Mateus 17, no seu versículo 7, Jesus se aproximou dos discípulos e disse: levantai-vos e não tenha medo. Nesta manhã, se posiciona, fique de pé, se levante, para que Deus venha derramar as bênçãos cintilantes dele sobre a tua vida. Manhã de bênção na tua vida aqui, meu irmão, minha irmã, que Jesus possa abençoar e te dar muita saúde, muita paz, muita alegria e muita felicidade. Que todos os aguilhões do mal venham a cair por terra nesta manhã, que todas as barreiras de impedimento seja caída por terra aqui em nome do Senhor Jesus, e que você conceda a bênção, que você conceda a vitória e que Jesus alcance você e seus familiares. Corre para cá, Rua Saldanha Marinho 740, aonde vamos ter os cultos aqui na parte da manhã. Irmão Cleito, não vou conseguir na parte da manhã. Fica tranquilo, porque hoje estamos aqui o dia todo, às 9 horas da manhã, cooperador Dinael, aos meio-dia, presbítero Ivan, às 2 horas, pastor Sandro, da cidade Sertãozinho, e 7 horas, cooperador Lucindo, aqui na sede estadual de Ribeirão Preto. Na verdade, pastor Josias, não pode perder essa oportunidade de hoje vir adorar o Senhor conosco aqui, né, pastor Josias?
1: Isso, hoje é o dia para você, essa escala aí durante o dia todo. 9 da manhã, meio-dia, 14, 19 horas. Tem bênção de Deus aqui na Igreja Pentecostal Deus de Amor, neste endereço de sempre, Rua Saldanha Marinho, 740. Tem estacionamento gratuito pela Florença de Abreu, 124. Somente para quem vai também estar no culto. Não é quem vai vir para ir, talvez em outros locais, trabalhar, aí não. Aí o estacionamento só é, já tem a pessoa que já fica de olho, para isso tem as câmeras, só as pessoas que vão estar no culto, tá certo, meu irmão? Já disponível para você, você vai estar no culto, vai ter pessoas olhando também até o veículo que tá no estacionamento, a não ser também as câmeras. Não perca, hein? É bem acessível para você, o local confortável para você. Venha mesmo, de verdade, convide a sua família e venha participar junto. Isso é bênção de Deus, cooperador Cleiton.
0: É isso daí, queridos ouvintes, e você não pode deixar também de fazer o seu pedido de oração aqui. Já estamos aqui para receber, vou repetir o número aí, hein? 16 99371 2972. Vou repetir, 16 99371 2972. Eu mesmo, cooperador Cleito, já estou aqui preparado e pronto para receber o teu pedido de oração para a gente estar apresentando aqui, eu e o pastor Josias. Daqui a pouquinho já vamos escutar uma santa palavra para você ser alimentado da parte de Deus. Pastor Josias daqui a pouco também vai fazer aquela oração especial para nós estarmos recebendo a graça, o poder divino de Deus. Se levante nesta manhã e esteja pronto e preparado para receber as glórias cintilantes de Deus. Estamos aqui pela manhã, pela tarde, pela noite. Você não pode perder a oportunidade de adorar o nome do Senhor. Irmão, lembrando que adorar o nome do Senhor é sempre espírito e em verdade. Então, aonde você estiver aí e tiver o desejo de adorar o nome do Senhor, Jesus, uma certa vez, ele disse: os adoradores agora o adoram em espírito e em verdade. Ou seja, Jesus estava falando que o lugar, o cenário se tornaria irrelevante se ele fosse falar que era no monte ou lá em Jerusalém. Então ele vai dizer: é em espírito e em verdade. Aonde você estiver pronto e preparado para adorar o nome do Senhor, ali o céu vai se abrir. Minha irmã, se você estiver disposta a adorar o nome do Senhor nesta manhã, o céu vai abrir na pia, o céu vai abrir no quarto, o céu vai abrir no trabalho, em espírito em verdade, ele está pronto para te receber. Então, nessa terça-feira, terça-feira dos vencedores, tem vencedor aí, meu irmão? Que em nome de Jesus, você seja abençoado no nome do Senhor nesta manhã.
1: Bom, chegou a hora também de nós ouvir o nosso irmão Cleito, o testemunho que marca a programação da Igreja Deus de Amor. Tem testemunhos lindos que nós vamos ouvir a partir de agora, né?
0: É isso aí, pastor Josias. Vamos escutar agora os testemunhos para ser abençoado a nossa fé e elevada sobre os céus.
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3: O que aconteceu, irmão Amâncio?
4: O problema é dor na articulação dos ombros. Inclusive, à noite a gente não consegue dormir, aquela agonia a noite inteira. Inclusive, eu vim aqui hoje, eu ia pedir uma oração para livramento dessas coisas.
3: E agora, o irmão está sentindo essas dores, como é que está?
4: Acabou.
3: Acabou a dor? Esse movimento o irmão não podia fazer?
4: Hoje mesmo eu vim para aqui morrendo de sono por causa dessas dores nas
3: articulações. Não conseguiu nem dormir à noite?
4: Não, não.
3: E agora não está sentindo mais nada, foi curado por Deus.
4: Porque fazendo fisioterapia, mas não estava valendo nada.
3: Fazia fisioterapia, mas não resolvia nada.
4: Porque ainda falei para a médica hoje, que eu estava desconfiado, disse que era ter alguma coisa espiritual.
3: Falou para o médico, olha, tá difícil isso, eu acho que não é realmente físico aí, é espiritual.
4: Porque ele marcou 10 dias, fiz os 10 dias, depois está dentro dos outros 10 dias. Eu falei, não, acho que eu vou abandonar, porque não está valendo de nada.
3: Já estava desistindo, já.
4: Aí falou, não, você tem que fazer 10 dias, se não deu 10 dias, faz 20 ou 30 até. Mas acontece que ninguém está vendo.
3: O irmão veio na Igreja de Deus e Amor e está saindo curado.
4: Graças a Deus.
5: Eu vou contar uma bênção que eu recebi através das campanhas, na quarta-feira. Eu estava desempregada, aí eu fiz o voto já. E Deus abriu as portas. Nesse voto eu coloquei a data que eu queria trabalhar, o local, o setor, o horário e os dias. E do jeitinho que eu coloquei no voto, Deus me entregou. E para a honra e glória do Senhor, eu estou trabalhando hoje aonde eu queria.
6: A irmã fez o propósito, o voto já, no momento ali Deus ativou a fé da irmã, através da instrumentalidade do homem de Deus, e a irmã fez o seu propósito, falou, Senhor, eu vou fazer este propósito, mas eu quero que o Senhor abra as portas até esta data, que o Senhor me coloque a trabalhar neste local, desta forma, e do jeito que a irmã fez o propósito, a irmã recebeu.
5: Do jeito que eu fiz o propósito, eu recebi.
6: Glórias a Deus, aleluia. A irmã contou também uma grande bênção que recebeu através também do voto já, em favor da sua irmã, né, que mora lá nos Estados Unidos. Conta pra nós.
5: Então, a minha irmã tava pra perder a casa dela, aí ela me perguntou como que funcionava o voto já. Eu falei pra ela que é fé. Aí ela falou pra mim, Sheila, eu não tenho fé, então você vai fazer com a sua fé, porque eu não tenho. Você faz o voto já pra mim, só que eu não sabia o que que era. Aí isso foi na quarta. Quando foi na segunda-feira da semana seguinte, ela me ligou e falou, Sheila, já pode contar a benção, porque eu recebi o milagre. Aí eu perguntei pra ela, eu vou contar lá, mas qual foi o milagre que você recebeu? Ela falou, eu tava pra perder minha casa, e Deus enviou alguém que pagou a dívida. Mas eu também não perguntei quem foi, mas eu sei que foi Deus que enviou. Então, a dívida dela era muito alta, porque lá não é real, né? Lá é em dólar. Ela chegou a comentar que ela ia morar naquele negócio de carregar as coisas, que eu não sei o nome.
6: No trailer.
5: Isso. As corridas já estavam nesse local aí.
6: Já tava tirando, já colocando o trailer já.
5: Ela tava tirando tudo, que ela tinha, tipo assim, amanhã ela tinha que entregar a casa. Aí quando foi hoje, chegou o milagre na vida dela através do voto já.
6: Glória a Deus, aleluia. O nosso Deus é Deus de perto e Deus de longe. Olha a importância, amados ouvintes, da intercessão. A nossa irmã aqui no Brasil intercedendo em favor da sua irmãzinha lá e falou, olha, creia no Senhor, porque o Deus que eu sirvo é Deus poderoso. E Deus honrou a fé da irmã.
5: Amém. Honrou a fé. Honrou a fé. Meu nome é Sheila Faria da Silva.

0: Acabamos de ouvir a viúva entre esses dois testemunhos que não marca a nossa vida, marca a sua vida, marca a minha vida. Que testemunho que Deus faz a mudança. Deus é o Deus dos milagres. Deus é o Deus que muda situações. O momento está difícil para você, meu irmão, mas Deus muda a situação. Que maravilha, né, meu irmão Cleiton? Que maravilha de Deus na vida dessas pessoas.
1: Queridos ouvintes, você escutou aí que a fé, né? A fé é o firme fundamento de todas as coisas. Hebreus 11, capítulo 11, versículo 1 já vai dizer, né? Ora, a fé é a certeza das coisas que a esperança e a prova das coisas que não vê. Foi por ela que os antigos alcançaram o bom testemunho. É pela fé que entendemos que o mundo foram criado pela palavra de Deus, de maneira que o visível foi feito que se vê. É a fé, viu, meu irmão? Você viu aí a irmã falando que foi pela fé. A outra irmã aí também comentou, se não for pela fé de você, vai ser a minha fé. Então, a fé, se crer, né? Jesus falou uma vez, se você crer que até os montes podem se mover, pela fé, meu irmão, você vai receber sobre a tua vida. Então, a fé aí é tudo que você tem para avançar no mundo espiritual, avançar no mundo material, prosperar, tudo pela fé. Você viu que a irmã aí fez um voto também, você pode fazer os votos são também muito interessantes, que pela fé, né, não é o papel, mas sim a fé que faz aí acontecer e se mover. Então faça um voto com Deus, faça aí a sua... Traga aí a sua prosperidade que você está precisando, tudo pela fé, tem que ser pela fé, os milagres pela fé, a porta pela fé, se você não tem condições, vai pela fé, se você não tem ainda estrutura, vai pela fé que vai dar certo aqui nesta manhã. Eu profetizo na sua vida, hein, que pela fé você vai alcançar todas as coisas nesta manhã de terça-feira, terça-feira dos vencedores.
0: Sexta, terça-feira dos vencedores. E seguimos ainda, presta atenção na mamarcha que ela vai contar uma das bênçãos. Presta atenção, presta atenção.
2: Como é o nome da irmã?
3: Ana Márcia.
2: A irmã veio nessa tarde crendo na bênção.
3: Crendo na bênção. Em nome do Senhor Jesus.
2: Amém. A irmã tem alguma bênção para a irmã testemunhar, contar para aumentar a fé dos ouvintes?
3: Eu tava desempregada, né? Fui fazer uma entrevista e amanhã já vou começar lá nesse lugar.
2: Amém. A irmã, deixa eu ver se eu entendi. A irmã estava desempregada, a irmã veio fazer a campanha conosco aqui e Deus abriu as portas, amanhã a irmã já vai fazer a entrevista.
3: Eu fiz a entrevista e amanhã já vou fazer o teste.
2: Amém, irmã, já fez a entrevista, já passou, amanhã vai fazer o teste já.
3: Teste, nome do Senhor Jesus.
2: Glórias a Deus. Faz um convite para os ouvintes que estão nos escutando neste momento.
3: Amados irmãos, venham participar da campanha na Igreja Deus e Amor, né? Que Deus, ele é presente todos os dias de nossas vidas, né? Se você crer, você terá a sua vitória.
2: Deus abençoe mesmo.
3: Abençoa.
0: Se creres, olha só, terá a sua vitória. Olha só, maravilha de Deus. Você vê nosso irmão Cleide, que ela estava desempregada, e ele disse, se creres, ela já deu um conselho para os ouvintes, se creres, terás a tua vitória.
1: Se creres, tudo vem pelo ato da fé. Se creres, já recebeu. Jesus só precisa que você crê para que ele faça o milagre aí acontecer. Você viu que bênção as campanhas? Você não pode perder por aqui, na manhã, na tarde, à noite, as campanhas que está sendo aqui operada no nome do Senhor Jesus Cristo. Você que tem aí uma causa na justiça, você tem uma causa na enfermidade, uma causa impossível, você que tem aí os seus problemas, corre para cá em nome de Jesus e que em nome do Senhor ele venha dar o sinal para você de maravilha aqui. Não tem como, viu, pastor Josias? Entrar aqui e sair da mesma maneira, porque Jesus, ele é Jesus de resposta, ele é Jesus de mover, ele é Jesus de providenciar. Não tem como você sair daqui da mesma maneira, né, pastor Josias?
0: Não tem como, não tem como. Você vir da mesma maneira e voltar igual. Vim de uma maneira, vamos dizer, sofrendo, passando aquele momento ruim na vida, vida difícil, desempregado, voltar mesmo sem receber a bênção. Ontem mesmo tinha uma irmã, ela fez um concurso, né? Ela é tipo assim, ela é professora, não tinha vaga para lugar nenhum. Ela contou ontem que fez um propósito com Deus, aqui na Igreja Pentecostal do Jamoro, para assim, professoras. Ela disse que nem esperava e saiu uma vaga para ela lá em Jardinópolis. Ontem ela estava contando muito feliz. Então você vê, ouvinte, o que Deus faz. Faz coisas grandes e firmes que nós não sabemos. Ela fez por acaso que preencheu aquela ficha, ficou esperando, mas eu vou fazer um voto com Deus. Bom, eu vou estar aqui, eu tô cuido das crianças mesmo, eu vou estar em oração. E ela disse que no mês seguinte já saiu o nome dela lá. Ela é tipo assim uma professora, só não falou da parte que é essa, é do mais para as crianças, que parte que ela dá assim aula na parte infantil. Mas foi bênção de Deus, ela contando ontem. Isso que Deus faz muito mais, Ele faz muito mais além para você, meu irmão, para você, minha irmã que está em casa. Por falar também, nós vamos terminar esse horário já também, o momento do testemunho, tem um testemunho aqui para nós ouvir, nós volta daqui a pouquinho já finalizando já essa participação de testemunho aqui no programa Manhã com Deus.
4: Fui revelada quarta-feira passada que eu tinha sido curada do meu olho, foi aí, tinha 3 caroços aqui em cima, que eu só olhava para baixo, eu não olhava mais para cima. Aí eu tinha um exame há 2 anos marcado para poder fazer esse procedimento desse olho. Eu fui curada dos caroços, né?
5: A senhora sempre está aqui fazendo propósito com Deus, tem presenciado o agir de Deus e a senhora está feliz com Deus.
4: Estou muito feliz com Deus, glória a Deus, estou muito feliz mesmo.
5: Deus abençoe pelo seu relato de fé aqui no programa A Voz da Libertação. Então é isso mesmo, ouvinte, nosso Deus continua operando milagres, continua operando sobrenatural.
6: Paz do Senhor Jesus a todos os ouvintes do programa Voz da Libertação. Eu também vivi um milagre, porque na última quarta-feira do grande mover de Deus aqui, no primeiro dia que o pastor Robson passou o voto da providência de Deus, eu fui uma das pessoas que peguei 2 votos da providência de Deus e graças ao Senhor, antes mesmo de eu cumprir os votos, Deus me abençoou com uma grande quantia para que dava para me suprir tanto os votos quanto algumas contas que eu tinha. Foi uma surpresa de Deus, foi uma grande providência.
0: Maravilha, maravilha. Foi 2 pessoas aí, foi curto o testemunho. Finalizamos por aqui, mas são vitórias de Deus na Igreja Pentecostal do Jamoro. Não dizendo assim, ela precisou vir aqui na igreja para receber essa bênção. Não, ela veio, ouviu a palavra de Deus, nasceu, cresceu a fé sobre ela, ela foi, olha só. E portas abertas, ele contando sobre o pastor Robson Santos, estava no altar no momento. Veja aí que maravilha de Deus, que quanta bênção no nosso concreto, creio.
1: Sim, queridos ouvintes, e da próxima aqui, pastor Josias, eu quero escutar o testemunho de outras pessoas aqui que estão escutando a programação. Hoje você está escutando aí os testemunhos de pessoas que estavam aqui, e da próxima aí, quem sabe pode ser você contando o testemunho. Se você estiver aqui para adorar o nome do Senhor Jesus Cristo, e a sua fé for ativa, igual essa fé desta mulher, desse homem que foi ativa aqui no culto, e recebeu vitória. Se creres, verás a glória de Deus. Então, é interessante que você creia, primeiramente, de tudo. Irmão Cleito, como eu faço para receber essas bênçãos, a providência do céu? É crer, é pela fé. Se você tiver fé e crer, Jesus ele está pronto para fazer acontecer sobre a sua vida. É só ter fé nesta manhã aqui, pastor Josias.
0: É verdade, só ter fé, só confiar no Senhor. Confia no Senhor, Ele tudo fará, coisas grandes e firmes que nós não sabemos. E você, meu irmão, e você, minha irmã, é o nosso convidado especial para estar juntinho conosco. Vem estar conosco na Igreja Pentecostal Deus de Amor. E eu tenho certeza absoluta da bênção, eu tenho certeza absoluta da sua vitória. Em Cristo Jesus. Portanto, você é o nosso convidado especial, entrada franca em nossas igrejas. igrejas Pentecostal Deus de Amor. Venha participar, venha participar, pois Jesus garante te dar a bênção, te dar a vitória em nossa igreja Pentecostal Deus de Amor. Marque e note o endereço, Rua Saldanha Marinho, número 740, bem no centro da cidade de Ribeirão Preto. Cadê os ouvintes? Cadê você que pode passar sua mensagem? Cadê você que já passou sua mensagem? Cadê minha irmã? Cadê meu irmão que já passou a mensagem aqui para nós? Que você está esperando aí? Você está esperando para receber a oração? Daqui logo mais tem a oração em seu favor. Você não deve perder essas bênçãos de Deus. Vem estar conosco, que Deus tem grandes vitórias a realizar na nossa vida através do grande poder de Deus. Tem que nós ouvir nosso irmão Sueli, ele está à escuta dessa programação. Nosso irmão Sueli, é uma participação bem rápida. Nosso irmão Sueli, ele está à escuta. Nosso irmão, apesar, cooperador Sueli, ele vai trazer a palavra de Deus sexta-feira agora, a partir do meio-dia, culto do trabalhador. Você não pode perder a bênção de Deus, ouvintes. Vamos com ele. Nosso irmão Sueli, a paz do Senhor Jesus Cristo.
7: É, ouvintes do programa Voz da Libertação, passando por aqui para comunicar a todos, irmãos e ouvintes, né, você que está pedindo a Deus também uma porta do emprego, né, nessa sexta-feira, culto do meio-dia, estarei presente com o operador Sueli para orar por você. Se está pedindo uma porta de emprego, ou apareça no horário do meio-dia, nessa sexta-feira, né, é o culto do trabalhador, onde estarei orando, intercedendo ao teu favor, ao favor da tua família, para que Deus possa abrir a porta para você que está desempregado, se pai de família, mãe de família, jovem, né, compareça. Na igreja Deus Amor, no horário do meio-dia, né, sexta-feira, eu estarei presente para orar por todos vocês, aqui mesmo na igreja Pentecostal Deus Amor, na rua Saldanha Marinho, 740, esquina com a Florêncio de Abreu 121. Então, estacionamento amplo, aguardando você e sua família no horário do meio-dia. Culto relâmpago, entre meio-dia às 13 horas. Não falte, estarei para orar por você, para que, com certeza, Deus irá abrir uma porta do trabalho, para que você possa ter seu salário compensador e Deus abençoar através de você, seu lar e a sua família, para que não venha faltar o pão de cada dia, que Deus irá abrir a porta para você e para a sua família, em nome de Jesus, na sexta-feira, no horário do meio-dia. Estarei orando por todos vocês, em nome de Jesus. Prossegue aí a apresentação, cooperador José, cooperador Cleito, agradecendo os botões técnicos lá no estúdio, o nosso irmão presbítero Fábio Júnior. Deus abençoe, até lá, na paz do Senhor, falou para todos vocês, cooperador Soares.
0: Eu que digo, meu irmão, que Deus abençoe, meu irmão, pela participação, confirmando a presença dele sexta-feira agora, no horário do meio-dia, tá aí, incentivando aí os ouvintes que estão em casa, não pode perder, hein, não perca essas bênçãos de Deus, estará fazendo aquela oração, posição de mão, culto dos trabalhadores, não percam a bênção de Deus. Seguimos aí, ouvintes, são 9:34. Também nosso irmão Cleito também estará pregando, né, aí na região, nos bairros da cidade. Você estará pregando também a palavra do Senhor, né? Tem a agenda da semana, né?
1: É isso aí, você não pode perder as agendas semanais aí. Vou estar por aí na região, viu? Quarta-feira eu estou ali na cidade de Jardinópolis, Avenida Brigiadori 750, na Deus e Amor Sede, em Jardinópolis. Cooperador Cleiton vai estar lá por Jardinópolis quarta-feira. Na quinta-feira estarei lá em Brodowski, na sede regional de Brodowski. Ali é do pastor Marcelo Martins, e também na sexta-feira eu estarei lá em São Sebastião do Paraíso, viu? Na sede central São Sebastião do Paraíso, Minas Gerais, vou estar lá pela sexta-feira, e no sábado eu estarei ali na cidade de Pedregulho, também ali na sede de Pedregulho, que você quiser aí, em nome de Jesus Cristo, receber uma palavra por esta região. Olha, sábado estarei aí em Pedregulho às 7 horas, Quinta-feira estarei ali em Brodowski às 7 horas, quarta-feira ali em Jardinópolis às 7 horas e sexta-feira ali na cidade, na região de São Sebastião do Paraíso. E também eu estarei ali, Pastor Josias, Monte Azul Paulista, viu? Monte Azul Paulista, no dia 10 de outubro vai ter uma confraternização lá, abençoada pelos irmãos, lá em Monte Azul Paulista. Eu estarei lá na Avenida Doutor Moacir Alves de Lima 305, estarei lá na confraternização, levando uma palavra de Deus. Também estarei ali em São Simão, no dia 23 estarei ali em São Simão também, para vocês que querem receber aí uma palavra aí na região. Vou estar aí pela esta região esta semana, este mês, e que Deus venha abençoar a sua vida. Já quero deixar aqui alguns pedidos também de oração. A Darcy já mandou mensagem aqui: Deus abençoe a sua vida, Darcy. O Espírito Santo alcance você com grande bênção e vitória. Peço oração para o meu filho Davi Eduardo. Sou a Juliana, da cidade de Altinópolis. Deus abençoe, Juliana. Daqui a pouquinho, Pastor Josias estará apresentando aí o Davi em oração. Olha só, o Jorge, já lá de Américo Brasiliense, a paz do Senhor Jesus. Peço oração para a minha família. Jorge, Deus abençoe a tua família. Um abraço aí, o povo de Américo Brasiliense. A irmã Aparecida também já mandou mensagem aqui. A paz do Senhor, a irmã Aparecida de Guatapará, ela está pedindo oração para ela, sua família, seus netos, seus binetos, a toda a família aí, viu? Deus abençoe aí a nossa irmã de Guatapará. Nossa irmã Nair também, Deus abençoe a irmã Nair. Daqui a pouquinho o Senhor Josias vai estar aqui abençoando a vida de vocês. A Esmeralda lá de Morro Agudo, Deus abençoe Morro Agudo, ouvintes queridos de Morro Agudo. Esmeralda, daqui a pouquinho a sua vida também vai ser apresentada aqui pelo Pastor Josias, e Deus vai estar derramando as glórias cintilantes sobre a vida de vocês. Já já, daqui a pouquinho, daqui dentro de alguns minutos, vamos dar uma palavrinha para você ser alimentado. Fica nessa programação, não saia sem receber a tua vitória.
0: Tá aí, ouvinte, você que está ouvindo em casa, ouviu bem, bem comentado as concentrações, agenda do servo de Deus, que vai estar levando a palavra de Deus. Que bom oportunidade. Se você tem, meu irmão, você tem, minha irmã, nunca diga não. Abraça a oportunidade. Abraça. Eu tenho um amigo lá na cidade ele é de Lucélia, e ele ficou cadeirante. E ele é de pregar a palavra do Senhor, pregava tanto, e daí então ele ficou cadeirante, e ele disse, não vou parar não, vou escolher aí um amigo que eles vão me levar, vou marcar a pregação, e ele sai cadeirante mesmo, ele põe a cadeira de roda dentro do carro, deu um problema nele, que dali da cintura para baixo, ele não move mais, não anda, não tem movimento nas pernas, e ele prega a palavra do Senhor. Ele sai com aquele prazer, morador lá de Lucélia, aquela região de Adamantina, Dracena, e a gente fica olhando assim, quantas pessoas que pode fazer, às vezes até desanima por pouca coisa, por mínimas coisas ele para, vou parar. Alguém olhou para mim com a cara assim, meio assim, alguém falou de mim, alguém me criticou. Olha, meu irmão, não pare não, vai em frente. Como nosso irmão Cleite aí, falando sobre a agenda dele, falou até de uma cidade de Minas Gerais, falou vários locais aqui, que ele vai estar trazendo, levando a palavra do Senhor. Eu digo trazendo, é levando a palavra do Senhor, dizendo que Jesus, ele é bom, ele é maravilhoso. Então nós vamos seguindo, que o pastor Robson entra neste momento conosco, pastor Robson Santos, falando sobre, ele é o qual responsável da sede estadual de Ribeirão Preto, falando sobre quarta-feira, o grande mover de Deus. Pastor Robson, Deus abençoe, pastor Robson, sobre amanhã, quarta-feira, pastor.

0: É a quarta-feira do grande mover de Deus que se aproxima. Receba a paz do nosso Senhor e Salvador Jesus Cristo, do seu irmão em Cristo, o pastor Robson Santos, e eu estou aqui para convidá-los para esta quarta-feira. Se aproxima a quarta-feira do grande mover de Deus, na nossa sede estadual das igrejas Deus em Amor de Ribeirão Preto. E você, meu querido irmão, minha irmã, vocês são os nossos convidados especiais para esta quarta-feira. Quarta-feira do grande mover de Deus. A quarta-feira do grande mover de Deus e o grande propósito de portas abertas. Você está convidado, venha estar conosco. Serão 4 horários, 9 horas, às 12 horas, 14 horas e às 19 horas, hein? 4 horários, 4 grandes concentrações, onde nós estaremos orando em seu favor, em favor da sua vida profissional, financeira, familiar, sua vida espiritual e todas as demais áreas da sua vida estarão sendo apresentadas em oração. A unção com óleo estará sendo realizada e o Senhor Jesus confirmando a bênção e a grande vitória. 9 horas da manhã, eu mesmo, pastor Robson Santos, estarei com todos os nossos irmãos pregando, orando por todos e Deus confirmando a bênção. Às 12 horas é a vez do pastor Josias. Pastor Josias no Santo Altar de Deus para pregar e orar em favor de todo o povo de Deus. Lembrando que às 12 horas nós estaremos realizando aquela oração especial em favor de todos os trabalhadores. Quando for às 14 horas, nós temos a presença marcante do presbítero Josimar. Presbítero Josimar, que vem de Luiz Antônio para pregar a palavra de Deus e orar em favor de todo o povo de Deus. E às 19 horas, nós estaremos juntos mais uma vez. Juntamente ali no Santo Altar de Deus estará o presbítero Rafael de Oliveira. Presbítero Rafael de Oliveira, no Santo Altar de Deus, e Deus confirmando a bênção e a grande vitória. Estaremos juntos ali também no Santo Altar de Deus, às 19 horas. É a quarta-feira do grande mover de Deus. Quarta-feira, onde Deus estará operando milagres e grandes maravilhas. Estarei, em breve no céu estarei. Somente espere em Deus. Espera em Deus, porque da mesma forma que você possa não ter uma explicação lógica para aquilo que você está vivendo, lá na frente você vai descobrir que você também não vai ter explicação por aquilo que Deus irá fazer, irá mudar. Enquanto você está aqui, é a tua fé que você está colocando em prática. Enquanto você está aqui, é esperando por esse homem que veio caminhando em meio àqueles demais doentes, até aquele outro paralítico ali, deixou, e aquele outro enfermo, e curou ele. Enquanto nós estamos aqui, Jesus está vindo ao nosso encontro. Enquanto nós estamos aqui, aquela causa que você deixou lá na sua casa agora está sendo resolvida por Jesus, porque Ele foi lá na sua casa, Ele foi lá no seu trabalho, Ele foi lá naquela situação judicial. Não fica perdendo noite de sono, não. Quem cuida da tua vida é Deus. É Deus que cuida da tua vida. É Deus que vai cuidar dos seus. Fica em paz. Fica tranquilo.
1: Glórias a Deus, aleluias. Levanta a tua mão e fala comigo: se Deus é por nós, quem será contra nós? Operando Deus, quem impedirá? Bate as palmas e glorifica ao Rei Jesus aí. Eu quero orar aqui por 18 pessoas que estão em nosso meio. Deus, Ele tem uma nova história para 18 pessoas que estão aqui em nosso meio.
0: Isso aí, estaremos pregando a palavra de Deus, orando pelas divinas revelações do Espírito Santo de Deus e Deus confirmando a bênção, a vitória, o milagre na sua vida. Igreja Deus em Amor, Quarta-feira é a quarta-feira dos grandes milagres de Deus. Muitas portas estão sendo abertas, queridos irmãos. Pessoas estão comparecendo e têm saído daqui com a bênção, com a vitória, a porta aberta, o milagre de Deus.
2: A bênção que eu recebi foi quarta-feira, que o pastor Robson revelou que eu estava passando pelo processo seletivo de emprego, né? Deus ia selecionar para mim, fazer o processo. Aí na quarta-feira foi revelado e na quinta-feira recebi um telefonema da empresa para me fazer entrevista segunda-feira. Segunda-feira eu fui na empresa, fiz a entrevista e mais à noite lá para as 8 horas recebi outra ligação de outra empresa para mim ir lá no, na terça-feira fazer entrevista, só que eu não fiz a entrevista. Eu já peguei o caminhão, já carreguei o caminhão e fui trabalhar. E falou para mim fazer o exame amanhã. Eu já trabalhei hoje, na benção, na glória de Deus.
0: Porta aberta na Igreja Pentecostal Deus é Amor, porta aberta nesta quarta-feira do grande mover de Deus. Está aí o irmão Nilson testificando da bênção, testificando da vitória. Ele que comparecendo na Igreja Deus é Amor foi revelado que o Senhor Todo-Poderoso, aquele que cuida de nós, estava abrindo uma porta para ele, ele sendo aprovado numa seleção e ele recebeu o telefonema. Olha aí, o seu telefone vai tocar também com a boa notícia, meu irmão, minha irmã, tenha fé. Ele recebeu o telefonema e foi fazer a entrevista, já ficou trabalhando para a honra e glória do nome de Jesus.

0: paz do Senhor, meu irmão.
1: 4 meses atrás eu fui na Igreja Desamor. Eu estava na situação financeira difícil. Um pastor revelou que ia precisar de uma benção financeira e de emprego. Hoje eu trabalho em 2 empregos. Aí lá o pastor falou, né, que o Deus ia abrir uma parte financeira, que eu achar emprego, que ia melhorar muito minha vida. E eu sempre fui do mundo, nunca botei fé, sabe? Aí quando ele falou lá, eu acreditei em Deus e realmente, milagre mesmo.
2: Irmão Jefferson também testificando aí da porta aberta, foi revelado por Jesus, estava em busca de uma porta e hoje trabalha em 2 empregos. Olha aí Deus agindo na nossa vida profissional, hein? Deus agindo na vida profissional aí, olha que vitória, que bênção de Deus. É o agir de Deus na quarta-feira, a quarta-feira do grande mover de Deus. O Senhor Jesus, ele tem realizado milagres, prodígios, maravilhas aqui no interior da nossa sede estadual das igrejas Deus e Amor. Vem pra cá que você também vai testificar da bênção e da vitória. Rua Saldanha Marinho, número 740, bem no coração de Ribeirão Preto, está a Igreja Pentecostal Deus e Amor, de portas abertas para te receber, hein? Vem pra cá, 9 horas, eu mesmo, pastor Robson Santos, estarei com todos. Juntamente comigo também estará minha esposa, cooperadora Noemi Santos, a serva de Deus, que estará ali também no Santo Altar de Deus, orando em favor de todo o povo de Deus e Deus confirmando a bênção e a vitória.
3: Apenas ficai parado e veja o livramento que hoje eu te dou. Revela-me o Espírito Santo de Deus que não mente nem se engana. O Senhor está dando o livramento de uma paralisia para uma pessoa em nosso meio. Para você saber que é você. Você vem sentindo, é uma fraqueza tão grande nas suas pernas. Quando você se esforça muito, você sente muita dor nas suas pernas e coluna. Aleluia, recebe a cura de Jesus. Recebe a cura de Jesus. A partir de hoje você vai poder correr, fazer maratona, que não vai sentir mais nada. Porque o sangue de Jesus já te curou aqui nessa tarde. Glórias ao nome. Quando nós ouvimos a palavra de Deus, o azeite da botija não cessa. Até que houve chuva sobre aquela terra, não faltou mantimento naquela casa. Deus está dizendo para 2 pessoas aqui em nosso meio: eu sou o teu suprimento. Enquanto você estiver na minha presença, não vai faltar o que pagar, não vai faltar o que comer, não vai faltar o que vestir. Cadê você? Uma. Cadê a outra pessoa? Recebe. Não vai faltar, diz o Senhor.
2: Isso mesmo, cooperadora Noemi Santos, conosco no Santo Altar de Deus, 9 horas da manhã. Às 12 horas, a presença marcante do cooperador Josias. Pastor Josias vai estar conosco, pregando, orando por todos. E Deus confirmando a bênção, a grande vitória, hein? Vem pra cá às 12 horas. Não se esqueça, é o culto do trabalhador, hein? Bênção e vitória de Deus para todos os trabalhadores da região central de Ribeirão Preto. Vem estar conosco. E às 14 horas, nós teremos a presença marcante do presbítero Josimar, ele que vem de Luiz Antônio, para pregar a palavra de Deus e orar em favor de todo o povo de Deus. E Deus confirmando a bênção e a vitória. Às 19 horas, mais uma vez estaremos juntos, também ali no Santo Altar de Deus, o pastor Rafael, o presbítero Rafael de Oliveira, estará no Santo Altar de Deus ali também, à noite da quarta-feira, às 19 horas. Se programe e vem para cá, porque Deus estará operando milagres, prodígios, maravilhas, abrindo portas e abençoando a vida de todos todos os irmãos se comparecerem. Rua Saldanha Marinho, número 740, é a quarta-feira do grande mover de Deus. Vem pra cá, Deus tem uma bênção especial pra sua vida.
0: E abundante redenção.
2: Comparecendo, você vai receber a oração de explosão de milagres, a oração das portas abertas, e a unção com óleo, hein? Isso mesmo, oração de explosão de milagres, aquela oração onde todo mal vai embora, a enfermidade desaparece e o milagre é na vida do povo de Deus. Oração das portas abertas, para Deus abrir a porta a qual você necessita, venha colocar na mão do Senhor a tua causa. E a unção com óleo, a unção que há de despedaçar todo jugo vai cair por terra e o nome do Senhor vai ser glorificado. Mais uma vez eu deixo o endereço, rua Saldanha Marinho, número 740, no coração de Ribeirão Preto, é a quarta-feira do...

reflexão para a tua vida. Irmãos, eu quero dizer para você que a graça do Senhor, ela te basta e se aperfeiçoa sobre a tua fraqueza. Você se lembra bem que a graça de Deus, ela entra em qualquer lugar. A graça de Deus, ela consegue entrar em qualquer lugar. Não tem, meu irmão, não tem aí lugar que a graça de Deus ela não possa entrar, porque ela entra em qualquer lugar. Você se lembra que Jonas, ele tentou se esconder? Jonas tentou ir lá no fundo do mar, lá no fundo, onde ninguém conseguia achar ele, e aí Deus, com a sua graça, foi e encontrou Jonas. Você se lembra que os demônios, eles tentaram esconder um rapaz pelo qual você conhece de Gadareno, mas não adiantou. Sabe por quê, meu irmão? Porque Jesus Cristo, ele chegou na cidade de Gadara para resgatar aquele homem e tirar aquele homem de dentro dos sepulcros. Então, meu irmão, a graça do Senhor, ela te basta aqui nesta manhã. A graça do Senhor basta para você, meu irmão. A graça de Deus se aperfeiçoa sobre a tua fraqueza e que Jesus venha pegar você nesta manhã com bênçãos e maravilhas de Deus. Irmãos, vamos aqui já se despedindo, 5 minutos a gente tem para que você seja abençoado na presença do Senhor Jesus. Feche os seus olhos comigo nesta manhã e que o Espírito Santo de Deus venha abençoar a tua vida. Meu Deus e meu Pai, querido Senhor, eu te apresento todos os ouvintes, Senhor, meu Deus, que aqui estão sobre esta programação. Esta mulher que está cuidando da casa agora, este homem que está sobre o seu trabalho, esta família que está em casa, os filhos que estão na escola, que o Senhor guarda, que o Senhor livra, que o Senhor abençoa, que o Teu Espírito Santo traga paz, que o Teu Espírito Santo traga, meu Deus, em nome de Jesus, providência para essa família, que o Senhor possa alcançar com grande graça e misericórdia, que os projetos, que os planos que esta pessoa tem venha ser concedido, Pai, sobre a tua presença, que o Senhor venha, Pai, em nome de Jesus, pegar toda oração e que toda oração seja, Senhor meu Deus, respondida nesta manhã, nesta semana, neste mês, a oração deste irmão, a oração desta irmã, seja respondida com grande fervor sobre a sua vida, Jesus Cristo. Que o Senhor possa colocar as mãos, ó Pai. Coloca as mãos na enfermidade. Coloca as mãos, Senhor meu Deus, no projeto. Coloca as mãos, Senhor meu Deus, na casa. Coloca as mãos, Senhor meu Deus, neste irmão que ministra a palavra. Senhor meu Deus, dá graça. Dá, Senhor meu Deus, conhecimento. Dá eloquência, Senhor meu Deus. Derrama o óleo, dá ousadia. Senhor meu Deus, que o Senhor venha operar através da vida deste irmão e desta irmã. Senhor, que esse ouvinte ainda que não conheceu o teu nome, que esse ouvinte ainda que não conheceu a tua presença, que tenha a oportunidade de receber algo aqui nesta manhã pelo poder do nome do Senhor Jesus Cristo. É isso aí, queridos ouvintes, Deus abençoe a tua vida com grande poder, com grande graça e com grande glória. Seja abençoado, querido ouvintes, em nome do Senhor Jesus, que o Espírito Santo de Deus possa abençoar a tua vida nesta manhã. Queridos, já estamos a terminar aqui nesta hora, tenho que se despedir. Deus abençoe a tua vida, um abraço em nome de Jesus, que o Espírito Santo conceda a bênção na tua vida. Quem vos despede sou eu mesmo, irmão Cleiton Santos Damasceno, da cidade de Brodós. Deus abençoe, queridos ouvintes, que o Espírito Santo possa, em nome do Senhor, abençoar a tua vida, abençoar a tua família, que o Espírito venha conceder bênçãos e maravilhas para você nesta manhã de terça-feira dos vencedores, hein? Ao meio-dia, presbítero Ivan está aqui. Às 14 horas, presbítero Sandro, da cidade de Sertãozinho. Às 19 horas, cooperador Lucinhos e Domingas. Eita glória, hein? 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
E 19h também tem culto. Venha para cá, você não pode perder. Deus abençoe a sua vida. Pastor Fábio, presbítero Fábio, Deus abençoe. Um abraço aqui do irmão Cleiton, da sede estadual de Ribeirão Preto. Saudade do Senhor, meu querido. Deus abençoe, viu? Todos que estão na programação aí, Fábio Cardoso também, todos que estão nessa transmissão. Deus abençoe a vida de vocês, queridos homens de Deus. Que a graça do Senhor também possa alcançar vocês nesta manhã. Vou deixar aqui, meu irmão, você pode deixar o seu endereço, você pode deixar a sua oração, 16 993 71 29 72. Manda pra cá a sua oração, que daqui a pouquinho tem mais alguém aqui na programação te apresentando. Um abraço, fique com Deus, na paz do Senhor Jesus Cristo, e que o Espírito Santo de Deus venha abençoar a tua vida, venha abençoar a tua família. Seja abençoado em nome do Cristo Redentor, que vive e reina para sempre. Deus abençoe em nome de Jesus Cristo. Que a santa paz, que a graça e a paz de Deus esteja com você nesta manhã. Fiquem todos com Deus.

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3: 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Aquele que crê no Filho tem a vida eterna, mas aquele que não crê no Filho não verá a vida. Mas a ira de Deus sobre ele permanece. João 3:36.

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23: 10:04.
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25: Olhando, hoje é terça.

0: Glória a Deus. No começo da nossa fé, no começo da minha fé, eu e minha esposa, lá na cidade de Mauá, nós, não sei se ela lembra disso, a gente comprou muitos CDs da Harpa Cristã, né? Muitos CDs lá na Conde Sazeda, a gente foi lá, adquiriu muitos CDs e a gente ficava ouvindo direto, né? E isso nos ajudou, eu não sei quantos hinos ela canta da harpa, né? Mas isso nos ajudou, eu pelo menos, mais de 100 hinos nós aprendemos o ritmo, né? Eu aprendi, eu acho que aproximadamente aí uns 150 hinos da harpa cristã, ajudou bastante. E eu sei que tem irmãos que sabem muito mais do que isso, né? A irmã Edna deve saber bastante também, né? A irmã Edna gosta muito dos hinos da harpa. Só que hoje, se você quiser aprender os hinos da harpa, você nem precisa mais comprar nada, né? Coloca lá no YouTube, ó, somente hinos da harpa. Então você vai ficar lá o dia inteiro ouvindo hinos da harpa, né? E vai aprendendo, porque é muito bonito, né, meus irmãos? Quem gosta dos hinos da harpa aí? Quem gosta? Muito lindo, né? Os hinos antigos falam muito conosco. Vamos louvar a Deus com 48. Esse aí todo mundo conhece, né? 48, eu acho que todo mundo conhece. Tem um 40 e... Oi? Posso sim. Vamos orar por ele aqui. Estenda as mãos para cá, Senhor meu Deus. Tome a vida desse irmão em tuas santas mãos. Visita sua vida, seu corpo físico, sua mente, da planta dos pés à cabeça, e conceda a ele os grandes livramentos, que ele esteja guardado na entrada e na saída, onde ele estiver, em nome de Jesus. Guarda, meu Deus, em nome de Jesus. Amém?
1: Amém, pastor, que eu tenho que ir, né? Senão eu estava até o final.
0: Eu entendo. Amém. Aí na paz. Vamos louvar ao Senhor. 48 da Harpa Cristã. Todo mundo que souber, cante comigo.

quando enfim chegar o dia, pela graça de Jesus eu lá estarei. Amém! Diga glória a Deus, diga glória a Deus. Abra uma sua Bíblia. Evangelho de Jesus Cristo, escrito pelo evangelista Marcos, o capítulo de número 3. Evangelho de Jesus, escrito pelo evangelista Marcos, capítulo de número 3, e os versículos de número 13 ao 19. Nós iremos falar nesta manhã sobre um personagem chamado Judas. Glória a Deus. Versículo 13, do 13 ao 19, do capítulo 3 de Marcos. Aleluia. Glória a Deus. Todos acharam, encontraram Marcos 3, 13 a seguir. Isso, capítulo 3, versículo 13 a seguir. Diga glória a Deus. Olha o que diz o texto sagrado. Depois, Jesus subiu ao monte e chamou os que ele quis e vieram para junto dele. Então designou 12, aos quais chamou de apóstolos, para estarem com ele e para os enviar a pregar e a exercer a autoridade de expulsar demônios. Eis os 12 que designou: Simão, a quem acrescentou o nome de Pedro, Tiago, filho de Zebedeu, e João, irmão de Tiago, aos quais deu o nome de Boanerges, que quer dizer filhos do trovão. André, Filipe, Bartolomeu, Mateus e Tomé, Tiago, filho de Alfeu, Tadeu, Simão Zelote e Judas Iscariotes, e Judas Iscariotes, que foi quem o, que foi quem o traiu. Levante a sua Bíblia. Senhor meu Deus e meu Pai, aqui está tua santa, tua bendita palavra. Fala conosco pelo intermédio do teu Espírito Santo. Aqui está a tua revelação. Fala conosco, Pai. Revela a tua palavra. Em nome de Jesus, podeis assentar a igreja. Podem glorificar a Deus. Glórias ao Senhor. Queridos irmãos, nós iremos falar nesta manhã sobre um personagem chamado Judas, mas esse Judas que nós iremos ministrar nesta manhã sobre ele é o Judas Iscariotes. Por que eu digo isso? Porque nas Escrituras, precisamente, é claro, no Novo Testamento, nós vamos encontrar 6 personagens com o mesmo nome. Por isso que é bom, às vezes, você saber quem é quem na Bíblia Sagrada. Né? Uma vez eu dirigia uma região e um obreiro, ele ia pregar naquele dia e ele pregou dizendo que João Batista foi mandado para a ilha de Patmos. Complicado isso, hein? Porque João Batista morreu logo no começo do ministério de Jesus. Quem foi mandado para a ilha de Patmos foi um João, sim. Mas o João apóstolo, e não o Batista.
Deu para entender isso? Então, muito importante você saber quem é quem na Bíblia Sagrada, senão você vai fazer aí uma pregação que o povo não vai entender. Então, a Bíblia, ela fala de 6 pessoas com o mesmo nome de Judas. Judas Iscariotes, que vai aparecer sempre na Bíblia como aquele que traiu Jesus. Judas, filho de Tiago, que foi um dos apóstolos, ele é chamado também de Judas Tadeu, tá? Judas, o meio irmão de Jesus, filho de Maria. Judas, meus irmãos, Judas o Galileu, que fazia um grande tumulto, era um religioso e levantou grandes tumultos e morreu. Judas de Damasco, que foi onde Paulo passou um tempo, uns dias, na verdade, após Jesus encontrar com ele, né? Ananias vai lá, ele está na casa de um Judas, e Ananias vai orar por ele. Depois, um Judas que foi um pregador também da palavra de Deus, chamado Barsabás. Então veja que nós encontramos aí 6 personagens com o mesmo nome, Judas. Mas o que eu quero nesta manhã é falar sobre esse Judas. Esse Judas que a Bíblia Sagrada fala tanto e tanto nele, e toda vez que vai dizer, que vai mencionar o seu nome, vai dizer aquele que traiu Jesus. E eu quero nesta manhã pregar, meus irmãos, sobre 3 verdades sobre esse Judas Iscariotes. A primeira verdade é que esse Judas, como os demais apóstolos, no texto que nós lemos, ele foi escolhido por Jesus. E ele foi escolhido por Jesus, e ao mesmo tempo ele recebe privilégios de fazer tudo o que os demais apóstolos do Senhor fizeram. Judas, ele tem o privilégio de ser enviado juntamente com os 12 para o campo missionário. Judas, ele recebe a autoridade de Jesus para orar pelos doentes e eles serem curados, para pôr as mãos sobre os paralíticos e eles andarem, e até mesmo ressuscitar mortos. Vai guardando bem isso aqui. Então Judas, ele é chamado, ele é privilegiado por Jesus para exercer o apostolado e ao mesmo tempo exercer o trabalho ministerial, fazendo tudo o que os demais faziam. E o que que nós aprendemos aqui? Nós aprendemos, meus irmãos, que privilégios ministeriais, cargos alcançados aqui na terra, dons espirituais recebidos da parte de Deus não é o suficiente para que possamos entrar na eternidade. Não é o suficiente. Judas tinha tudo o que os demais tinham. Tudo. E outra coisa. Jesus ainda dá o privilégio de ser o tesoureiro da igreja. O texto vai dizer que Judas tinha a bolsa, mas ele era ladrão. Está bem claro isso no Evangelho de João. Ele era ladrão, mas estava junto com os outros. Aí eu começo a perguntar, será que Judas pegou Jesus de surpresa com esse mau caráter que ele tinha? Será que Jesus fez uma escolha errada?
Jesus escolheu Judas e não sabia que Judas seria tudo isso. Será que foi assim? Não. As próprias escrituras, precisamente no livro de Salmos, olha o que, que um dos Salmos vai dizer sobre Judas. Aquele que comia comigo no meu prato, aquele que participava do meu pão, isso falando de Jesus e Judas, levantou o calcanhar contra mim. Em outra passagem, Davi já dizia que a casa de Judas ficaria deserta e outro apóstolo ocuparia o seu lugar. Pedro vai relatar isso em Atos primeiro, quando ele vai, juntamente com os outros, escolher Matias em lugar de Judas. Então veja que as escrituras sagradas já dizia que Judas seria tudo que ele foi. Então, Jesus escolhe este homem já sabendo de tudo que iria acontecer. Então aí surge uma segunda pergunta na mente de muita gente. Na mente de muita gente. Eu não sei se aqui na mente de alguém já passou isso, mas na mente de muita gente passa. Então, se Judas era tudo isso, por que que Deus então escolheu? Por que que o Senhor escolheu? A primeira coisa que eu tenho que responder à igreja: escolher e chamar é uma diferença, tem uma diferença muito grande. Há uma diferença daqueles que são chamados por Deus para exercer um trabalho ministerial, para exercer uma obra, para curar doentes, para pregar e muitas pessoas até se converterem. Há uma diferença entre essas pessoas e aqueles que o Senhor escolhe e que passa pelo novo nascimento. Judas estava perto de Jesus o tempo inteiro, mas o coração longe. E isso, meus irmãos, é uma coisa muito séria. Ele estava durante os 3 anos e meio de ministério de Jesus, ao lado de Jesus, assentava-se à mesa com Jesus, comia do mesmo pão que Jesus comia e os demais comiam, mas o coração de Judas estava longe de Jesus. Uma certa feita, o Senhor Jesus pega uma bacia com água, João capítulo de número 13, Evangelho. Pega uma bacia com água, coloca uma toalha sobre a sua cintura, cinge o corpo dele com uma toalha e depois ele tira a toalha, aproxima de seus discípulos e ele começa a lavar e a enxugar os pés de cada um deles. E quando Pedro recusa essa lavagem, esse trabalho de Jesus, porque quem fazia isso era apenas o servo. O que Jesus fez era trabalho para um servo e não para um mestre, um professor como Jesus. Pedro então vai recusar, dizendo: o que que você vai fazer? Eu vou lavar os teus pés. Aí Pedro vai dizer: nunca lavarás os meus pés. E Jesus vai dizer para ele assim: se eu não te lavar os pés, tu não tem parte comigo. E Pedro então vai dizer: então não somente os meus pés, lava também meu corpo, lava minha cabeça, lava tudo. E ele vai responder: não é necessário, porque vocês já estão limpos. Vou repetir: porque vocês já estão limpos, mas nem todos. Falava de quem? Falava de quem? De Judas. Vocês já estão limpos, mas nem todos. Ou seja, os 11 já haviam passado pela água da regeneração.
Os onze já haviam nascido de novo. Porque, meus irmãos, quando a gente vai se batizar e a gente é imergido na água, nós estamos dizendo assim: eu sou um salvo em Jesus, mas a verdadeira lavagem já aconteceu quando Jesus chamou e escolheu. Ele transformou, ele lavou com a palavra, ele lavou com a água. Então Jesus vai dizer para os onze: vocês já estão limpos. Nem todos, porque Judas estava sujo ainda. Judas não havia nascido de novo. O coração de Judas, mesmo perto de Jesus, estava longe. Está dando para entender isso? Está difícil. Então surge a pergunta: por que que Jesus escolheu Judas? Para nos ensinar algumas verdades. E uma delas, meus irmãos, é esta aqui: não basta estar na igreja, não basta dar glória a Deus na igreja, não basta dizer que Jesus é bom, que é misericórdia, não basta, meus irmãos, cultuar todos os dias, se o nosso coração ainda estiver longe do Mestre. Ele escolhe Judas para nos ensinar que está perto dele, está fazendo a obra dele, está ocupado na obra, não é tudo. Eu aprendo na parábola do filho pródigo, porque são dois filhos, um sai de casa e o outro fica. E o que fica está ocupado na obra. O que fica está nos campos trabalhando, ajudando o pai. Mas o coração está longe do pai. Quando o filho mais novo volta, o filho mais velho está com ressentimento. O coração do filho mais velho está trancado. O pai convida ele para entrar na festa e ele não entra, ele fica por lado de fora da casa. Então Jesus nos ensina. Ele escolheu Judas para nos ensinar essa verdade. Uma outra verdade que nós aprendemos sobre Judas é que Judas, ele coloca o dinheiro no lugar de Deus. A própria Bíblia vai dizer isso: Judas era ladrão, ele coloca o dinheiro no lugar de Deus. O dinheiro torna o senhorio de Judas, o Deus de Judas, o Senhor de Judas. Tanto é que ele vai chamar as autoridades da época e vai dizer assim: o que vocês querem me dar para que eu entregue o meu mestre? O que vocês querem me dar? Quanto de dinheiro vocês querem me dar para eu entregá-lo? E aí pesaram 20 moedas de prata, que não era praticamente nada. Praticamente nada. E Judas então trai o seu mestre por 20 moedas de prata. Por quê? Porque Judas pega o dinheiro e coloca no lugar de Deus. O dinheiro torna o seu senhor, o dinheiro ocupa seu coração. Não tem espaço para Jesus no seu coração. Não tem espaço para Deus no seu coração. E eu quero dizer uma verdade nesta manhã. Na maioria das vezes nós achamos que a idolatria é somente quando nós não adoramos uma imagem, ou alguém que adora uma estátua está idolatrando. Irmãos, idolatria não é somente isso. Idolatria é tudo aquilo que ocupa o lugar de Deus no meu, no seu, no nosso coração. Se eu coloco a minha esposa acima de Jesus, eu sou idólatra. Se eu coloco os meus filhos acima de Jesus, eu me tornei um idólatra. Então eu amo a minha esposa, eu amo os meus filhos, mas Jesus precisa ser prioridade na minha vida. E essa é a pergunta: o que é prioridade na sua vida?
num tempo tão trabalhoso como esse? O que é prioridade na sua vida hoje? Porque a tecnologia avança cada vez mais, a gente vai ficando preso a isso. A gente vai perdendo as oportunidades que Deus está nos dando para adorar a Ele na beleza da sua santidade. O que tem sido prioridade nas nossas vidas nesses últimos dias? Onde você apenas diz para uma tecnologia, para a IA, o que você quer e ela faz tudo para você. Ela faz estudo bíblico para você. Ela cria esboço para nós pregar. Mas se a gente fica preso no esboço da IA, ou nos estudos que a IA poderia nos fazer, a gente vai se tornando pessoas preguiçosas. Irmã Benê, é isso mesmo, né? Pessoas preguiçosas. Pessoas que não examinam mais as escrituras. A gente vai dizer para IA, eu quero pregar nesta manhã, ou nesta noite, ou nesta tarde, sobre o rei Davi. Me dá aí 7 verdades sobre o rei Davi. E a IA vai lá dentro de 5 minutos, te dá o esboço prontinho. Mas e aí? Nós não examinamos as escrituras, a gente não orou para isso. Está dando para entender, meus irmãos? Está dando? A gente não jejuou, a gente não orou, a gente não folheou as páginas da Bíblia. E a gente traz para a igreja um sermão preparado por um robô. Não estou dizendo que você não pode consultar, poder pode. Né? Você pode consultar para pegar alguma coisa, mas pegar tudo pronto não é aconselhável. Não é aconselhável. A coisa está avançando tanto, irmãos. A coisa está avançando tanto que já tem máquinas para fazer reboque de casa, rebocar paredes, né? Levantar. Meu Jesus, aonde nós vamos chegar? E isso vai gerando desemprego. Muitas pessoas desempregadas, não é verdade? Muitas pessoas desempregadas. Eu estive lá agora na Bahia comentando com os meus irmãos porque eles cortaram muita cana aqui, ó. Região de Sertãozinho aqui, né? Na época, a Caixa Econômica lá da cidade de Guanambi, eu comentando com eles, eles também sabem disso, ficava filas rodeando as ruas da cidade, fim de ano, para as pessoas tirarem o seu 13º, o seu seguro desemprego, sacar ali, porque essa região, a nossa região aqui hoje, já deu muito emprego para o nordestino, para baiano, para mineiro, pernambucano, para quem você pensar, vinha tudo para cá. Chegava fim de ano, construía suas casas, comprava seus carros, suas motocicletas. Aí voltava novamente e era assim. Eu tenho um parentes aqui em Pontal que melhorou de vida com isso. Aí hoje você vê a máquina fazendo tudo, tudo, tudo, tudo, tudo. Tudo a máquina faz hoje. Né? Serviço braçal, acabou. E se a gente não se apegar com Cristo, a gente vai se esfriando. Foi Jesus quem disse, por se multiplicar a iniquidade o amor de muitos, por se multiplicar também a ciência. Eu acho que encontra uma passagem assim. O conhecimento irá se multiplicar. A segunda verdade, então. A segunda verdade, ou a terceira verdade agora. Judas traiu o mestre. E quando ele trai o mestre, ele vai dizer assim, traiu o sangue inocente. E ele pega suas 20 moedas e ele quer devolver para as autoridades judaicas e elas não aceitam e ele então lança lá as moedas.
Eles pegam as moedas e compram um campo onde o próprio Judas foi enforcado. E a terceira verdade aqui é que Judas, por ele dizer assim, ó, eu trair o sangue inocente, ele não está se arrependendo. Não. Eu trair o sangue inocente, ele não está se arrependendo. Ele está com remorso. E é isso que nós, como igreja, precisamos aprender. Há uma diferença entre arrependimento e remorso. Remorso é remorso. Você se arrepende do que havia feito, mas você não se conserta. Então Judas, ele tem remorso, mas ele não procura o mestre para se consertar com ele. Pedro traz Jesus. Se você for olhar o erro de Pedro e o erro de Judas, não há diferença. Porque um trai, ou seja, Judas trai e Pedro nega, errei, né? Pedro nega e Judas trai. Pedro nega três vezes e na última vez ele começa a espraguejar. Eu não conheço esse homem. Então, entre trair e negar, não há muita diferença. É tudo pecado. Só que a diferença é que Pedro não tem remorso, Pedro tem arrependimento. A Bíblia vai dizer que depois que Pedro nega Jesus, ele chora amargamente. E quando você vai consultar os originais que foi escrito, o Novo Testamento em grego, o choro de Pedro é como o choro de alguém que perde o seu ente querido e não quer ser consolado. Pedro chora amargamente. Tanto é que Jesus, quando ressuscita, vai lá restaurar Pedro. E ainda coloca o Pedro como pastor da sua igreja. Judas não se arrepende, ele tem remorso. Esse homem era inocente e eu trair, mas ele não o procura para se consertar com Jesus. Então aprendemos aqui nesta manhã. Remorso e arrependimento são coisas bem diferentes uma da outra. É diferente. Judas tem remorso, o que ele faz? Ele sai para fora da cidade, entra num campo, e ele, o que ele vai fazer? Ele vai se matar. Então, meus irmãos, Deus não errou quando chamou Judas, mesmo sabendo quem ele era. Outra coisa, Judas era responsável pelos seus erros, não Deus. Que alguém poderia pensar, mas Deus não sabia que ele ia fazer isso, então Deus é culpado? Não. Cada um de nós temos a responsabilidade, né, pelos nossos erros. Nós somos responsáveis pelos nossos erros e não Deus. Então que Deus em Cristo possa nos abençoar e entender essa coisa. Não basta ser chamado por Jesus, não basta estar perto de Jesus, não basta fazer a sua obra, não basta pregar a sua palavra, não basta orar para os doentes serem curados. O mais importante é ser lavado pelo sangue precioso de Jesus Cristo, que purificou todos os nossos pecados. Deu para entender essa mensagem? Ficou alguma coisa confusa aí? Ficou? Parece que ficou, né? Então, meus irmãos, que Deus em Cristo te abençoe e que a palavra do Senhor fale mais vezes em vossos corações. Nós chegamos a esse momento do apelo, aquela pergunta costumeira que a gente faz, porque para muitos pode não ser, mas para mim e para aqueles que amam os céus
o que quer os céus? É a pergunta mais importante e melhor ainda se alguém entender ela e aceitar. Tem alguém para aceitar Jesus nesta manhã? Alguém para entregar sua vida a Cristo? Alguém que se afastou? E o Senhor Jesus te chama nesta manhã. Tem alguém? Ele chama através do Evangelho que é a rede. A palavra de Deus compara o Evangelho como uma rede que a gente lança ela e vem os peixes, né? Que são almas para o Reino dos Céus. Um está afastado, quer reconciliar, que coisa linda, né? Tem mais alguém que quer fazer como o nosso irmão? Como é o nome, seu nome, meu irmão? Guilherme. Tem alguém que quer fazer como o Guilherme? Ele está afastado e quer reconciliar. Tem alguém? Ou pessoas que ainda nunca aceitou. Vem à frente. Tem alguém? Não tem? Irmão Guilherme? Seu congregado. Ah, tá. Irmão Guilherme, ele... Ah, tá. Irmão Guilherme, ele muda o Jardim Aeroporto. Fique em pé. Vamos orar pelo irmão Guilherme. Senhor meu Deus, aqui está teu servo, Senhor. Está reconciliando com o Senhor agora. Esse jovem que o Senhor pode capacitar para fazer muito ainda a tua obra na terra. Faz a tua obra da planta dos pés à cabeça dele e fortaleça a sua fé no Senhor, para que ele ganhe muitas almas para o reino dos céus. Em nome de Jesus Cristo, amém. Amém, meu irmão? Fica firme, viu? Em nome de Jesus, tá bom? O Senhor...

0: O irmão, como o irmão mora lá, aí a gente entra em contato lá, o irmão, ó, reconciliei, eu quero apoio, tá bom? Apoio. Se o irmão quiser que anota aqui também, a gente anota. Procura a irmã ali, a gente anota, né? Amém? Vamos ajudar a obra de Deus. Vamos contribuir, meus irmãos, com voto, com oferta. Fique em pé. Fique em pé toda a igreja. Pega o seu voto, pega a sua oferta. Vamos contribuir para com esta obra, uma obra carente, necessitada, né? E não somente por isso, mas ofertar é bíblico. Ofertar é bíblico. Ajude a obra do Senhor. Levante a sua mão, levante seu voto, levante sua oferta. Diga comigo, Senhor Jesus. Diga, Senhor Jesus. Coloque as mãos sobre todos que neste momento estão contribuindo para com a sua obra. Senhor Jesus, vem abrir as portas a todos nós. Em nome do Pai, do Filho e do Espírito Santo de Deus. Amém? Glórias ao Senhor.
1: Amém.
0: Glória a Deus. Aleluia. Glórias ao Senhor.

Senhor, e nadar me faltará, o Senhor, e nadar, diga graças a Deus, graças a Deus. Irmãos, eu senti por Deus aqui, eu acredito que até uma revelação do Senhor, Deus colocou no meu coração de nós fazer um voto por aquela causa que você acha mais complicada aos seus olhos, tá? Eu quero pedir aos irmãos, faça esse voto. Aquela causa que você olha assim e fala aqui, só a mão de Deus. Deus me orientou a passar esse envelope agora, mas eu quero orar. Antes eu quero orar. Fique em pé. Faça esse voto com Deus. Aquela causa que você olha assim, diz assim, aqui só a mão de Deus, porque aos olhos físicos não tem mais jeito. Faça esse voto com Deus. Seja um problema de enfermidade, um problema na família, um problema, sei lá, qualquer problema. Levante as mãos para cá. Senhor meu Deus, coloque as suas mãos nesses envelopes aqui agora. Coloque as suas mãos, meu Deus, sobre a vida dos irmãos que vão também pegar esses envelopes agora. Que o Senhor possa fazer um grande milagre na vida de teu povo nesta manhã, em nome de Jesus. Amém? Vai passar aí, ó, faz esse voto com Deus. O voto das causas impossíveis. Faz esse voto com Deus. Coloque nas mãos do Senhor, você vai ver. Você vai ver Deus trabalhar. Eu falo por experiência própria. Já fiz muitos votos com Deus e vi Deus trabalhar assim, ó, no outro dia. Tá? Deus trabalhou de forma súbita, rapidamente. Diga glória a Deus. Aleluia.

0: Bom vindo, nós estamos ao vivo neste momento, direto do altar das orações, nosso irmão cooperador, queria dizer presbítero cooperador, nosso irmão cooperador Dinael Matos está no altar das orações neste momento, trouxe a palavra de Deus. E você que está em casa, meu irmão, você que está em casa, minha irmã, você está convidado para estar meio-dia. Meio-dia, nosso irmão presbítero Ivan, no horário da tarde, nosso irmão presbítero Sandro Lopes, no horário da noite. A presença também do nosso irmão cooperador Lucindo, nosso irmão Domingas, à noite. E eu quero lembrar aos ouvintes também que a entrada é franca, viu? Rua Saldanha Marinho, número 740, bem no centro da cidade de Ribeirão Preto, localiza a Igreja Pentecostal Deus de Amor. A qualquer momento nós poderemos já cortar o som, qualquer momento eu despeço já por aqui, que na locução sua irmã Cristo cooperador Josias, tivemos também com a participação desde a parte da manhã, nosso irmão também é cooperador Cleiton da cidade ali de Prodosque e também na mesa de som, nosso amigo irmão presbítero Fábio Júnior. Eu já deixo o som já direto no altar, qualquer momento será cortado o som, tá bom? Divide a identificação das emissoras e horário obrigatório, tá certo? Que Deus abençoe tua vida.
1: Tentando fazer você duvidar daquilo que você já recebeu como promessa de Deus aqui. Revelação de Deus aqui. O diabo está lutando para você não dar crédito. Eu vou orar pelo senhor, mas não é ainda a pessoa que Deus me mostra. Está ali, pode receber da parte do Senhor Jesus. Dá glória a Deus. Três pessoas entre nós que me revelam o Espírito Santo. Três pessoas entre nós que me revelam o Espírito Santo, que fizeram um propósito com Deus durante as campanhas aqui, de abençoar a obra de Deus, se Deus assim fizesse, e Deus também dizendo que não vai demorar. Entre essas três pessoas, ainda dentro desse mês, vai haver um trabalhar grande de Deus. Três pessoas, três pessoas, três pessoas, tem uma ali, os demais alcança pela fé, tá ali uma revelada, tá ali outro, falta mais uma pessoa, tá ali a outra, isso. Pode glorificar o nome do Senhor Jesus. Eu quero chamar uma pessoa entre nós, que essa pessoa tem membro da família que está com uma cirurgia marcada. Você está tranquila, mas às vezes vem aquela preocupação. E Deus está colocando as mãos. Cadê? Pessoas da família estão com uma cirurgia já marcada. Não é você, alguém da família, membro da família, está lá. Né? Glória a Deus. Diga glória a Deus. Uma pessoa aqui entre nós, preste atenção, essa pessoa às vezes está com a barriga inchada e você não sabe do que se trata, pensa até que é outras coisas, mas Deus lhe mostra que o seu fígado, ele está inflamado. O fígado inflamado. Eu vou orar pelo senhor, a irmã lá atrás. Isso, minha irmãzinha, faz assim. Faz assim, irmã. E isso, ela já entendeu, né? Diga glória a Deus. Duas pessoas entre nós, preste atenção, duas pessoas que você está colocando nas mãos de Deus, alguém da família que

0: só um milagre de Deus. Mas continue colocando, não perca a fé. Está ali. Um está ali, não perca a fé. Continue colocando nas mãos do Senhor. Só um milagre de Deus, né? Só Deus, né, meus irmãos? É, não é fácil, não. Três pessoas entre nós que Deus manda você tomar atitude. Tome atitude. Tome atitude diante do Senhor. Tá? Levante a sua cabeça, não deixe o inimigo te abater. Não deixe o inimigo te abater. Tome uma atitude, essa é a palavra certa que Deus está me dando. Cadê? Três pessoas. Tome uma atitude. Não deixe o inimigo abater sua fé. Tá aqui um. A irmã Ângela ali, isso. Falta mais uma pessoa, outra pela fé receba. Lá atrás, isso. Faz assim, isso. Dai glórias ao nome de Jesus. Né? Uma das maiores armas de Satanás contra a igreja nesses últimos dias é o desânimo. Ele quer desanimar. Ele quer desanimar o povo de Deus. Uma pessoa aqui que Deus visita o seu coração nesta manhã, do lado dos homens. Tá ali, ó. Deus visita. Olhei pro irmão, já estava vendo isso. Deus visita seu coração nesta manhã. Diga glória a Deus. Cinco pessoas que Deus dá livramentos nas ruas. Livramento nas ruas. Cinco pessoas. Um. Dois. Três. Quatro. Cinco. Dai glórias ao Senhor. Amém? Que Deus em Cristo te abençoe. Meus irmãos, amanhã é quarta-feira. Quarta-feira do grande mover de Deus. Amanhã é a quarta-feira do grande mover de Deus pela manhã aqui. Ou o pastor Robson Santos ou a sua esposa, irmã Noemir, vai estar pregando a palavra de Deus. À tarde, o pastor Rafael de Oliveira, ou pastor Josimar de Lima. À noite, pastor Rafael de Oliveira. Quinta-feira, campanha da Providência Divina pela manhã. Pastor Paulo Leandro. À tarde, cooperador, vai ter um obreiro aqui, acho que é o cooperador Joel, não sei se ainda é ele, no culto da Reviver. E à noite, nossa irmã Raquel Camargo. Amém? Hoje à tarde, o pastor Sandro, continuando aqui com o trabalho. E à noite, o nosso querido cooperador Lucindo, irmã Domingas. Fique em pé, meus irmãos. Vamos embora, vamos embora. Coloque a mão sobre a sua cabeça. Senhor, meu Deus e meu Pai, aí está a tua igreja, aí está teus filhos e tuas filhas, que o Senhor possa guardar a vida de cada um deles e levar em paz para suas casas, para os seus lares. Faz a tua grande obra em nome de Jesus. Amém? Abra suas mãos assim, que a graça de nosso Senhor Jesus Cristo, o grande amor de Deus, as doces consolações do seu Espírito esteja com cada um. Em uma sua fé, digam... Amém, amém, confirmação. Vamos lá? A paz do Senhor Jesus, a paz do Senhor Jesus e a paz do Senhor Jesus.
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11: 11h04.
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17: Região Sul do Brasil, Norte, Nordeste, que Deus abençoe você e nós queremos te conhecer melhor, queremos saber onde o Voz da Libertação está chegando, então comente aqui. Para você que está chegando agora através da rede de rádios Deus e Amor, seja muito bem-vindo.

0: bem-vindo ao programa Voz da Libertação, neste novo formato aqui para internet, audiovisual, mas mantendo a mesma essência da nossa igreja Deus é Amor. Sempre de segunda a sexta, das 10 ao meio-dia, oração, louvores, testemunhos, palavra de Deus, participações especiais e muito mais. Eu sou o Ítalo Siqueira, aqui na comunicação, e eu não estou sozinho nesse programa não, viu? Tenho uma companhia muito boa.
1: Paz do Senhor para você que está chegando agora. Eu sou o Levi Muniz, estou aqui com o meu amigo Ítalo Siqueira e com o meu irmão aqui do meu lado.
2: Sou Gabriel Araújo, é um privilégio receber vocês nessa programação mais do que abençoada. E agora é o melhor momento, né? Devocional.
1: Ô, glória.
0: Rapaz, olha, é todo mundo com a garganta meio ruim, né? Será que é essa mudança climática é radical? Porque, olha, aqui em São Paulo ontem estava muito quente, estava um calor horrível, né? E hoje já amanheceu chovendo, inclusive de madrugada, deu um vento muito forte. Eu acordei de madrugada com as janelas lá do apartamento, assim, tremendo, assim, com vento. E para você que está acompanhando aí, tá? Como é que está o clima? Nós queremos a tua participação, tá bom? E falando sobre participação, a enquete está ativa. Quantos votos nós temos, Gabriel?
2: 120 votos.
0: 120 votos na nossa enquete. O que é enquete? O que é enquete? Irmão Ítalo, você está falando sobre enquete, 120 votos. Todos os dias nós temos uma pergunta bíblica para você, para a gente trocar conhecimento, aprender juntos a palavra de Deus. E a pergunta de hoje é a seguinte: quanto tempo Jacó trabalhou para receber Raquel? Letra A, 7 anos. Letra B, 14 anos. Ou letra C, 21 anos. Você entende de Bíblia? Já leu a história de Jacó e Raquel? Vote, você que está pelas redes sociais, é só votar no chat. YouTube, Facebook e Instagram. Agora você que chegou com a gente agora através da rede de rádios Deus é Amor, eu quero que você mande uma mensagem para o nosso WhatsApp. 119-8292-3392. Sim, é o mesmo WhatsApp da Rádio Deus e Amor. Mande a tua resposta e daqui a pouco a gente vai falar mais sobre isso. Agora são 11 horas e 8 minutos. Nós chegamos ao momento da palavra de Deus. É o devocional do dia. Eu quero compartilhar com você uma palavra que o Senhor Deus preparou para o teu coração. Abra tua Bíblia em Gênesis capítulo 35, nós vamos ler os versos 2 e 3. Hoje eu quero falar sobre voltar ao lugar da primeira experiência, voltar ao lugar do primeiro amor. Vamos ao texto? Gênesis 35, versos 2 e 3 diz: então disse Jacó à sua família e a todos os que estavam com ele: tirai os deuses estranhos que há no meio de vós, e purificai-vos, e mudai as vossas vestes. E levantemo-nos e subamos a Betel, e ali farei um altar ao Deus que me respondeu no dia da minha angústia, e que foi comigo no caminho que tenho andado. Você já sentiu que a tua vida espiritual esfriou? Ou que alguma coisa foi te afastando de Deus? Observe que Deus disse a Jacó: levante-se, vá para Betel e habite ali. Faça ali um altar ao Deus que te apareceu. Betel era o lugar da primeira experiência marcante de Jacó com Deus. O lugar do primeiro amor, da primeira experiência, do primeiro contato. E para voltar para lá, a primeira atitude de Jacó foi pedir à sua família e a todos que estavam com ele que jogassem fora todos os deuses estranhos que estavam no meio deles, que se purificassem e mudassem de roupas. E hoje, agora, para você que está me acompanhando, me ouvindo, Deus faz esse mesmo desafio, esse convite, quem sabe até uma convocação para você. Deus está chamando o teu coração de volta ao lugar do altar, ao lugar onde a tua fé era simples, viva e sincera. Mas para retornar a Betel, para retornar a esse lugar, você precisa ter coragem a coragem de Jacó e examinar a tua própria vida. Quais são as distrações, as preocupações excessivas ou até mesmo os maus hábitos que foram ocupando o lugar de Deus no teu coração? Que deuses estranhos você precisa lançar fora hoje para reatar a sua comunhão inteira com Ele? Que deuses estranhos você precisa abrir mão, abandonar, para voltar ao lugar da primeira experiência, ao lugar do primeiro amor? Não adie essa decisão. Essa decisão não é para amanhã, não é para daqui a um mês, essa decisão é para agora. Separe um momento do teu dia para se limpar de tudo aquilo que tem pesado no teu peito e renove a tua aliança com o Senhor. Deus não quer apenas que você se lembre do passado. Ele quer se revelar a você agora, no presente. Então, levante-se, volte para o altar e experimente novamente a paz e o cuidado daquele Deus que responde no dia da tua angústia e nunca deixou de caminhar ao teu lado. Eu sei que você cresceu, você se tornou mais maduro, mais inteligente, quem sabe até mais forte, mais sábio. Eu sei que você viveu experiências incríveis depois que você teve um encontro com Deus. Mas hoje eu quero te fazer esse desafio. Abra mão do teu status. Abra mão de todo o teu poder, sabedoria e conhecimento. E volte ao primeiro amor. Volte ao lugar chamado Betel, a casa de Deus, onde o Senhor te encontrou, onde a tua fé era pura, simples, mas era verdadeira. Esse é o convite de Deus para a tua vida nesta manhã. Quando nós estamos em Betel, que é o lugar do primeiro amor, é o lugar do encontro com o Senhor, nós vivemos coisas extraordinárias. E uma dessas coisas são os milagres. E é por isso que eu quero compartilhar com você mais um testemunho. A Marilena Rodrigues, ela recebeu algo para a sua família. Ela compartilha com a gente agora. Eu quero que você preste muita atenção. Vamos acompanhar.
3: Segundo filho meu, ele saiu um negócio no ouvido dele que começou a pulgar, descer, que ela pus no amarelo, uns 4 meses. Quando começou a pulgar, eu já entrei no tratamento com o médico e fui para a igreja, já estava na igreja já. Aí o médico também desenganou, dizendo que era um tumor que tinha ali. E, para a glória de Deus, ele foi revelado na igreja. Aí nem os remédios que ele estava tomando, ele não continuou tomando mais. Ele foi curado com a revelação do Espírito Santo de Deus na igreja pentecostal do Zé Mundo. Foi a felicidade de saber que o médico desengana de uma coisa que fala que é incurável. E você chega e Deus revela, e com 3 dias que ele desaparece, sumiu. E hoje ele é pai de filha de 19 anos, tinha 4 aninhos, né? Hoje ele tem 45 anos.
0: O Deus que formou o corpo do homem do pó da terra, será que ele não teria poder para extrair milagrosamente um tumor, um mioma, um câncer, uma enfermidade mortal? Eu creio nisso, Levi.
1: Eu creio que nosso Deus, ele pode fazer infinitamente mais além daquilo que pedimos ou pensamos. A cura acontece quando a pessoa crê. A Bíblia diz, aquele que tem fé agrada a Deus. Quem não tem fé não agrada. Quem tem fé agrada a Deus, porque sem fé é impossível agradá-lo. E quando nós nos aproximamos dele, crendo que ele existe, que ele é galardoador daqueles que o buscam, nós alcançamos a bênção. A irmã Marilena, ela disse que o filho dela tinha aquele problema no ouvido. E através da revelação do Espírito Santo, Deus mostrou ao pregador aquilo que estava acontecendo. Ela creu e ela disse, o meu filho hoje está com 45 anos de idade, ele tinha 4 na época e está curado por Jesus. Isto é milagre.
0: Milagre só Deus pode fazer, né? Gabriel, tem uma coisa muito interessante. A gente vê, por exemplo, nos milagres de Jesus, ele curando pessoa com mão mirrada, curando paralíticos, pessoas que estavam leprosas, com chagas na pele, ele curando e renovando. E isso aponta para a eternidade. Uhum. Né? Os milagres, a ressurreição, já é uma antecipação das últimas coisas, porque lá na eternidade não vai ter dor, não vai ter tumor, não vai ter problema no ouvido, não vai ter sofrimento. Então, Deus, quando ele faz o milagre, ele já está mostrando para Satanás, ó, mostrando para o mundo, para quem quiser ver, ó, isso aqui é o que vai ter lá na eternidade, né?
2: Já está apontando para aquilo que nós viveremos, né? Ele é o Deus que já trabalha com o presente no futuro. Então, nós sabemos que lá no céu nós receberemos um corpo glorificado. Nós perderemos esse corpo mortal e nos revestiremos, como diz Paulo aos Coríntios, de um corpo incorruptível, da imortalidade, daquilo que é eterno, da essência dele. O que eu acho interessante no testemunho da irmã, foi ela falando, os médicos vêm e desengana, no outro dia Jesus revela e 3 dias depois
1: aleluia,
2: a doença vai embora. Ou seja, é o que Deus faz. O médico disse não, Deus falou assim, mas eu vou mostrar que eu posso falar diferente, porque a última palavra é minha.
1: Aleluia.
2: Quando ele dá a última palavra, ele cumpre também, o menino está em perfeito, glória a Deus.
0: Glória a Deus. Olha só, para você que nos acompanha, eu quero falar uma coisa bem profunda aqui, ó. Na nossa Igreja Deus e Amor, nós já estamos vivendo resquícios da eternidade. Já estamos vivendo aqui uma parcela, um percentualzinho mínimo, ainda que mínimo, mas lá da eternidade, porque os enfermos são curados, os oprimidos são libertos e Deus está fazendo milagres. Eu quero convidar você a experimentar o gostinho da eternidade aqui na nossa Igreja Deus e Amor. Avenida Prefeito Passos, número 10, centro de São Paulo. Nós convidamos você e Deus opera também nas nossas igrejas ao redor do Brasil. ipda.com.br é o nosso site, onde você obterá mais informações a respeito de endereço, localização e muito mais. Nós temos um recado muito importante, gente, que nós temos a nossa amiga Priscila Lima, né? Ela apresentou o quadro Utilidade Pública antes da Aline Gonçalves, né? Sim. Só que ela passa por um momento difícil agora, Gabriel.
2: Sim, em 2025 ela teve uma paralisia facial, né? E através dessa paralisia ela foram fazer alguns exames, né? E o que acabou sendo diagnosticada com MAV e também com aneurisma. Sim, são coisas terríveis. E o que eu acho legal, ela contou no relato dela, falando assim, olha, tem pessoas que nunca vão encontrar isso e acabam morrendo.
1: Meu Deus.
2: Mas eu já sou um milagre, porque Deus fez com que os médicos já encontrassem isso. E agora nós estamos lutando juntos, né, em oração, não só em oração, mas também em doação, né? Ela, se você for no arroba dela lá no Instagram, ela deixou uma vaquinha e também os amigos compartilharam essa vaquinha de 115 mil, certo? Sim. Que é a cirurgia. Mas eu não tenho esse valor, mas você tem R$1, R$10, você consegue ajudar também para que, né, nós possamos ajudar ela. Você já viu ela cantar, com certeza, nos eventos da sede. Ela canta assim, é uma voz de trombeta, não é aquela voz melódica, melosa, é uma voz potente, irmão, pentecostal mesmo. E nós, com certeza, queremos ouvir mais ela cantar. Então, vamos ajudar nessa causa para que Deus possa intervir, tanto com o poder, quanto também com a ajuda para que os médicos consigam fazer essa cirurgia.
0: E ela é filha de pastor, né, Levi?
2: É, do Djalma.
1: Sim, é uma menina que a gente já conhece, tem uma trajetória dentro da Igreja Deus e Amor. Tem, como o Gabriel bem colocou, uma voz forte, potente. E, gente, você que pode, ajude a Priscila, né? Vamos fazer as nossas doações e eu tenho certeza que Deus vai colocar as mãos, ela vai passar por essa cirurgia e vai vir aqui no Voz contar o testemunho. Nós vamos glorificar o nome do Senhor junto com a Priscila Lima.
0: Tudo está no controle de Deus, né, gente? Amém. Talvez Deus queira curá-la, né, nesse processo. Muitas vezes, para nós que temos um ministério, pregação, louvor, evangelismo e tal, às vezes Deus permite a gente passar por um processo para um aprendizado muito maior lá na frente, né? Então, talvez Deus queira curá-la, Deus queira que ela passe pelo procedimento cirúrgico, mas agora é momento de nós sermos igreja. Exato. E ajudarmos, né? Não só orarmos, mas também agirmos. Então, ajude, participe dessa corrente de fé e de socorro à nossa querida amiga Priscila Lima, ok? Olha só, agora são 11 horas e 20 minutos, eu quero trazer um recado muito importante para você, porque está chegando a segunda temporada do Reset Podcast, exatamente aquele Reset que acontecia com a equipe do Regenere, Davi Miranda Neto, Paulo Figueira, quem mais, Levi? Quem mais participava? Davi Miranda Neto, Caterine Paulo Magalhães, Figueira, Caterine Magalhães.
1: toda a equipe do Regenere, alguns do Expansão Jovem, e agora nós vamos ter com a presença da cantora Nívia Soares.
0: Exatamente.
1: Olha que legal.
0: Levi tirou o fator surpresa.
2: Olha aí, ó. É, o Arcas tá aí também, né?
0: O Arcas tá falando aqui, por favor. O Arcas. Mas olha só, dia 28 de setembro, se não me engano, é na próxima segunda-feira, né? Exatamente, na próxima segunda-feira, 28 de setembro, a estreia da segunda temporada do Reset Podcast, e já vem com tudo, hein? Esse primeiro episódio vai ser com Nívia Soares, exatamente. Ela esteve aqui no segundo dia da Conferência Jovem e com certeza vai ser uma conversa muito interessante, um bate-papo legal a respeito de adoração, a respeito do que é ser igreja, a respeito desse momento impactante na nossa igreja, inclusive. Então, segunda-feira, às 21 horas, vai estar no canal do Ministério Regenere, no canal da Igreja Deus e Amor, no YouTube, né? E também no IPDA Play, e aqui você acompanha no Voz da Libertação informações e muito mais. Então anota aí, hein? Dia 28 de setembro, estreia da segunda temporada do Reset Podcast com a nossa querida cantora Nívia Soares, a partir das 9 horas da noite, e você não pode ficar de fora. Você vai perder, Gabriel? Você não vai perder não, né, Varão?
2: Com certeza não.
0: Pelo amor de Deus.
2: Não vou. Estarei assistindo às 21 horas, vou estar lá pronto para assistir e também aprender, né? Ver o que Deus tem a nos ensinar, a trazer a nós. Então é um momento de muita edificação.
0: Olha só, para você que está em casa, a gente já vai finalizar a nossa enquete e dentro de minutos, quanto tempo trabalhou Jacó para receber Raquel? Letra A, 7 anos, letra B, 14 anos ou letra C, 21 anos? Últimos momentos para você votar aqui no nosso chat das redes sociais ou no nosso WhatsApp. 119-8292-3392. Mande sua mensagem, seu comentário. E falando sobre isso, Gabriel, por favor, fala pra gente aí alguns comentários aí, por favor.
2: Quero mandar um abraço mais do que abençoado pro Isa Damasceno, que está lá em Portugal, trabalhou conosco aqui.
1: Olha só.
2: E nos acompanha também, com certeza. Então, mandar um abraço pra ele, um abraço de milhões, vindo do Nino e do Felipe ali, ó, os dois empolgadíssimos por esse nome. Que Deus abençoe, Isa. Também mandar um abraço pro Brunão, Bruno Silva. O Bruno Silva, ele, ó, atenção você, da Vila Edna, Guarujá. Já teremos uma vigília dia 26 aí, que o Brunão estará ministrando. Então, ó, convido, não perca, a vigília vai ser bênção, como sempre é, né? Temos algumas mensagens aqui, por exemplo, a mensagem do Nathan Jazz. Ele falou assim, ó, aqui é um sol para cada um.
1: Meu Deus.
2: E aqui é chuva para todo mundo. E também falou assim, olha, eu ouvi o relato dela, a Priscila, ele foi lá no Instagram e viu o relato dela. A Kathleen, ela manda mensagem dizendo assim, olha, aqui em Brasília 35 graus.
0: Meu Deus.
2: Meu amigo, é grau demais. Temos também a Maria Rodrigues mandando, ela pedindo a oração para todos nós aqui, para que Deus possa abrir a mente dela. Tá dizendo assim, ó, peço oração aos irmãos para que Deus me oriente no que eu devo fazer.
1: Amém.
2: É uma questão própria, mas nós iremos orar e nós temos certeza que Deus, ele vai agir. Também tem o Anderson Silva. Rapaz, o Senhor... A paz do Senhor e Salvador Jesus Cristo, eu sou o Anderson e moro em Mairiporã, Terra Preta, mas congrego na IPDA de Atibaia, a terra do meu pai. Letra B, Atibaia. O meu voto. Deus abençoe ricamente. Olha, ele deixou aí, pessoal mandando mensagem aqui, são muitas mensagens. O Lucas Santos falou também que está acompanhando, ele falou que foram 14 anos que Jacó trabalhou por Raquel e o serviço valeu a pena, aí é com ele, eu já não sei essa questão. Mas aí, muita gente mandando mensagem. E também a última mensagem pelo YouTube é a Marli Paiva. Paz do Senhor, irmãos. Eu, Marli Paiva, de Porto Alegre, também nos acompanhando. Temos uma mensagem que recebemos pela rádio, da Amélia. Ela fala assim, ó, paz do Senhor, meus irmãos. A resposta é 14 anos. fiquem com Deus. Ou seja, o pessoal da rádio também está votando na enquete. A irmã Osana, da cidade de Tiradentes, ela fala assim, olha, paz do Senhor Jesus Cristo, Jacó trabalhou 14 anos para conseguir casar com Raquel, meu amigo, é tempo demais, hein? Mas trabalhou e se preparou. Temos também mensagens com o Levi, não é, Levi?
1: Temos. O nosso irmão Eloy Magno, ele nos acompanha em Muaná, estado do Pará.
4: Rapaz, o povo do Pará tá,
1: olha, tá acompanhando. E chegou aqui para mim, eu quero ler rapidinho um testemunho que a irmã Lucélia de Atibaia diz assim: a paz do Senhor Jesus, meus irmãos, tem um testemunho. Minha mãe, há 16 anos, estava trabalhando, passou mal, levamos em um hospital particular achando que fosse uma pressão baixa. Chegando lá, fazendo exames, foi diagnosticado um MAV, uma veia mal formada. Minha mãe tinha acabado de voltar para a Igreja Deus e Amor. Os médicos disseram que ela não voltaria a falar nem andar. Foi uma luta para conseguir transferência do hospital público, mas Deus sempre no controle. Resumindo, em 40 dias ela fez a cirurgia, para a glória de Deus. Hoje ela anda, fala, é obreira da casa do Senhor. Os médicos a desenganaram, mas Deus fez um milagre. Amém?
0: Muito bem, glória a Deus. Que Deus abençoe você que compartilha com a gente seu testemunho, que compartilha com a gente a sua experiência com Deus. E quiser mandar mais mensagens, nosso WhatsApp é 11982923392. Inclusive, nós recebemos um áudio aqui da irmã Dilma. Vamos ouvir o que ela tem a dizer.
5: A paz do Senhor, povo de Deus.
0: Amém.
5: A irmã Dilma. Estamos aqui acompanhando a programação.
0: Glória
5: a Deus. Maravilhosa. É sobre a enquete. Jacó trabalhou 7 anos, recebeu Lia, mas logo depois recebeu Raquel e daí teve que trabalhar mais 7. Então, eu acredito que seja os 14 também, né? Deus abençoe.
0: Amém, irmã Dilma. Obrigado pela resposta. Ele colocou 7, depois mais 7, 14 anos. Enfim, ó, chegamos ao momento do encerramento da nossa enquete. Quanto tempo trabalhou Jacó para receber Raquel? A, 7 anos, B, 14 anos ou C, 21 anos. Gabriel Araújo, sem mais espera, sem mais delongas, qual a resposta certa?
2: Olha, a resposta certa é a letra A, 7 anos.
0: Rapaz.
2: Aí você fala, mentira, lê a Bíblia, então vamos ler a Bíblia. Gênesis capítulo 29, do 21, ele fala assim, olha, dai-me minha mulher, porque ele trabalhou já os 7 anos. A partir do 21, ele já trabalhou os 7 anos. Só que aí, Labão, no 24, ele deu a outra mulher, ele deu Lia. Só que aí, Jacó falou assim, ó, calma aí, eu trabalhei por um e você me deu outra, 26. E Labão disse, não faz assim no nosso lugar, que a menor é antes da primogênita. Aí ele falou, 27, cumpre a semana destas, então te daremos outra pelo serviço que ainda outros 7 anos estará comigo. E Jacó fez assim, e cumpriu, verso 28, a semana destas, então lhe deu por mulher Raquel, sua filha, isso antes de trabalhar mais 7. Ou seja, ele trabalhou 7 e foi enganado. Depois de uma semana, ele recebeu a Raquel e depois trabalhou mais 7. Então, foram 7 anos.
0: Olha aí, que interessante, hein?
2: Para receber foram 7 anos.
0: Por isso que é importante a gente ler o texto, né, Gabriel?
1: Sim. Errei a resposta.
0: Parabéns por ser sincero, hein, Léo?
2: Pareceu pegadinha, mas para receber foram 7 anos apenas, mas ao total ele trabalhou 14 anos, apesar de ter sido enganado. Se ele não tivesse sido enganado, teria sido 7 do mesmo jeito.
0: Interessante, por isso que muita gente acaba cometendo erros de interpretação.
2: Sim.
0: Porque ao invés de se debruçar no texto, extrair do texto, se baseia em canções, em pregações, em livrinhos de história. Então, muito obrigado, Gabriel, parabéns. Obrigado, Levi,
1: não foi
0: pela
1: só
0: sinceridade.
1: Eu não, maioria, ó. 69% votou nos
0: quantos votos
1: anos
0: no total?
1: 171.
0: Muito bem, muito obrigado para você que votou, para você que participou. Amanhã tem mais enquete aqui no Voz da Libertação. Olha só, agora 11h29, nós vamos ficando por aqui. Nós estamos nesse horário reduzido. Você vai ficar agora com a oração das 11h30 e amanhã estaremos de volta com você às 10 horas da manhã aqui no canal Igreja Deus e Amor Oficial e na rádio Deus e Amor. A paz do Senhor Jesus e até amanhã, se Deus permitir.
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7: 11 horas e 30 minutos.

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1: Da manhã com 32 minutos, dia 22 de setembro de 2026. Estamos felizes por mais uma oportunidade que Deus está preparando. Deste lado, comunicando com vocês, seu irmão em Cristo, River Silva. Estamos ao vivo direto do Templo da Glória de Deus, da Avenida do Estado, 4568, na Liberdade. Hoje é terça-feira, daqui a pouquinho, às 3 da tarde, teremos um grande culto aqui no Templo da Glória de Deus, e hoje às 7 da noite, mais uma grande concentração onde eu estarei ministrando a palavra de Deus, e já convido você para fazer parte deste grande culto. Você que está pelo YouTube, Facebook, Instagram, sejam todos bem-vindos. Você que está nos acompanhando pela rede de rádio, seja bem-vindo também. Já pode mandar seus pedidos de oração que nós vamos apresentar agora neste momento de oração. Vamos falar com Deus, você daí ou daqui, neste momento vamos nos conectar diretamente aos céus, falar com aquele que pode resolver os nossos problemas. O nome dele é Jesus de Nazaré. Já preparou a sua fé? Já preparou o seu pedido? Já preparou, meu irmão? Então vamos iniciar esta oração agradecendo a Deus por tudo que Deus tem feito em nossas vidas. Maravilhoso, eterno e soberano Deus, aqui estou mais uma vez, me colocando na tua presença, ó Deus, com milhares e milhares de vidas que estavam aguardando o momento da oração. Senhor, é nesta oração que já rendemos honras e glórias a ti por tudo que o Senhor tem feito e por tudo que o Senhor ainda irá fazer em prol das nossas vidas. Senhor, a tua palavra, ela é fiel e verdadeira quando diz: tudo que pedires a Deus crendo, Senhor, nós estamos aqui neste momento, já pedindo e te agradecendo por tantas bênçãos alcançadas, por tantos milagres, ó Deus, que os nossos olhos têm presenciado o Senhor fazendo por intermédio da oração. Esta oração está indo ao encontro de almas fragilizadas, almas, ó Deus, que estão dentro de um casulo, vivendo as suas moléstias, ó Deus, mas eu creio que agora, neste momento de oração, o Senhor já está com as suas mãos estendidas para socorrer esta alma que é dependente de ti, para socorrer esta alma que estava como prisioneiro do diabo, mas agora será livre, livre pelo toque das suas mãos. Venha, meu Deus, conceder agora as bênçãos do céu sobre a vida de milhares e milhares de vidas que estão no mesmo propósito, clamando

acadêmica, ó Deus, mas eu creio que agora, neste momento de oração, esta batalha está sendo vencida. Tenha misericórdia do teu povo, misericórdia daqueles que estão chorando e orando e clamando, ó Deus, neste momento de oração. Ó Deus, é oração para o Senhor livrar. É a oração para o Senhor fazer um milagre, meu Deus, na vida deste homem, desta mulher.

presença, como diz a tua palavra, que os filhos de Deus foram clamar. Ó Deus, olha os teus filhos clamando, é o clamor dos filhos de Deus que estão neste momento de joelhos dobrados, clamando pela salvação e pela libertação, clamando pelo livramento. Livra mesmo, Senhor, as nossas crianças, os nossos jovens, os nossos adolescentes. Livra, ó Deus, este homem que está em perigo, esta pessoa, Senhor. Ó Deus, livra do sequestro, livra da bala perdida, livra do homem mau, Senhor. Livra esta família que está sendo ameaçada, Senhor, de uma forma terrível. O inimigo tem tentado atormentar, Senhor, os teus servos que servem a ti de corpo, alma e espírito. Ó Deus, nesta peleja não tereis que pelejar, o Senhor pelejará pelo teu povo. Peleja, meu Deus, por aqueles que dobraram os seus joelhos e estão clamando com toda a fé. Já entendeu, Senhor, que é por intermédio da oração que o Senhor fará maravilhas acontecer em nossas vidas. Socorre, ó Deus, aqueles que estão dentro de um presídio, na FEBEM, Senhor, na unidade, meu Deus. Ó Senhor, o Senhor pode neste momento, na unidade feminina, na unidade, meu Deus, da psiquiatria, dentro deste presídio, Senhor, quantas vidas em tratamentos para voltar à sociedade. Recupera, meu Deus, restaura, Senhor, esta vida, meu Deus, que cometeu um crime, está arrependido do crime que cometeu. O Senhor é o Deus que dá perdão, o Senhor é o Deus que faz o que a mão do homem não fez. Meu Deus, faz mesmo neste momento, na vida deste jovem, na vida desta jovem, ó Deus, que foi iludida e enganada pelo diabo, ó Deus, e hoje se encontra, ó Deus, com a sua liberdade privada. Senhor, foi condenado a anos, meses de cadeias, ó Deus, eu creio que o Senhor, como justo juiz, vai revogar esta causa e vai trazer milagres para aqueles que clamam. Traga mesmo, Senhor, para a vida de milhares e milhares de vidas que estão orando, milhares e milhares de vidas que estão clamando com fé, que estão suplicando, porque já entendeu, ó Deus, que até aqui o Senhor nos ajudou e vai continuar nos ajudando. Coloca tuas mãos, meu Deus, agora, para ajudar, Senhor, meu Deus, este homem, esta mulher que está dentro de um presídio. Coloca tuas mãos, Senhor, faz a tua obra, meu Deus, através desta oração, para que ele venha ter um encontro verdadeiro contigo. Eu oro, meu Deus, apresentando aqueles que estão hospitalizados, Senhor. Olha quantas vidas que estão, meu Deus, internado, aguardando uma resposta de um exame, aguardando a resposta, meu Deus. Ó Deus, coloca tuas mãos e arranca todos os sintomas de dores que caminham neste corpo. Ela grita de dor, Senhor.

virtude que há no Senhor. Esta doença vai saltar para fora, meu Deus, agora. Este câncer, esta hérnia, esta paralisia, esta cegueira, Senhor, que está no corpo desta pessoa, esta enfermidade de origem maligna. Quantas vidas, ó Deus, estão em tratamentos e mais tratamentos com doenças raras, Senhor, que está sendo ainda estudada pela medicina, mas já desenvolveu no corpo deste homem, no corpo desta mulher. Eu clamo, meu Deus, agora. Eu acredito no poder da oração. A oração move as tuas

Meu Deus, no corredor de um hospital, Senhor, os hospitais estão lotados, Senhor, faz alguma coisa pela humanidade, ó Deus, que todos os dias tem enfrentado doenças e mais doenças, bactérias e mais bactérias. Eu creio que neste momento o Senhor já está colocando as tuas mãos, ó Deus, arrancando a enfermidade.

abre portas aonde não há portas. Meu Deus, faz um milagre que este coração almeja, que esta vida almeja, Senhor. Faz um milagre, meu Deus, agora. Ó Deus, na vida do teu povo que está com a sua voz embargada pelo choro que está sendo derramado neste momento. Senhor, nós cremos que quando o Senhor vem, homem nenhum pode impedir. A última palavra, meu Deus, não vem do homem, mas ela vem do Senhor. Quantas vidas, meu Deus, que estão desequilibrados, pautados, meu Deus, em coisas, Senhor, que não levarão eles viver uma vida transformada. Para ter uma vida transformada é necessário se entregar de corpo, alma e espírito. Senhor, quantas almas que já se entregou, mas não tem força, renova as forças deles para prosseguir nesta caminhada, para prosseguir nesta jornada. Senhor, como diz a tua palavra, quando passares pelo fogo, eu estarei contigo. Quando passares pelas águas, eu estarei contigo. Ó Deus, o Senhor não nos deixa. O Senhor está conosco em todas as circunstâncias, em todas as situações. Revela o teu poder ao teu povo. Revela, meu Deus, agora ao teu poder para este homem, para esta mulher que está orando, clamando, Senhor, porque ela sabe, meu Deus, que o inimigo tenta de todas as maneiras, mas já caiu por terra. Senhor, eu creio que a vitória tão desejada já está chegando da palma das tuas mãos. Senhor, exalta a fé, honra, meu Deus, a fé, faz, meu Deus, neste momento de oração sobre a nação brasileira, meu Deus, um celeiro de missionários para as outras nações. Que lindo, ó Deus, é ver o

e crendo, crendo, Senhor, que a resposta chegará por intermédio da oração. Senhor, coloca tuas mãos agora para livrar e proteger através desta oração. É lindo contemplar o teu povo, meu Deus, o Brasil orando, o teu povo orando, Senhor, porque já sabe, meu Deus, que as muralhas cairão por terra e o teu nome será glorificado. Vias deste país, guardai e livrai, Senhor, aqueles que estão neste momento, Senhor, entubado, passando por um processo tão difícil. O médico já informou, é somente um milagre, e milagre se alcança por intermédio da oração. Ó Deus, eu estou crendo que através desta oração, as forças do inferno já estão sendo destruídas e as forças do céu já está sendo construída. Faz, meu Deus, agora, de uma forma gigantesca, de uma forma especial, Senhor, porque nós cremos e acreditamos que, ó Deus, é neste momento de oração que toda fortaleza do inferno vai caindo por terra, para que o teu nome venha a ser glorificado. Abraça esta alma, abraça esta vida que hoje ora, Senhor. Oh Deus, abraça, porque eu creio, meu Deus, na resposta que vem do céu. Eu estou crendo, crendo, Senhor, que até o término desta oração o Senhor levantará, ó Deus, aqueles que estão enfermos, desenganados pelos médicos, carregando um tumor, Senhor, carregando, meu Deus, uma doença maligna. É agora o momento da oração, é agora o momento do seu milagre, é agora o momento da libertação, da transformação. Transforma, meu Deus, agora, ó Senhor, as lágrimas em um cântico novo. Transforma, meu Deus, agora, Senhor, a insônia, meu Deus, em paz. Quantas vidas, Senhor, que Ele está pedindo. A única coisa que eu desejo é ter paz. E eu creio, meu Deus, que neste dia o Senhor está levantando a bandeira da paz dentro deste lar, dentro deste trabalho. Levanta mesmo, Senhor, porque nós cremos que o Senhor é poderoso para estender as mãos e fazer. Abençoa, meu Deus, agora aqueles, ó Deus, que mandou os seus pedidos de oração. Ó Deus, envia mesmo agora, Senhor, porque nós cremos e acreditamos que quando as tuas mãos estendidas já está, meu Deus, o milagre, ele acontece na mesma hora. Esses médicos, Senhor, que vão entrar por uma cirurgia, estão orando antes de todo o procedimento, porque já sabe, meu Deus, que o Senhor é poderoso para fazer da noite para o dia. Faz mesmo, Senhor, sobre o teu povo que clama, sobre a nação brasileira que invoca, que pede, meu Deus, ó Deus de poder. É lindo contemplar as tuas mãos poderosas agindo e atuando na vida daqueles que te buscam, buscam de corpo, alma e espírito. Buscai-me-eis e me achareis quando me buscades de todo o coração. Alegra este coração, abraça esta alma, Senhor. Ó Deus de poder, move mesmo estas mãos santas. Poder...

0: Salvador da minha alma, diga, ó Deus, eu preciso agora ser tocado, abençoado e transformado para a Tua glória. Salva minha alma e liberta para a Tua glória. É o que eu te peço e te agradeço, em nome de Jesus. Amém e amém, Senhor Jesus. Aí está, queridos irmãos, você que aceitou a Jesus, reconciliou com Deus, não sai daí não, que eu vou fazer mais uma oração, mas antes disso eu quero que você entre em contato com a nossa equipe. Correio eletrônico queroaceitarjesus@ipda.com.br ou então pelo WhatsApp DDD 11 95094 4645. Pode mandar agora que a nossa equipe já está de plantão aguardando o seu contato e te dará as novas orientações para você seguir nesta fé caminhando com Jesus de Nazaré. Você que prefere vir na sede mundial, nós temos culto 7, 9, 11 e também no horário das 3 da tarde e às 7 da noite esperando por vocês aqui no Templo da Glória de Deus para entrar em comunhão com a igreja e para fazer parte do hall de membro desta igreja. Deus abençoe você que está em outra cidade, busca a igreja Deus e Amor mais próximo da sua casa. Queridos irmãos, chegamos ao final da nossa programação de oração, mas não para, porque agora o canal do YouTube Direto com Deus vai prosseguir diretamente do santuário. Já está lá o nosso querido pastor Humberto Ramos, nosso querido irmão Alain e uma equipe de fé já preparada para orar em seu favor. Eu quero orar agora agradecendo a Deus por essas almas e por essas vidas que tomaram a decisão. Senhor, salva mesmo, liberta mesmo estas almas e transforma pelo poder da Tua Palavra, que decididos já estão caminhar contigo até o fim da vida. Abraça, meu Deus, essas almas e liberta para a sua glória, em nome de Jesus. Não se esqueça, hein? Não se esqueça que 3 da tarde teremos um culto sendo transmitido aqui no canal do YouTube. E não se esqueça, queridos irmãos, que faremos agora uma pausa em nossa programação. E daqui a pouquinho, 12:30, voltaremos com todos vocês com aquela programação especial, mensagem cantada, cantora Débora e também o pastor Lorival de Almeida. Não sai daí não, permaneça conosco, porque Cristo tem algo muito grande reservado para a sua vida e para a vida da sua família. Não sofras mais, vem para a sede mundial, porque aqui não tem blá blá blá, que tem milagre, que Deus abençoe.
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21: 11:57.
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1: 12:25.
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0: Saúdo os irmãos com a paz do Senhor Jesus. Aqui quem vos saúda é o teu irmão em Cristo, Ítalo. Nesta oportunidade, hoje eu estarei aqui simplificando o meu testemunho. Amados, eu gostaria de dizer para os irmãos que eu nasci dentro do ministério da Igreja Pentecostal Deus é Amor. E ali eu fui crescendo dentro da igreja. Muito criança, eu já louvava, eu já participava dos cultos diariamente. Eu lembro que quando dava meia-noite, eu acordava minha avó para que a gente orasse juntos com o missionário. E ali o inimigo, ele lutou muito contra a minha vida para me derrubar. E quando eu fui crescendo, o inimigo veio colocando pratos no meu caminho, os quais fizeram com que eu me afastasse dos caminhos do Senhor. De 13 para 14 anos de idade, eu fui para o mundo. E nessa feita, eu me aprofundei na criminalidade, nas drogas. E cada dia que passava, eu ia me aprofundando mais. Amados, eu quero dizer para vocês que eu me aprofundei de tal forma que a minha família chegou a me rejeitar. Que a minha família não queria, não acreditava mais que um dia eu poderia ser outra pessoa. E quando eu fui chegando aos 17 anos, eu virei cantor de funk. E rabisquei o meu corpo quase todo de tatuagens. E ali eu coloquei na minha cabeça, eu vou embora para São Paulo, porque lá eu vou ficar rico. Eu vou ficar rico cantando funk. Com essa ideia, eu acabei vindo para São Paulo. Com 15 dias que estava aqui em São Paulo, na rua, eu entrei pro tráfico de drogas. E foram noites obscuras, foram noites de medo, foram noites de dores. A polícia me pegava, me batia, eu era muito humilhado. E eu via a morte de perto várias vezes. Satanás, ele fazia com que eu me destacasse, para que ele colocasse inveja no coração de pessoas para tirar a minha vida. O inimigo ainda continuou lutando, tentando me abater, mas a minha avó, ela estava sempre orando pela minha vida. A minha avó tem mais de 30 anos no ministério da Igreja Deus é Amor, ela sempre estava orando, e nessas orações ela sempre me apresentava 3 vezes ao dia. E ali ela disse para mim: meu filho, eu sabia que um dia Deus ia te libertar. Ouvintes, o inimigo lutou, ele tentou tirar minha vida várias vezes, mas quando Deus tem uma promessa na vida de alguém, não adianta Satanás tentar prender, tentar matar, não obstante ele tente tirar a vida de um escolhido, porque quando Deus tem promessa, ele cumpre, ele arranca do mais profundo do lamaçal, ele purifica, ele santifica, ele levanta e faz dessa pessoa um pregador, um anunciador do reino dos céus. E eu estou muito feliz, porque agora eu sou pregador do Evangelho de Cristo, e Deus, ele tem aberto muitas portas para que eu venha trazer a palavra. Eu estou feliz. Eu quero dizer para você que tem um parente que está no mundo, que está no crime, não desista dele. Acredite que o mesmo Jesus que operou no passado, ele ainda cura, ele ainda liberta, ele ainda salva, ele ainda muda a história. Entrega a vida dessa pessoa para Jesus, faça campanhas de oração, não rejeite essa pessoa, creia que o mesmo Jesus que me libertou, me arrancou do tráfico, mudou minha vida e fez de mim um discípulo, mensageiro do Evangelho, ele pode fazer isso. E assim eu agradeço essa oportunidade. Fiquem todos na paz do Senhor Jesus. O meu nome é Ítalo Eduardo Alves Godoy e eu moro na Liberdade, aqui em São Paulo.
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1: Está no ar o programa Mensagens Cantadas da gravadora MC Music. Que Deus abençoe grandemente a sua vida, e aqui estamos nós para dar sequência a toda a programação que já vem desde manhã. E é claro, colocando agora aqui o nosso programa Mensagens Cantadas. E vamos ouvir hinos, ter reflexões, tanta coisa boa para você. Fique aqui e desfrute, Brasilzão de Deus, mundão de Deus. Que Deus vos abençoe. Eu sou vosso irmão em Cristo, Lourival de Almeida, e vou cantar agora. Ha, ha, ha, é, vou sim. Vou cantar com a Débora o hino, o choro. Mas esse hino bonito, nós vamos transmitir a todos vocês, do CD Sonhos, gravação já antiga, né? Mas hino bonito. Vocês vão ouvir agora, deliciem-se, depois já estaremos refletindo com vocês.

0: Aí você acabou de ouvir o choro, Débora e Lourival, esse que vos fala aqui. Tá bonitinho, hein? Tá bonitinho, mas faz tempo já isso aí, hein? Não vou dizer que tá bom, bom, mas tá bonitinho, sabe? Vou voltar a cantar agora também, para espanto de toda a nação. Nós vamos seguindo com a nossa programação. Eu achei interessante trazer isso para vocês, ouvintes. Um estudo feito com celulares identificou nos equipamentos a presença de 23 mil fungos e bactérias que podem provocar doenças como micoses, conjuntivite, intoxicações alimentares, além de infecções respiratórias e urinárias. A pesquisa da Devry Metrocamp, em Campinas, alerta para a necessidade de limpeza dos produtos e indica quais são os grupos mais vulneráveis. Aí ele diz aqui, as crianças têm hábito de pegar os celulares dos pais e principalmente as pessoas que já estão com o sistema imunológico debilitado, e explica a biomédica, e isso pode ser muito ruim, transmitindo esse tipo de doença que nós vimos aí. E durante a análise foram usados 20 celulares, 5 tablets e as capas de proteção dos aparelhos, além de 12 teclados respectivos mouses. Entre as 74 amostras, diz o estudo, o micro-organismo predominante foi a bactéria Staphylococcus aureus, causa infecção, claro, presente em 43% dos objetos avaliados. O micro-organismo costuma estar associado às infecções da pele, como furúnculo, além de abscessos e infecções das vias aéreas superiores, entre elas otites e sinusites. Em alguns casos, pode causar até meningite. Além disso, foram constatadas as presenças de bolores e coliformes fecais nos telefones avaliados. Infelizmente, diz o especialista, algumas pessoas gostam da contaminação e estão se alimentando, estão com o celular na mão, e isso é muito ruim, porque às vezes na hora da alimentação, na preparação do alimento, a pessoa corre o risco, por exemplo, de coçar os olhos, colocar a mão na boca, e com a mão contaminada, essas pessoas podem, infelizmente, vir a comer coisas como coliformes fecais. E ele resume dizendo, ah, a pessoa está comendo cocô. Falando português, claro, a pessoa está comendo cocô. Então você que come e fica com o celular na mão e tal, olha, por favor, não faça isso, não faça isso, porque isso é ruim para a saúde. É muita sujeira. A partir de hoje eu vou ter um certo cuidado com o meu celular, se bem que eu não sou uma pessoa assim de ficar muito com o celular na mão, não. E opa! Agora sim, eu corto a notícia, porque isso é notícia. Coloca um efeito aí, Bitoca. Coloca um efeito aí, um efeito daqueles tremendos. Não, não, pera aí, o efeito, Bitoca. Aquele efeito. Ô, Bitoca, tu não tá colaborando comigo, vamos lá, faltou o efeito. Chega aqui nos estúdios, depois de um bom tempo afastada. Também não tava dando pra vir, porque eu tomei a carteira, não tinha dinheiro nem pra
1: pagar
0: a coletiva.
1: Ele, olha, ele tomou a chave dos estúdios. Quando eu chegava aqui, ele mandou fechar as portas pra eu não entrar, porque eu estava despedida do MC.
0: Claro.
1: Mas não tem importância.
0: Não dou moleza, não.
1: Os irmãos ouvintes me amam.
0: Só porque é da família? Não tem esse negócio, não.
1: Os irmãos ouvintes me amam, Lourival. Eles estão pedindo para eu voltar, né?
0: Aquele clube da Luluzinha vai me matar dessa vez, hein?
1: Ai, a paz do Senhor, Lourival. Tudo bem?
0: É melhor você desmentir isso aí, Pai do Senhor, senão o ouvinte vai achar que é verdade.
1: É verdade. Não, é tudo brincadeira, irmãos. A gente faz aqui uma brincadeira para deixar bastante à vontade o programa, né? Mas o Lourival me ama também, ele faz questão de que eu esteja aqui, né, amor?
0: Claro que sim.
1: Não é verdade?
0: Absolutamente. Sozinho aqui eu fico meio perdido.
1: Eu também.
0: Mas só, Débora, só concluindo aqui a notícia que estava falando sobre o celular.
1: Vai lá, continua.
0: Então, os cientistas, eles, para que as pessoas não tenham, né, essa contaminação, então, eles orientam a estar sempre limpando os celulares com álcool gel, álcool isopropílico, né, que não danifica as partes elétricas, e manter o celular sempre em local seco e arejado. E, é claro, manter as mãos limpas. Tem gente que vai para o banheiro com o celular.
1: É verdade.
0: Aí depois come tudo que sobe ali, não é? Não pode, tome cuidado.
1: Que coisa horrorosa. Tem gente que vai no banheiro e não lava a mão. Depois pega, vai lá num café da tarde na casa de alguém, começa a pôr a mão em tudo que é coisa, né? Põe no pão, põe a mão na bolacha, entra a mão dentro do pacote, já contaminou todo o pacote de bolacha, né?
0: Não é?
1: Temos que lavar a mão. Aliás, você já lavou a mão hoje para você comer alguma coisa? Como que está aí a higiene das suas mãos? E são as mãos que trazem e que levam os vírus, as bactérias, né? Quando a gente espirra, põe a mão no nariz, a gente mexe nas coisas, e é a mão que vai levando todo esse meio, né, de bactéria, de proliferação de bactérias e vírus, trazendo doenças para a gente, né?

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2: Mais uma vez eu toco no assunto. Eu toco no assunto porque é importante. A questão da amizade, né? Eu sei que não é fácil a gente falar, ah, amigo, não existe amigo. Mas existe amigo, a Bíblia diz que existe amigo, né?
0: E mais chegado que o irmão, né?
2: É, mas é difícil realmente encontrar um amigo.
0: Bem difícil.
2: Por isso que a Bíblia fala que quem encontra um amigo...
0: Encontrou um tesouro.
2: Encontrou um tesouro, exatamente. E a Bíblia fala que em todo tempo ama um amigo, e na angústia se faz o irmão. Provérbios capítulo 17, né? E na caminhada da gente por essa vida, a gente sempre vai conhecer pessoas aqui, ali, que farão parte da nossa vida, da nossa história, né? Algumas delas estão presentes em nossos corações, presentes nas nossas mentes. E algumas delas são tão amigas, às vezes, que acabam tornando-se família, né? Eu já recebi essa palavra e já falei também essa sentença. Ah, o fulano é da família. Que coisa mais gostosa que essa, né? Coisa mais maravilhosa que essa. Então, ouvintes, assim, olha, existem sim amigos que nós podemos compartilhar nossas alegrias, nossas frustrações, nossos momentos bons, nossos momentos também não ruins, não é? Pessoas que não possuem aquele elo sanguíneo, mas possuem um elo profundo. Eu estou falando do amigo. Em todo o tempo amo amigo. O amigo é um tesouro. A amizade é uma bênção de Deus para nós. Eu vejo nas igrejas, infelizmente, as pessoas parecem não cultivar esse sentimento, até dando às vezes aquele tipo de desculpa, mas só tem gente falsa na igreja. Não. Não é verdade. Não é verdade. A igreja está cheia de gente boa. Tem gente falsa na igreja, tem gente falsa em todo lugar, inclusive na igreja. Mas tem muita gente boa. Nós não somos ilhas, nós precisamos de amizades, precisamos de pessoas. Eu não sei você, mas eu particularmente, a Débora também, nós gostamos de pessoas, gostamos de amizades. É claro que a gente procura sempre buscar as pessoas que a gente sabe que são verdadeiras, não é? Eu creio que isso todo mundo deve buscar. Mas a amizade é uma bênção de Deus para nós. Porque Deus criou o homem como sendo um ser social. E Deus nos concedeu o privilégio de nos relacionarmos com aqueles que estão ao nosso redor. Nos deu o privilégio, sim, de experimentarmos da influência de tantas outras pessoas. Então nós precisamos de boas amizades. Precisamos de boas pessoas. Precisamos do companheirismo. Precisamos de conselhos, por que não? Não é? Ofertados a nós nos momentos difíceis da vida. Mas a gente precisa ser amigo de verdade também. Mas a questão da amizade é uma questão que eu quero ressaltar, que dentro da igreja é extremamente preciso ter. Precisamos ter amigos. Precisamos ter bons amigos. Precisamos ter pessoas para nós não terminarmos a nossa vida sozinhos. Pessoas às vezes estão vivendo lá no mundo aquela vida horrorosa, sem Deus, sem nada. E as pessoas vêm para a igreja e na igreja outra pessoa chega e fala, não confia em ninguém aqui não tem esse negócio de amizade não. Não pode. Claro que na igreja tem sim que ter amizade.

0: Paraguaio, né?
1: Então, e nós comemos a tipa ali, a gente bate papo, eu brinco com ele, tem essa coisa de... É um. Mas são tantos amigos que nós podemos ter. E na Igreja Deus é Amor, nós temos que cultivar muito mais essa questão de termos mais amigos, mais irmãos, mais gente chegada. E exterminar esse negócio de, não, todo mundo é falso. Não, não, não, isso é mentira. O que você acha, Débora?
0: Não, é claro, em todos os lugares,
1: é uma mentira,
0: né?
1: Sem tamanho.
0: Existem os falsos e os verdadeiros, né?
1: Mas eu acho que tem mais verdadeiro que falso. É que às vezes nós também não somos bons amigos. Em todo o tempo, amo amigo, é o que a Bíblia fala. Nós temos que amar os nossos amigos, temos que cultivar amizades, temos sim, é tão bom. Para que no momento da nossa vida, que nós precisarmos de um bom conselho, de um ombro amigo, nós temos uma pessoa. Para a Igreja dos Amores fala que é pecado pescar, não. A Igreja dos Amores nunca disse isso. A Igreja dos Amores sempre diz que se o obreiro tem algo a fazer, ele faça primeiro o que tem que fazer, prova de Deus. Mas infelizmente teve uma época na igreja que as pessoas só queriam saber de pescar e eram pessoas que tinham prebenda da igreja e tal. Então a igreja instituiu, não, peraí, então não pode. Mas é evidente que você pode ter sua amizade, você pode sair, você pode fazer um churrasquinho, pode ir a uma pescaria, se não tem, se você está sem, eu diria aí, aquela atividade, não é, primordial, sobrou aquele tempinho, descansar a mente, vai com seu amigo. A Igreja dos Amor tem que cultivar a amizade entre os irmãos, porque nós temos pessoas que vêm de fora, minha gente, pessoas que sofreram tanto lá fora, chega aqui na igreja, precisam de um ombro amigo, precisam de amigos, precisam da amizade. Não é verdade quando as pessoas dizem, não, só tem gente falsa. Não, não, eu, todo lugar que eu vou, eu cultivo amizades, eu amo as pessoas. Com muita atenção, é claro. Não ponho dentro da minha casa qualquer pessoa, é verdade. Mas que os amigos existem e que as amizades são necessárias, isso é verdade, isso é preciso. Nós, como pastores, devemos ser amigos das nossas ovelhas. Devemos sim cultivar a amizade. Eu agradeço a todos vocês, meus amigos. Agradeço vocês pela amizade de vocês a cada dia. E eu também procuro e vou procurar cada dia mais ser um bom amigo para que eu também possa ter bons amigos.
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0: Como é gostoso a gente ouvir a palavra de Deus. Ela nos alimenta, ela sacia aquela sede da nossa alma, aquela fome da nossa alma, né? Desfrute aí a palavra de Deus. É o programa Mensagens Cantadas. Ah, este hino é o que dá título a este CD, Sala do Trono. Canta a Daniela Balabem, lançamento MC Music.

0: E nós vamos agora para os nossos prefixos. Nós temos uma cadeia de emissora transmitindo o MC para todo o Brasil. E já já voltamos, não saiam daí.
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1: 13:04.
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1: É assim que adoro, do CD do mesmo título, cantando Débora Miranda.

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1: Vamos para o Dicionário Bíblico. Ontem à noite mesmo eu estava lendo o Salmo 35, ou seja, Salmo 37, depois falei. Voltei para o Salmo 35 e eu vi este verbo aqui, ó. Pleiteia, Senhor, com aqueles que pleiteiam comigo. Fui buscar no dicionário o que significa a palavra pleitear. Significa manifestar-se a favor, significa defender, requerer, contestar na justiça, batalhar, lutar, enfim. Em outras palavras, vamos substituir então a palavra pleitear por esses, vamos dizer assim, por esses significados que eu passei aqui para você, por esses sinônimos. Então, manifeste-se, Senhor, a favor com aqueles que pleiteiam comigo, aqueles que realmente pelejam contra os que pelejam contra mim, né? Então, batalhe, Senhor, contra aqueles que batalham contra mim. Então, pleitear significa defender, manifestar-se a favor. Dicionário Bíblico, aqui no MC.
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1: Sim, são diversas estruturas bíblicas que nós temos aqui, que mostram hoje com as notícias também, que vem manifestando a verdade bíblica, né? Por exemplo, o tanque de Samaria, onde o carro do rei Acabe foi lavado após a sua morte, ele também está aí nas notícias, né? Que foi encontrado, né? Nós vemos aqui muitas coisas que realmente provam que realmente, aquilo que aconteceu no passado, que está realmente gravado nas páginas da palavra de Deus, realmente aconteceu. Então, a palavra do Senhor, ela nunca vai estar em dúvida ou sendo duvidada, apesar que muitas pessoas o fazem, né? Mas a palavra do Senhor, ela é verdadeira. Se realmente o Senhor falou, aquilo vai acontecer hoje ou mais amanhã. As palavras do Senhor não voltam atrás. Se você realmente recebeu uma palavra do Senhor, ela é verdadeira, você tem realmente confiança da fonte, né? Através de uma pessoa, através de uma profecia ou através de uma pessoa que foi usada por Deus, se realmente aquela pessoa é de Deus, aquela palavra vai realmente acontecer na sua vida. Creia, porque a palavra do Senhor, ela é sempre verdadeira, ela é sempre fiel, para todo sempre. Em certa cidade vivia uma pobre senhora, ela já curvada ao peso dos anos. E ela era muito abatida pela solidão. E uma noite, sentada no seu quarto e, como sempre, muito sozinha, ela via passar em sua mente as cenas que retratavam seus momentos mais difíceis. Primeiro, ela se lembrava da perda do seu querido e amado esposo, que havia perecido quando do torpedeamento do navio petroleiro em que ele trabalhava na época da guerra. E aquele golpe foi muito penoso para ela, especialmente porque ela esperava nesta época o seu primeiro filhinho. E assim ela procurou consolo no seu filho que chegaria, na certeza de que ele iria amenizar a saudade do esposo que havia partido. Contudo, apesar dessa busca de afeto, de sublimação, aquela pobre mulher, ela chorava muito e comia muito pouquinho. O sono desapareceu e ela ficou muito fraca, esgotada e desnutrida. E chegada a hora do nascimento do bebê, ela ficou sabendo que chegaram gêmeos, dois meninos. Mas o estado precário dela, da sua saúde, ela realmente os enfraqueceu também e eles acabaram também não sobrevivendo. E assim ela retornou sozinha daquela maternidade para aquela casa fria, vazia, cheia de solidão. E ela, com o coração dilacerado pela angústia e pelos sofrimentos sucessivos, ela não se conformava e se revoltava até contra os desígnios de Deus, a quem acusava por haver ceifado também a vida dos seus filhinhos gêmeos. Mergulhada nessas tristes reminiscências, ela dormiu e então ela sonhou. Ela sonhou que seguia em direção à igreja. Era grande o movimento. Uma multidão seguia para ver o julgamento dos condenados e ela os acompanhava. E aquela mulher naquele sonho se acomodou ao lado de uma senhora também idosa. E depois da fala dos juízes após aquele julgamento, vieram as sentenças, vieram as execuções de acordo com a lei. E de repente aquela companheira falou assim para ela: Olha para o fundo da praça e lá verá os teus gêmeos já homens. Aquela mulher viúva, ansiosa, olhou e viu os seus filhos caminhando em direção à guilhotina. Foi aí que a companheira acrescentou em tom de advertência: veja o que lhes teria acontecido se Deus permitisse que eles vivessem. Mas na sua sabedoria, Deus os levou para si na sua inocência. Aquela mulher se despertou do sono. A pobre mulher se viu tomada de remorso e arrependimento por haver tantas vezes blasfemado contra os desígnios de Deus. E naquele momento, aquela mulher viúva agradeceu a Deus por lhe haver sacudido através de um sonho. E ali lhe rendeu graças pelas experiências, pediu perdão ao Senhor, porque na sua cegueira e no egoísmo do seu amor materno, agravados pela solidão, ela não conseguia compreender a vontade de Deus e os seus motivos, que são sempre maiores do que os nossos. A palavra de Deus disse que a vontade do Senhor é boa, ela é perfeita e agradável.
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1: O nome do Senhor é santo, é maravilhoso, é glorioso, é o que diz Ângela, do CD Promessa de Vitória, este louvor com o título Santo. Música.

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1: Nós vamos agora para o Momento da Família. Nós temos aqui um assunto assim bastante atual. Nós estamos vivendo uma crise de caráter, né? E através da Bíblia nós temos a oportunidade de conhecer o caráter, os princípios e os valores de Deus. E uma das coisas que Deus mais valoriza é a sua palavra. E a gente vê que com o passar dos tempos, as pessoas têm deixado de dar importância à palavra. Não somente a palavra que nós falamos entre nós, né? Ah, eu dou minha palavra e falo isso, e realmente às vezes não acontece, as pessoas se esquecem do que disseram, as pessoas não querem saber se vai realmente cumprir com o que falou ou não. E as pessoas também têm deixado de dar importância às palavras de Deus. Cada vez mais as pessoas fazem uso de mentiras para conseguir promoções, para conseguir um status ou benefícios. E assim acabam seguindo um curso totalmente contrário daquele desejado por Deus para nós. Mas uma coisa eu digo, ouvinte, Deus zela e valoriza a sua palavra. Deus, em cada uma de suas atitudes, deseja nos ensinar algo. Veja que em Gênesis nós podemos ler acerca da promessa que ele fez a Abraão. E fatiei uma grande nação e abençoatei e engrandecerei o seu nome e tu serás uma bênção. Deus, após fazer essa promessa a Abraão, ele mostrou o valor da sua palavra, jurando por si mesmo. E na época do Velho Testamento, um juramento era uma invocação a Deus para que ele, o único que conhece os corações, testemunhasse aquela verdade. Né? Então Deus empenhou a sua própria pessoa em sua promessa a Abraão. Deus mostrou a Abraão e tem mostrado a nós também que as palavras devem ser de honra e dignidade. Toda promessa deve ser cumprida, independentemente das situações, das circunstâncias. Ouvinte, ainda que tudo mude à sua volta, seja na área financeira, emocional, espiritual, segundo o exemplo que Deus nos deu, devemos honrar cada uma das nossas palavras. Mas hoje você ouve uma pessoa falando algo, você já fica, será? Porque nós estamos vivendo uma crise de identidade, de caráter, de tudo, de valores. As pessoas mentem, às vezes até dentro da igreja. Pessoas mentem, supostamente dizendo que Deus falou e Deus não falou nada. Né? Pessoas mal intencionadas visitando casas de pessoas e falando, olha, eu vou lá orar por você, chega lá, começa a mentir, fazer um monte de coisa, mentindo, dizendo que Deus mandou fazer, mandou falar e depois pede um dinheirinho para abençoar a vida dela. Né? Que triste isso. Então veja que a crise do caráter, nós vemos também muitas pessoas tendo crise de caráter, na palavra de Deus, como Ananias e Safira, que foram fulminados por Deus pela mentira ao Espírito Santo, né? Então, hoje nós vemos a falta de temor muito grande. E, às vezes, a gente não repara que a gente está sendo um mau exemplo à nossa própria família. Quantas vezes eu vejo a mãe toda bem intencionada mentindo ao filho? Ah, filho, quando você chega lá na escola, fala que estava com trânsito, a mãe acabou atrasando por causa do trânsito e não foi nada daquilo, ensinando o caráter de mentira para o filho. Ele vai crescendo vendo aquilo como se fosse algo muito normal, muito natural. Né? Então, ainda que tudo mude à sua volta, você vá à penúria financeira, talvez com problemas horríveis conjugais, não minta. Jamais minta, porque Deus conhece tudo. Ele é onisciente e sabe de tudo. Agora, mesmo se nós formos infiéis, Deus permanece fiel, pois de maneira nenhuma ele pode negar-se a si mesmo. Então, a palavra de Deus diz em Efésios, sede, pois, imitadores de Deus como filhos amados. Ah, ouvinte, ser imitador de Deus é muito mais do que dizer sou crente, membro daquela igreja, daquele ministério, ou simplesmente ir ao culto de domingo, ao culto de quarta ou de terça. Ser imitador de Deus é ter exatamente as mesmas atitudes que Deus tem mediante as mais diversas circunstâncias. É valorizar aquilo que Deus valoriza, a palavra. Como estão sendo ditas as suas palavras? Quantas vezes você mentiu até este precioso momento? Quantas vezes você falou a verdade hoje? E quantas vezes você falou algo que não é verdadeiro para que você pudesse ser beneficiado. O caráter, Deus valoriza muito. O caráter de Deus, ele é íntegro, ele é imutável. O caráter de Deus é puro. Ser depois imitadores de Deus como filhos amados. E acima de tudo, saiba que você é um formador de opinião dentro da sua casa. Você mãe, pai, você é um formador de opinião. Você está formando o adulto que você quer hoje pela sua atitude diante dos seus filhos. Homens e mulheres, que sejamos de uma só palavra. Valorizemos as palavras, assim como Deus valoriza a sua própria palavra. Que Deus os abençoe. Ivan Luiz chega para cantar Não Me Importo, do CD Jubileu de Ouro.

Não Me Importo, Ivan Luiz cantou do CD Jubileu de Ouro, que está aí na sua cidade, na igreja Deus é Amor. Vamos fazer a nossa parte na questão do ambiente? Algumas dicas para melhor aproveitar a água que você e a sua família consomem nas tarefas cotidianas. Você quer ver o morrer do coração? É ver uma pessoa lavar a louça e deixar a torneira aberta enquanto ensaboa os pratos. Eu quero morrer. Mas temos que economizar, né? Por exemplo, elimine qualquer goteiro ou pinga-pinga das torneiras. Isso aí também realmente perdemos o nosso dinheirinho. Deixe acumular roupas para só então ligar a máquina de lavar. Não use a máquina com meia carga. Para deixar as roupas de molho, vale reaproveitar a água que vai cair. Aí você põe num balde deixado ao seu lado enquanto estiver tomando banho, por exemplo, né? Você que está ali tomando banho, enquanto liga o chuveiro para esquentar, põe um balde ali embaixo. Depois você vai usar essa água para poder fazer, deixar a roupa de molho, lavar o seu quintal, enfim. Use um aerador, também conhecido como peneirinha, nas torneiras. Se 12 apartamentos de um prédio aderissem ao uso do aerador na torneira da cozinha, em um ano seria possível economizar água suficiente para encher uma piscina olímpica. Vocês viram isso? Então vamos colocar as peneirinhas nas torneiras. Olha, outra dica, antes de lavar louças, deixe-as de molho em uma bacia. Isso facilita o processo e gasta menos água. Se você tem a possibilidade de ter uma máquina de lavar louça, sabia que ela gasta apenas 6 litros de água? Já que se você fosse fazer a lavagem numa pia, você gastaria mais de 30 litros? Porque a máquina usa muitas vezes a mesma água para tirar a gordura, para fazer o primeiro enxágue. Tá certo? Então, se você tem condições de comprar uma máquina de lavar louça, ótimo, você vai economizar também água. E vai juntando, junte as louças do café da manhã, não encheu a máquina ainda, põe as louças do almoço, não encheu ainda, põe as da janta e assim sucessivamente, tá certo? Vamos fazer a nossa parte, porque se nós não fizermos a nossa parte e esperarmos pelo outro, ninguém vai economizar nada. E pior, você vai perder dinheiro e no longo do tempo você perdeu milhões e milhões de reais. 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Você vai ouvir agora com Caterine Magalhães.

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1: Alô, crianças de São Paulo, do Brasil, aqui estamos em mais um programa Sessão da Criança. Tão bom estar aqui com vocês, num momento gostoso, onde a gente vai aprender, onde a gente vai louvar a Deus. E nada melhor do que a gente começar já agradecendo a Deus através do louvor, né? Nós vamos louvar a Deus agora e já voltamos com a nossa história. Vamos ouvir do Débora Kids, volume 1, este lindo hino.

0: Nossa história de hoje é muito linda, né? Você sabe me dizer o que você gosta de fazer? Ah, tia Débora, eu gosto de pintar. Ah, você gosta de pintar. E você? Ah, eu gosto de estudar. Ah, eu gosto de cantar. Enfim, todos nós ganhamos esses talentos de Deus, né? Por exemplo, eu canto desde quando eu era pequenininha. Então, quer dizer que Deus me deu esse presente de louvar, de cantar, né? Cada pessoa tem um presente de Deus, que a gente chama de talento. E hoje nós vamos falar desses presentes de Deus que Ele nos dá. Cada pessoa da igreja tem um talento, tem um presente. Tem um que tem o talento, o dom, por exemplo, de orar pelas pessoas doentes nos hospitais. É um dom que Deus dá àquela pessoa. Outras pessoas já têm o talento de ensinar. São os professores da escola bíblica, alguns pastores que fazem estudos bíblicos com a igreja, enfim. Cada um de nós recebe um presente de Deus. E hoje nós vamos descobrir qual é o presente que Deus deu para você. Será que você vai descobrir através desta história? Vamos lá para a historinha de hoje.
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0: Ei, pode ir embora. Você está demitido, porque você não é um bom empregado. Um certo homem era o dono de uma grande construtora. Esta construtora construía casas, construía lojas, o que as pessoas pedissem para eles, eles construíam. E este homem, ele era muito rico. Ele cuidava de várias construções. Só que ele precisava viajar para um lugar muito longe, porque ele tinha que fechar grandes negócios de empresas que iam fornecer para ele tijolos, armamentos de alumínio, de estrutura de ferro para ele utilizar nas construções. Enfim, ele tinha de viajar. Mas ele tinha 3 empregados que eram mais chegados dele. E ele então chamou esses 3 empregados. E ele falou assim: olha, eu preciso falar com vocês. Amanhã vocês vêm aqui no meu escritório, às 3 da tarde, que eu quero falar com vocês. E assim, os 3 empregados fizeram, obedecendo o seu patrão. Eles sentaram lá na mesa e o proprietário da construção, o chefe deles, disse: olha, eu tenho que fazer uma longa viagem para fazer a minha construtora crescer um pouco mais. Não somente aqui, mas também em outros lugares. Só que eu preciso de vocês. E eu quero que vocês cuidem muito bem da empresa. Eu vou deixar a minha empresa, a minha construtora, na mão de vocês 3. E olha aqui, vejam o que eu trouxe para apresentar a vocês. E assim o dono da construtora colocou na mesa uma grande caixa de ferramentas. Vocês estão vendo aqui? E esta caixa de ferramentas vocês vão usar na construtora até que eu volte da minha viagem. Então, o patrão entregou a caixa de ferramentas para cada um deles. Cada um tinha uma caixa de ferramentas. E cada caixa continha todas as ferramentas que cada um deles precisaria para fazer o trabalho que o patrão esperava que eles fizessem. Sabem, crianças, cada um daqueles empregados tinha habilidades diferentes. Por isso a caixa de ferramentas também era diferente. Mas como assim, tia Débora, habilidades diferentes? Já vou explicar. eu explico para vocês. O primeiro empregado, ele tinha habilidades de mexer com torneiras, de arrumar torneiras, então ele usava um tipo de ferramenta somente para arrumar encanamento de torneiras, de chuveiros, de pias, enfim. Ao primeiro empregado, então, ele deu uma caixa grande, cheia de ferramentas para utilizar naquela habilidade, naquilo que ele sabia fazer. Aí ele chamou o segundo empregado. E a ele deu uma caixinha bem menorzinha, mas tinha bastante variadas ferramentas. Chamou o terceiro empregado e deu uma caixinha bem menor ainda, a mais menorzinha de todas elas, com pouquinhas ferramentas, mas ideais para que ele fizesse um excelente trabalho na empresa. Em outras palavras, para vocês entenderem melhor, cada empregado recebeu a ferramenta perfeita e exata para o trabalho que eles iriam realizar. Chegou o dia da viagem do dono da construtora. O empresário, então, pegou o voo e foi para outro país. Passado alguns meses, o dono da construtora tinha de voltar para a sua cidade. E assim aconteceu. E quando ele chegou na empresa, chamou os seus empregados para que ele pudesse conversar com eles e que eles pudessem prestar conta do serviço que eles fizeram na ausência do seu patrão. Chegou o primeiro empregado e ele disse: pode sentar-se aí. E foi o que aconteceu. Ele se sentou e o patrão perguntou: e aí? Eu quero que você me preste conta do serviço que eu te dei. Você conseguiu realizar? O empregado disse: olha, patrão, eu sei do seu grande amor e também a sua preocupação pelas pessoas que não têm nenhuma casinha para morar. Então, eu usei a caixa de ferramentas que o senhor me deu e construí várias casas para as pessoas necessitadas que não tinham casas. Parabéns! Que maravilha! O patrão estava contente e disse para ele: você tem trabalhado muito bem. Então eu vou promover você. Você não será mais um simples empregado. Você será o chefe de todas as construções da minha empresa. Parabéns! Parabéns! O segundo empregado, que estava ao lado, queria falar. Também queria mostrar o que tinha feito e o patrão perguntou: e você? E o segundo empregado disse: senhor patrão, eu conheço o grande amor que o senhor tem pelas pessoas velhinhas. Então sabe o que eu fiz? Eu usei a caixa de ferramentas que o senhor me emprestou para reformar e restaurar todas as casas dos velhinhos daqui. Que fantástico! Parabéns! Parabéns! Disse o patrão. Você tem trabalhado muito bem. Então eu vou promover você. Você será, então, o novo gerente de reformas e manutenção da empresa. Parabéns, meu amigo! Parabéns! Agora chegou a hora do patrão conversar com o terceiro empregado. E ele perguntou: ei, o que você fez com as ferramentas que eu lhe emprestei? Ficou aquele silêncio. Ei, eu estou perguntando. Você não vai responder? Ah, é que... Eu sei que o Senhor é um patrão muito, mas é muito exigente, sabe? E que cobra muito da gente. Então, sabe como que é? Eu fiquei com medo, sabe? Eu fiquei com medo de usar as ferramentas. Com medo de usar as ferramentas? É, e estragar as ferramentas ou eu perder as ferramentas. Então eu guardei as ferramentas num lugar bem seguro. E elas ficaram seguras e guardadas desde o dia que o Senhor viajou. E estão novinhas em folhas. Eu não usei nada. Que empregado preguiçoso você é, hein? Eu não dei as ferramentas para que você as guardasse em um lugar seguro, não. Eu as dei para que você as usasse na empresa. Você está demitido, pois é um mau funcionário. Crianças, que mal, hein? Vixe, o negócio tava feio, hein? Os outros dois empregados provaram que tinham feito um excelente uso das ferramentas, então aquele patrão pegou a

você o demitiria? Mandaria ele embora? E se você fosse o empregado que não tivesse feito nada? Qual seria a sua atitude? E esta história que eu acabei de contar, Jesus quem a contou? É, foi Jesus quem contou esta história, que está no livro de Mateus, capítulo 25, versículo 14 até o 30. O que será que Jesus está ensinando para a gente através dessa história? Ah, crianças, Jesus está ensinando para mim, para você, que nós temos pelo menos um dom. Ou seja, nós temos a capacidade para fazer alguma coisa para servir a Deus e para ganhar almas para Jesus. Você sabia que você é diferente de mim? É, cada um de nós é diferente. E por isso mesmo Deus nos deu diferentes presentes, diferentes talentos. Por exemplo, você tem um dom que é só seu, mas você tem de usá-lo e fazer com que este presente abençoe outras pessoas. Todos nós podemos e devemos fazer sempre o melhor para Deus. Por exemplo, Deus deu para mim ferramentas para eu construir no reino dele. Qual é essa ferramenta? A minha voz e o dom de cantar. E também o dom de fazer a obra dele com as crianças. Por exemplo, Deus me deu o presente e me capacitou para contar histórias para vocês. E eu não posso ficar, ah, Deus, eu não posso usar a minha voz porque eu tenho medo de usar a minha voz e ficar rouca. Eu poderia dar essa desculpa para Deus, não é verdade? E você? Deus deu ferramentas para você também. E Ele espera que você use essa ferramenta que Ele te deu. Se nós usamos essas ferramentas, Deus nos dará ainda mais. Vocês viram que aquele empregado, o primeiro e o segundo, que usaram as ferramentas, receberam as ferramentas daquele terceiro empregado que não usou nada. Então, escute o que Jesus disse. Se nós usamos essas ferramentas, Deus nos dará ainda mais. Mas se a gente não usa os dons que Ele nos deu, Ele vai tirar de nós e vai dar para outra pessoa que possa fazer. Olha o que Jesus disse. Preste atenção. Está no livro de Mateus, capítulo 25, versículo 29. Repita comigo estas palavras. Porque aquele que tem muito receberá mais, e assim terá mais ainda. Mas quem não tem, até o pouco que tem será tirado dele. Ah, crianças, a palavra de Deus é a verdade. Deus falou, está falado. E algumas vezes você pode ver os dons e talentos que Deus deu a outras crianças e pode pensar que você mesmo não recebeu talvez nenhum ou muitos talentos e que não é especial para Deus. Talvez você fique tentado a esconder o talento, mas Deus fica triste com essa atitude. Deus quer que nós estejamos sempre dispostos a servir a Ele com o talento que Ele nos deu. Que talentos Deus te deu? Quais talentos Deus tem dado para você? O de cantar? De pintar? De falar? De estudar? Você pode usar esse talento para edificar o reino de Deus. Ou seja, talvez você pode pintar um quadro bonito e enfeitar a escola bíblica da sua igreja. Talvez você possa cantar no congresso da igreja ou nos cultos. Ah, mas eu não sei cantar, eu também não sei pintar, mas tia Débora, eu posso falar de Jesus ao meu amigo na escola. Então, todos nós temos talentos. E você usa esse talento para servir a Deus? E quais coisas estão impedindo a gente de usar os

dons e os presentes que Deus nos deu. Ai, tia Débora, eu tenho tanta preguiça de cantar, mas canta lindamente, não é? Talvez você canta tão lindo, talvez você pode contar histórias, talvez você possa ajudar a limpar a igreja. Ah, tia Débora, limpar a igreja é dom? É dom. E o dom do amor? É o mais lindo de todos. A gente pode ter todos os talentos de cantar, de pregar, de visitar, de pintar, de escrever, de falar, mas o maior de todos é o dom do amor. Amar aqueles que não gostam da gente é um dom, é um presente. Amar aquelas crianças pobrezinhas é um dom. Amar os velhinhos que todo mundo despreza é um dom. Não deixe a preguiça impedir você de usar este dom que você recebeu de Deus. Ah, tia Débora, eu sei falar, mas eu tenho tanta vergonha. Não, não deixe que a timidez impeça de você usar o presente que Deus te deu. E o que você pode fazer para servir ao Senhor? Ah, tia Débora, eu tenho falta de tempo. Será? Faça o seu tempo. Fala, mamãe, eu preciso estar em tal hora na igreja porque eu vou cantar. Eu vou tocar teclado lá na igreja. Eu vou fazer isso e aquilo. Todo mundo tem talento. Então, mesmo sendo criança, você pode servir a Deus. Samuel, vocês conhecem? Ele foi morar no templo. A mãe dele ofereceu ele a Deus em tempo integral. E ele começou a servir a Deus ajudando ali no templo. Era uma criança. Você é uma criança. Tem talento também. E pode usar este talento que Deus te deu para ajudar a crescer o reino de Deus aqui na terra. Pergunte para sua mãe agora qual é o seu talento. Talvez você não saiba qual é. Pergunte para o seu pai qual é o seu talento. E diga, eu quero usar esse talento para ajudar a crescer a igreja do Senhor aqui na terra. Que Deus os abençoe e te ajude a colocar em prática o grande dom, o grande presente que Deus te deu. Amém.

0: crianças, cada dia nós temos uma história bonita. Você gostou desta história? Então nós vamos começar aqui a ouvir as mensagens que as crianças estão enviando aqui para a sessão da criança. Vamos ouvi-las?
1: Oi, irmã Débora, aqui é Sabrina, tenho 12 anos e adoro ouvir suas historinhas.
2: Tia Débora, eu tô te escutando aqui de Estrela do Oeste. Você tá historinha.
3: Tia Débora, eu chamo o Axis. Eu tô aqui em Itaperando escutando sua historinha.
0: Olha aí, crianças! Quantas mensagens carinhosas, quantas crianças lindas aprendendo aqui na sessão da criança. Você ainda não mandou a sua mensagem? Peça para a mamãe gravar você no WhatsApp e mande sua mensagem para nós agora, neste telefone, 11 98292 3392. Ouçamos mais duas mensagens.
4: Tia Débora, é Noemi, gostei da carinha.
5: Oi, tia Débora, aqui é Joaquim de San Luís Maranhão. E eu te amo muito, abençoado que teve, tchau.
0: É isso aí, a criançada participando através do WhatsApp, mande mesmo a sua mensagem e diga qual história que você mais gostou. E aquela história que for a mais pedida, nós vamos reprisar aqui. É claro que toda quarta-feira eu estou trazendo histórias novas, mas sempre tem aquelas crianças, tia Débora, repete aquela história, aquela história, olha, eu nem me lembro de todas as histórias que eu contei, mas aquela história que for a mais pedida, nós vamos reprisar aqui. Tá certo? Mande a sua mensagem, então, falando qual é a história que você mais gostou de ouvir aqui na sessão da criança. E neste momento nós vamos encerrando o nosso momento da criança aqui no programa. Vamos falar com Deus agora? Vamos orar.
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0: Repitam comigo esta oração. Senhor meu Deus, aqui estamos na Tua presença. Primeiramente, ó Deus, agradecendo por tudo, pela comida na mesa, pela nossa cama gostosa, pela nossa família, pela nossa casa. Obrigado, Senhor, por todas as coisas. Ah, meu Deus, eu também te peço que o Senhor venha nos abençoar, nos guardar, nos proteger, livrando-nos de todo mal. Em nome de Jesus, graças te damos. Amém, Senhor. Amém. E agora nós vamos apenas dizendo muito obrigado e dando um abraço para todas vocês. Até lá, na paz do Senhor.
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12: 14 horas e 6 minutos.
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1: 14 horas e 9 minutos.
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3: Paz do Senhor, meus irmãos queridos em Cristo Jesus, meu nome é Karen e eu sou de Santo André. Eu tô aqui hoje gravando o meu áudio como cumprimento do meu voto de fé com meu Senhor e Salvador Jesus Cristo para edificar ainda mais a fé dos irmãos. Quero agradecer a Deus, nosso Deus vivo, porque o nosso Redentor vive, glória a Deus por isso. Quero muito aqui agradecer ao Senhor por tudo que Ele tem feito por mim, pela minha saúde e pela minha vida de um modo geral, né? Eu fiquei um bom tempo com uma dor que apareceu do nada na minha coluna e tomava remédios e nada me curava e eu sempre perseverando em oração. É uma coisa que eu não abro mão, independente de estar tomando remédio ou não, eu sempre caminho junto com a oração, com a minha fé em Cristo Jesus, porque Ele é o meu médico por excelência. E para a honra e glória do Senhor, Ele me deu caminho e eu estou curada hoje das dores na coluna, das dores na cabeça, que também depois apareceram do nada, do ouvido, enfim. Tudo eu posso dizer aqui com certeza de alma e de coração que foi a mão do Senhor provendo a cura e a libertação para mim. Tô aqui glorificando mais uma vez o nome do meu Deus e dizendo como é maravilhoso a gente não abrir mão da nossa fé e acreditar de verdade que Deus vai operar a nosso favor, não importa o tempo que leve. Mas Ele honra aqueles que verdadeiramente persevera na fé para com Ele, né? Então agradeço ao meu Deus por tudo, pelos grandes livramentos também que Ele tem me dado dentro e fora do meu lar. Deus tem me dado graça e tem me fortalecido aos seus pés. O importante é que eu tô aí firme, segurando nas mãos do Senhor e glorificando o nome dEle mais uma vez em tudo que Ele tem feito por mim, em todo esse tempo de caminhada que eu tenho com o Senhor Jesus. E agradeço também as orações da Igreja Deus é Amor, dos irmãos, aqueles que eu conheço de longe, de perto e que eu nem conheço, mas que Deus sabe de cada um que tem intercedido por mim e pela minha família também. Obrigada pelas orações e mais uma vez a glória é para o nosso Senhor e Salvador Jesus Cristo. Amém?
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5: Chegando mais uma vez em seu rádio receptor, também em seu aplicativo, espaço Eu e Mais Um. Todos os dias estamos aqui, 5 minutinhos em 4 edições, para trazer a você a palavra de Deus. Você que acabou de aceitar a Cristo, precisa aprender, não é? Está aí dando os primeiros passos. E aqui estamos para apoiar você nesta nova caminhada. Eu saúdo a Débora Miranda na paz de Cristo e hoje nós vamos à nossa aula com o tema A Importância da Escola Bíblica e a Educação Cristã. Começamos o nosso tema, a nossa aula, com esta pergunta. O que que nós entendemos por educação cristã e escola bíblica? Como eu já falei em algumas programações, que a fé e a experiência cristãs têm sua base e seu desenvolvimento na leitura, no estudo, na aplicação e na exposição da revelação divina registrada nas Sagradas Escrituras. Se você observar, tanto o Antigo como o Novo Testamento se exorta e requer ao crente que seja diligente no estudo da Palavra de Deus. Anote aí, o livro de Deuteronômio, capítulo 6, versículos 6 ao 9, fala sobre isso. Segundo Timóteo 2,15, a Escola Bíblica Dominical é um dos melhores programas numa educação cristã. Mas por que se chama escola? Sim, porque o objetivo dela é ensinar. Por que se chama bíblica? Porque o seu livro base, o seu livro texto da escola é a Bíblia. E todos os materiais que se utilizem, elas vêm da palavra de Deus. A escola dominical complementa aquilo que se recebe nos cultos. Por exemplo, os estudos devocionais, os cultos e outras atividades da igreja provêm alguma instrução bíblica, mas não é suficiente. Porque o crente necessita crescer no conhecimento da palavra de Deus. As aulas bíblicas, elas têm sido um meio eficaz para o desenvolvimento dos crentes e a evangelização dos não crentes. Vejam que é importante você ir ao culto, participar das atividades da igreja e também ir às vigílias, mas é necessária a escola bíblica. A escola bíblica, ela oferece muitas oportunidades. E este plano também é necessário para dar oportunidade a um bom número de crentes para que se iniciem no ministério local, servindo como professores, ajudantes, auxiliares. Se a igreja em que você frequenta tem uma escola bíblica, ofereça o seu trabalho de acordo com suas capacidades. Não é porque você é novo convertido que você não possa participar de nenhuma atividade da igreja. Não. Você pode auxiliar numa escola bíblica, auxiliando o professor. É maravilhoso isso. Você vai se sentir útil. Então, com certeza, a escola, ela não somente oferece essa oportunidade de você auxiliar, mas também se integrar ao corpo de Cristo, aos outros membros que ali estão com você. E a escola dominical, ela não precisa ser somente no domingo. Dominical porque vem da palavra domingo. Ela pode ser uma escola bíblica em qualquer dia da semana. Então procure na sua igreja os dias em que são dadas as aulas da escola bíblica. E participe pelo menos uma vez na semana. E vá ali fazendo um planejamento para você conhecer a palavra de Deus. Quer mandar o seu comentário para mim? As suas dúvidas? Estamos aqui para apoiar você. O nosso contato é 11 982 92 3392. Se despede na paz do Senhor, Débora Miranda. E eu vejo vocês na próxima edição. Até lá.
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0: hoje tem. A paz do Senhor a todos nossos amados ouvintes do programa A Voz da Libertação, que tenho imenso prazer de cumprimentar a todos vocês. É o teu irmão em Cristo, presbítero Sandro Lopes. Eu quero agradecer a audiência de todos vocês na nossa programação. Programa A Voz da Libertação, que é um órgão oficial informativo da nossa Igreja Pentecostal Deus e Amor, que tem por liderança a serva de Deus, a nossa irmã Ereni Miranda, e a nossa sede mundial está localizada na Avenida do Estado, número 4568, Liberdade, São Paulo, capital. Nós temos a nossa sede estadual aqui em Ribeirão Preto, que está na responsabilidade do homem de Deus, o nosso pastor Robson dos Santos. A Igreja Deus e Amor está localizada na rua Saldanha Marinho, número 740, aqui no centro da cidade de Ribeirão Preto. Estamos com o nosso programa local, maravilhas. E nós vamos agora para o momento da oração. Quero convidar a todos vocês que estão aí, que têm oportunidade, vamos juntos orar. Vamos juntos buscar a presença do Todo-Poderoso em oração.
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0: Soberano Deus, maravilhoso e eterno Pai, entramos em oração neste momento. Deus, primeiramente, queremos pedir perdão dos nossos pecados para que a nossa oração seja ouvida, atendida e respondida pelo Senhor. Deus, venha abençoar os nossos irmãos ouvintes. Ó Deus, venha abençoando o lar, venha abençoar a família. Senhor, venha abençoar os pedidos que foram apresentados em nosso WhatsApp, Senhor Jesus. Deus, traz libertações, libertações para a vida, ser pessoas que precisam de libertações, libertações de males, de invejas, libertações de vício. Eu venho trazer libertações, ó Deus, para esta pessoa que está buscando a libertação para a sua vida, o melhor para a sua vida. Deus, traz libertações. Deus, nós oramos pela salvação das almas, nós oramos pela reconciliação dos desviados, Senhor. Ó Deus querido, clamamos a um Deus que tudo pode fazer, que não há nada impossível que Ele não possa realizar, e colocamos a fé no Senhor, cremos na resposta e na provisão e no agir do Senhor, meu Deus, aonde entra aí a nossa programação, que o Senhor venha abençoar esse lar, que o Senhor venha abençoar esta família, que o Senhor venha proporcionar, Senhor, o que precisam, o que necessitam, Senhor Jesus. Ó Deus Todo-Poderoso, traz curas, libertações, provisões, nós te pedimos e desde já te agradecemos em nome de Jesus. Todos digam amém. São precisamente 14 horas com mais 29 minutinhos. Hoje é terça-feira, dia 22 do mês de setembro do ano de 2026. Estamos com o nosso programa A Voz da Libertação. Às terças-feiras, estamos com uma poderosa campanha em nossa sede estadual, que é a Terça-feira dos Vencedores. Nós temos culto às 9, às 12 horas, às 14 horas e também às 19 horas. E você, meu amado irmão, minha amada irmã, está convidado a estar conosco em um desses cultos na Terça-feira dos Vencedores. Agora às 14 horas o culto está em andamento. A nossa irmã Fátima está orando ali, buscando ao Senhor, fazendo a primeira parte. E você, meu amado irmão, minha amada irmã, que está nos ouvindo aqui da cidade de Ribeirão Preto, ainda há tempo de estar conosco neste culto, nesta campanha, a terça-feira dos vencedores. Eu mesmo, presbítero Sandro Lopes, a partir das 15 e alguns minutinhos, logo após nós terminarmos a nossa programação local aqui, estarei assumindo ali o púlpito na casa do Senhor para pregar a palavra de Deus, fazermos uma oração poderosa para que Deus venha nos alcançar com a bênção, com a vitória. Estaremos fazendo a oração dos vencedores. Eu tenho certeza que se você comparecer, o Senhor vai te abençoar. Eu tenho a fé, a confiança na bênção do Senhor sobre a sua vida. E nós teremos também o último culto desta terça-feira, cooperador Lucindo, sua esposa, nossa irmã Domingas, no horário das 19 horas, estarão aí fazendo a obra de Deus, pregando a palavra de Deus, e você também está convidado a estar conosco, está convidado, meu irmão, minha irmã, a estar conosco também no culto da noite, que vai ser uma bênção, e eu tenho certeza que Deus vai te abençoar, que Deus tem uma palavra para todos vocês, em nome de Jesus. Eu quero, neste momento, ouvir um belíssimo louvor da nossa gravadora MC Music, o louvor que tem por nome Não Temerei, do CD Oásis, cantado pela cantora Priscila Santana. Eu quero oferecer esse lindo louvor a todos vocês, queridos irmãos ouvintes, que estão aí sintonizados em nossa programação.
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É, Senhor, confio em Ti e não temerei. Belíssima, belíssima aí frase musical desse louvor da nossa irmã cantora Priscila Santana. Não temerei, do CD Oásis. É, são precisamente 14 horas com mais 39 minutinhos e vamos nós prosseguindo com o nosso programa local, programa A Voz da Libertação. Deus abençoe grandemente a audiência de todos vocês, meus amados irmãos, aqui em nossa programação. Lembrando que nós temos o número do nosso WhatsApp, que é 16993712972. Você pode fazer o seu pedido de oração, e no término desta programação estaremos clamando a Deus pelo seu pedido, e eu tenho certeza que Deus tem resposta, que Deus tem provisão para a sua vida. Então mande aí mesmo o seu pedido de oração e clamaremos a Deus em seu favor, em favor do seu pedido. É, meus irmãos, nós vamos passar aqui o cronograma de culto na nossa sede central do Alvorada. Nós vamos passar o cronograma de culto, endereço da igreja, e logo mais estaremos passando também todos os endereços das nossas igrejas pentecostais Deus e Amor de Sertãozinho e também de Cruz das Postas, que está ligada à nossa sede central do Alvorada. Hoje a nossa sede central do Alvorada está localizada na rua Abílio Alves Teixeira, número 442, ali no Jardim Alvorada, no bairro do Alvorada, na cidade Sertãozinho. E hoje terça-feira, nós temos nosso culto com os obreiros. E nesta ocasião, estará pregando a palavra de Deus e orando em favor de todos a serva de Deus, a nossa irmã cooperadora Olga. E amanhã, quarta-feira, nós teremos culto em dois horários, no horário das 14 horas, eu, presbítero Sandro Lopes, e no horário das 19 horas, o servo de Deus, cooperador Leonardo, aqui de Ribeirão Preto, estará na nossa sede central, na quarta-feira, no culto das 19 horas, pregando a palavra de Deus e orando em favor de todos. Nós estamos aí nas quartas-feiras, uma poderosa campanha do grande mover de Deus com o tema A Proteção Divina, baseada no Salmos 91. E fica aí o nosso convite todo especial para que todos venham estar conosco em nome de Jesus. Então, portanto, as quartas-feiras são culto em dois horários, às 14 e às 19 horas. Na quinta-feira nós temos o culto somente no horário das 19 horas, culto com a Fundação Reviver. É, culto com a Fundação Reviver. E nesta quinta-feira estará conosco a serva de Deus, a nossa irmã cooperadora Maria Jardim. Cooperadora Maria Jardim no culto com a Fundação Reviver. E todos estão convidados no nome de Jesus. Na sexta-feira, irmão, sexta-feira nós temos culto em dois horários. Também como nas quartas. No horário das 14 horas estará conosco a serva de Deus, a cooperadora Dilma Cristina, pregando a palavra de Deus e orando em favor de todos. E nesta sexta-feira, olha que benção. Nós, nesta sexta-feira, que será no dia 25, ex-Sertãozinho, estará conosco o nosso pastor estadual, pastor Robson Santos, estará conosco para fazer a vontade de Deus, para pregar a palavra de Deus, trazer a mensagem do coração de Deus para os nossos corações, e também estará orando por libertações na poderosa campanha da guerra contra o mal, com o tema O Sangue de Jesus Tem Poder. Então, nesta sexta-feira, eu convido a todos vocês da cidade Sertãozinho e também da cidade circunvizinhas para estarem conosco, porque Deus vai usar poderosamente o seu servo, nosso pastor Robson Santos, na sexta-feira da libertação, e todos estão convidados para estarem conosco em nome de Jesus. É, meus irmãos, e no sábado nós teremos o nosso culto
de oração. No sábado nós temos o nosso culto de oração, mas tem também a pregação da palavra de Deus. E neste sábado estará conosco o servo de Deus, o nosso irmão cooperador José da Silva, o homem de Deus, estará ali no sábado pregando a palavra de Deus e orando em nosso favor no culto de oração, onde temos o imenso prazer de tê-los todos conosco no nome do Senhor Jesus. Irmãos amados, e no domingo nós vamos ter o nosso culto de manhã com o círculo de oração a partir das 7:30, e no horário das 19h nós vamos ter o culto da família, que nós fazemos todo domingo, prosseguimento da campanha Eu e Minha Casa Serviremos ao Senhor, juntamente com o culto de missões, isso mesmo, juntamente com o culto de missões. E nesta ocasião estará o nosso terceiro pastor, pastor José Wilson, estará pregando a palavra de Deus, ministrando em nosso favor no culto de missões, nesse próximo domingo, que será no dia 27, onde temos o imenso prazer de tê-los conosco no nome de Jesus. E na segunda-feira, irmão, segunda-feira nós teremos o nosso culto de ensinamento da palavra de Deus, e nesta ocasião estará conosco eu mesmo, presbítero Sandro Lopes, eu mesmo, nessa segunda-feira, no horário das 19h, eu mesmo, presbítero Sandro Lopes, trazendo o ensinamento da palavra de Deus na nossa sede central aí do Alvorada. Ei, irmãos de Sertãozinho, estejam conosco em dos nossos cultos, da nossa sede central do Alvorada, que está localizada na rua Abílio Alves Teixeira, número 442, em Sertãozinho. Está o endereço da Igreja Pentecostal Deus e Amor, a nossa sede central. Frisando, irmãos, nós temos culto todos os dias, às 19h, às quartas e às sextas-feiras, nós temos às 14h, e temos no domingo de manhã também, nós temos o culto com o círculo de oração, tá bom? Então tá aí o cronograma da semana e também os dias de culto na nossa sede central do Alvorada, onde temos o imenso prazer de tê-los todos conosco no nome de Jesus. Thank you.

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0: É, meus irmãos amados, eu quero desde já convidar a todos vocês, no mês de outubro, meus amados irmãos, nós vamos ter o culto de aniversário da Igreja Pentecostal Deus e Amor, na cidade de Sertãozinho. São 45 anos desde que Deus levantou esta igreja na nossa cidade de Sertãozinho. Tem sido um canal de bênçãos, um canal de salvação para pessoas, e nós vamos adorar a Deus e comemorarmos o aniversário da nossa Igreja Pentecostal Deus e Amor. Será no dia 10 do mês de outubro, portanto, o segundo sábado do mês de outubro, estaremos ali comemorando o aniversário da Igreja Deus e Amor em Sertãozinho. Maravilhas! Eu quero convidar a todos vocês, meus irmãos aí de Sertãozinho, todos os irmãos da cidade circunvizinhas, quero convidar a todos vocês para estarem conosco nesse conclave espiritual em adoração a Deus. Vamos nos alegrar ali, meus irmãos, por Deus ter levantado esta igreja em nossa cidade. Eu quero convidar os irmãos que estão ligados a sede central do Alvorada. Estará conosco também os irmãos ali da cidade de Cravinhos. Deus abençoe o pastor Reginaldo, sempre conosco na nossa igreja, pregando, levando os irmãos. Estará conosco ali o servo de Deus, ele vai trazer aí pessoas, falou de trazer uma van, trazer carros para estar conosco nesse dia. Eu quero convidar todos os irmãos também da cidade circunvizinhas, Barrinha, quero convidar os irmãos aí de Jardim Nobre, de Cruz das Posses, enfim, todos os irmãos que estão aí ouvindo, que têm oportunidade de estar conosco, que estará pregando a palavra de Deus, o servo de Deus, o nosso irmão presbítero Leandro Andrade, um irmão muito abençoado, já pregou aqui em nossas regiões. Ele é muito abençoado, ele estará conosco, ele se deslocará da cidade de São Paulo para estar conosco nesse dia 10 de outubro. Vai ser uma bênção para a glória de Deus. Vamos nos alegrar na presença do Deus Todo-Poderoso. Deus está preparando um bolo para nós, um refrigerante, para nós nos alegrarmos depois do culto ali, em comemoração ao aniversário da igreja. Então eu tenho um imenso prazer. Marque aí na sua agenda, meu amado irmão, minha amada irmã, dia 10 do mês de outubro, portanto, sábado, no horário das 19 horas. Horário das 19 horas, vai começar o culto. E eu tenho certeza que será uma bênção de Deus para as nossas vidas. Nos alegraremos na presença do Deus Poderoso. Meus irmãos amados, nós vamos passar agora. Nós vamos trazer aqui mais um flash. Vamos trazer aqui mais uma mensagem, irmãos, uma reflexão aqui para todos vocês. E logo após nós vamos estar passando o endereço da nossa igreja Pentecostal, os endereços das nossas igrejas pentecostais Deus Amor de Sertãozinho e também de Cruz das Posses, que pertence ao nosso campo. Vamos para uma reflexão e logo após estaremos aí trazendo os endereços das nossas igrejas.
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0: Meus irmãos, belíssima mídia, belíssima reflexão nesta mensagem que fala do nosso Jesus, do Evangelho do nosso Senhor. Música. Irmãos amados, nós temos uma igreja pentecostal Deus e Amor ali no Jardim Santa Marta. Temos ali uma igreja pentecostal Deus e Amor que está na responsabilidade do homem de Deus, o nosso pastor Rodrigo Andrade. E a nossa igreja pentecostal Deus e Amor está localizada na Avenida Alessio Maser, número 1634, endereço da nossa igreja Deus e Amor, onde estará ali o nosso pastor presbítero Rodrigo Andrade, com toda a membresia, para recebê-los com todo amor e carinho. Você, meu amado irmão, compareça aí na igreja Deus e Amor, tenho certeza, vai estar sempre um homem de Deus, uma mulher de Deus, pregando a palavra de Deus e ministrando em seu favor. Nós temos mais uma igreja pentecostal Deus e Amor ali no Jardim Campo Belo, que está na responsabilidade do homem de Deus, o nosso pastor presbítero Deusdete Cardoso. E a igreja pentecostal Deus e Amor está localizada na Avenida Milésio Meloni, número 1831, no Jardim Campo Belo. Nós temos mais uma igreja pentecostal Deus e Amor, meus amados irmãos, ali no Vila Industrial, que está na responsabilidade do homem de Deus, nosso pastor diácono Luiz Antônio. E a igreja pentecostal Deus e Amor está localizada na rua Gerson de Moura, número 128, no Vila Industrial. Temos mais uma igreja pentecostal Deus e Amor, aí em Cruz das Postes, que está na responsabilidade do servo de Deus, nosso pastor diácono João Paulo Monteiro. A igreja Deus e Amor está localizada na rua Tenente Isaías, número 1258, em Cruz das Postes, onde você aí de Cruz das Postes está convidado a estar conosco aí na nossa igreja pentecostal Deus é Amor. Tá aí, meus irmãos, o endereço das nossas igrejas pentecostais Deus e Amor, aí de Sertãozinho, também de Cruz das Posses, que está ligado também à nossa sede central do Alvorada. Você pode comparecer, sempre vai estar um homem de Deus, uma mulher de Deus, pregando a palavra de Deus e orando em seu favor. Eu tenho certeza que Deus tem vitória para todos vocês na nossa igreja, nas nossas igrejas aí, pentecostais Deus e Amor. Lembrando que a nossa sede central do Alvorada está localizar na rua Abílio Alves Teixeira, número 442, Alvorada, cidade de Sertãozinho. Irmãos, nós vamos para o que marca também esta programação, que são os testemunhos de bênçãos, testemunhos de vitórias, pessoas que compareceram na nossa igreja pentecostal Deus e Amor e foram agraciadas por Deus. Vamos então para testemunho de bênçãos e de vitórias.
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2: A paz do Senhor Jesus, irmã. Qual o nome da irmã?
3: Flora Ferreira. Eu vivia pedindo a Deus, orando, né, para que minha família viesse buscar a Deus, né? Quando foi quarta-feira passada, veio minha filha e minha neta. Eu fiquei muito feliz. É só um terço da família que tem, mas para mim já foi glória.
2: A irmã veio orando aí nesse propósito, em busca da bênção para a família, para que eles viessem para os caminhos do Senhor. E na semana passada, eles vieram na casa do Senhor, irmã?
3: Vieram, tudo chorando na presença de Deus.
2: Deus é maravilhoso, né, irmã?
3: É maravilhoso, não tem tamanho, não tem como expressar a bondade do Espírito Santo de Deus na nossa vida.
2: E tem certeza que Deus vai continuar fazendo a obra, e não só eles, mas toda a nossa casa, toda a nossa família vai estar aqui na presença do Senhor.
3: Toda a nossa casa, nossa família tem que buscar Deus, porque sem Ele nós não é ninguém.
2: Isso é verdade, irmã Flora.
3: Não adianta a pessoa correr. Ah, porque não vou por isso, porque eles arranjam tudo que é trem, né? Tudo que é desculpinha, banal.
2: Mas é o inimigo, né, irmã? Ele luta para tentar destruir a nossa casa, destruir a nossa família, fazer com que a gente não venha para a casa do Senhor, mas o Senhor, ele tem trabalhado na nossa vida, no nosso coração, e através das nossas orações, como através da oração da irmã, ele vai trazendo toda a nossa casa e toda a nossa família para a presença de Deus.
3: Porque isso aí só é o começo.
2: Amém.
3: De todos os outros que vão vir.
4: Há um ano, estava completando 1 ano e meio, que eu tinha muita dor nas pernas. Eu passava a madrugada chorando. Parecia que estavam amputando a minha perna sem anestesia. Eu gritava muito, eu chorava muito. Eu não tinha ânimo para mais nada na minha vida. Chorava muito. Cheguei a pedir para Jesus me preparasse e me tirasse da terra. Porque eu não queria mais viver, porque eu não tinha mais força, não tinha mais saúde. E eu melhorei um pouco, depois eu vim aqui na terça-feira passada, creio que muitos que estão aqui ouviram o Senhor usando, o Espírito Santo de Deus usando o Senhor, e falou comigo que eu estava recebendo uma vitória, porque eu andava muito doente, nunca tinha comentado com o Senhor, foi o Espírito Santo de Deus que lhe usou, e que levantasse a mão, e quando eu levantei a mão, o Espírito Santo de Deus ainda usou que eu ia para o hospital e ia ser amputada minhas duas pernas. E Deus me deu a vitória. Eu estou curada. Para a honra e glória do Senhor, eu estou curada. Aleluia, Deus.
5: Compareceu na campanha das causas impossíveis, foi revelada pelo Espírito Santo de Deus e hoje está curada em nome do Senhor Jesus.
4: Estou curada para a honra e glória do Senhor Jesus. Não tinha mais vida, eu não fazia mais nada, nem na minha casa. Eu vivia em cima de uma cama, pouco caminhava. Estava mais morta do que viva, mas Deus me deu vitória.
5: Pedia para Deus interromper a sua vida, levar logo. Mas o projeto de Deus ninguém frustra, né, minha irmã? Nós sabemos que tudo tem um propósito aqui debaixo dessa terra e Deus te deu a vitória. Diga o seu nome.
4: Isaira.
5: Recebeu essa vitória onde?
4: Na igreja pentecostal. Deus é...

0: O juízo tinha dado perdida.
1: O juiz já tinha dado causa perdida, mas a irmã veio na campanha de portas abertas.
0: É um milagre
1: abertas.
0: Muito grande, porque quando o juiz assassina, eles não voltam atrás, eles dão aquela causa perdida, e ele voltou atrás e deu causa ganha.
1: E a irmã está alegre, está feliz com o Senhor Jesus?
0: Amém.
1: Depois de quanto tempo a irmã se recorda, depois de quanto tempo que a irmã estava aqui fazendo a campanha,
0: um
1: que
0: mês,
1: a irmã
0: certinho.
1: Recebeu a bênção? Um mês.
0: Um mês, certinho. Eu fiz quatro segunda-feira. Quando foi para inteirar a quinta, saiu.
1: Quatro segunda-feiras na campanha de portas abertas. Sim. E a irmã recebeu a bênção da paz do Senhor. A irmã, testifique para nós o seu nome.
0: Meu nome é Joanira Vieira da Silva.
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3: É, Deus continua a realizar milagres na nossa igreja pentecostal Deus e Amor. Vocês puderam acompanhar três testemunhos aí, pessoas relatando com as suas próprias vozes aquilo que o Senhor fizer em suas vidas. Deus, Ele ainda é o mesmo, Ele continua a realizar milagres na vida de todos aqueles que buscam e que creem no nosso Senhor Jesus. São precisamente 14:55, irmãos amados. Estamos chegando aos instantes finais da nossa programação, mas eu quero anunciar aqui dois cultos especiais que vão ter nas nossas igrejas que estão ligadas à nossa sede do Alvorada. Irmãos, nesse próximo sábado, dia 26, nós vamos ter o nosso culto de confraternização na nossa igreja regional ali de Cruz das Posse. Está na responsabilidade do pastor diácono, João Paulo Monteiro. Nós vamos, todo quarto sábado de cada mês, nós realizamos esse culto de confraternização em uma das nossas igrejas que estão ligadas à nossa sede. Então, nesse próximo sábado, será em Cruz das Posse. E todos os irmãos estão convidados a estar conosco, o campo estão convidados a estar conosco, na nossa igreja Deus e Amor de Cruz das Posse, onde estará conosco, pregando a palavra de Deus e orando em favor de todos, a nossa irmã cooperadora Lúcia Helena, aqui da cidade de Ribeirão Preto. É, e no dia 26, portanto, depois no domingo, nós teremos um culto especial ali na nossa igreja Deus de Amor do Santa Marta, regional do Santa Marta. Está na responsabilidade do homem de Deus, o pastor Rodrigo, pastor presbítero Rodrigo Andrade. Estará conosco ali a nossa irmã Silvana, estará pregando a palavra de Deus e ministrando em nosso favor. Estará ela e a nossa irmã Maria louvando a Deus nesse culto especial em favor da família. Nós teremos participações especiais também da nossa irmã Ingrid, da nossa irmã Fátima, da cidade de Orlândia, e da nossa irmã Solange. Estarão ali com participações todas especiais nesse próximo domingo, dia 27, no culto da família, que está localizado na nossa Igreja Deus e Amor, na rua Avenida Alessio Maser, número 1634. É, meus irmãos, chegamos aos instantes finais da nossa programação. Nós vamos para o momento da oração. Eu quero convidar a todos vocês que têm oportunidade para que nós juntos venhamos a clamar a Deus, venhamos juntos a buscar ao Senhor. Eu quero agradecer a audiência da nossa irmã ali de Orlândia, nossa irmã Fátima, que sempre está sintonizada. Ela pede oração aqui, nós vamos orar pela nossa irmã Fátima, vamos clamar a Deus pela sua família. Irmão, vamos clamar a Deus então, você que tem a oportunidade, vamos juntos orar ao Senhor. Soberano Deus, maravilhoso e eterno Pai, Deus, primeiramente, queremos pedir perdão dos nossos pecados, ó Deus, por palavras, pensamentos e obras. Deus, te agradecemos pela oportunidade que o Senhor nos deu de estarmos aqui servindo ao Senhor, fazendo essa programação. Deus, abençoa o nosso pastor Robson Santos, o seu lar, a sua família, abençoa para a nossa estadual, abençoa todas as igrejas que estão ligadas à nossa sede estadual, abençoa, Pai querido, todas as pessoas que levam a palavra do Senhor para a salvação das almas, todas as igrejas que têm levado a mensagem do Senhor para a salvação das almas. Deus, abençoe a irmã Fátima, Senhor, que está sempre sintonizada, pedindo oração aqui na nossa programação, abençoe do seu lar, a sua família. Deus, abençoe também, Senhor Jesus, ó Deus, todos os pedidos

0: pedidos de orações que foram apresentados aqui em nosso WhatsApp. Senhor Jesus, abençoa grandemente, Senhor Jesus, a nossa vida, o nosso lar, a nossa família. Nós te pedimos e desde já te agradecemos em nome de Jesus. Todos digam amém. É, meus irmãos, chegamos aos instantes finais da nossa programação local aqui, do horário das 14 horas. Eu quero agradecer a todos vocês que ficaram aí sintonizadinhos juntamente conosco. Deus abençoe mesmo a sua audiência.
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3: 15 horas e 1 minuto.

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9: 15 horas e 4 minutos.
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3: Seis minutos em São Paulo. Estamos começando aqui o Espaço Reviver na sua rádio Deus é Amor. Hoje, terça-feira, dia 22 de setembro de 2026. Aceite a paz do Senhor Jesus, do seu irmão em Cristo, pastor Paulo Martins, na técnica de som, diácono Armando Medina. A direção geral dessa programação está na responsabilidade da nossa irmã Ereni Miranda.
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0: E nós vamos prosseguindo aqui com o Espaço Reviver, esse espaço dedicado a falarmos sobre os projetos sociais da nossa Igreja Pentecostal Deus e Amor, através das instituições Reviver, compostas pela Fundação Reviver, Refúgio Vida Verdadeira, e pela Associação Reviver Help Deus e Amor. São os braços assistenciais e têm estendido a mão para ajudar pessoas em nosso Brasil. E estamos trabalhando para que mais e mais vidas encontrem paz, alegria, sejam sustentados com alimento, sejam ali assistidos com roupas, kits escolares, mas o principal, através de tudo isso, levar a palavra de Deus, a palavra de salvação, que essas pessoas venham ao conhecimento que o único mediador e nosso Salvador é Jesus Cristo. Por isso estamos pedindo a você que sempre apoie o nosso projeto, nos ajude, e eu tenho certeza que haverá multiplicação de Deus na sua vida. E falando sobre os projetos, nós estamos na campanha do kit escolar. Já estamos em setembro, estamos preparando nossos trabalhos para, no mês de janeiro, fevereiro e até março, nós entregar os nossos kits escolares para as nossas crianças lá no sertão do Piauí, nas regiões do Nordeste, onde estamos com o nosso kit escolar entregando para todas as crianças ali das escolas que nós estamos apoiando. Então pedimos a você que nos ajude, nos apoie. Vamos ouvir aí o nosso kit escolar e aí você vai poder nos ajudar também. No final tem as contas, o valor, como você pode ajudar uma criança a estudar em 2027, como ajudamos em 2026.
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0: 15h12 em São Paulo. Nós ouvimos aí essa chamada especial do kit escolar. Nós estamos aí nesse projeto para 2027. Nós temos, irmãos, pouco tempo. Estamos já fazendo levantamentos, já fizemos as pesquisas nas escolas e agora nós estamos preparando para também fazer o nosso trabalho nas regiões ribeirinhas, ali do Pará, onde iremos ajudar algumas crianças, né, em torno de 1000 crianças. Sabemos que o universo é bem maior, a quantidade enorme de crianças estudando, mas nós vamos ajudar ali uma parte na Ilha do Cacau, na região ali de Belém, nas ilhas que compõem ali a região. Nós estaremos ajudando as criancinhas, as pessoas que têm uma vida realmente difícil. A escola é de barco, todo o transporte é barco. É realmente uma região que precisa do nosso apoio. E nós vamos ajudar a nossa região também, ali começando por essas regiões amazônicas ali do Pará, em nome do Senhor Jesus. Também estaremos entregando ali no Piauí, nos kits escolares, no Maranhão estaremos entregando, no Pernambuco, na Bahia, e vamos ajudando assim as crianças. Estamos também fazendo uma pesquisa em Alagoas para ajudar também uma região, e assim nós vamos fazendo a obra de Deus. Apoiem, colaborem, faça a sua doação, e após fazer a sua doação, você pode enviar o seu comprovante para o nosso WhatsApp aqui da Reviver, nosso WhatsApp central, que o DDD é 11 95 6 18 71 48. Repetindo, DDD 11 95 6 18 71 48. Estaremos aqui lendo o seu nome, como vamos fazer daqui a pouco, as pessoas que ajudaram, que contribuem, que ofertam com amor, com alegria, os nossos projetos. Que Deus possa abençoar você grandemente. Anote aí o número, não anotou? DDD 11 95 6 18 71 48. Que Deus possa abençoar você que tem apoiado os nossos projetos. Falando em apoiar projetos, quantas pessoas ajudam os nossos projetos com o seu voto, com a sua contribuição? E Deus, com teu grande amor, responde abençoando grandemente. Vamos ouvir esse testemunho maravilhoso e eu tenho certeza que Deus irá falar aos nossos corações.
1: A paz do Senhor, amados irmãos, me chamo Maria Hélida, moro na cidade de Anápolis. Eu quero testificar uma bênção recebida das mãos do Senhor, de uma porta aberta, bênção financeira. Eu falei com Jesus nas minhas orações que se Ele me ajudasse a receber esse dinheiro sem nenhum transtorno, sem precisar de levar para a justiça, eu ia gravar um testemunho para Ele e mandar para a sede mundial em São Paulo para os irmãos levar ao ar, para o aumento da fé de todos os meus irmãozinhos. Então, eu falei que juntamente com esse voto, eu também ia preparar uma oferta de amor para a Fundação Reviver Help em São Paulo, na sede mundial. E graças a Deus, meus irmãos, foi prazo assim de um piscar de olho. Jesus alcançou a minha vida com essa na sede mundial. E graças a Deus, meus irmãos, foi prazo assim de um piscar de olho. Jesus alcançou a minha vida com essa

na sede para o irmão levar ao lar. Para todos meus irmãos. Irmãos, ouvir para aumento da fé de cada um deles e crescimento espiritual. Quando a gente entrega nas mãos de Jesus, a gente vê a resposta imediata. Eu confio no Senhor de todo o meu coração, porque aquele que confia no Senhor são como um monte de Sião, que não se abala, firme para sempre permanece, está na palavra do Senhor. Me chamo Maria Hélida, moro na cidade de Anápolis e eu confio muito no Senhor.

Olha aí, ouvimos a irmã Maria Hélida. Olha só o propósito com Deus que ela fez em ajudar as instituições a viver, também gravar o seu testemunho. Isso é maravilhoso, porque ela creu poderosamente no Senhor. E você que ama a obra social, você que se preocupa com pessoas que estão precisando de apoio, precisando de ajuda, irmãos, nós encontramos cada situação, e por isso que apresentamos para vocês aqui a nossa programação, o que estamos fazendo, onde estamos atuando, e com certeza você vai entender aonde estamos chegando para ajudar vidas. Eu quero relatar aqui para vocês algo que aconteceu comigo nessa viagem. Agora eu cheguei na sexta noite para sábado, na madrugada de sábado, lá dos projetos no Piauí, tive a oportunidade de passar pelo Maranhão e pelo Pernambuco, vendo os nossos trabalhos, acompanhando, dando seguimento na implantação dos projetos. Mas aconteceu algo comigo em Paulistano, irmãos, que a irmã Ireni, ela fala uma coisa que realmente acontece todos os dias, todas as viagens com a gente. Nós nunca vamos onde nós queremos. Ah, eu vou para tal lugar, vou para tal cidade, eu vou para tal estado. Nós sempre vamos aonde Deus quer que vamos e que nos leve para lá. E nessa viagem eu estava visitando uma escola e para falar sobre o kit escolar, fazer o levantamento com a coordenação da escola. E a coordenadora da escola, junto com a diretora, elas me apresentaram duas irmãzinhas. Duas irmãzinhas que estudam na escola, uma de 7 e a outra de 8 anos. Irmãos, uma situação assim dificílima. Eu entendi que foi ali a mão de Deus que levou aquelas crianças até nós. Elas têm apoiado essas meninas, elas são órfãs de pai e mãe. E elas estão sendo criadas pela avó. A mãe morreu, tá, com mais ou menos um ano e pouco, devido à bebida alcoólica. Apenas com 25 anos de idade. Ela faleceu por causa do vício da bebida alcoólica. Isso lhe trouxe males e ela teve várias doenças e faleceu, deixou as duas criancinhas com a vovó. A vovó que vive apenas de um benefício. E aquilo me chamou a atenção. As duas crianças vieram até a sala com a gente, conversamos um pouquinho, e eu vi aquelas crianças, mesmo com toda essa dor, esse sofrimento, a felicidade delas. No dia seguinte, juntamente com o irmão Robson, que trabalha lá no nosso projeto Oasa, é o nosso administrativo, que ele conhece a região onde a avó mora com as crianças, nós fomos lá levar uma cesta básica, e as costureiras do nosso curso de corte e costura nos deram vestidinhos para levar para as meninas. E nós chegamos na casa, quando apresentamos os vestidos, e eu conheci a casa, e entreguei para eles as cestas básicas. Irmãos, aquilo me cortou o coração. Dois cômodos pequeninos, uma cama só para 4 pessoas, um fogãozinho ali não muito bom. E quando eu coloquei a cesta básica, entreguei para ela, oramos por ela, nós estávamos conversando e ela já abrindo a cesta básica para fazer a comida. Já era 2:30 da tarde e eles não tinham almoçado ainda. O avô e a avó não tinham almoçado, somente as meninas tinham comido na escola que estudaram de manhã. E aí nós vimos a situação da casa, onde eles moram, um local realmente difícil. E nós vamos, de todas as formas, poder tentar ajudar essa família. E aí eu entendi que foi Deus que me levou até lá, para conhecer a situação deles. E quantas pessoas

pessoas estão vivendo nessa situação, passando esse momento. Uma avó lutando com todas as suas forças para criar as duas netinhas, sem uma renda suficiente para isso, mas o Senhor nos levou até lá. E aí, imediatamente, apresentei ao pastor da cidade, pastor Misael, pastor setorial de Paulistana, já para cadastrar a família, para ser entregue cestas básicas, e nós vamos ajudar as meninas e ajudar também ali na reforma ou ampliação da casa delas. Vamos orar a Deus de uma forma para a gente poder ajudar essa família. Aí eu entendi por que Deus me levou até lá, o porquê das crianças serem apresentadas para nós. Eu vi que Deus quer fazer alguma coisa na vida deles, que eles conheçam Jesus e tenham a vida transformada. Então, irmãos, acontecem coisas maravilhosas nas viagens. Vocês não imaginam onde Deus nos leva, o que Deus mostra para nós ali para ajudar, para implantar, para socorrer vidas. O Senhor tem planos, o Senhor tem salvação. E eu quero contar com vocês, nos ajude, ajude nos nossos projetos, ajude a nossa igreja, nós estamos alcançando vidas. Você não pode sair, talvez de onde você mora, daqui do Sudeste, no Centro-Oeste, talvez até no Nordeste, mas você não pode sair da sua cidade e ir até lá, naquele local, naquele lugar tão difícil. Mas nós estamos lá, o Senhor tem nos levado, então ajude a obra de Deus. E é isso que temos que fazer para que possamos ganhar almas para o Senhor Jesus. Ore pelos nossos projetos, ajude, apoie os nossos projetos, e eu tenho certeza que haverá recompensa de Deus. E vamos espalhar o amor, vamos nos alegrar, levando o amor às vidas e todos que precisam da palavra de Deus. Sim.

0: a mãe, reviver. 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
1: Horas e 28 minutos na capital paulista. Eu quero, nesse momento, ler aqui alguns nomes de pessoas que enviaram suas doações para a Fundação Reviver, a Associação Reviver Help, ajudando assim nos nossos projetos. Quero ler aqui alguns nomes. A Zaira de Souza Santos Oliveira, DDD 66. Márcia Aparecida da Silva Carneiro, também DDD 44, aqui no Sul. Olavo Reis Barbosa Filho, lá do Espírito Santo. Benedito Alves e Azevedo, de Curitiba, Paraná. Sérgio da Silva Lopes, do Rio de Janeiro. Silvana Cristina Ferreira Franco, de São Paulo. Ângela Aparecida Papa Meyer, DDD 14. Adriana Correia da Rocha, aqui de São Paulo. Maria Aparecida da Silva Carneiro, de Santa Catarina. Já havia lido esse nome aqui, Márcia e Maria, que enviaram os seus comprovantes. A Márcia Aparecida, também lá de Santa Catarina, e Maria Aparecida Carneiro. Deus abençoe grandemente vocês em nome de Jesus. Derli Paulo Alves dos Santos, do Rio de Janeiro. Natália Córdova de Oliveira, DDD 49. Celerindo Mesquita dos Santos, aqui da região de Campinas. E por último, Reni Lemes, de Curitiba, Paraná. Estaremos orando por todos vocês, pessoas que lemos o nome, outros que não lemos, que seus pedidos estão aqui. Nós vamos orar por você e eu tenho certeza que a mão do Senhor será sobre a sua vida. E nesse momento, convido a todos para juntos falar com o nosso Deus. Grandioso Deus, maravilhoso e eterno Pai, Pai de nosso Senhor e Salvador Jesus Cristo, mais uma vez estamos na Tua presença para buscar a Tua graça, o Teu poder e a Tua misericórdia. Perdoa meus pecados, minhas falhas e transgressões, para que a minha oração chegue diante de Ti e tenha, Senhor, a resposta e possamos alcançar a bênção dos céus. Em nome do Seu Filho amado Jesus Cristo, eu quero apresentar todos os queridos irmãos ouvintes dessa programação. Aonde estiverem, Senhor, sejam tocados, abençoados, poderosamente por Ti, Senhor, estenda Tuas mãos poderosamente sobre cada vida. Visita o hospitalizado, visita o que vai fazer uma cirurgia, ou então já passou e está, Senhor, em recuperação. Guarda, abençoa ricamente. Visita, Senhor, nossos projetos em todas as regiões do Brasil, derramando, Senhor, a Tua bênção, a Tua graça gloriosa. Pai, visita agora todas as pessoas que estão precisando, Senhor, de avivamento, de alegria, de felicidade. Senhor, entra nesse coração agora, dê a paz, dê a alegria. alegria, dê força para que ele possa alcançar o milagre e a bênção verdadeiramente. Senhor Deus, eu apresento também a tua serva, a irmã Irene Miranda, a diretoria da fundação, da associação, a diretoria da igreja. Abençoe, Senhor, todos que estão nos trabalhos, nos projetos, os eventos já marcados. Senhor, abençoe poderosamente. Abençoe o culto quinta-feira com o pastor Davi Miranda Filho. Senhor, que seja a bênção dos céus, seja um culto de muita alegria, de muita vitória e muitas bênçãos como tem acontecido. Multiplica, Senhor, é a quinta da multiplicação. Senhor Deus, eu apresento também nas tuas mãos, ó Pai, os eventos já marcados em prol às instituições Reviver em todo o Brasil, os cultos que os irmãos estão fazendo, angariando fundos para os nossos projetos. Abençoe os nossos projetos, que nenhum, Senhor, venha ficar sem recursos, para que possamos contemplar muitas e muitas pessoas Brasil afora. Senhor meu Deus, eu quero apresentar também, ó Pai, nossos projetos lá na Vila Reviver, em Paulistana, o Reviver no Sertão, o kit escolar. Senhor, abençoe aquilo que vamos implantar, que precisa, Senhor, alcançar mais vidas. Senhor, nos leva nos locais aonde o Senhor tem seu plano, seu projeto de salvação e libertação. Estamos ao teu dispor, ao teu reino. Nos use cada vez mais, ó Pai, para que possamos pregar e levar a tua palavra com alegria. Graças te damos em nome de Jesus. Amém. Quero mais uma vez reforçar para você, quinta-feira em todas as nossas igrejas Deus e Amor do Brasil, é o culto especial em prol às instituições Reviver. E aqui na sede mundial, no dia 24, às 15 horas, é a quinta da multiplicação, portas abertas. Estará pregando a palavra de Deus, o homem de Deus, pastor Davi Miranda Filho, orando por todos e Deus abençoando grandemente. Ore mesmo, peça a Deus e vem estar conosco nessa quinta-feira, às 15 horas, aqui na sede mundial, Avenida do Estado, número 4568, na Liberdade, aqui em São Paulo, entrada principal pela Avenida Prefeito Passos, número 10. Que Deus abençoe a sua vida, eu vou ficando por aqui, voltarei na próxima quinta-feira com mais uma programação especial, e lembrando que às 18h30, a evangelista Eliana Miranda está aqui no informativo Reviver, falando das atividades das instituições Reviver. Que Deus te abençoe, meus irmãos. Fique na paz do Senhor Jesus. Despede-se na locução o pastor Paulo Martins, técnica de som diácono Armando Medina, direção geral da nossa irmã Irene Miranda. Fiquem com Deus.
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4: 15 horas e 34 minutos.
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6: Cuidar da saúde mental é proteger a vida. Afinal, é ela que nos permite enfrentar desafios, manter relações saudáveis, trabalhar bem e encontrar o equilíbrio no dia a dia.
7: Por isso, a saúde mental precisa de atenção, hábitos para mantê-la em dia e pilares que a sustentem. E um pilar muito importante, mas também negligenciado por muitas pessoas, é o sono. Você tem dormido bem? Sono e saúde mental formam uma via de mão dupla, ou seja, um pode impactar positivamente ou negativamente o outro. Quando não dormimos bem, Por conta de distúrbios do sono, como a insônia, podemos ter uma hipersensibilidade emocional, com respostas desproporcionais ao estresse e maior risco de transtornos mentais, como depressão, ansiedade e até ideação suicida. Então, para uma boa saúde mental, um sono de qualidade e reparador é essencial. Cuidar de um é proteger o outro, e para isso, você pode começar hoje mesmo a dar a atenção que as suas noites de sono precisam. Mantenha horários regulares para dormir e acordar, inclusive nos finais de semana. Isso regula o seu relógio biológico. Desligue as telas pelo menos uma hora antes de dormir. Crie um ambiente favorável, com quarto escuro, silencioso e em temperatura agradável. Não leve problemas para a cama. Busque acalmar a mente nesse momento. E atenção, se tiver dificuldade para adormecer, acordar no meio da noite sem voltar a dormir e sentir que o descanso nunca é suficiente, procure ajuda médica. Além do cuidado com esse pilar tão importante, também é necessário cultivar bons hábitos. Faça refeições nutritivas e viva esse instante sem distrações. Movimente o corpo, inclua exercícios físicos na rotina. Isso ajuda e muito na manutenção da saúde mental. E não se esqueça de dar atenção ao que a sua mente diz. Fale sobre o que você sente, busque apoio psicológico quando achar necessário, não normalize o cansaço emocional constante. Se você precisar conversar sem julgamentos, ligue para o CVV, Disque 188. Não deixe a sua saúde mental no escuro. Abra os olhos para o cuidado das suas emoções. Cuide-se, a sua vida importa e deve ser vivida plenamente.
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9: A paz do Senhor Jesus, queridos irmãos, aqui quem fala é sua irmã em Cristo, Meire Magalhães. Eu gostaria de, em poucas palavras, relatar o que Deus fez na minha vida, no momento em que eu passava pelo luto, perdi meu esposo, e na ocasião eu estava já há 4 anos desempregada, então naquele momento eu me vi sozinha, desesperada, viúva, com um filho menor para criar. Então o desespero bateu, mas como nós confiamos num Deus vivo e poderoso e que nesses momentos não desampara ninguém, eu fui ao santuário de oração, ali na nossa Igreja Pentecostal Deus e Amor Sede Mundial, e ali fiz um voto com o Senhor, que se o Senhor abrisse as portas para mim, me ajudasse, né, suprisse todas as minhas necessidades naquele momento de angústia e amargura que eu estava passando, que eu daria uma oferta de amor para ajudar a Fundação Reviver, e também contaria meu testemunho para que, se alguém estivesse passando pela mesma situação que eu, fosse aumentado a sua fé. Irmãos, para a honra e glória do Senhor, né? Só se passaram 15 dias após eu fazer esse voto com o Senhor ali no santuário de oração, eu recebi um telefonema de uma pessoa muito querida me oferecendo um emprego. Como eu sempre digo, fez um voto com o Senhor de ajudar as obras assistenciais da Igreja Pentecostal Deus e Amor. Nós estamos plantando e com certeza colheremos. Eu agradeço ao Senhor Jesus. E você que está passando por alguma dificuldade, creia que o nosso Deus é o Deus provedor. Deus abençoe.
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0: Adoramos o teu nome, Senhor, porque o Senhor é digno, porque o Senhor é único. Aleluia.
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3: A paz do Senhor Jesus, querida audiência que nos acompanha neste momento tão precioso, quero convidá-los para uma breve meditação, mas também um poderoso momento de edificação, de reflexão na boa, genuína e poderosa palavra de Deus. Quero convidá-los a lermos a Bíblia no livro de São Mateus, capítulo 13, versículo 27, aonde diz a palavra do Senhor até o versículo 51. Igualmente, o reino dos céus é semelhante a uma rede lançada ao mar e que apanha toda a qualidade de peixes e, estando cheia, a puxam para a praia. Assentando-se, apanham para os cestos bons. Os ruins, porém, lançam fora. Assim será na consumação dos séculos. Virão os anjos e separarão os maus dentre os justos. Ouvintes, é necessário compreendermos a aplicação da parábola da rede. Eu creio que você já ouviu a colocação de muitas pessoas quando estão dialogando, fazendo um paralelo com a atual situação que o mundo, que as pessoas, que as vidas estão enfrentando, muitos deles, em sua própria consciência, dizem a seguinte palavra: estamos vivendo os dias finais. Porém, a parábola da rede, que Jesus sempre usou, semelhanças daquele então, semelhanças do cotidiano da vida de cada pessoa, sendo ela cristã ou não, para que pudesse receber e entender a palavra de Jesus como palavra poderosa, mas uma palavra simples e uma palavra de salvação. E quando Jesus faz esta semelhança, este paralelo entre o reino dos céus e a rede que é lançada ao mar, eu queria que você começasse a exercitar a sua mente para colocar esta rede como sendo a boa, genuína palavra de Deus, os pescadores como os pregadores desta palavra, os peixes como sendo a nossa alma. E Jesus, ele diz que no momento da pesca é inevitável o puxar da rede. Todos agora estão puxando as suas redes. O mundo está puxando ao seu lado. Os céus está agora congregando, está chamando, como disse o sábio pregador. O Senhor, a sabedoria suprema, está nas esquinas e ela clama: dê-me ouvidos, é o Senhor chamando. E quando nós estamos olhando para este tempo do fim, eu sei que você já ouviu pessoas dizer isso: estamos caminhando para o fim. Então agora é hora em que as redes estão sendo puxadas. Para onde? Para fora? Para a praia? E agora é o momento da definição. Agora é o momento da separação entre os bons e os ruins. Alguém pode até dizer: não, pastor, isso será na consumação dos séculos. Não é para agora. Ainda não, mas as Escrituras nos deixam claro que esta separação é somente uma definição das escolhas que nós fizemos nesta vida. Se você escolheu o mal, o ruim, então não haverá como reverter naquele dia as escolhas e as decisões tomadas. Os bons, eles escolheram o bom, o reto e o justo, o santo caminho do Senhor. Eu queria que você fizesse esta semelhança, porque a Bíblia diz que quando já está cheia a rede, os pescadores a puxam para a praia e então se assentam junto aos cestos e eles começam a separar os peixes bons dos peixes ruins. Eu quero que você também compreenda que este texto que diz que o reino dos céus é semelhante a uma rede lançada ao mar, que quando os pescadores a lançam, são obrigados depois a puxar até a praia, e eles estão ali cumprindo a sua função. Então, não haverá ainda uma eleição. Não haverá uma separação. O evangelho é para todos, os chamados é para todos, a oportunidade agora é para todos. E todos aqueles que recebem a palavra, recebem o evangelho, são arrancados com mãos poderosas do mundo, do pecado, das obras deste mundo, das obras do diabo. E chega um momento em que nós, depois de havermos sido tirados, arrebatados do mundo, então vem a retribuição das boas, das perfeitas decisões que nós tomamos, não por nós mesmos, mas que o Espírito Santo nos impulsionou a tomar em Cristo Jesus. Estamos vivendo

para escolher entre eliminar todos aqueles que são maus e estão ali na sua frente, você o faria sem hesitar? Quem é que quer estar em companhia de pessoas más? Ninguém. Agora a Bíblia diz que, assim como na parábola do joio, nós não temos esta autonomia. Quando Jesus termina esta sessão de ensino, ele introduz uma lição de narrativa direta, dando a entender que todos aqueles que escolheram viver com ele, escolheram a melhor parte. Não pense que esta escolha Deus precisa fazer por nós. O mundo, conhecido como mar, está aí. Os pescadores continuam lançando as suas redes e todos estão sendo alertados, todos estão sendo chamados, porém nem todos eles têm dado ouvido a este chamado. E saiba que não é porque somos bons ou porque temos esta capacidade, o discernimento de fazer separação entre aquilo que é bom e entre aquilo que é ruim, que nós seremos bons. Não. Mas quando aceitamos o chamado para a salvação em Cristo Jesus, então os nossos males são arrancados. Os pecados em Cristo Jesus, eles são levados ao madeiro e nós podemos descansar na salvação completa que Deus nos oferece e que Deus nos dá em Cristo Jesus. Então saiba que todos agora estão puxando as suas redes. O reino dos céus está puxando a sua rede. O reino terreno está puxando a sua rede. Os reinos infernais estão puxando as suas redes e estão ceifando milhares de milhões. E aqueles que disseram: pastor, eu não tomei decisão, eu não optei nem entre o bom e nem o ruim, eu estou na imparcialidade, eu digo para você que você já escolheu, você já tomou a sua decisão, porque agora, neste tempo final, é o tempo de decisão. E não há como mais dizer que nós temos um vale para esperar e nós estamos, como diz a Bíblia, como aquela multidão no vale da indecisão. Não. Não há nenhum vale agora aonde se possa continuar na indecisão. Aqueles que querem ser bons, todas as suas atitudes se revelarão, porque nós estamos chegando ao fim. Nós estamos chegando ao tempo final e agora não há mais como ocultar desejos, vontades, pensamentos. O que nos resta agora é tomar a boa decisão e aceitar a vida para que vivamos. Recorde-se, a rede está sendo puxada e eu quero saber de qual lado estará a sua alma. Qual foi a decisão que você tomou em estar entre os bons, aquele que Deus chamou para a salvação? Ou você continuará na roda dos escarnecedores? Ou você continuará seguindo o conselho dos pecadores? Porque a Bíblia nos deixa claro, hoje a separação não podemos fazer, mas a escolha de viver Cristo Jesus e a sua salvação é irremediável. Somos nós que temos que tomá-la. E quando contemplarmos o Senhor lançando sobre nós a sua rede na consumação, vendo os seus anjos separando os maus dentre os bons, então nós saberemos o quanto valeu a pena ter aceitado e sustentado a nossa confissão de fé em Cristo Jesus. Não deixe nada mais te prender. Não deixe o inimigo, o mundo, te convencer de que você está bem, de que tudo está bom e que sempre vai ser deste jeito. Não, haverá o dia da separação e ali se revelará o desígnio do coração de cada um. Quando a Bíblia diz no livro de Malaquias: e outra vez vereis a diferença entre aqueles que servem a Deus e aqueles que não servem, este vereis também será manifesto diante dos olhos de todos aqueles que escolheram guardar a sua vida em Cristo Jesus. Somente com os teus olhos contemplarás e verás as recompensas dos ímpios. Tome uma decisão sábia. Diz a palavra de Deus que hoje coloco diante de vocês.

0: a vida e a morte, a bênção e a maldição. Então, escolhei a bênção, a vida, para que vivas. Que Deus te abençoe e que as suas escolhas a partir de hoje possa definir a sua vida, o seu futuro, a sua eternidade com Deus. Palavra do Senhor para o seu coração.
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27: 16 horas e 4 minutos.
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0: É a quarta-feira do grande mover de Deus que se aproxima. Receba a paz do nosso Senhor e Salvador Jesus Cristo, do seu irmão em Cristo, o pastor Robson Santos, e eu estou aqui para convidá-los para esta quarta-feira. Se aproxima a quarta-feira do grande mover de Deus, na nossa sede estadual das igrejas Deus e Amor de Ribeirão Preto. E você, meu querido irmão, minha irmã, vocês são os nossos convidados especiais para esta quarta-feira. Quarta-feira do grande mover de Deus. A quarta-feira do grande mover de Deus e o grande propósito de portas abertas. Você está convidado, vem estar conosco. Serão 4 horários, 9 horas, às 12 horas, 14 horas e às 19 horas, hein? 4 horários, 4 grandes concentrações, onde nós estaremos orando em seu favor, em favor da sua vida profissional, financeira, familiar, sua vida espiritual e todas as demais áreas da sua vida estarão sendo apresentadas em oração. A unção com óleo estará sendo realizada e o Senhor Jesus confirmando a bênção e a grande vitória. 9 horas da manhã, eu mesmo, pastor Robson Santos, estarei com todos os nossos irmãos pregando, orando por todos e Deus confirmando a bênção. Às 12 horas é a vez do pastor Josias. Pastor Josias no Santo Altar de Deus para pregar e orar em favor de todo o povo de Deus. Lembrando que às 12 horas nós estaremos realizando aquela oração especial em favor de todos os trabalhadores. Quando for às 14 horas, nós temos a presença marcante do presbítero Josimar. Presbítero Josimar, que vem de Luiz Antônio para pregar a palavra de Deus e orar em favor de todo o povo de Deus. E às 19 horas, nós estaremos juntos mais uma vez. Juntamente ali no Santo Altar de Deus estará o presbítero Rafael de Oliveira. Presbítero Rafael de Oliveira, no Santo Altar de Deus, e Deus confirmando a bênção e a grande vitória. Estaremos juntos ali também no Santo Altar de Deus, às 19 horas. É a quarta-feira do grande mover de Deus. Quarta-feira, onde Deus estará operando milagres e grandes maravilhas. Estarei em breve no céu, estarei. Somente espere em Deus. Espera em Deus, porque da mesma forma que você possa não ter uma explicação lógica para aquilo que você está vivendo, lá na frente você vai descobrir que você também não vai ter explicação por aquilo que Deus irá fazer, irá mudar. Enquanto você está aqui, é a tua fé que você está colocando em prática. Enquanto você está aqui, é esperando por esse homem que veio caminhando em meio àqueles demais doentes, até aquele outro paralítico ali, deixou, e aquele outro enfermo, e curou ele. Enquanto nós estamos aqui, Jesus está vindo ao nosso encontro. Enquanto nós estamos aqui, aquela causa que você deixou lá na sua casa agora está sendo resolvida por Jesus, porque Ele foi lá na sua casa, Ele foi lá no seu trabalho, Ele foi lá naquela situação judicial. Não fica perdendo noite de sono, não. Quem cuida da tua vida é Deus. É Deus que cuida da tua vida. É Deus que vai cuidar dos seus. Fica em paz. Fica tranquilo.
1: Glórias a Deus, aleluias. Levanta a tua mão e fala comigo: se Deus é por nós, quem será contra nós? Operando Deus, quem impedirá? Bate as palmas e glorifica ao Rei Jesus aí. Eu quero orar aqui por 18 pessoas que estão em nosso meio. Deus, Ele tem uma nova história para 18 pessoas que estão aqui em nosso meio.
0: Isso aí, estaremos pregando a palavra de Deus, orando pelas divinas revelações do Espírito Santo de Deus e Deus confirmando a bênção, a vitória, o milagre na sua vida. Igreja Deus e Amor, Quarta-feira é a quarta-feira dos grandes milagres de Deus. Muitas portas estão sendo abertas, queridos irmãos. Pessoas estão comparecendo e têm saído daqui com a bênção, com a vitória, a porta aberta, o milagre de Deus.
2: A bênção que eu recebi foi quarta-feira, que o pastor Robson revelou que eu estava passando pelo processo seletivo de emprego, né? Deus ia selecionar para mim, fazer o processo. Aí na quarta-feira foi revelado e na quinta-feira recebi um telefonema da empresa para me fazer entrevista segunda-feira. Segunda-feira eu fui na empresa, fiz a entrevista e mais à noite lá para as 8 horas recebi outra ligação de outra empresa para mim ir lá no, na terça-feira fazer entrevista, só que eu não fiz a entrevista. Eu já peguei o caminhão, já carreguei o caminhão e fui trabalhar. E falou para mim fazer o exame amanhã. Eu já trabalhei hoje, na bênção, na glória de Deus.
0: Porta aberta na Igreja Pentecostal Deus é Amor, porta aberta nesta quarta-feira do grande mover de Deus. Está aí o irmão Nilson testificando da bênção, testificando da vitória. Ele que comparecendo na Igreja Deus é Amor foi revelado que o Senhor Todo-Poderoso, aquele que cuida de nós, estava abrindo uma porta para ele, ele sendo aprovado numa seleção e ele recebeu o telefonema. Olha aí, o seu telefone vai tocar também com a boa notícia, meu irmão, minha irmã, tenha fé. Ele recebeu o telefonema e foi fazer a entrevista, já ficou trabalhando para a honra e glória do nome de Jesus.

0: paz do Senhor, meu irmão.
1: 4 meses atrás eu fui na Igreja do Amor. Eu estava na situação financeira difícil. Um pastor revelou que ia precisar de uma benção financeira e de emprego. Hoje eu trabalho em 2 empregos. Aí lá o pastor falou, né, que o Deus ia abrir uma parte financeira, que eu achar emprego, que ia melhorar muito minha vida. E eu sempre fui do mundo, nunca botei fé, sabe? Aí quando ele falou lá, eu acreditei em Deus e realmente, milagre mesmo.
2: Irmão Jefferson também testificando aí da porta aberta, foi revelado por Jesus, estava em busca de uma porta e hoje trabalha em 2 empregos. Olha aí Deus agindo na nossa vida profissional, hein? Deus agindo na vida profissional aí, olha que vitória, que bênção de Deus. É o agir de Deus na quarta-feira, a quarta-feira do grande mover de Deus. O Senhor Jesus, ele tem realizado milagres, prodígios, maravilhas aqui no interior da nossa sede estadual das igrejas Deus e Amor. Vem pra cá que você também vai testificar da bênção e da vitória. Rua Saldanha Marinho, número 740, bem no coração de Ribeirão Preto, está a Igreja Pentecostal Deus e Amor, de portas abertas para te receber, hein? Vem pra cá, 9 horas, eu mesmo, pastor Robson Santos, estarei com todos. Juntamente comigo também estará minha esposa, cooperadora Noemi Santos, a serva de Deus, que estará ali também no Santo Altar de Deus, orando em favor de todo o povo de Deus e Deus confirmando a bênção e a vitória.
3: Apenas ficai parade e veja o livramento que hoje eu te dou. Revela-me o Espírito Santo de Deus que não mente nem se engana. O Senhor está dando o livramento de uma paralisia para uma pessoa em nosso meio. Para você saber que é você. Você vem sentindo, é uma fraqueza tão grande nas suas pernas. Quando você se esforça muito, você sente muita dor nas suas pernas e coluna. Aleluia, recebe a cura de Jesus. Recebe a cura de Jesus, a partir de hoje você vai poder correr, fazer maratona, que não vai sentir mais nada. Porque o sangue de Jesus já te curou aqui nessa tarde. Glórias ao nome. Quando nós ouvimos a palavra de Deus, o azeite da botija não cessa. Até que houve chuva sobre aquela terra, não faltou mantimento naquela casa. Deus está dizendo para 2 pessoas aqui em nosso meio: eu sou o teu suprimento. Enquanto você estiver na minha presença, não vai faltar o que pagar, não vai faltar o que comer, não vai faltar o que vestir. Cadê você? Uma. Cadê a outra pessoa? Recebe. Não vai faltar, diz o Senhor.
2: Isso mesmo, cooperadora Noemi Santos, conosco no Santo Altar de Deus, 9 horas da manhã. Às 12 horas, a presença marcante do cooperador Josias. Pastor Josias vai estar conosco, pregando, orando por todos. E Deus confirmando a bênção, a grande vitória, hein? Vem pra cá às 12 horas. Não se esqueça, é o culto do trabalhador, hein? Bênção e vitória de Deus para todos os trabalhadores da região central de Ribeirão Preto. Vem estar conosco. E às 14 horas, nós teremos a presença marcante do presbítero Josimar, ele que vem de Luiz Antônio, para pregar a palavra de Deus e orar em favor de todo o povo de Deus. E Deus confirmando a bênção e a vitória. Às 19 horas, mais uma vez estaremos juntos, também ali no Santo Altar de Deus. O pastor Rafael, o presbítero Rafael de Oliveira, estará no Santo Altar de Deus ali também à noite da quarta-feira, às 19 horas. Se programe e vem para cá, porque Deus estará operando milagres, prodígios, maravilhas, abrindo portas e abençoando a vida de todos os irmãos se comparecerem. Rua Saldanha Marinho, número 740, é a quarta-feira do grande mover de Deus. Vem pra cá, Deus tem uma bênção especial pra sua vida.
0: E abundante redenção.
2: Comparecendo, você vai receber a oração de explosão de milagres, a oração das portas abertas, e a unção com óleo, hein? Isso mesmo, oração de explosão de milagres, aquela oração onde todo mal vai embora, a enfermidade desaparece e o milagre é na vida do povo de Deus. Oração das portas abertas, para Deus abrir a porta a qual você necessita, venha colocar na mão do Senhor a tua causa. E a unção com óleo, a unção que há de despedaçar todo jugo. Todo jugo vai cair por terra e o nome do Senhor vai ser glorificado. Mais uma vez eu deixo o endereço, rua Saldanha Marinho, número 740, no coração de Ribeirão Preto, é a quarta-feira do grande mover de Deus.
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0: dia.
1: Vamos nessa fé, meus irmãos, até às 17 horas. Que Deus o abençoe. É isso. Louvado seja Deus por tudo. O Senhor nosso Deus está no controle. É, irmão Fábio Cardoso, Jesus está contigo. Que Deus o abençoe mais e mais. Louvado seja Deus. O WhatsApp aqui do estúdio é o 16 993 71 2972. Hoje, terça-feira, terça-feira dos grandes vencedores. Como Deus tem operado, como o Senhor tem agido, é surpreendente, é impressionante. Ainda vale a pena pontuar o que aconteceu aqui no último final de semana, na sede estadual de Ribeirão Preto, último sábado, com fraternização da União do Povo de Deus, ao mesmo tempo a formatura do CFO. Meu Deus, que coisa linda, que coisa tremenda foi o que Deus confirmou, foi o que Deus realizou nesse último final de semana aqui no Templo da Glória de Deus, sede estadual de Ribeirão Preto. E eu tenho certeza que Deus, ele tem mais para realizar, ele tem mais para fazer, até porque quando a gente olha para a palavra do Senhor, nós vemos uma certa progressividade no seu mover, é uma intensidade maior a cada manifestação. Por isso a gente conclui que o que Deus concedeu ontem, por mais extraordinário que foi e tremendo, hoje o Senhor tem algo muito maior. Hoje o Senhor tem algo muito melhor. E permitindo o Senhor amanhã, amanhã então, nós vamos viver coisas inefáveis. Como disse o apóstolo Paulo, são coisas inefáveis. Eu não posso nem falar, eu não posso nem expressar, porque são coisas inefáveis. Meu Deus do céu. 16 993 71 2972, 16 993 71 2972 é o WhatsApp aqui do estúdio, é o WhatsApp da igreja, sede estadual de Ribeirão Preto. Você já pode interagir, enviar para cá seu pedido de oração, seu propósito, sua causa, para a gente orar, interceder em prol da sua vida. Já temos a participação aqui da nossa irmã Fátima, o irmão Walter, meu Deus, a irmã Maria, a irmã Vera, a irmã Fabiola, meu Deus, a irmã Lúcia, a irmã Darcy, o irmão Jorge. Isso, envia para cá seu pedido de oração. Eu quero orar por você, quero interceder pela sua casa e toda a tua amada família, porque o Senhor Jesus é Ele quem opera o possível e o impossível.

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0: paz do Senhor a todos os nossos ouvintes. Quem vos cumprimenta neste dia é sua irmã em Cristo, Arlete.
1: E a irmã Noemi.
0: E nós estamos aqui para trazer para vocês um convite todo especial para o dia 31 de outubro, onde acontecerá o nosso encontro de casais com o tema As 5 Linguagens do Amor.
1: É isso aí. E quais são as 5 linguagens do amor? Vamos lá. Palavra de afirmação, tempo de qualidade, presentes ou trocas de presentes, atos de serviços e toque físico. E neste dia, pastor Gessé Ávila, diretamente de São Paulo, estará ministrando a palavra de Deus dentro desses 5 tópicos ali, trazendo para nós um grande aprendizado da palavra de Deus.
0: Sim, e vocês, ouvintes, será que vocês conhecem qual é a linguagem do seu cônjuge? E qual é a sua mesma, né? A sua própria linguagem? Então, venha aprender da palavra do Senhor. Nosso pastor Gessé Ávila é um psicólogo e estará trazendo aqui uma palavra de psicologia e fé para tratar sobre o nosso relacionamento, a nossa vida conjugal, para que sejamos edificados, né? Através da palavra do Senhor.
1: Para que haja crescimento dentro do nosso lar e edificação para o nosso casamento.
0: E será a partir das 18 horas, porque a gente vai ter muita bênção. Então, eu os convido para chegarem cedo, a partir das 18 horas.
1: Conta para nós um pouquinho do que vai ter nesse encontro de casais, Marlete.
0: Sim, além da palestra, que vai ser muito edificante, né, através do nosso pastor Gessé Ávila, nós teremos também dinâmicas, teremos um momento de louvor e teremos também brindes, sorteios, né?
1: Brindes?
0: Sim, serão premiados alguns casais que aqui estiverem, né, para poder sair daqui feliz e abençoado, né,
1: mano? Que bênção. Ah, e outra coisa, tem mais uma surpresa aí, não tem não, Marlete?
0: Sim, nós estamos preparando também para todos os casais que se inscreverem, nós teremos um jantar romântico, depois de uma palestra tão maravilhosa, onde os casais já estarão todos acalorados, todos romantizados, né? Apaixonados. Nós teremos um jantar para todos que fizerem as suas inscrições. Eu digo inscrição porque nós temos um espaço limitado, né? Então, nós precisamos que vocês façam a sua inscrição para participar deste jantar maravilhoso. E nós estamos disponibilizando para vocês, através dos nossos WhatsApp, dos grupos, né, de WhatsApp, o nosso link, onde você vai entrar e preencher o formulário e também trazer a sua colaboração para nos ajudar na preparação do jantar.
1: E como é que eu posso me inscrever para participar do jantar?
0: Sim, você vai estar acessando esse link nos nossos grupos, onde eu estou aí colocando em todos os nossos grupos. E você vai simplesmente clicar e preencher o formulário. E também vai ter o QR Code para você trazer a sua colaboração.
1: Mas, Marlete, eu quero participar do jantar, mas eu não estou em nenhum grupo. Como é que eu faço para participar?
0: Não tem problema. Se você não está em nenhum grupo, você pode ligar para mim ou mandar uma mensagem que eu vou estar te dando todas as orientações necessárias para você também participar do jantar. E eu vou passar o meu telefone. Anota aí, ouvinte, você que quer participar e não está nos grupos, né? Anote aí o meu telefone. É 16-981-18-0031. E, então, anote aí, 16-981-18-0031. Você vai ligar para mim que eu vou estar te dando toda a orientação necessária.
1: Marlete, mas e se eu não consigo entrar, eu não me lido bem com tecnologia, mas eu quero participar do jantar. Como é que eu posso me inscrever se eu não consigo entrar e acessar a internet?
0: Não tem problema. Você ligando para mim, eu mesma vou estar fazendo a sua inscrição para facilitar para vocês também. Tá bom? Então não tem motivo
1: para não comparecer.
0: Exatamente.
1: É isso aí.
0: Não tem
1: motivo. E qual é o endereço? Aonde vai acontecer esse encontro de casais aqui em Ribeirão Preto?
0: Sim, será aqui em nossa sede estadual, na rua Saldanha Marinho, número 740. E se você vier de carro com seu automóvel, você pode entrar pelo estacionamento na rua Florêncio de Abreu, número 124. Lembrando que temos o nosso estacionamento para você deixar o seu veículo sem nenhum custo.
1: Que bênção! Então está aí, amados ouvintes, esse convite mais que especial de Deus para você. Não é meu, não é da Marlete, mas é de Deus. Você que precisa ter uma mudança no seu casamento, você que percebeu que há um esfriamento no seu casamento, venha. Venha estar conosco, porque Deus vai nos direcionar, Deus vai nos ensinar, nos instruir e nos capacitar para quê? Para que nós tenhamos um casamento abençoado e próspero.
0: Sim, com certeza. Nós sempre podemos melhorar o nosso relacionamento. E nós convidamos vocês, neste dia 31 de outubro, a partir das 18 horas, com esse tema maravilhoso, As Cinco Linguagens do Amor, e a presença do nosso irmão Pastor Jessé Ávila, ministrando a palavra de Deus. E vocês são todos nossos convidados para estar aqui conosco.
1: Venha estar conosco, nós esperamos por vocês.
2: Dezesseis horas e 40 minutos.

Muito bem, muito bem, povo de Deus. É a informação, é a comunicação. Outubro, tá? Teremos aí o encontro de casais. Esse encontro de casais promete. Será o momento de revitalizar a aliança conjugal, renovar o sentimento. Vai ser algo assim tremendo, surreal que vai acontecer, até porque o homem de Deus que estará trazendo o ensinamento no dia é muito usado por Deus nesse sentido. Deus tem derramado uma graça sobre a vida dele de uma forma extraordinária. As cinco linguagens do amor, psicologia e fé. Encontro de casais aqui mesmo na nossa sede estadual de Ribeirão Preto. E vale pontuar que além do movimento espiritual, teremos também assim um momento de comunhão entre os casais, depois de um momento de ministração espiritual. E para você participar desse segundo momento, você precisa entrar em contato com a irmã Arlete, com o pastor Edmilson, e já ali reservar o seu lugar, reservar o seu assento. Por que precisa disso? Como ela mesma explicou na comunicação, devido à limitação de vaga. Não é? O ambiente não comporta todas as pessoas que estarão no evento, senão todo mundo participaria. Mas infelizmente, o ambiente da comunhão após a ministração espiritual não comporta uma quantidade muito expressiva. Por isso é importante você já entrar em contato com a nossa irmã Arlete, com o pastor Edmilson, para você garantir a sua vaga e assegurar o seu assento, certo? Rua Saldanha Marinho, número 740, é o endereço da sede estadual de Ribeirão Preto.

Boa tarde, povo de Deus, receba mesmo a doce paz do Senhor e Salvador Jesus Cristo. Sou seu irmão presbítero Rafael Oliveira. É bom, é maravilhosíssimo estar aqui com vocês para ser um instrumento, um canal, um veículo nas mãos de Deus para você ser beneficiado. Você crê mesmo nas bênçãos de Jesus? Você crê mesmo nos milagres do Senhor? Então, minha irmã, pode se preparar para você testemunhar, para você relatar o que você alcançou das mãos de Deus. Eu vejo sinal de Deus chegando na tua vida, resultado de Deus chegando também no teu lar. É isso mesmo, o impossível é para Deus. E vale ressaltar, meus irmãos, que no próximo domingo, olha que impressionante, no próximo domingo já será o grande domingo do batismo nas águas. Vidas vão descer as águas, vidas vão cumprir com a justiça divina, a justiça da palavra de Deus. Nós estaremos ali na cidade de Batatais, glorificando a Deus, glorificando ao Senhor, com todos os novos convertidos, com todas as pessoas que tomaram essa sábia decisão, vidas, almas, pessoas, famílias inteiras até mesmo, estarão descendo as águas. Veja só que tremendo, veja só que oportuno, isso é Deus. Você tem orado pelos novos convertidos? Você tem intercedido pelas almas que estão aceitando ao Senhor? É importante, porque às vezes a alma vem até o altar, reconcilia, aceita o Senhor, mas você sabe, por experiência prática, você sabe que é uma luta. O inimigo se levanta, o inferno se levanta, justamente para mudar a decisão dessas pessoas. Porém, com você orando, com nós orando, certamente essas pessoas terão a cobertura espiritual para suportar toda a pressão inicial que o inimigo põe e vencerem, suportarem, resistirem. Orem mesmo, meus irmãos, orem mesmo pelos novos convertidos. De imediato, no próximo domingo, teremos o batismo nas águas, na cidade de Batatais. O povo de Ribeirão Preto, os irmãos das cidades adjacentes, todos estarão reunidos numa só fé. Vai ser um momento de muita comunhão, muita edificação. E eu posso contemplar assim pelos olhos da fé o nosso Deus, Ele abençoando, Ele surpreendendo, Ele garantindo grandes recompensas de uma maneira assim rápida e veloz. Então é isso, hein? Domingo próximo, batismo nas águas. Louvado seja Deus por isso. É muito mais. Damn.

0: Eu gostaria neste exato momento de orar com vocês. Nós vamos orar. Sabe por quê? A Bíblia diz o seguinte: orai sem cessar. É orar sem cessar. É orar 24 horas por 48. E como a gente faz isso, pastor? Em sintonia com Deus. Nos momentos precisos do dia, a gente consegue se colocar de joelhos. Porém, em outros, a gente fica ligadinho na fé, na comunhão. Vamos falar com Deus. Vamos falar com o Senhor.
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Senhor meu Deus e meu Pai, no nome do Teu Filho amado, Jesus Cristo, nós nos colocamos diante de Ti uma vez mais. Perdoa a gente, perdoa nós, perdoa os nossos pecados, perdoa, meu Deus, os nossos erros. Nós precisamos mesmo da Sua ajuda. Quantas almas, quantas vidas, quantas pessoas estão aqui na sintonia, ligados no programa, ligados, meu Deus, nesse exato momento, crendo que receberão vitória, crendo que receberão milagre. E eu lhe peço agora, Jesus, no nome do Senhor, eu lhe peço agora, Jesus, eu lhe peço agora, Deus, eu lhe peço, Deus, no nome do Teu Filho amado Jesus Cristo, visita essa mulher, cura essa enfermidade, repreenda essa mazela, esse mal que tem aperreado, que tem afligido, que tem, meu Deus, de uma forma ou de outra, oprimido. Quantas pessoas, Senhor, não estão aí oprimidas? Quantas pessoas não estão aí abatidas? E nós pedimos a Ti nessa terça-feira dos vencedores. Nós pedimos a Ti, usa a vida do pastor Lucindo na noite de hoje, na pregação do Evangelho, no mover espiritual, tanto ele quanto a tua esposa. Sim, Senhor. Sim, meu Deus. Usa mesmo os Teus filhos com muita autoridade, com muito poder, com muita graça, com muita veemência. Usa, meu Deus. Abençoa ainda mais a vida do pastor Robson. A vida, meu Deus, também da nossa irmã Noemi. Vai abençoando esse casal. Vai abençoando a equipe de pastores que está por aqui na Estadual de Ribeirão Preto, auxiliando, apoiando, fazendo por onde para a obra do Senhor crescer, alavancar. Meu Deus, meu Deus e meu Pai, nós pedimos a Ti no nome de Jesus Cristo, há poder mesmo no Teu nome, há poder mesmo na Tua palavra. Repreenda agora a mazela, repreenda agora, meu Deus, a investida do inimigo, joga por terra agora a fúria do adversário, repreenda mesmo todo o mal agora no nome de Jesus Cristo. Sim, Senhor, sim, meu Deus, olha aí, meu Deus, a Tua filha, já sentindo a graça, já sentindo a unção, já sentindo o azeite. Oh, maravilha, Jesus, oh, maravilha, Senhor, usa mesmo a Tua serva, toma ela nas línguas estranhas, toma, meu Deus, nas línguas não aprendidas, nas línguas não estudadas, mas repartidas, como que de fogo, pelo Santo Espírito, há poder no Teu nome, Jesus, há poder na Tua palavra, Senhor, há poder no Santo Evangelho, que nós estamos buscando, nós estamos orando, nós estamos pedindo a Ti, honra, honra, honra mesmo essa casa, e confirma a obra para a glória do Pai, do Filho e do Espírito Santo. Amém e amém, Senhor Jesus.

0: louvor, mensagem cantada, hino. É isso aí, meus irmãos, é o programa Voz da Libertação. Sou seu irmão em Cristo, presbítero Rafael Oliveira. É bom demais estar aqui com vocês. Veja só, hoje às 7 da noite, nosso irmão pastor Lucindo Antônio estará no altar das orações, pregando a palavra de Deus e também orando pelos dons espirituais. Hoje é terça-feira dos grandes vencedores, terça-feira de Deus, terça-feira da conquista, terça-feira do sinal do céu. Você que está aqui perto, você que é de Ribeirão Preto, você que é das cidades adjacentes, eu convido você para estar com a gente. Venham para cá, meus irmãos. Venham buscar a Deus, colocar mesmo a fé em ação, em exercício. O Senhor Jesus de maneira nenhuma te deixará assim, desamparado. Não. Em hipótese alguma você ficará nessa situação assim, isolado, abandonado. Pelo contrário, Deus te visitará, te alcançará, te colocará de pé e fará um grande mover na sua vida, que você irá jubilar e testemunhar os feitos de Deus. Assim como dezenas e centenas de pessoas têm feito, testemunhado, contado, relatado a bênção obtida. Pastor, eu recebi isso. Pastor, a revelação se cumpriu. Pastor, a profecia foi certeira. Eu tomei posse, estou vivendo provisão, estou vivendo milagre. Acontecerá a mesma coisa com você. Rua Saldanha Marinho, número 740. Ao mesmo tempo, amanhã, quarta-feira, grande quarta-feira do mover de Deus, grande quarta-feira, onde a multiplicação é plena, é abundante, às 9 da manhã, ao meio-dia, às 14 horas e também às 19 horas. Olha só quanta oportunidade, olha só quanto privilégio o próprio Deus ele propicia para você, ele facilita, ele coloca diante da sua vida, ele coloca diante do seu lar, que você não pode perder, não pode ficar de fora. Às 9 da manhã de amanhã, quem estará no Santo Altar vai ser justamente o pastor Robson Santos, pregando o Evangelho, orando por nós, entregando as revelações do Senhor. Ao meio-dia nós temos o culto do trabalhador. Você que é um trabalhador, você que está aí na carreira autônoma, é um empreendedor, é um microempreendedor, Deus ele tem vitória para você, Deus ele tem vitória para sua casa, Deus tem vitória para sua família. Então corre para cá, tá certo? Amanhã às 2 da tarde, o pastor Josimar de Lima vai estar com a gente também, um homem de Deus, um vaso. Deus tem usado muito a vida do servo do Senhor, e tenho certeza que amanhã não será diferente. E já às 7 da noite de amanhã, ocasionalmente, eu mesmo, presbítero Rafael Oliveira, estarei no altar das orações, trazendo aquela palavra rema, aquela palavra do coração de Deus, aquela palavra do céu para nossa edificação. Você crê na bênção, você crê na vitória, então esteja aqui com a gente, na rua Saldanha Marinho, número 740. E quinta-feira, culto da Fundação Reviver, você já sabe, às 19 horas, a nossa irmã Raquel Camargo, e também às 14 horas, a nossa irmã Edna Martins. Certo, meus irmãos, eu já vou ficando por aqui. Eu sou seu irmão em Cristo, presbítero Rafael Oliveira, já me despeço de todos vocês com a gloriosa paz do Senhor e Salvador Jesus Cristo, lembrando a todos que o programa A Voz da Libertação e também a Igreja Pentecostal Deus Amor está na direção total de nossa irmã presidente Irene Miranda, e a nossa sede estadual está na rua Saldanha Marinho, número 740, sob responsabilidade do pastor Robson Santos. Que Deus abençoe o nosso irmão Fábio Cardoso ali no estúdio principal, e permitindo o Senhor, em breve estaremos todos aqui novamente. Até lá, fiquem todos na gloriosa paz do Senhor e Salvador Jesus Cristo. Tudo que eu preciso é fé.
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3: 17 horas.

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7: 17 horas e 3 minutos.
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Nosso Senhor a todos! Está no ar mais uma edição do Deus é Amor com você na maior rede de rádio do país. Olha, muito bom ter você com a gente, ô irmão, ô irmã, que Deus continue abençoando a sua tarde, onde quer que você esteja. Você que está no trabalho, você que está no seu momento de descanso, já trabalhou o dia inteiro, já chegou em casa, está de boa. Tem muito lugar que está chovendo, tem lugar que não está chovendo, a gente está em rede, muitos lugares do Brasil e do mundo, mas onde quer que você esteja, que Deus continue te abençoando. Muitos hinos maravilhosos já estão aqui a pontos, preparados para serem tocados aqui na nossa programação. Vamos falar do batismo nas águas, vamos falar do culto missões. Aliás, o culto missões é um momento muito especial para lembrarmos da importância de levar a mensagem de Deus a outras pessoas. Especial Dia das Crianças que está chegando, hein? Vamos falar disso e muito mais. Muito obrigado pelo carinho, pela sintonia, e a gente começa muito bem.

0: É a quarta-feira do grande mover de Deus que se aproxima. Receba a paz do nosso Senhor e Salvador Jesus Cristo, do seu irmão em Cristo, pastor Robson Santos, e eu estou aqui para convidá-los para esta quarta-feira. Se aproxima a quarta-feira do grande mover de Deus, na nossa sede estadual das igrejas Deus em Amor de Ribeirão Preto. E você, meu querido irmão, minha irmã, vocês são os nossos convidados especiais para esta quarta-feira. Quarta-feira do grande mover de Deus. A quarta-feira do grande mover de Deus e o grande propósito de portas abertas. Você está convidado, venha estar conosco. Serão 4 horários, 9 horas, às 12 horas, 14 horas e às 19 horas, hein? 4 horários, 4 grandes concentrações, onde nós estaremos orando em seu favor, em favor da sua vida profissional, financeira, familiar, sua vida espiritual e todas as demais áreas da sua vida estarão sendo apresentadas em oração. A unção com óleo estará sendo realizada e o Senhor Jesus confirmando a bênção e a grande vitória. 9 horas da manhã, eu mesmo, pastor Robson Santos, estarei com todos os nossos irmãos pregando, orando por todos e Deus confirmando a bênção. Às 12 horas é a vez do pastor Josias. Pastor Josias, no Santo Altar de Deus, para pregar e orar em favor de todo o povo de Deus. Lembrando que às 12 horas nós estaremos realizando aquela oração especial em favor de todos os trabalhadores. Quando for às 14 horas, nós temos a presença marcante do presbítero Josimar. Presbítero Josimar, que vem de Luiz Antônio para pregar a palavra de Deus e orar em favor de todo o povo de Deus. E às 19 horas, nós estaremos juntos mais uma vez. Juntamente ali no Santo Altar de Deus estará o presbítero Rafael de Oliveira. Presbítero Rafael de Oliveira, no Santo Altar de Deus, e Deus confirmando a bênção e a grande vitória. Estaremos juntos ali também no Santo Altar de Deus, às 19 horas. É a quarta-feira do grande mover de Deus. Quarta-feira, onde Deus estará operando milagres e grandes maravilhas. Estarei, em breve no céu estarei. Somente espere em Deus. Espera em Deus, porque da mesma forma que você possa não ter uma explicação lógica para aquilo que você está vivendo, lá na frente você vai descobrir que você também não vai ter explicação por aquilo que Deus irá fazer, irá mudar. Enquanto você está aqui, é a tua fé que você está colocando em prática. Enquanto você está aqui, é esperando por esse homem que veio caminhando em meio àqueles demais doentes, até aquele outro paralítico ali, deixou, e aquele outro enfermo, e curou ele. Enquanto nós estamos aqui, Jesus está vindo ao nosso encontro. Enquanto nós estamos aqui, aquela causa que você deixou lá na sua casa agora está sendo resolvida por Jesus, porque ele foi lá na sua casa, ele foi lá no seu trabalho, ele foi lá naquela situação judicial. Não fica perdendo noite de sono, não. Quem cuida da tua vida é Deus. É Deus que cuida da tua vida. É Deus que vai cuidar dos seus. Fica em paz. Fica tranquilo.
1: Glórias a Deus, aleluias. Levanta a tua mão e fala comigo: se Deus é por nós, quem será contra nós? Operando Deus, quem impedirá? Bate as palmas e glorifica ao Rei Jesus aí. Eu quero orar aqui por 18 pessoas que estão em nosso meio. Deus, ele tem uma nova história para 18 pessoas que estão aqui em nosso meio.
0: Isso aí, estaremos pregando a palavra de Deus, orando pelas divinas revelações do Espírito Santo de Deus e Deus confirmando a bênção, a vitória, o milagre na sua vida. Igreja Deus em Amor, Quarta-feira é a quarta-feira dos grandes milagres de Deus. Muitas portas estão sendo abertas, queridos irmãos. Pessoas estão comparecendo e têm saído daqui com a bênção, com a vitória, a porta aberta, o milagre de Deus.
2: A bênção que eu recebi foi quarta-feira, que o pastor Robson revelou que eu estava passando pelo processo seletivo de emprego, né? Deus ia selecionar para mim, fazer o processo. Aí na quarta-feira foi revelado e na quinta-feira recebi um telefonema da empresa para me fazer entrevista segunda-feira. Segunda-feira eu fui na empresa, fiz a entrevista e mais à noite lá para as 8 horas recebi outra ligação de outra empresa para mim ir lá no, na terça-feira fazer entrevista, só que eu não fiz a entrevista. Eu já peguei o caminhão, já carreguei o caminhão e fui trabalhar. E falou para mim fazer o exame amanhã. Eu já trabalhei hoje, na bênção, na glória de Deus.
0: Porta aberta na Igreja Pentecostal Deus é Amor, porta aberta nesta quarta-feira do grande mover de Deus. Está aí o irmão Nilson testificando da bênção, testificando da vitória. Ele que comparecendo na Igreja Deus é Amor foi revelado que o Senhor Todo-Poderoso, aquele que cuida de nós, estava abrindo uma porta para ele. Ele sendo aprovado numa seleção e ele recebeu o telefonema. Olha aí, o seu telefone vai tocar também com a boa notícia, meu irmão, minha irmã. Tenha fé, ele recebeu o telefonema e foi fazer a entrevista, já ficou trabalhando para a honra e glória do nome de Jesus.

0: do Senhor, meu irmão.
1: 4 meses atrás eu fui na Igreja Desamor. Eu estava na situação financeira difícil. Um pastor revelou que ia precisar de uma benção financeira e de emprego. Hoje eu trabalho em 2 empregos. Aí lá o pastor falou, né, que o Deus ia abrir uma parte financeira que eu achar emprego, que ia melhorar muito minha vida. E eu sempre fui do mundo, nunca botei fé, sabe? Aí quando ele falou lá, eu acreditei em Deus e realmente, milagre mesmo.
2: Irmão Jefferson também testificando aí da porta aberta, foi revelado por Jesus, estava em busca de uma porta e hoje trabalha em 2 empregos. Olha aí Deus agindo na nossa vida profissional, hein? Deus agindo na vida profissional aí, olha que vitória, que bênção de Deus. É o agir de Deus na quarta-feira, a quarta-feira do grande mover de Deus. O Senhor Jesus, ele tem realizado milagres, prodígios, maravilhas aqui no interior da nossa sede estadual das igrejas Deus e Amor. Vem pra cá que você também vai testificar da bênção e da vitória. Rua Saldanha Marinho, número 740, bem no coração de Ribeirão Preto, está a Igreja Pentecostal Deus e Amor, de portas abertas para te receber, hein? Vem pra cá, 9 horas, eu mesmo, pastor Robson Santos, estarei com todos. Juntamente comigo também estará minha esposa, cooperadora Noemi Santos, a serva de Deus, que estará ali também no Santo Altar de Deus, orando em favor de todo o povo de Deus e Deus confirmando a bênção e a vitória.
3: Apenas fica aí parado e veja o livramento que hoje eu te dou. Revela-me o Espírito Santo de Deus que não mente nem se engana. O Senhor está dando o livramento de uma paralisia para uma pessoa em nosso meio. Para você saber que é você. Você vem sentindo, é uma fraqueza tão grande nas suas pernas. Quando você se esforça muito, você sente muita dor nas suas pernas e coluna. Aleluia, recebe a cura de Jesus. Recebe a cura de Jesus, a partir de hoje você vai poder correr, fazer maratona, que não vai sentir mais nada. Porque o sangue de Jesus já te curou aqui nessa tarde. Glórias ao nome. Quando nós ouvimos a palavra de Deus, o azeite da botija não cessa. Até que houve chuva sobre aquela terra, não faltou mantimento naquela casa. Deus está dizendo para 2 pessoas aqui em nosso meio: eu sou o teu suprimento. Enquanto você estiver na minha presença, não vai faltar o que pagar, não vai faltar o que comer, não vai faltar o que vestir. Cadê você? Uma. Cadê a outra pessoa? Recebe. Não vai faltar, diz o Senhor.
2: Isso mesmo, cooperadora Noemi Santos, conosco no Santo Altar de Deus, 9 horas da manhã. Às 12 horas, a presença marcante do cooperador Josias. Pastor Josias vai estar conosco, pregando, orando por todos. E Deus confirmando a bênção, a grande vitória, hein? Vem pra cá às 12 horas. Não se esqueça, é o culto do trabalhador, hein? Bênção e vitória de Deus para todos os trabalhadores da região central de Ribeirão Preto. Vem estar conosco. E às 14 horas, nós teremos a presença marcante do presbítero Josimar, ele que vem de Luiz Antônio, para pregar a palavra de Deus e orar em favor de todo o povo de Deus. E Deus confirmando a bênção e a vitória. Às 19 horas, mais uma vez estaremos juntos, também ali no Santo Altar de Deus, o pastor Rafael, o presbítero Rafael de Oliveira, estará no Santo Altar de Deus ali também, à noite da quarta-feira, às 19 horas. Se programe, vem para cá, porque Deus estará operando milagres, prodígios, maravilhas, abrindo portas e abençoando a vida de todos os irmãos que comparecerem. Rua Saldanha Marinho, número 740, é a quarta-feira do grande mover de Deus. Vem pra cá, Deus tem uma bênção especial pra sua vida.
0: E abundante redenção.
2: Comparecendo, você vai receber a oração de explosão de milagres, a oração das portas abertas, e a unção com óleo, hein? Isso mesmo, oração de explosão de milagres, aquela oração onde todo mal vai embora, a enfermidade desaparece e o milagre é na vida do povo de Deus. Oração das portas abertas, para Deus abrir a porta a qual você necessita, venha colocar na mão do Senhor a tua causa. E a unção com óleo, a unção que há de despedaçar todo jugo vai cair por terra e o nome do Senhor vai ser glorificado. Mais uma vez eu deixo o endereço, rua Saldanha Marinho, número 740, no coração de Ribeirão Preto, é a quarta-feira do grande mover.

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2: 17 horas e 23 minutos.
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1: 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Engrandecido seja o Senhor. 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

0: 17 horas e 28 minutos.
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2: Meu nome é Francis Lins. Eu sou um milagre na mão de Deus. Com apenas 19 anos de idade, eu fui preso, trancafiado, dentro de uma cela fria e sombria, e me mandaram para a maior cadeia da América Latina, Casa de Detenção de São Paulo, Carandiru. Só que dentro do Carandiru tinha igreja, inclusive tinha igreja evangélica pentecostal Deus e Amor. E ali dentro do cárcere, eu tive uma experiência com Deus. Eu voltei para os caminhos do Senhor. Eu me reconciliei com Deus. Dia 2/10/1992, massacre no Carandiru. Aconteceu uma rebelião e os presos começaram a quebrar a cadeia. E nesse inteirinho, a tropa de choque invadiu o pavilhão 9. Deram rajada de metralhadora no portão. Subiram para o segundo andar, terceiro andar, quarto andar, quinto andar. Tiraram dezenas e centenas de vida. Todos os presos foram obrigados a ficarem nu, do jeito que nasceu, tanto crentes como ladrões. Os policiais vinham cantando: o choque chegou, vocês pediram, Fleury mandou, e davam rajada de metralhadoras. E nesse inteirinho, meus queridos irmãos, você ouvia gritos, você via mortos caindo no chão, presos que estavam vivos se fingindo de mortos, e carregando os cadáveres, se escondendo debaixo dos cadáveres, e cada um fazia o que estava dentro das suas possibilidades para sobreviver. Mas o milagre aconteceu foi no quinto andar do pavilhão 9, onde era os crentes que moravam naquele local. 350 irmãos nu, deitado no chão com a mão na cabeça. Eu era um deles. 38, 9 milímetro fuzil apontados para nossas cabeças. Quando os policiais foram apertar os gatilhos daquelas armas para matar os crentes no quinto andar do pavilhão 9, para a honra e glória do nome do Senhor, nenhum crente morreu, nenhum crente desceu à sepultura, a igreja ficou intacta e o nome do Senhor foi glorificado naquele local. Com 15 dias, chegou o carcereiro na minha cela e disse: quem é o senhor Francis Lins? Falei: sou eu. Abriu a porta da minha cela, me deu uma requisição e falou: a tua advogada quer falar com você. Quando eu cheguei na sala dos advogados, a minha advogada olhou para mim e falou: Francis, eu não sei o que aconteceu. Houve um mover de Deus lá no fórum e a juíza da vara de execuções criminais do estado de São Paulo assinou teu alvará de soltura. E a partir daquele dia eu saí dali sem dever nenhum dia para a justiça, e hoje eu já estou em liberdade há 16 anos, e hoje eu sou uma nova criatura, e eu agradeço essa riquíssima oportunidade em nome de Jesus.
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0: 17 horas e 32 minutos.
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2: 17 horas e 37 minutos.

atenção, atenção, atenção, todos os nossos irmãos novos convertidos. Está chegando o grande batismo nas águas. Atenção, atenção, toda a região de Ribeirão Preto. O batismo nas águas está se aproximando. E dia 27 de setembro, às 8 horas da manhã, o nosso batismo estará acontecendo no Parque Náutico em Batatais, isso mesmo, na cidade de Batatais, no Parque Náutico, no dia 27 de setembro, às 8 horas da manhã. Às 8 horas da manhã, nós já estaremos reunidos em uma só fé para estarmos realizando o grande batismo nas águas. Portanto, pastores, atenção, atenção, todos os pastores da nossa região, ninguém pode perder aí a data do batismo. Nós temos os nossos irmãos novos convertidos que estão aí já se preparando, né, na reta final de preparação para estarem cumprindo com a justiça divina. Atenção, atenção, novos convertidos, está chegando aí o grande batismo nas águas, hein? Já vai alinhando aí com o seu pastor, os pastores alinhando com os novos convertidos, para todos estarem reunidos em uma só fé, no dia 27 de setembro, às 8 horas da manhã, toda a região de Ribeirão Preto estará realizando o batismo nas águas, no Parque Náutico em Batatais. Isso mesmo, este é o local, Parque Náutico, na cidade de Batatais, 8 horas da manhã. Nós estaremos nos deslocando da nossa sede estadual das Igrejas Deus e Amor, já às 7 horas da manhã, estaremos já postos ali para estarmos saindo da nossa sede estadual em direção à cidade de Batatais, para estarmos então realizando o grande batismo nas águas. Você, querido irmão, querida irmã, que é novo convertido, vai se batizar, é da região aqui de Ribeirão Preto, você que não tem aí como se deslocar até o local do batismo, né? Nós estaremos nos deslocando com a caravana, portanto, desça aqui para a nossa sede estadual, não são muitos lugares, mas já entre em contato, já garanta aí o seu lugar para você ir conosco de caravana para o batismo. E os demais irmãos que vão estar se deslocando de carro para o local do batismo, sair com antecedência para nós iniciarmos ali cedo o batismo e terminarmos cedo também o batismo nas águas. Parque Náutico em Batatais, 8 horas da manhã, o batismo dará início. Estaremos saindo da nossa sede estadual às 7 horas da manhã com a caravana. Venham estar conosco, povo de Deus, que quer contemplar o que Deus vai estar fazendo, o que Deus vai estar realizando. Todos estão convidados para acompanharem aí o batismo, os familiares dos nossos irmãos novos convertidos, que estarão descendo as águas batismais. Se programe para estar junto ali com o seu irmão, né, novo convertido que vai descer as águas. Eu tenho certeza que vai ser de grande valia e alegria para a vida de ambos, né, dele, de vocês. Vai ser lindo o que Deus vai estar fazendo. Eu quero lembrar a todos os irmãos novos convertidos para não se esquecerem de levar uma troca de roupa e também toalha, isso mesmo, pois após você descer as águas, você vai ali se trocar, se enxugar, se trocar, né, no local apropriado ali que vai estar já preparado. Então não esqueça a troca de roupa. E vamos juntos para o grande batismo nas águas, dia 27 de setembro, no Parque Náutico em Batatais, 8 horas da manhã.

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1: 17 horas e 43 minutos.
2: Paz do Senhor a todos nossos ouvintes. Quem vos cumprimenta neste dia é sua irmã em Cristo, Arlete.
3: E a irmã Noemi.
2: E nós estamos aqui para trazer para vocês um convite todo especial para o dia 31 de outubro, onde acontecerá o nosso encontro de casais com o tema As 5 Linguagens do Amor.
3: É isso aí. E quais são as 5 linguagens do amor? Vamos lá, palavra de afirmação, tempo de qualidade, presentes ou trocas de presentes, atos de serviços e toque físico. E neste dia, pastor Gessé Ávila, diretamente de São Paulo, estará ministrando a palavra de Deus dentro desses 5 tópicos ali, trazendo para nós um grande aprendizado da palavra de Deus.
2: Sim, e vocês, ouvintes, será que vocês conhecem qual é a linguagem do seu cônjuge? E qual é a sua mesmo, né? A sua própria linguagem? Então venha aprender da palavra do Senhor, nosso pastor Gessé Ávila, é um psicólogo, estará trazendo aqui uma palavra de psicologia e fé para tratar sobre o nosso relacionamento, a nossa vida conjugal, para que sejamos edificados, né? Através da palavra do Senhor.
3: Para que haja crescimento dentro do nosso lar e edificação para o nosso casamento.
2: E será a partir das 18 horas, porque a gente vai ter muita bênção. Então, eu os convido para chegarem cedo, a partir das 18 horas.
3: Conta para nós um pouquinho do que vai ter nesse encontro de casais, Marlete.
2: Sim, além da palestra, que vai ser muito edificante, né, através do nosso pastor Gessé Ávila, nós teremos também dinâmicas, teremos um momento de louvor e teremos também brindes, os sorteios, né?
3: Brindes?
2: Sim, serão premiados alguns casais que aqui estiverem, né, para poder sair daqui feliz e abençoado, né,
3: Manoel? Que bênção. Ah, e outra coisa, tem mais uma surpresa aí, não tem não, Marlete?
2: Sim, nós estamos preparando também para todos os casais que se inscreverem, nós teremos um jantar romântico, depois de uma palestra tão maravilhosa, onde os casais já estarão todos acalorados, todos romantizados,
3: apaixonados.
2: Né? Apaixonados. Nós teremos um jantar para todos que fizerem as suas inscrições. Eu digo inscrição porque nós temos um espaço limitado, né? Então, nós precisamos que vocês façam a sua inscrição para participar deste jantar maravilhoso. E nós estamos disponibilizando para vocês, através dos nossos WhatsApp, dos grupos, né, de WhatsApp, o nosso link onde você vai entrar e preencher o formulário e também trazer a sua colaboração para nos ajudar na preparação do jantar.
3: E como é que eu posso me inscrever para participar do jantar?
2: Sim, você vai estar acessando esse link nos nossos grupos, onde eu estou aí colocando em todos os nossos grupos. E você vai simplesmente clicar e preencher o formulário e também vai ter um QR Code para você trazer a sua colaboração.
3: Mas, Marlete, eu quero participar do jantar, mas eu não estou em nenhum grupo. Como não. É que eu faço para participar?
2: Não tem problema. Se você não está em nenhum grupo, você pode ligar para mim ou mandar uma mensagem que eu vou estar te dando todas as orientações necessárias para você também participar do jantar. E eu vou passar o meu telefone Anota aí, ouvinte, você que quer participar e não está no, nos grupos, né? Anote aí o meu telefone, é 16-981-18-0031. E, então, anote aí, 16-981-18-0031. Você vai ligar para mim que eu vou estar te dando toda a orientação necessária.
3: Marlete, mas e se eu não consigo entrar, eu não me lido bem com tecnologia, mas eu quero participar do jantar. Uhum. Como é que eu posso me inscrever se eu não consigo entrar e acessar a internet?
2: Não tem problema. Você ligando para mim, eu mesma vou estar fazendo a sua inscrição para facilitar para vocês também.
3: Bom,
2: então
3: bom.
2: Não tem motivo
3: para não comparecer.
2: Não, exatamente.
3: É isso aí.
2: Não tem motivo.
3: E qual é o endereço? Aonde vai acontecer esse encontro de casais aqui em Ribeirão Preto?
2: Sim, será aqui em nossa sede estadual, na rua Saldanha Marinho, número 740. E se você vier de carro com seu automóvel, você pode entrar pelo estacionamento na rua Florencio de Abreu, número 124. Lembrando que temos o nosso estacionamento para você deixar o seu veículo sem nenhum custo.
3: Que bênção! Então está aí, amados ouvintes, esse convite mais que especial de Deus para você. Não é meu, não é da Marlete, mas é de Deus. Você que precisa ter uma mudança no seu casamento, você que percebeu que há um esfriamento no seu casamento, venha. Venha estar conosco, porque Deus vai nos direcionar, Deus vai nos ensinar, nos instruir e nos capacitar para quê? Para que nós tenhamos um casamento abençoado e próspero.
2: Sim, com certeza. Nós sempre podemos melhorar o nosso relacionamento. E nós convidamos vocês, neste dia 31 de outubro, a partir das 18 horas, com esse tema maravilhoso, As Cinco Linguagens do Amor, e a presença do nosso irmão pastor Jessé Ávila, ministrando a palavra de Deus, e vocês são todos nossos convidados para estar aqui conosco.
3: Venha estar conosco, nós esperamos por vocês.
4: Folguem e alegrem-se em ti os que te buscam. 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
1: 17 horas e 50 minutos.
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1: 17 horas e 56 minutos.
2: É a terça-feira dos vencedores. Você que é um vencedor em Cristo Jesus, já dá um glória a Deus aí pro Senhor Jesus. Terça-feira é a terça-feira dos vencedores, com 4 concentrações. Os nossos irmãos podem já se programar para estarem conosco e desta forma serem abençoados por Deus, o nosso Pai, hein? Vai ser uma bênção, vai ser uma bênção de Deus. É o Senhor Jesus operando maravilhas aqui no interior da nossa sede estadual das igrejas Deus é Amor. Toda terça-feira é a terça-feira dos vencedores. E nós estamos naquele grande propósito a qual o Senhor Jesus ele está realizando milagres, prodígios e maravilhas. É o Deus Todo-Poderoso que despedaça as cadeias, despedaça as muralhas e assina a vitória na sua vida, hein? Nessas terças-feiras, a sua causa estará sendo colocada nas mãos do Senhor, o nosso Deus. E Deus é quem vai trabalhar resolvendo todas as coisas. Deixa na mão de Deus, que Deus ele vai abençoar. 9 horas da manhã... Pastor Dinael pregando, orando em favor de todo o povo de Deus e Deus confirmando a bênção e a vitória. Às 12 horas é o culto do trabalhador. Às 12 horas, pastor Erivan vai estar ali pregando a palavra de Deus e orando em favor de todo o povo de Deus, em favor dos trabalhadores, e Deus abençoando de forma tremenda e extraordinária. Às 14 horas é a vez do pastor Sandro. Pastor Sandro pregando a palavra de Deus, orando em favor de todo o povo de Deus. Pastor Sandro que vem de Sertãozinho para pregar e orar e Deus confirmar a vitória aqui na nossa sede estadual. E às 19 horas, o pastor Lucindo, juntamente da sua esposa, estarão ali no Santo Altar de Deus para pregarem, orar em favor de todo o povo de Deus e Deus estará operando maravilhas no interior da nossa sede estadual, hein? Então, meu irmão, minha irmã, não perca oportunidade não. Terça-feira é a terça-feira dos vencedores. Corre para cá, pois o Senhor Jesus é aquele que vai garantir a vitória, é aquele que vai garantir aí o seu milagre. Tenha certeza que nas mãos do Senhor, a sua vitória já é certa. Rua Saldanha Marinho, número 740, esperamos a todos.
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1: 18 horas.

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4: Atenção, operadores. Ao toque do terceiro sinal, forma-se a grande cadeia internacional. Prostremos agora e busquemos a face do nosso Deus com fé, e Ele nos ouvirá.
5: Certamente nos alcançará. Vamos lá, vamos ao momento da oração. Soberano Deus e eterno e querido Pai, Pai de nosso Senhor e Salvador Jesus Cristo de Nazaré, mais uma vez, diante da Tua presença, que é bendita, que é poderosa, eu me curvo, ó Pai. É, Deus, eu me curvo em reverência, em adoração, em glorificação ao Teu nome, pois reconheço que sou falho, que sou errante, que sou pecador. Mas confesso as minhas mazelas, as minhas imperfeições diante da Tua presença em oração, crendo não nas minhas obras, não nos meus méritos, mas crendo no sacrifício de Jesus Cristo ali na cruz do Calvário. É nessa confiança, é nesse mérito, no mérito de Cristo na cruz do Calvário por amor da minha alma, que eu ouso a me colocar em oração perante a Tua face, ó Pai. E eu não estou sozinho, eu estou acompanhado, ó Deus, de toda a nossa audiência, do programa Voz da Libertação, das mídias oficiais da Igreja Pentecostal Deus de Amor. Esse irmão, essa irmã que agora, ó Pai, em oração, juntos estamos perante a Tua face, porque entendemos que somos dependentes de Ti, somos dependentes do Senhor, e sem a Tua graça não chegaremos jamais a lugar algum. Quero apresentar ao Senhor, nesse momento, cada pedido de oração. Pedidos de orações, ó Pai, que tem vindo de todas as partes do território brasileiro. É, Pai, pessoas que também estão no exterior e entraram em contato, compartilharam os seus pedidos de orações. E eu quero deixar aqui agora, perante o Senhor, cada um desses pedidos, cada uma dessas demandas. São demandas das mais variáveis. Sim, causas nas justiças, enfermidades, libertações, salvação de alma, perdão divino. Enfim, Pai, são várias as demandas. Mas eu quero apresentar cada uma delas. Quero orar por aqueles que nesse momento, ó Pai, estão acometidos por algum tipo de enfermidade. Pessoas que estão, ó Pai, em um leito de hospital. Pessoas que estão lutando, Pai, lutando para viver, acometidas, ó Deus, por uma enfermidade que, pouco a pouco, está, ó Pai, tragando a vida deles. Mas eu oro para que essa enfermidade bata em retirada, para que esse mal não suporte o poder e a unção que há no Teu nome, Senhor Jesus. E bata em retirada dessa vida, bata em retirada dessa casa, dessa família, desse lar. Visita, Senhor, não só aqueles que estão acamados dentro de um hospital, mas pessoas que estão, ó Pai, dentro de casa, acamados também. Pessoas que estão fazendo tratamentos, ó Pai, devido a uma enfermidade que fora diagnosticada, aonde, ó Deus, os médicos entenderam que era necessário entrar com medicamentos fortíssimos para que essa enfermidade não avançasse mais. além daquilo que já havia avançado. Nós pedimos ao Senhor, meu Pai, coloca tuas mãos agora, faz o impossível acontecer, que essa enfermidade bata em retirada, que o organismo dessa pessoa comece a responder de maneira positiva. É, Pai, não só aos medicamentos, mas ao Teu nome, Senhor. Porque diante do Teu nome está escrito que todo joelho se dobrará. Sim, meu Pai, dos que estão na terra, dos que estão no céu e debaixo da terra. Logo, eu também entendo, Pai, que toda a criação, ela se dobra diante, ó Pai, do Teu santo nome. Sim, por isso que nessa noite, ó Pai, essa enfermidade bata em retirada, na autoridade, no poder que há no Teu nome, Senhor Jesus. Que a cura divina seja manifestada, que o mal não suporte e bata em retirada. Que no lugar da morte, a vida abundante seja, ó Pai, manifestada, sim. E essa pessoa, ó Pai, comece a se recuperar a partir de agora. Essa pessoa que não podia nem mesmo se levantar, ó Pai, sem ajuda de um terceiro. Essa pessoa que não podia, meu Pai, nem mesmo, ó Pai, se assentar na cama, que a partir de agora, não só se levante, mas volte a ter uma vida normal. Sim, que a cura seja, ah, Papai, manifestada pelo Teu poder, pela Tua autoridade. Vai abençoando nesse momento não só aqueles que estão enfermos, ó Papai do céu, mas também aqueles que estão lutando, ó Pai, estão lutando contra um quadro clínico que para a medicina parece ser irreversível. Essa pessoa que foi desenganada, ó Pai, o médico diz que não tem mais jeito, não tem mais solução, que a morte é inevitável. Ah, Papai do céu, ainda eu creio que é do Senhor quem vem a última palavra. E se o Senhor liberar uma palavra, Pai, essa pessoa que está sentenciada à morte, ah, meu Pai, esta pessoa, ah, Pai, viverá. E o Teu bom nome, Rei da Glória, será mais uma vez glorificado. Vai abençoando, Senhor. Toma aqueles que estão lutando, Pai, para se verem livre. Pedidos de orações que estamos recebendo por libertação. Pessoas que têm lutado, Pai, contra os vícios. Pessoas que têm lutado, ó Pai, contra aquilo, ó Pai, que tem destruído o corpo. Aquilo que tem destruído a família. Aquilo que tem destruído, ah, Papai, o bem-estar dele mesmo ou dela mesma. Senhor, mas não consegue se libertar. É, Pai, porque as cadeias dos vícios e os grilhões estão sobre ela, de maneira que ela não consegue se libertar sozinha. Ela precisa de um libertador, ela precisa de um Salvador. E esse Salvador não é outro, a não ser Jesus Cristo de Nazaré. Que a partir de agora essa pessoa chame pelo Teu nome, deposite a fé, deposite a confiança, deposite a esperança em Ti, ó Cristo Jesus, porque o Senhor é socorro bem presente na hora da angústia, ó Pai. E quantas almas, quantas vidas estão aflitas, atribuladas, angustiadas, Senhor, porque não conseguem se ver livre da dependência química, do alcoolismo, do tabagismo, ah, Pai, do adultério, E tantos outros males que destroem não só o psicológico, mas toda a estrutura, Pai. Ah, Pai, que serve de base para a vida dessa pessoa. Senhor, estende as suas mãos aqui agora. Vai atendendo a oração desse pai, dessa mãe, desse filho, desse jovem, desse adulto. Senhor, desse avô, dessa avó, atende, meu rei. Faz o impossível acontecer. Essa pessoa que saiu de casa, Pai, há meses, que anda pelas ruas. Ah, Pai, essa mãe está, ó Deus, há muito tempo desesperada, porque já procurou e nada. Já foi até os órgãos públicos e nada. Nada mudou. Nada foi achado. Ó Deus, mas ela sabe que essa pessoa tem problema, tem problemas com drogas ilícitas. E nós levantamos a nossa voz, Pai, para que essa pessoa que saiu de casa, essa pessoa que abandonou a família, essa pessoa que foi tomada tão somente, ó Pai, pelo desejo, ó Pai, daquela substância ilícita. Ah, meu rei, essa pessoa que está com vida e fugiu de casa. Senhor, que essa pessoa seja conduzida pelo Senhor mesmo, ó Pai, de volta ao seio da família. Que essa pessoa aceite de bom grado uma internação. Que essa pessoa passe, ó Pai, pelo processo. Ah, meu Pai, para ser libertada. O processo, ó Pai, que envolve o tratamento de profissionais, mas também, principalmente, o processo, ó Pai, espiritual. Ah, Pai, da libertação, que se dá mediante a fé no Senhor, mediante a experiência do novo nascimento, ó Pai. Essa só o Senhor pode fazer. E essa é verdadeira, é duradoura, e não há resquícios de dúvida, uma vez que ela é manifestada. Eu deixo diante de Ti, Papai, cada um desses pedidos. Quero deixar diante do Senhor os pedidos de orações que são por causas impossíveis. Pessoas que estão pedindo, ó Deus, para que a bênção do Senhor seja manifesta nessa causa trabalhista, nesse processo, ó Pai, aonde, ó Deus, o Senhor já constatou, ó Pai, que ele e que ela, ó Deus, está sendo injustiçado e precisa, ó Pai, receber tudo quanto é de direito dele, tudo quanto é de direito dela. Essa causa, ó Pai, que está na mão do juiz, essa causa impossível, ó Pai, vai entrando com a Tua providência, vai manifestando a Tua mão bendita, a Tua mão poderosa, fazendo com que essa causa saia, esse processo seja vencido e o Teu bom nome, Deus, seja glorificado. Vai abençoando, abençoando, ó Pai, esse processo, essa causa. Vai fazendo o impossível acontecer para o louvor da Tua glória. Quero deixar diante do Teu altar, diante da Tua presença, Senhor meu Deus, a Igreja Pentecostal, Deus e Amor. Oro por esta obra, ó Deus, que está fundamentada na pessoa bendita do Senhor Jesus. Sim, está fundamentada na Tua palavra. Pai, eu apresento ao Senhor a nossa liderança. Sim, toma os nossos líderes, toma a nossa diretoria, Pai, deliberativa, executiva. Senhor, na pessoa da nossa irmã presidente mundial, Ereni Miranda, a nossa irmã também, vice-presidente mundial, Débora Miranda, pastor Lorival de Almeida, nosso irmão presbítero Davi Miranda Neto e todos os componentes, ó Pai, da diretoria executiva. Vai abençoando, vai guardando, juntamente com as suas respectivas famílias, ó Pai. Abençoa os nossos pastores, os nossos presbíteros, os nossos diáconos, sim, os nossos cooperadores e cooperadoras, a membresia de modo geral. Toma também, meu Pai, os colaboradores, a Pai, que trabalham nos prédios administrativos. Abençoa, meu Deus e meu Pai, toda a operação técnica, ó Deus, das nossas mídias, ó Pai, aqueles e aquelas que de alguma maneira contribuem para que esta obra continue cumprindo o papel que foi designado pelo Senhor, que é ganhar almas, meu Deus. Esse é o papel da igreja, essa é a missão da igreja, conduzir pecadores ao encontro do Cristo que morreu, mas ressuscitou e está vivo para todo sempre. Ajuda-nos como igreja a cumprir o nosso papel. Ajuda-nos como igreja não só a pregar, não só a apontar o caminho, mas também, meu Pai, a ter boas obras. Obras, Senhor, que, é claro, não, ó Pai, nos dão direito à salvação, porque a salvação é mediante a fé em Jesus, de maneira gratuita. Somos salvos pela graça, mas ajuda-nos a ter boas obras. Ah, meu Deus, porque esse é também um cumprimento, ó Pai, do Evangelho, uma vez que o Senhor nos ensinou, Pai, que devemos amar o nosso próximo como a nós mesmos, que devemos nos compadecer do necessitado, do aflito, do desamparado, ó Pai. Ajuda-nos como igreja a estender as mãos, ó Pai, a demonstrar que o Teu amor está em nós. Ah, Papai, confirma sobre nós esta vitória. Espírito Santo, ajuda-nos também, meu Pai, a amar não só o nosso próximo, mas também, meu Pai, a perdoar, perdoar aquele que tem nos ofendido, como o Senhor mesmo nos ensinou através da oração do Pai Nosso. Ajuda-nos, ó Pai, a perdoar e amar aquele que nos persegue. Ajuda-nos a verdadeiramente sermos discípulos, ó Pai, e não tão somente pessoas, ó Pai, religiosas, que professam uma fé, mas o estilo de vida, ó Pai, não condiz com a fé que é professada. Ajuda-nos a fazer a diferença, Senhor, a verdadeiramente sermos discípulos, a verdadeiramente andarmos em novidade de vida e conduzir, ó Pai, o número máximo de pessoas que pudermos alcançar através da nossa vida, através do nosso testemunho, através da nossa pregação. Ah, Papai, que por todos os meios, ó Pai, o Teu nome seja conhecido e também glorificado. Pai, continua nos sustentando aqui nessa tarde. Te damos graças. Eu oro por irmãos que estão fracos na fé. Eu oro, ó Deus, por pessoas que, ó Pai, estão vivendo verdadeiras crises em diversas áreas de suas vidas. Pessoas que estão, ó Pai, na prova há muito tempo. Pessoas que estão caminhando no deserto, ó Pai, e estão se perguntando se o Senhor as abandonou. Oh, meu Pai, que o Senhor mesmo, ó Pai, venha ser manifestado a vida dessas pessoas que estão se sentindo, ó Pai, talvez esquecidas, talvez abandonadas pelo Senhor, mas que o Senhor mesmo, ó Pai, venha resplandecer no meio desse deserto. Assim como o Senhor manifestou a sua graça ali, meu Pai, nos dias de Agar, quando esta achava que Ismael iria morrer e que ela iria morrer naquele deserto. Mas o Senhor manifestou a sua graça, o Senhor proveu, o Senhor preparou Senhor operou, e que não seja diferente, Pai, na vida desta pessoa que está enfrentando o verdadeiro deserto. É, Papai, que o Senhor seja manifestado, que os teus desígnios, que os teus propósitos sejam, ó Pai, alcançados, e a bênção do Senhor seja manifestada de uma maneira abundante, de uma maneira gloriosa e também eficaz. Eu deixo diante do teu altar cada vida, cada servo, cada serva, cada filho teu, cada, ó Pai, pessoa que foi alcançada pela graça. Senhor, levanta cada dia uma igreja, ó Pai, mais forte, uma igreja mais bíblica, uma igreja mais cheia do teu Espírito, ah, Papai, para cumprir a missão. Porque a verdade é que, à medida que a tua volta se aproxima, mais, ó Pai, vemos escândalos, apostasia, frieza e tantos outros cenários, ó Pai, desanimadores. Mas a igreja militante, ela marcha, em marcha triunfante, rumo ao encontro com o Senhor nos ares. E nessa tarde, Deus, te damos graças por esta oração, por esta comunhão, por esta graça. Obrigado, Senhor meu Deus, e confirma a sua bênção em nós e através de nós, ó Pai, pedimos tão somente pela fé, em nome de Jesus. Que maravilha! Deus abençoe você que orou juntamente comigo. Quero nesse momento fazer a você, querido irmão ouvinte e também irmão internauta, convite muito mais do que especial. Você que ainda não tomou a decisão de reconhecer Jesus como seu único e suficiente Salvador, eu quero que você faça isso agora. E você que está afastado, chegou o momento, chegou a hora de você voltar, reconciliando-se com o Senhor. Vamos fazer a oração de confissão a Deus? Repita comigo as seguintes palavras. Senhor meu Deus e meu Pai, diante da tua presença eu estou, e o teu nome, Senhor Jesus, eu quero professar e reconhecer que só mediante a fé no teu nome e a obediência à tua palavra, eu posso viver a vida abundante no Espírito. Me recebe, ó Pai. Eu estou aqui e quero permanecer nesta fé. Me dá do teu Espírito Santo, ó Pai, para que eu tenha condições de permanecer nesta fé. Me segura com as tuas mãos e me ajuda a vencer cada desafio da caminhada cristã. Pedimos, ó Pai, em nome de Jesus. Parabéns, você que aceitou ou você que reconciliou-se com o Senhor Jesus. Procure uma de nossas igrejas pentecostal Deus e Amor mais próxima da sua casa. Anote já os endereços eletrônicos ao qual você pode mandar a sua mensagem dizendo eu aceitei a Jesus ou eu reconciliei. Nós daremos a você as devidas orientações. O e-mail é queroaceitarjesus@ipda.com.br ou o nosso WhatsApp DDD 11 9 5094 46 45. Faça isso e a bênção de Deus se manifestará sobre a sua vida de uma maneira poderosa. Quero já agradecer a você que orou juntamente comigo. Muito obrigado pela sua participação, pela sua fé unida à minha. Eu tenho a certeza que o nome de Jesus já está sendo glorificado. Eu vou ficando por aqui. Esse que comunicou com você foi seu irmão em Cristo, o diácono Douglas Almeida. Lembrando, você que está no YouTube, permaneça. Ou melhor, você pode migrar para o canal Direto com Deus, porque lá nós temos 24 horas de oração. E você que está no programa Voz da Libertação, permaneça, porque nós temos uma programação preparada com muito carinho para que a sua vida prossiga crescendo em comunhão, e também em intimidade com Deus. Se você está aqui na região central de São Paulo, vem para cá. Ainda dá tempo de você estar conosco. Nós temos o culto das 19 horas. E hoje nós estamos na terça dos vencedores. Daqui minutos mais, nosso irmão presbítero Rivair Silva estará pregando a palavra e orando por todos nós. Que Deus abençoe. O endereço é fácil. Avenida Prefeito Passos, número 10, bairro da Liberdade, coração da capital paulista. Que Deus abençoe, fiquem todos na paz do Senhor Jesus.
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0: E é para isso que nós estamos aqui, para distribuir paz. Exatamente como fala nessa belíssima canção cantada aí pelo o pastor Wellington, e que dá início à nossa programação, essa programação feita com muito amor, com muito carinho, a paz do Senhor Jesus. E eu estou muito feliz por mais uma vez estarmos aqui de coração para coração. E vocês sabem que eu não estou sozinha. Lari tá aqui no tecladinho, que eu só tô ouvindo os dedinhos dela, sabe?
1: Só organizando a vida.
0: Só. E o Cido, que também está aqui. E nós, claro, como sempre, já começamos dividindo experiências.
2: Verdade, né? Experiência não falta e até vira referência e testemunho.
0: Exatamente. Porque, sabe, isso é muito interessante, porque às vezes eu sei que é difícil passarmos pelo processo, né? Porque tudo aquilo que nos acontece tem um processo de Deus na nossa vida. Mas a gente precisa sempre procurar colher bons frutos de todo o processo que nós passamos. Cristo morreu na cruz do Calvário. Foi um processo que ele passou. Ele sofreu rejeição, ele sofreu humilhação, ele sofreu todas as dores que nós não sofremos todas, nós sofremos algumas, mas ele sofreu todas as dores nele. Então, isso tudo trouxe o quê? Um benefício. Qual o benefício? O perdão dos nossos pecados. Trouxe essa reconciliação nossa para com Deus, e desta maneira ele se tornou o quê? A porta. A porta que se abriu diante de nós para quê? Para salvação. Para viver essa vida que foi projetada desde o princípio que Deus projetou para nós, de viver na presença dele. Então, assim, tudo aquilo que nós que passamos na nossa vida, né, que acontecem de coisas ruins, tudo também tem algo de bom, tem algo de proveito. E isso é muito importante, nós procurarmos naquilo, no sofrimento, na dor, talvez num momento a gente não consiga ver. Mas hoje eu testemunho da minha vida de muitas situações que eu passei que foram muito difíceis, mas que me forjaram para ser a mulher que eu sou hoje, para ser a evangelista que eu sou hoje, para ser a pessoa compromissada com Deus que eu sou hoje, para ser a mãe que eu sou hoje, né? Então tudo tem um processo. E se você está passando por esse processo, bota um sorriso no rosto, ó, bem grandão, bem grandão. Tem aquela, como a gente falava lá na roça, bota um sorriso na cara, sabe?
2: É bem isso, né?
0: Bota um sorriso na cara, diga obrigado, Senhor, no bem ou no mal, dê graças a Deus, porque pode ter certeza, Deus tem algo por trás de tudo isso. Deus não nos prova, né?
2: Não nos prova à toa.
0: A não ser para que o nome dele seja engrandecido.
2: É verdade. E olha, você falou uma coisa que é bem interessante. Tudo na vida, para ter um resultado, a gente fala, ah, mas tem que sofrer. Ó, eu vou criar uma analogia muito rápida.
0: Uhum.
2: Para um soldado ser bem sucedido numa guerra, tem um treinamento.
0: Sim.
2: E o treinamento não é assim, ó, vamos ficar aqui na praia, vocês entenderem como é que funciona o sol.
0: Uhum.
2: Depois a gente vai para um sítio, a gente vai comer carne, beber o dia inteiro, se divertir. Depois a gente vai para um parque.
0: Uhum.
2: É assim que funciona, que prepara um homem para a guerra? Não. Todo sofrimento, toda a ação que é projetada em cima dos obstáculos que vão ser superados, criam resultados. Sim. De homens fortes. E todos os homens fortes na fé, a gente buscando um por um na palavra, a gente vai ver que passou pela forja.
0: Sim, sim,
2: teve
0: exatamente.
2: Que ser retratado. E nesse retratado é que houve o resultado da fé.
0: Como ouro provado no fogo.
2: Como ouro provado no fogo.
0: Assim nós somos diante de Deus, assim são os nossos dias, não é? E certa vez, inclusive, eu estava conversando com Deus e falando com Deus, né? O ser humano sempre tem os seus questionamentos. E eu questionava Deus, eu dizia, Senhor, por que pessoas boas sofrem?
2: E eu levei
0: um tapão na cara.
2: Por quê, né?
0: Quase que eu falei pra ele, bate do outro lado porque eu mereço.
2: Tô até com vergonha.
0: Fiquei com vergonha. Por quê? Porque ele me levou lá na palavra, se não me engano agora, no livro de... Acho que é em Pedro que fala. Para não ser injusto com Cristo. Cristo não precisava sofrer. Ele não precisava passar por tudo que ele passou. Mas ele passou. E se fosse por questão de só acontecer coisas boas com pessoas boas, Cristo não tinha sofrido. Verdade. A salvação não teria vindo até nós. Então, assim, todo sofrimento gera bem, isso é fato.
2: É.
0: Gera bem, porque temos aí a maior prova disso, que o sofrimento de Jesus gerou o bem para nós, né? Então, assim, foram vencendo as minhas limitações, passando dos meus planos, dos meus projetos para os planos e projetos de Deus, que eu tenho sobrevivido neste mundo e sobrevivido contando vitórias, não
2: Amém.
0: Perdas.
2: Amém, essa é a verdade.
0: Não perdas, porque... tudo para mim é um aprendizado. Então você, eu acredito que você também se está passando aí por alguma provação, por alguma dificuldade na sua vida. Gente, eu vou dizer uma coisa para vocês. Eu já passei por tudo que vocês possam imaginar. Por tudo, porque eu já disse isso, eu venho de uma família muito pobre, família de agricultores que não tinha terra própria, que trabalhava para os outros. Minha mãe era boia fria. Para quem não sabe o que é uma boia fria, a minha mãe acordava às 4 da manhã, às 5 da manhã a comida estava pronta. Ia comer lá por volta das 9, 10 da manhã, na roça já. Então, por isso que chama boia fria, porque ia realmente comer a boia fria. Então, assim, a vida não foi fácil. Me ensinou muita coisa e me transformou na mulher que eu fui hoje e acredito que ainda não terminou por aqui. Deus ainda vai me moldar muito, viu? Muito. Então, por isso que às vezes, sabe, Cido, eu fico assim, ó, preocupada, né? Que as pessoas cantam uns hinos aí, né? Tipo, mexe com a minha estrutura, sabe? Uns hinos assim, quebra Sim. o vaso, né? Faz de novo. Quando eu ouço esse tipo de música, eu já falo, Senhor, quebra mais não. Quebra. Aqui só restou pó agora.
2: É.
0: Faz um vaso novo sem precisar quebrar.
2: É, deixa aqui, ó. Me coloca dentro do vaso novo
0: sem estragar.
2: Não mexe
0: com a estrutura não, porque essa estrutura já foi muito abalada.
2: É. E muitas vezes as pessoas pedem, às vezes assim, para Deus, Senhor, me faz um vaso novo, uhum. me leva ao pó. E às vezes Deus começa a trabalhar, né? A pessoa fala, ah, Senhor...
0: Aí não aguenta, né?
2: Por que que o Senhor fez isso comigo? Por que que o Senhor me deixou nessa situação? A gente tem que ter sabedoria. Aliás, a sabedoria é a riqueza da vida.
0: Exatamente.
2: Porque a informação você compra, mas a sabedoria você aprende vivendo, convivendo, Exato. Respeitando. E não é fácil. Hoje a pessoa fala, ah, eu sou cristão, né? Tudo de boa, mas... senta lá no banquinho da frente da igreja, quando tá tudo bom, some da igreja. Uhum. Ah, não, mas eu continuo, a minha fé tá aqui. Minha fé tá no meu, uhum. no meu coração, né? E aí fica cômodo, né? Porque a gente sabe que a vida não é fácil. Ser cristão mesmo, se abdicar de muita coisa, abrir mão de muita coisa, entender o que é isso, ser restaurado, a situação que você passa, e que a gente sabe que pode passar novamente.
0: Exato.
2: É como quase uma montanha-russa. Uma hora você tá sossegado, lá no alto, tomando ventinho, daqui a pouco é uma avalanche, assim,
0: Exato.
2: Coisa, e aí volta a subir, passa, e às vezes você tá tão bem, aí você fala, Senhor, no que eu posso ajudar? Aí você pede pra ele, aí ele coloca um monte, que nem você, deixou pra você o reviver, fala, ah, você queria, agora você vai ajudar.
0: Você queria estar lá fazendo o programa, agora
2: então,
0: aguenta.
2: Então. E ainda, um detalhe, se fosse só o programa, tava bom, né?
0: Sim,
2: tava tranquilo,
0: sim,
2: né? Mas a carga de responsabilidade, logo, logo, vocês vão ouvir que a Eliana tá em tal lugar.
0: Sim.
2: Aí fala, tá, passei, tá na Disney? Tá,
0: não. Tá.
2: Tá longe disso.
0: Tá ganhando
2: disso.
0: Almas pro reino do Senhor
2: exatamente.
0: Jesus.
2: Exatamente.
0: Anunciando as instituições, porque onde eu passo, é muito interessante você falar nisso, Cido, porque vira uma identidade, sabe?
2: Vira.
0: Que vira uma identidade. E as pessoas olham pra mim e elas já falam exatamente isso, que elas olham pra mim e já veem a Fundação Reviver.
2: Exatamente.
0: Porque vira mesmo uma identidade também, né? 32 anos que vamos fazer, 32 anos aí junto com a minha sogra, com a diretoria em si, né, que tem se empenhado aí, já passamos por alguns diretores, né, e o trabalho sendo feito para a glória de Deus. E eu fico assim, maravilhada cada vez que eu vejo que as pessoas, elas demonstram mais e mais o amor que elas têm pelas instituições, o carinho que elas têm. As nossas irmãs, os nossos irmãos, em todo lugar que passa, têm abraçado não só as instituições, mas são ouvintes do nosso programa, né? E que o Senhor tem operado na vida delas. Porque o mais interessante de tudo isso é quando você ouve, a pessoa chega para você e diz assim: olha, Deus tem falado muito comigo através das mensagens que a irmã passa ali, né? Através da minha contribuição com as instituições Reviver. A palavra de Deus nos instrui, ela nos dá esse entendimento que se nós ajudamos a quem precisa, nós abrimos as nossas mãos para ajudar o necessitado, automaticamente nós estamos debaixo da bênção de Deus, debaixo da graça de Deus. E sabe que, como eu já disse aqui, que tem várias religiões que acabaram, né, tomando essa questão para si e não tirou de outro lugar, tirou da Bíblia, viu?
2: Tirou da Bíblia.
0: Tirou da Bíblia, essa questão de abraçar o necessitado, e essas outras religiões acabaram abraçando aí a causa do próximo e veem resultados. E nós que somos cristãos, herdeiros dos céus, que professamos a nossa fé em Jesus Cristo, que nós cremos que Ele é o único caminho que nos leva a Deus, que Ele é a porta, Ele é a salvação, a própria salvação. Então, nós que estamos aí debaixo da vontade dEle, nós não vamos praticar as mesmas obras? Nós não podemos. Porque se nós fizermos isso, nos anularmos diante da necessidade dos outros, Deus vai requerer de nós. E isso eu acho muito importante, que eu falo, eu assino embaixo das instituições Reviver, exatamente por isso. Porque as nossas instituições, elas são preocupadas com o bem-estar da pessoa, né? Tanto a necessidade ali para o alimento, para tudo, mas também é preocupadíssima com a alma da pessoa. Então, o nosso trabalho é um trabalho diferenciado, por quê? Porque nós não levamos só o pão, só a roupa, só o cobertor. Não, nós fazemos um trabalho completo. Para Deus tem que ser com excelência. A Bíblia diz, que façamos para o homem como que para Deus. Então, eu já nem coloco que estou fazendo para o homem, estou fazendo para Deus.
2: Fazendo para Deus.
0: E você, que ainda não abraçou a causa, mas hoje sentiu aí no seu coração aquele toquezinho do Espírito Santo. Olha, o Espírito Santo é tão sugestivo, ele chega de mansinho, mas ele consegue atingir lá uma parte nossa que só ele consegue. Então, se você sentiu esse toquezinho aí, quer ajudar as instituições a viver, faça agora a sua doação. Sabe como? Preste atenção, olha.
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0: Eita glória! Eu vou dizer para vocês, a minha vida tem sido abençoada e muitas outras vidas têm sido abençoadas. Por quê? Porque todo aquele que faz a vontade de Deus não tem o porquê Deus abençoar. Se até o homem que é mau sabe dar boas coisas para os seus, quem dirá o nosso Deus, que é todo amor, toda ternura, toda paciência? Oh, meu Deus! E se você ainda não foi abençoado, ó, não está fazendo a coisa como deveria. Precisa fazer direito, e o fazer direito é amar a Deus sobre todas as coisas e amar o teu próximo como a ti mesmo. Assim, não tem como. Não tem. Olha, eu desafio, inclusive, se não for pela tua fé, pela minha fé. Se você fizer exatamente assim, Deus vai abençoar a tua vida em nome de Jesus. E chegou aquele nosso momento de sabedoria, momento de aprender da palavra de Deus. Oh, eu gosto desse momento, gente. Então vamos lá. Hoje, a leitura vai ser feita no Evangelho de João, capítulo 15, a seguir. Vamos naquele nosso momentinho gostoso de aprender da palavra de Deus. Eu sou a videira verdadeira e meu Pai é o lavrador. Toda vara em mim que não dá fruto, atira e limpa toda aquela que dá fruto, para que dê mais frutos. Vós já estáis limpos pela palavra que vos tenho falado. Estai em mim e eu em vós. Como a vara de si mesma não pode dar fruto, se não estiver na videira, assim também vós, se não estiverdes em mim. Eu sou a videira, vós as varas. Quem está em mim e eu nele, esse dá muito fruto, porque sem mim nada podeis fazer. Eita maravilha! E quando a gente entende esse propósito de Deus, essa palavra, essa parábola aqui contada por Jesus, a nossa vida passa a ter um significado diferente. Primeiro, preste atenção. Nós estávamos nesse mundo sem esperança. Sem sequer termos aí essa presença de Deus. Nós, principalmente aqui no Brasil, né, éramos gentis, não tínhamos aí essa participação na presença de Deus como o povo de Israel tinha. E aí, o que que acontece? Jesus vem a este mundo e ele ordena todo aquele que está nele, que produz bom fruto, então limpa-se a vara fica limpa, para quê? Para que ela produza mais frutos. E aquela que está ligada nele, mas não produz fruto, então tira ela. Por quê? Porque se a videira não produz fruto, tem alguma coisa que não está encaixando, que está errado. Nós estamos nesse mundo para produzir frutos na presença de Deus, e nós produzimos frutos de várias maneiras. Nós produzimos frutos somente com a nossa presença, só de chegar em determinados lugares, né? E evangelizando, ajudando a quem precisa, o tempo todo nós estamos produzindo frutos. E Jesus está dizendo aqui, ó, sem mim nada podereis fazer. Por quê? Porque Cristo, ele foi enviado a este mundo como a videira, aquela que produz o fruto, aquela que dá vida ao fruto, aquela que dá qualidade ao fruto, dá sabor ao fruto. E nós éramos varas que estávamos neste mundo sem valor algum. Mas Jesus chegou e nós fomos o quê? Enxertados nele. Exatamente isso. Fomos enxertados. Para quem não conhece, né, o processo de enxerto, de enxerto, eu vou dar só uma palhinha aqui do pouco que eu sei, tá bom? Mas eu me lembro que quando meu pai, ele queria enxertar, por exemplo, num pé de manga, alguma coisa ali para melhorar o sabor daquela fruta, então ele fazia, pegava um pezinho que já estava ali, ele cortava no meio aquele pezinho e ali ele colocava a outra fruta junto ali e nisso ele amarrava os dois, ele prendia os dois assim e um era tão grudado no outro que um ia brotando no outro. Entendem isso? É a mesma coisa Jesus Cristo em nós. Ele precisou ser ferido. Imagina ali uma videira que é cortada ao meio ali, foi partida ao meio, foi ferida ali. Ele foi ferido na cruz para que nós fôssemos enxertados, porque nós não éramos produtivos, nós não tínhamos frutos. E ao acontecer esse processo, então houve ali uma fruta, hoje tem-se a fruta com sabor. Com sabor de fé, com sabor de milagre, com sabor de maravilhas, com sabor de esperança. Hoje nós vivemos um outro tempo. O tempo em que nós, em Cristo, podemos todas as coisas. Ele mesmo diz, aquele que crê em mim fará as mesmas coisas que eu faço e coisas maiores ainda fará. O próprio Jesus disse isso. Então, hoje, enxertado nele, ele nos deu autoridade sobre os demônios, ele nos deu autoridade sobre as enfermidades, ele nos deu força para permanecer na hora das lutas que vem, tudo ao caso, como nós estávamos falando aqui no começo. Por que que hoje nós suportamos e por que que hoje nós geramos bons frutos, mesmo com a dor e o sofrimento? Porque somos enxertados em Cristo. E Jesus nos disse da seguinte maneira, no mundo tereis aflições, mas tende bom ânimo. Ele está dizendo para nós, olha, a vida não vai ser fácil, mas continua crendo e confiando, porque estará convosco o Espírito Santo que intercederá por vós, todo tempo com gemidos inexprimíveis. Nós não estamos sozinhos na nossa batalha, porque somos enxertados em Cristo. Mas aquele que não produz o bom fruto, ele fala o quê? Corta. Por quê? Porque não, a intenção ali é de produzir frutos de amor, frutos de paz, de comunhão, de amor fraternal, frutos excelentes. Se não produz esse bom fruto, então corta. Por quê? Porque não está verdadeiramente enxertado em Cristo. E se não está, sabe que eu já vi um processo de pegar uma laranja azeda e uma laranja doce, meu pai fez isso, e enxertar uma na outra e a laranja azeda passar a ser uma laranja doce. Então, veja o que que é o processo de fazer o enxerto ali.
2: O enxerto.
0: Faz a,
2: é porque
0: na
2: pega,
0: nossa vida.
2: Pega a estrutura principal, ou seja, Jesus, e agrega o que vai. Às vezes a pessoa tá tem uma história muito triste, um passado.
0: Exato.
2: Muito triste. Você fala, ah, mudou. Muda.
0: Muda.
2: Vai exatamente nesse exemplo que você fala. A estrutura, o caule, onde vai ser colocado, que é um cortezinho, coloca
0: sim,
2: lá o enxerto.
0: Sim,
2: o
0: sim.
2: Caule, que tem todo o poder sobre o galho, ele fala assim, ó, você era ruim. Agora você vai ser bom.
0: E aí você percebe que até na natureza,
2: o
0: bem sobrepõe o mal.
2: Verdade.
0: Então assim, Jesus é a videira, nós somos a vara. Uma vez enxertado nele, nós vamos produzir bons frutos.
2: E não importa o que foi, uma vez que você aceita Jesus, ou seja, vai ser enxertado, a vida muda.
0: Exatamente.
2: E aí você começa a dar bons frutos e desfrutar da vida de uma forma diferente. É maravilhoso isso.
0: E é por isso que nós estamos aqui todos os dias no horário das 18h30, para dizer para você que a sua vida pode ser melhor, muito melhor. Pode ter sabor, pode ser doce, pode ser maravilhosa. E você pode produzir frutos que não vão alimentar só os seus, mas todo aquele que tiver fome e sede de justiça, porque o nosso Deus é a própria justiça. Deus abençoe vocês, chegamos ao finalzinho do nosso programa, mas lembrando que eu volto, o Cido volta, a Lari volta. Volta ou não volta, gente?
2: Voltamos!
0: Sim, tá vendo? Deus abençoe vocês e até a próxima, se Deus quiser.
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2: 18:58.
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1: Programa Voz da Libertação, no ar, informativo da Igreja Pentecostal Deus e Amor. Onde temos a nossa sede mundial na Avenida do Estado 4568, a Baixada do Glicério, São Paulo, capital. A nossa Igreja Pentecostal Deus e Amor, sede mundial, está na presidência da serva de Deus, Erenide Oliveira Miranda, ministério este fundado pelo nosso querido, saudoso missionário Davi Martins de Miranda.
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1: E aqui em Ribeirão Preto, a nossa Igreja Pentecostal Deus e Amor, sede estadual, se localiza na Rua Saldanha Marinho 740, no centro de Ribeirão Preto. Lembrando você, amado e querido ouvinte, que a nossa Igreja Pentecostal Deus e Amor, sede estadual, ela está aos cuidados do homem de Deus, pastor Robson Santos. 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Aceite a gloriosa paz do nosso Senhor e Salvador Jesus Cristo, deste que vos cumprimenta, teu irmão em Cristo, presbítero João Batista, no prosseguimento do programa Voz da Libertação e também apresentando o novo espaço do presidiário. Programa este para nós alcançarmos os nossos amados e queridos irmãos que estão encarcerados. Perderam o direito de ir e de vir, mas não perdeu o direito da

Em Ribeirão Preto são exatamente 19 horas e 6 minutos. 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

0: da Igreja Pentecostal Deus e Amor, onde temos aqui a nossa igreja estadual, aqui na Rua Saldanha Marinho 740, no centro de Ribeirão Preto.
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0: E nós estamos aqui nesta noite para mais uma apresentação do programa Espaço do Presidiário, um novo horário do Espaço do Presidiário, para nós assim alcançar os nossos amados irmãos presidiário, minhas irmãs presidiária. Olha, Deus tem uma obra na vida de cada um de vocês, hein? É verdade, meu irmão presidiário, minha irmã presidiária. E por que não dizer a você, meu amado e querido ouvinte do programa A Voz da Libertação? Nós vamos já entrar em oração. Vamos buscar a presença do Senhor para nós prosseguirmos com o programa Espaço do Presidiário. Vamos buscar a face do nosso Senhor e Salvador Jesus Cristo.
2: Elevo os meus olhos para os montes, de onde me virá o socorro? 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
0: Soberano Deus, maravilhoso Pai, Pai querido, Pai amado, neste momento eu oro, Senhor, em favor de todos os ouvintes, em especial aos meus amados e queridos irmãos que encontram-se no cárcere, Senhor. Ó Deus querido, ó Deus de poder, de maravilha, que na noite de hoje, Senhor, o meu irmão possa sentir tocado pelo Senhor na noite de hoje. O meu irmão que está encarcerado, meu irmão que não tem contato com a família, não vê o filho, não vê a esposa não vê o esposo, porque ela também está encarcerada. Senhor meu Pai, Deus de poder, de maravilha, a Tua palavra, ela é fiel, Senhor, ela é verdadeira. Quando a Tua palavra nos diz que tudo quanto pedi, Senhor, em oração, crendo, nós receberemos. E eu creio, Senhor, que esta oração, ó Pai querido, está alcançando agora o meu irmão presidiário, o coração do meu irmão presidiário, porque ele está tão triste, Senhor, ele está tão amargurado, e só o Senhor, meu Pai, só o Senhor pode tirar esta amargura do coração do meu irmão presidiário. Senhor, que na noite de hoje o Senhor possa fazer algo para que o irmão ele possa sentir que realmente o Senhor não tem deixado dele, o Senhor não tem esquecido dele. Ó Deus querido, ó Deus poderoso, aonde chegar, Senhor meu Deus, as ondas sonoras desta emissora, que possa ser esta pessoa tocada, não pela minha voz, Senhor, mas sim pela Tua presença, Papai. Deus, visita os hospitais, visita, Senhor meu Deus, as UTIs, Senhor, visita, meu Deus, esta casa de recuperação, Senhor. Quantas pessoas, ó Pai, está numa casa de recuperação, pois está perdido nas drogas. Ó Deus querido, ó Deus poderoso, que o Senhor possa, Deus, alcançar esta pessoa hoje. Que ele possa abrir o coração, meu Pai, e que ele possa vir, Senhor, para a Tua presença. Soberano Deus, grandioso e eterno Pai, abençoa aqui o culto desta noite, já está em andamento, meu Pai, o culto aqui da nossa sede estadual aqui, na rua Saldanha Marinho, 740, Senhor, aqui no centro de Ribeirão Preto. Traga o teu filho necessitado de ouvir a tua palavra. Traga, Senhor, este cansado, este irmão que já está cansado de andar, de ir, de procurar e não tem encontrado paz. Traga ele, Senhor, meu Deus, na noite de hoje, para ele ouvir, Senhor, meu Deus, a tua palavra, para ele ser curado, para ele ser liberto, meu Pai. Da mesma forma, eu oro em favor dos meus irmãos que estão no cárcere. Não vai poder estar aqui conosco, Senhor. Não vai poder estar aqui na igreja. Mas, ó Deus querido, ó Deus poderoso, que o Senhor possa visitar o meu irmão, que o Senhor possa visitar a minha irmã presidiária, Senhor. Abençoa nosso querido irmão Edson, evangelista, e a família, nossa irmã Benilda, esposa do nosso irmão Edson, evangelista. Senhor, meu Deus, visita o Maico. Que o Senhor possa ir de encontro, Maico, Senhor. Abençoa, visita nossa irmã Carla. Ó Deus, cura a tua filha das enfermidades, meu Deus. Senhor, visita o Edson Coutinho, toda a família dele, Senhor. Pai querido, Pai amado, nós estamos no programa Espaço do Presidiário. Quantas pessoas estão presas neste mundo agora, Senhor? Quantas pessoas estão presas nos pensamentos, nas atitudes? Oh, meu Deus e meu Pai, que o Senhor possa, Senhor, meu Deus, libertar agora esta pessoa. Que o Senhor possa libertar esta pessoa que está presa, Senhor, meu Deus, no que fazer amanhã. Senhor, meu Pai amado, Pai querido, abençoa o Noberto, visita ele, Senhor, livra ele dos males. Visita minha família, minha esposa, nossa irmã Regina, os meus filhos. Ó Deus querido, ó Deus poderoso, visita o nosso querido pastor Robson Santos e família, nosso querido irmão pastor Edmilson Fernando. Ó Deus querido, visita, Senhor, a nossa diretoria deliberativa e a consecutiva. Visita nosso querido pastor Lorival de Almeida e família. Senhor, visita, meu Deus, esta pessoa que está agora de joelho dobrado, orando e crendo, Senhor, meu Deus, na libertação, Pai. Deus de poder, de maravilha, esta minha irmã que está ajoelhada agora dentro deste presídio, este irmão que está com as mãos levantadas, orando e clamando ao Senhor, meu Pai. Deus poderoso, Deus maravilhoso, visita, Senhor, meu Deus, o Éberder. Que o Senhor vai de encontro com ele, livra ele dos males, ó Pai. Deus maravilhoso, Deus poderoso, Senhor, eu creio, aleluia, que o Senhor está fazendo grandes milagres aqui e agora. Meu Deus, manifesta o Seu poder, a Tua graça. Repreende, meu Deus, todas as enfermidades desta pessoa que está sofrendo nesta enfermidade. Ó Deus, que o Senhor possa repreender, Senhor meu Deus, a fúria do inimigo, Senhor. Louvado e engrandecido é o Teu nome. Que na noite de hoje, Senhor, possa acontecer o melhor na vida deste meu amado e querido irmão ouvinte. Abençoa ele, abençoa a família dele. Senhor, que o Senhor possa fazer, Senhor meu Deus, acontecer na vida do meu irmão presidiário algo que vai deixar ele alegre, contente, feliz. Senhor meu Pai, confirma a bênção confirma, meu Deus, a grande vitória, em nome do Pai, em nome do Filho e em nome do Espírito Santo de Deus. Amém e graças a Deus.

Muito bem, meus queridos e amados irmãos ouvintes presidiário, e a você também do programa Voz da Libertação. É um novo horário do programa Espaço do Presidiário. Vou com vocês até às 20 horas desta noite. Olha, querido irmão presidiário, minha irmã presidiária, e a você também, ouvinte, há momento da nossa vida que nós queremos parar. Mas olha, não esqueça que Deus, Ele pode resolver toda a situação. Talvez você está nesta situação agora que você não está vendo saída. Jesus, Ele é a saída. Olha para o céu. Olha para o céu. E diz: Senhor, eis-me aqui, me ajuda, Senhor. Com certeza, queridos e amados ouvintes, que Deus vai sim te ouvir. Espaço do Presidiário, dentro do programa Voz da Libertação. São exatamente agora, queridos e amados ouvintes, exatamente essa hora são, vamos ver aqui, ouvintes, 19 horas.

0: Vamos prosseguindo com o programa Voz da Libertação e também apresentando o novo horário do espaço do presidiário na comunicação amiga do seu irmão em Cristo, presbítero João Batista. Vou com vocês até às 20 horas desta noite. E olha, querido irmão presidiário, amada e querida irmã presidiária, talvez você está angustiada. Posso dizer que está a ponto de derramar lágrimas. Olha, Deus é a solução. Jesus é a solução. Faz um propósito com Deus, irmã presidiária, irmão presidiário. Faz um propósito com Deus e você vai ver a diferença, o que vai acontecer se você fizer um propósito. No fundo do teu coração, você fazer este propósito com Deus.
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2: Amados irmãos, eu vos saúdo com a paz do Senhor Jesus. Eu me chamo Lucas Rione e eu quero compartilhar uma reflexão com você sobre o tema O choro dura uma noite, mas pela manhã a alegria virá. É evidente que ao longo de nossa vida nós sintamos dores físicas, emocionais e até mesmo dores espirituais. E é normal que estas dores venha nos conduzir ao choro e às lágrimas. Nas páginas das Sagradas Escrituras, vemos o relato de tantas pessoas que choraram, que derramaram lágrimas. E talvez o relato mais surpreendente que há é de João 11, 35, que diz: Jesus chorou. O choro não faz de nós, necessariamente falando, alguém mais fraco espiritual ou emocionalmente, até porque é algo natural da nossa alma externar nosso sofrimento, nossas dores, nossas emoções através das lágrimas. O livro de Apocalipse faz uma promessa que diz: Deus enxugará dos olhos todas as lágrimas. Haverá um momento que nos aguarda na eternidade onde o choro não será mais necessário, pois Cristo limpará dos nossos olhos todas as lágrimas. Mas enquanto esse dia não chega, é possível que você, que eu, tenhamos que lidar com a dor, tenhamos que lidar com as lágrimas, tenhamos que lidar com o pranto, pois Cristo disse que neste mundo teríamos aflições. O Salmo 30, no verso 5, diz: o choro dura uma noite, mas a alegria vem pela manhã. O relato bíblico desse salmo não está dizendo que o choro tem prazo de validade por apenas uma noite. Não quer dizer que o choro dura apenas a máxima de um dia para o outro e no dia seguinte tudo está terminado e é só alegria. Neste salmo, Deus está falando de momentos escuros, das horas difíceis, onde emocionalmente e até espiritualmente falando, nós somos levados a chorar. Mas a perspectiva que Deus traz é de que esse ciclo de choro, de lágrimas e de pranto terá um fim. Há um momento em que o choro tem um fim e a alegria é introduzida sobre a nossa vida. O momento de choro que dura uma noite não define o restante do nosso viver. O momento de dor que você tem atravessado não define quem você é e nem como você passará a sua vida. Pois temos um ensino bíblico que fala de um Deus que tem a capacidade de transformar tristeza em alegria. O que eu quero dizer para você é: chore. Você tem esse direito de chorar, de derramar lágrimas, mas confie, creia e acredite que Cristo te consolará, pois Ele tem o poder de transformar lágrimas em alegria. Que Deus te abençoe e você seja edificado por essa palavra.
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0: Elevo os meus olhos para os montes. De onde me virá socorro? O meu socorro vem do Senhor, que fez os céus e a terra. Amigo ouvinte, não se desespere, pois o braço forte do Senhor está estendido para te abençoar. Participe de uma concentração na Igreja Pentecostal. Deus é amor e alcançarás o socorro de Deus para a tua vida. Porque nesta mesma noite, o anjo de Deus, de quem eu sou e a quem sirvo, esteve comigo dizendo: não temas, permita a Deus que ainda hoje o anjo do Senhor possa visitar o querido ouvinte e a voz meiga de Jesus possa soar em seus ouvidos dizendo: não temas, tão somente se dispõe a servir a Deus com sinceridade para que isso aconteça. 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
1: Vamos prosseguindo com o programa Voz da Libertação, programa este da Igreja Deus e Amor, e agora nós estamos aí apresentando o novo programa Espaço do Presidiário, com este novo horário, para nós podermos alcançar os nossos amados e queridos irmãos que encontram-se encarcerados. Querido irmão, amada irmã, eu sei que você não consegue, não tem nem como você participar na Igreja Deus e Amor de uma concentração. Mas eu quero convidar você para aí dentro do teu raio, aí dentro desta unidade prisional, tem a igreja. Então, procure o pastor da igreja e diga para o pastor: pastor, eu quero participar dos cultos, eu quero ter uma comunhão com Deus. E o pastor vai ficar até muito alegre, contente de você procurar a igreja. E aí você imagina o quanto que Deus vai estar feliz. Então, querido irmão, amada irmã, procure aí a igreja dentro aí desta unidade prisional e tenha comunhão com o Pai, com o Filho e o Espírito Santo de Deus. Querido irmão presidiário, amada irmã presidiária, eu trago para você nesta noite a libertação e a conversão da nossa querida irmã Fernanda. É hora de testemunho dentro do programa A Voz da Libertação.
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3: Meu nome é Fernanda Santos. Antes de conhecer a Jesus, eu tive uma vida no mundo não muito agradável. Aos 18 anos, no alcoolismo, fui dançarina das bandas de forró, dancei em vários palcos e muitas bandas, trabalhei em emissoras de televisão também, ali como, né, garotas, propaganda, em eventos, todo aquele sonho de vaidade que eu tinha, eu acabei encontrando no mundo, mas faltava algo dentro de mim. E eu procurava cada vez mais e mais. Fui para o teatro também, apresentei dos teatros maiores de São Paulo ali em cartazes. Muitas baladas, muitas bebedices. Cheguei a ser alcoólatra, porque bebia todos os dias. Essa é a verdade, né? Mas né, nada disso preenchia. Nada disso preenchia, era um vazio contínuo e eu procurava um meio de nutrir aquela necessidade que eu tinha, né, de me encontrar no mundo, né? Cheguei a desfilar também nas passarelas, porque a vaidade, na verdade, era muito grande. Muito jovem na época, elas invejavam a vida que eu tinha. Mas mal ela sabia que por dentro era uma pessoa deprimida, depressiva, porque a felicidade era falsa, só transmitia por fora, né? Cheguei a ter um coma alcoólico, fui parar na UTI, foi quando eu parei de dançar, né? Porque era muito uísque, energético, isso me causou um problema de coração, a qual eu não podia mais dançar. O tempo foi passando só nos remédios, remédios, remédios, e continuava bebendo. Era bebida e remédio, tudo junto, né? E a depressão, ela aumentava. Eu não sabia, né, como sair daquela situação. Depois desse coma alcoólico que eu tive, ainda não entendia o porquê, né, daquela situação. E eu fui perdendo tudo que tinha. Eu ganhava muito dinheiro. Né, tinha muitas amizades, mas era como se tudo viesse para minha mão e ia embora, porque né, entrava por um lado e saía pelo outro, porque não tinha um objetivo na vida. A vida era somente aquela, de querer aparecer e querer estar mostrando uma coisa que não era, que não existia. Era uma falsa, como se fosse uma falsa identidade, aquilo que eu vivia. Foi quando eu fiquei, né, por um bom tempo sozinha em casa, sem rumo nenhum. O desespero era muito grande, era uma depressão e não entendia por quê, né? Daquela tristeza profunda, e eu só chorava. Tinha uma Bíblia na minha casa, assim, muito velha. E eu comecei a ler essa Bíblia meio rasgada, assim. E eu li aquela Bíblia ali sem entender nada. E quanto mais eu lia, mais chorava. E começou a batalha espiritual, e eu sem entender o porquê dessa batalha espiritual dentro de mim. E eu dentro de mim falava, isso eu não aceito. Eu não aceito essa situação. E eu sabia que, mesmo católica, tinha alguém que poderia me ajudar, e não era Maria, nem José, não era ninguém daqueles ali. Eu dobrava o joelho e eu chorava. Eu chorava com aquela Bíblia velha ali e pedia a Deus, né, que tivesse misericórdia de mim, porque eu queria sair daquela situação. Eu queria mais do Senhor, eu queria conhecer mais os mistérios de Deus. Eu não sabia o que era o Espírito Santo, pra falar a verdade. Não sabia. E foi quando eu conheci, né, o santuário de oração da Deus e Amor. E ali, minha prima, ela me convidou, né? Vamos lá na minha igreja. Ela é da Deus e Amor. E eu vim. E eu passei a orar no santuário, passei a buscar. E eu falava ali com Deus que Ele me mostrasse. Né, que ele viesse me mostrar, me direcionar, porque eu queria me encontrar. Eu não queria ficar de um lugar e outro lugar. Eu queria um lugar que viesse nutrir a minha alma. Porque eu não buscava a bênção, eu não buscava a riqueza, porque isso tudo eu tive no mundo. Mas eu queria paz, eu queria vida com Jesus. E no santuário eu orava, e cada vez que eu orava, eu voltava 2, 3 vezes no dia, porque eu moro perto, então tinha essa facilidade de vir buscar mais a Deus. E eu tive a resposta que eu tanto buscava. E eu passei a fazer o ensinamento do batismo, e era aquela coisa gostosa, porque cada vez eu me entregava mais, e a minha libertação, enfim, ela chegou. E um dia eu me olhei no espelho e eu comecei a chorar. Aquela ali era eu de verdade. Aquela ali era a Fernanda. Hoje, para a glória de Deus, graças a Deus e a misericórdia do Senhor Jesus, eu vivo feliz, sou uma mulher feliz, realizada na presença do Senhor. O Senhor, Ele restaurou toda a minha vida financeira, né? No mundo eu era empregada. Hoje eu tenho o meu próprio comércio, eu sou patroa, graças a Deus. Então, quando o Senhor faz, Ele faz o melhor. A minha vida familiar, ela é maravilhosa, graças a Deus. Tenho paz, o que eu não tinha. Aquilo que existia dentro de mim hoje já não existe mais, porque a minha vida espiritual é completa. Eu só tenho a agradecer ao Senhor. É só agradecer e glorificar, porque tudo que eu busquei, tudo que eu queria, o Senhor, Ele me deu. Hoje eu posso dizer, eu vivo e vivo de verdade, graças a Deus. E você jovem que se encontra no mundo, na vaidade, no alcoolismo, que tem uma vida como eu tive, ou você que conhece alguém, né, que tem uma vida assim como eu vivi, né, o mundo ele não oferece nada. O mundo ele então não tem nada para dar, tudo é vaidade, é mentira, é engano. É tempo de voltar para o Senhor, porque somente em Jesus temos felicidade, temos vida completa. Né? Volta para Jesus, é tempo de voltar. O Senhor ele pode restaurar, restituir, porque o que o Senhor fez comigo, eu sou um milagre de Deus. Né? Ele pode transformar a sua vida, mudar a sua história. Você é mãe que tem seus filhos e não desista. Continue orando, buscando, perseverando. Vai ter certeza que Jesus ele liberta, ele transforma vidas. E eu sou prova viva disso, porque eu estou aqui. Hoje me encontro feliz, abençoada, realizada na presença do Senhor.

Aí está, queridos, este belíssimo testemunho para aumentar a minha fé e também a sua. A nossa irmã Fernanda teve realmente o encontro com Deus. E você também pode, querido irmão presidiário, amada e querida irmã presidiária, você pode mudar de vida também. É só você querer pedir força para Deus e com certeza você vai conseguir a mudar de vida, porque Deus vai te estar ajudando você. Nós vamos orar sim, Bruno. Bruno é lá de Vista Alegre do Alto. Ele pede oração para mamãe. Ela caiu uns tempos atrás e agora a mãe do Bruno, ela sente muita dor no joelho. E ele pede oração. A gente vai estar apresentando sim, irmão Bruno, a tua mãe em oração. Nós vamos colocar o nome dela ali no altar, ali, escrever um papel ali, e a gente vai estar orando. Tá certo, irmão? Melhor. Vamos orar para a mãe do irmão Bruno. Vamos orar, porque assim, Deus, ele opera através da oração. Deus, ele opera assim quando nós pedimos, quando nós estamos em situação difícil, a gente clama e o Senhor ouve. Vamos orar. Soberano Deus, maravilhoso, grandioso e eterno Pai, abençoa, Senhor, a mãe do Bruno, cura ela, Senhor, cura o joelho dela, que o Senhor possa, Pai querido, e de encontro agora a mãe do Bruno, para que ela possa ser curada e o próprio Bruno estará dando testemunho para aumentar a nossa fé. Confirma, Deus, a bênção. Confirma, meu Deus, a grande vitória. Em nome do Pai, em nome do Filho e em nome do Espírito Santo de Deus. Amém. E graças a Deus. Vamos prosseguindo com o programa Voz da Libertação, apresentando o espaço do presidiário. Mas irmão João, meu irmão acabou de orar por uma pessoa, isso mesmo. Eu sempre digo que nós estamos na maior penitenciária que é o mundo. E podemos estar prendido ou preso em várias situações. Mas eu quero dizer a você, querido e amado ouvinte, que nós temos Deus que pode nos socorrer. Então é só nós clamar. É só nós pedir. Olha, querido ouvinte, como eu sempre digo, que o Espaço do Presidiário é um programa que eu espero de Deus para levar para o coração do ouvinte presidiário. E aqui, olha só o que Deus ele trouxe no meu coração agora. Para você, ouvinte do programa Voz da Libertação, e também para você, querido e amado ouvinte do programa A Voz da Libertação.
É por isso que eu digo, a programação, ela não é minha. A programação, ela é de Deus para o ouvinte. Escuta o que Deus assim colocou no meu coração.

Aí está, queridos e amados ouvintes, o recado. Você viu? Os irmãos estão encarcerados. Enquanto eu e você está do lado de cá. Mas você sabe, você tem plena consciência do que vai acontecer. Vamos ser todos julgados pelas nossas obras, por tudo quanto nós temos feito nesta vida. Querido irmão presidiário, ouvinte do programa Voz da Libertação, eu quero que você faça uma retrospectiva da tua vida, do que você já fez, das coisas que aconteceu com você. É muito sério. Nós vamos ser julgados pelas nossas obras. Os irmãos presidiários, eles foram julgados, foram sentenciados, e tem muitos irmãos que já pagaram os seus delitos. Ainda tem aqueles que estão pagando, mas eles vão estar quites com a justiça. Eles vão poder começar tudo de novo, se assim eles quiserem. Imagina eu e você esperando o grande dia. O grande dia do julgamento. É, meu querido e amado ouvinte, não bata no peito, não bata no peito que eu não sou um presidiário. Cuidado, muito, muito cuidado. Deus está no céu e tem contemplado e contempla todas as nossas ações, tudo quanto nós assim fazemos. O nosso Deus, ele tem contemplado. Então, meu querido e amado irmão presidiário e aos irmãos, ouvinte do programa A Voz da Libertação, tenha muito cuidado, porque vamos ser julgados.

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2: 19 horas e 56 minutos.
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0: Muito bem, queridos amados ouvintes, que Deus abençoe a tua vida, a tua casa e a tua querida amada família. Estamos aqui mais uma vez na programação A Voz da Libertação, o espaço Mulheres de Fé. Quero relembrar a todos que a Igreja Pentecostal está localizada na rua Saldanha Marinho, número 740, bem no centro da cidade de Ribeirão Preto. Aqui é a nossa sede estadual. Olha, temos culto diariamente, todos os dias, às 9 horas da manhã, ao meio-dia, às 14 horas e também no horário das 19 horas. E hoje estamos aqui num tema maravilhoso. Estamos aqui, vamos falar de Setembro Amarelo, vamos falar sobre vidas. Jesus resgatando vidas, buscando as vidas para a glória e a honra do Senhor Jesus. E aqui quem vos saúda com a gloriosa paz do Senhor Jesus é a tua irmã em Cristo,
1: Elaine Zavanella, Vitória Rocha
2: e Noemi Santos
0: e Vanessa Cunha. E agora neste momento vamos fazer um instante de oração.
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2: Senhor meu Deus e Pai de todo o poder e de toda a glória, nós entramos na Tua presença nesta noite, te agradecendo, ó Deus, por tudo quanto o Senhor tem nos feito, te agradecendo pelo dia qual o Senhor nos proporcionou. Ah, Deus, muito obrigada pela Tua presença. Senhor, eu também te peço que nesta noite, assim como as nossas vozes, ó Pai, irá adentrar, meu Deus, esse lar através das ondas sonoras desse rádio receptor. Ah, Senhor, esta pessoa venha sentir a Tua presença, que o Teu Espírito Santo as venha confortar, curar, transformar vidas. Deus, fale conosco de uma maneira linda, maravilhosa e especial, em nome de Jesus.

0: Queridos e amados ouvintes, eu gostaria de fazer uma pequena introdução aqui, né, apresentar a nossa convidada, né, amada nossa, Vitória Rocha, da cidade de Serrana. Ela que é psicóloga, ela que também faz palestras, né, em todo momento aí, auxiliando, dando uma palavra aí para orientação, palavra de bênção, né, a vida aí das pessoas que sempre precisam receber. E hoje nós vamos falar sobre o Setembro Amarelo. Setembro Amarelo, que é a valorização da vida, né? É um período que chama atenção para a importância de falar sobre a saúde emocional, o acolhimento, prevenção e busca por ajuda, né? E vamos saudar a nossa querida irmã, a paz do Senhor, seja bem-vinda mais uma vez.
1: Amém, a paz do Senhor, amados ouvintes. Espero que vocês gostem de ouvir hoje um pouquinho sobre o Setembro Amarelo, sobre não só valorizar a vida, mas acho que como cuidar da nossa saúde mental, né?
0: É muito importante, é esclarecimento, é coisa que a gente às vezes não sabe administrar, né? E eu falo que a palavra de um profissional é... junto com essa bênção que é ser o povo de Deus, a palavra profissional e a bênção do Senhor, isso instrui, isso alegra e nos fortalece sempre, né? Deus abençoe, irmão, pela presença.
2: É isso aí. E nós já vamos lá para a primeira pergunta, porque nós estamos muito ansiosas, tá bom? Nós estamos muito ansiosas e a primeira pergunta para a Vitória é... Para começarmos, gostaria que você explicasse para os nossos ouvintes o que é o Setembro Amarelo e o porquê é tão importante falar sobre a valorização da vida.
1: O Setembro Amarelo é... um mês que foi marcado para resgatar vidas, né? A gente vai falar aí que a história do Setembro Amarelo, tanto nos Estados Unidos quanto no Brasil, ela é bem parecida. Os jovens, há muitos anos atrás, cometeram suicídio. E a partir daí a família fez um movimento e se transformou naquilo que é hoje.
2: Então o Setembro Amarelo ele vem de um movimento, de um evento específico que aconteceu há um tempo atrás. Eu ia perguntar assim, da onde veio a denominação de Setembro Amarelo, né? O porquê que no mês de setembro passou a ter essa conscientização.
1: Sim, e a cor amarela foi escolhida nos Estados Unidos, a história é pelo jovem gostar muito dessa cor, tem um Mustang amarelo. No Brasil tem uma outra mais conhecida, é a dos Estados Unidos, né? Que começou lá para vir para o Brasil. E esse movimento, ele traz, assim, para a gente olhar o impacto, é um impacto gigantesco. Só que demorou anos. Se vocês forem ver quando começou o movimento, faz pouquíssimo tempo.
2: Se falar mais sobre, né?
1: Exato.
2: Tá. Próxima pergunta, a irmã Elaine vai fazer.
0: Claro, vamos perguntar.
2: Manda aí para nós. Qual é a pergunta para nossa querida Vitória?
0: Sim, muitas vezes uma pessoa pode estar enfrentando um sofrimento emocional e quem está ao seu redor, ela não percebe, né? Pode não perceber, né? Quais sinais podem indicar que alguém está passando por um momento de sofrimento e precisa de atenção e acolhimento?
1: Acredito que não é fácil da gente perceber quando a pessoa não demonstra, que a gente hoje em dia consegue, vou usar uma palavra que eu não gosto muito, fingir muito bem, né? Quando não tá tudo bem.
2: A gente usa máscaras, né?
1: Exato. Então, mas ainda assim, quem convive com a pessoa, quem é próximo, percebe quando a pessoa tá mais isolada, quando ela tá apresentando comportamentos diferentes. Assim, a psicologia vai, Vitória, que eu posso perceber? Tá. Você vai perceber, essa pessoa começou a se isolar. Essa pessoa começou a ter comportamento diferente. Ela começou tudo aquilo que você sabe que ela gostava, o que dava prazer, o que ela fazia muito bem. Ela começa a ter prejuízo naquilo, por exemplo, no trabalho. Era uma pessoa que era excelente no trabalho. Começou a faltar, começou a apresentar dificuldades no trabalho, conflitos no trabalho. Você já percebe que essa pessoa não tá bem.
0: Entendi, já é um momento de alerta, né?
1: Exato.
0: principalmente para quem é próximo, né? Eu falo que lá no meu trabalho, eu tô há 12 anos, né? E a minha patroa, pelo amor de Deus, eu não posso respirar diferente. Ela já para na minha frente, você não está bem hoje. Ela fala porque ela percebe, porque eu acho que não sei se eu tenho o semblante sempre muito sorridente, muito brincalhona. Então, se eu tô com alguma coisinha assim, um pouquinho mais que eu tenho que me... Eu falo pra ela que eu tô mais concentrada. Eu falo, calma, eu só tô mais concentrada hoje. Mas é, às vezes, é, quem tá próximo realmente percebe dessa maneira, né? É bom é aprendermos e sabermos mais sobre o nosso próximo mesmo. Amém.
2: Nossa, eu mascaro bem. Sério. Tadinha. Aprendi a mascarar bem, até por conta do trabalho que eu exerço na igreja.
1: Uhum.
2: E depois, antes do trabalho da igreja, eu já havia aprendido a mascarar porque eu não queria ninguém se intrometendo na minha vida, né?
1: Uhum.
2: Então, eu estava bem.
3: A maioria dos líderes fazem isso.
2: Então, assim, e eu aprendi a mascarar bem. Eu deixo meus sentimentos, eu até costumava dar ideia pra algumas meninas. Aí eu falo assim, quando você chegar no limite, entra no banheiro, tira o chinelo, abre o chuveiro, senta e deixa a água correr, ou corre pro meio do, procura um lugar, enfia o pé na areia, isola-se, chora, respira, enxuga as lágrimas e segue a vida. E isso é perigoso, né, Vitória?
3: Com certeza. Vou pegar a palavra que você falou, isola. Não, não isola, não. Pelo amor de Deus. Não vamos isolar.
2: Eu, mascara, eu aprendi a mascarar muito bem. Então, às vezes, você vai me ver pulando, rindo, extremamente extrovertida. Só que meu esgotamento físico, emocional e psíquico está zerado. Só pra uma base. Mas você olhar pra mim de uma maneira rápida ou abstrata, né? Uhum. Fala assim, nossa, a irmã Noemi está sempre muito bem. Mas é porque eu mascaro muito. Aprendi com isso muito tempo. E com isso também aprendi que não faz bem, né? Que chega uma hora que você não vai conseguir mascarar. E quando a pessoa mascara muito bem, como no meu caso, como que se percebe? Que dica você dá? Às vezes tem alguém ouvindo a gente e é o mesmo jeito que eu, né? Consegue ali colocar uma máscarazinha ali, tá tudo certo. Como que a pessoa, alguém pode perceber que essa pessoa precisa de ajuda, mas não consegue pedir ajuda?
3: Primeiro, eu falei que eu peguei a sua palavra sobre se isolar e não, mas muita gente não é só o não isolar, né? É exatamente o que você falou. É o, eu não consigo me abrir. Então tem que ser alguém de confiança. Tá, se ainda não tá pronta pra procurar um profissional, porque, eu quero aprender a lidar com as minhas emoções sozinha, eu quero isso, eu quero aquilo. Tranquilo. Respeito, porque ninguém vai pra terapia, obrigado. Mas você tem alguém de confiança, você tem alguém que você consiga compartilhar, né? Eu não falo só dentro de um casamento, mas uma amiga, alguém que realmente ali você consiga compartilhar sobre aquilo que você tá passando. Essa pessoa não tem a função de te aconselhar. Essa pessoa não tem a função de tentar mudar a sua vida, ou faz isso, faz aquilo. Não. Ela tem a função de te ouvir. Só dela te ouvir, quando alguém nos escuta, não tira assim um peso gigantesco que a gente colocou pra fora?
2: Sim, mas geralmente eu não tenho essa pessoa, né? Que me ouve sem julgar, não.
3: Quem não tem? Terapia.
2: Terapia. Vamos lá, meninas. Terapia. Então, mais alguma complementaçãozinha aí na...
0: Ainda como oferecer uma escuta acolhedora. Sim. E demonstrar que estamos disponíveis para ajudar.
3: Se aquela pessoa te dá abertura...
0: Isso.
3: Se aquela pessoa te dá abertura, pronto. Você vai ali oferecer a escuta. Somente. Sim. Isso. A gente não tem que se colocar nessa posição de querer mudar realmente a vida da pessoa, aconselhar, faz isso. Porque tem pessoa que sabe, tem consciência total do que ela tá vivendo e do problema dela e da solução que ela tem que ir. Só que naquele momento, ou ela tá doendo muito aquilo pra ela, ou ela tá pensando mil coisas, o cérebro dela não para por conta da ansiedade, ela não conseguiu se regular, se reorganizar. Sim. Mentalmente. E aí é muito difícil dela ir atrás do se mover. Então ela só precisava ouvir, que alguém escute, para que ela reorganize as ideias dela. E aí sim ela vá pro passo. Então, uhum. acho que a primeira coisa é, se a pessoa te dá abertura, não te dá abertura, não força. Esteja, se você precisar de conversar, eu tô aqui. É isso.
0: Entendi.
3: E nunca julgue, nunca conte pra ninguém. Essa é a posição que a gente se coloca pra uma pessoa realmente se abrir e criar confiança na gente. A gente também não sair contando sobre o problema do outro, né?
0: Entendi. Não.
2: Então, o importante é a pessoa procurar uma rede de apoio, né, irmão Vitória?
3: Sim.
2: Tem que ter essa rede de apoio. Tem que confiar em alguém.
3: Sim, mas ainda assim, existe muita gente que não vai ter de ter nenhum
2: tipo. Há um muro, né? Uma barreira, né? De porque às vezes eu já ouvi, como esposa de pastor, chegou muitas situações pra nós. A pessoa fala pra mim assim, pastora, eu preciso de um conselho. Você pode me atender? Eu posso. Só que ela, na verdade, ela não queria conselho. Ela queria falar.
4: Só queria desabafar.
2: Só. Gente, uma vez eu fiquei de relógio contado, 2 horas, ouvindo. E toda vez que eu tentava falar, ela fazia assim pra mim. Ou às vezes ela tava a mão no meu pulso. Aí eu fiquei quieta. Aí eu fiquei olhando pra ela assim. E ela falou, falou. E no final de tudo, ela falou assim, você deve estar achando que eu... Como é que foi que a palavra que ela falou? Que eu sou difícil. Que eu sou emotiva demais. Nossa, pastora, desculpa. Tomei 2 horas do seu tempo. Aí ela soltou uma frase que até hoje, assim, às vezes fica na minha mente. Hoje é um dia bom pra trazer. Ela falou uma frase assim, sempre quando eu quero conversar, principalmente com alguém da minha família, as pessoas acham que eu estou dramatizando tudo.
3: Acho que é uma das frases mais comuns que a gente escuta, né? Ai, existe vitimismo? Ai, a pessoa não tá fazendo emocional demais? Drama demais?
2: É, ela falou assim, ela falou que ela não conseguia, ela falou que ela chegou num ponto tão, nesse dia, ela tava tão desorientada, ela falou, que ela precisava conversar com alguém. E ela tomou 2 horas do meu tempo. Só eu, gente, ela falou de tanta coisa.
3: Acho que para os ouvintes, é muito importante a gente entender uma coisa. Todos nós somos vítimas da nossa própria história, mas não significa que a gente tenha que viver dentro desse sofrimento. O movimento é nosso, e isso não exclui dos dias ruins, das situações ruins ou de qualquer outra coisa. Querer falar muito, querer ouvir muito também, não diminui um pouco de você e não te faz emocionada demais. E às vezes é bom ser emocionada demais, né?
2: Desde quando ser emocionada demais passou a ser uma coisa ruim, não é? Porque uma coisa que eu percebo é quando a gente é emocional demais, incomoda o outro, porque o outro não tem aquilo que você precisa, tipo assim, acaba virando uma cobrança do outro que ele não tem pra dar, né?
3: O que incomoda o outro é porque tá nele. Ou é porque ele não consegue ser igual a você.
2: Ou ele não recebeu isso. Então ele não consegue, ele não aprendeu a receber e também não sabe dar. E aí quando ele encontra alguém e consegue se expor, ele não consegue receber isso também. E aí ele começa a jogar no outro. Ah, você é emocional demais, você cobra muito, você dramatiza demais. Isso acaba ferindo pessoas, né?
3: Com certeza. A gente tem que tomar muito cuidado quando a gente vai falar sobre o outro, exatamente por isso. Porque eu tô falando por cuidado ou eu estou falando porque eu quero julgar essa pessoa?
2: Ou simplesmente por irritação e não quer ouvir?
3: A irritação tá muito relacionada àquilo que tá incomodando, né? O que incomoda, o porquê que tá te incomodando tanto assim?
2: Né? São complexas, né? Bastante, assim. E como que essa pessoa pode conseguir romper esse ciclo, Vitória? Romper com esse ciclo, assim, de conseguir se abrir, procurar um profissional mesmo. Mas se ela não tem uma rede de apoio, como é que ela rompe esse ciclo, rompe essa barreira? Porque eu vejo, Melaine, Vitória, também a nossa irmã Vanessa, eu vejo que é um preconceito muito grande, né? Principalmente em relação ao crente, né? O que você pode falar para nós aí, pra pessoa romper com esse ciclo, né, de preconceito sobre a saúde emocional? Porque ela existe. É uma doença?
3: Com certeza, né? A gente tem que olhar para quebrar ciclos. Primeiro, toda barreira ela tem uma brecha. né? Não tem como ela existir sem uma brecha. A nossa saúde emocional, quando a gente constrói um escudo, uma parede, seja o que for ali, a gente sabe que existe uma brecha. Existe algo que vai fazer com que alguém, em algum momento, ou te quebre emocionalmente e você fique mal, ou você entenda que você tá no seu limite e você precisa de ajuda. Essa é a pior parte, né? Deixar chegar no seu limite. Então, assim, eu tô percebendo que eu tô cansada, eu tô percebendo que eu tô exausta emocionalmente, eu tô percebendo que as coisas já não andam como antes, que eu não fico mais alegre como antes, que tudo tá bem cansativo. E hoje a geração de hoje também vê isso, né? Todo mundo anda muito... Eu acho que a palavra é fadigado, porque ninguém se esforça mais como antes para as coisas, e tudo isso é um cansaço emocional. Você percebeu que você chegou nesse ponto, você precisa admitir para si mesmo. Ninguém vai procurar ajuda dentro desses preconceitos com a terapia emocional se ela não chega aqui naquele limite, quando a pessoa tem esse preconceito. Uhum. Então, assim, percebeu? Procura, vai, tenta uma vez. Eu falo que a gente precisa tentar pelo menos uma única vez passar por terapia pra gente entender o que é o processo. Eu ficar ouvindo tudo aquilo que eu já sei sobre a minha vida e sobre os meus problemas? Não. Não, é você ressignificar, é você elaborar tudo aquilo que você viveu para que aquilo nunca mais te afete.
2: É interessante você falar sobre isso, porque eu tinha muito preconceito com isso, né? Aí falava, não, como eu oro tanto, eu jejum tanto, né, eu busco a Deus, eu dou conselho para as pessoas, como é que eu vou buscar um psicólogo? Até que eu cheguei no meu limite. Cheguei, acho que uma conversa informal te contei, né, mais ou menos por cima. Eu cheguei no meu limite, do limite, do limite, do limite, que eu tava entrando em burnout. Eu aprendi essa palavra com um psicólogo, né, com um profissional que eu procurei na época. Ele falou pra mim, eu não sei como você tá de pé ainda. E aí conversando, porque ele começou a me ouvir. E ele foi puxando com... E eu me ouvindo falar aquilo que me sufocava, eu comecei a entender algum ponto, né, ali, mas o simples fato de se ouvir, né, Vitória, é bom ouvir a própria voz, não é? Falar sobre que você pode dizer assim, eu entendi errado ou muda muita coisa, você se ouvir ali, quando você pega aquele, puxa, eu achei que isso não tinha, eu vou pôr um algo que aconteceu, que eu passei por cima, tá? Acontece, todo mundo passa por isso, vamos seguir. E na minha cabeça aquilo estava resolvido. E foi, passou. E no, na terapia, quando eu fui falando e foi voltando, né, coisas, que eu falei, que eu toquei no assunto, que na minha cabeça, na minha concepção estava resolvido, eu desabei.
3: Não tava, né?
2: Eu desabei, eu chorava de soluçar alto e eu comecei a questionar o próprio psicólogo. Por que que isso tá doendo tanto? Se tava resolvido. E ele deixou falar depois que eu falei, respirei, chorei, ele me deu um monte de lenço, ele falou pra mim, não tava resolvido. E aí eu fiquei assim, né? Ficar fifada com aquilo. E às vezes a gente deixa passar, né? Coisa que parece que tá resolvida, mas você guarda dentro de um... Que conselho você dá pra quem tá ouvindo nós, que passou por alguma situação assim, e que acha que tá resolvido, mas pela madrugada visita aquele lugar que fere e ela não consegue resolver. Que conselho você pode dar pra uma pessoa que tá passando por isso?
3: Para de falar que tá resolvido. Para de fingir que tá tudo bem. Tá tudo guardado numa caixinha. Abre a caixinha. Se não for pra abrir pra alguém de confiança, procura um psicólogo. É o melhor lugar pra você querer abrir caixinhas. Vitória, mas às vezes eu nem lembro o que eu passei, mas se eu for tentar revisitar esse lugar, vai doer. Eu sei que vai. É a hora da gente... A terapia vai te ajudar nisso. Eu vou explicar um pouquinho o que, que é a terapia para vocês entenderem. Isso. Como que isso faz o caminho. Que eu acho que é melhor.
2: Certo. Sim.
3: E um psicólogo não é só falar sobre os problemas, ele te ouvir e acabou. É uma experiência de não só falar, a experiência que a irmã Noemi contou que é excelente, é uma das coisas que acontece na terapia.
2: É, eu fui, vou te confessar pros nossos ouvintes, pros nossos internautas, que eu fui poucas vezes, viu? Eu desisti. Eu acho que eu deveria ter continuado. E conversando aqui, já tô assim, falando, gente, eu acho que eu tenho que voltar. Mas eu desisti, mas não pode desistir, né?
3: Não, e muitas vezes a gente quer desistir ou porque se torna difícil, ou porque, de novo, eu tento me convencer que tá tudo bem. Que
2: no
3: eu
2: meu
3: aguento.
2: Caso, eu não queria voltar algumas coisas.
3: Ah, a gente tem bastante, conheço muita gente que faz isso. Que, não, eu não quero voltar, eu não quero reviver essa dor, eu não quero falar sobre isso de novo.
2: Eu já resolvi isso aqui dentro e vai ficar onde tá.
3: Não resolveu. Esse é o ponto.
2: Resolveu, irmã.
3: Tô tentando me convencer que foi resolvido.
2: Mas, Vanessa, tem uma pergunta aí, um comentário, que hoje nós estamos muito faladeira, Elaine.
5: Não, tá perfeito.
6: É muito interessante, eu tô ouvindo aqui as irmãs falando. É muito interessante esse assunto a respeito, porque muitas pessoas passam muitas decepções na vida, né? Infelizmente, nós seres humanos somos falhos, nós decepcionamos, alguém faz algo que nos entristece, e algo que nós temos que também aprender é igual a palavra do Senhor nos revela, dizendo, se o amor de Deus está em nossos corações, a gente vamos saber perdoar. Porque quem nos dá isso é o Espírito Santo. E nós vencemos isso em intermédio da oração. Porque no momento em que estamos orando ali, o próprio Espírito Santo vai limpando o nosso coração, né? Então, onde que também falo para os irmãos que estão nesse estado, também se recorre pela palavra de Deus. Porque a palavra de Deus, ela é endireita, a palavra de Deus, ela nos corrige, e também a palavra de Deus nos conforta. Óbvio, procurar um profissional é pecado? De forma alguma, de jeito nenhum. Tem que procurar sim, né? Mas também não deixar de buscar dentro da palavra de Deus, porque o Espírito Santo de Deus, ele é refrigério também para nossas vidas. Porque tem muitas pessoas que estão nos ouvindo agora, neste momento, que têm guardado muitas coisas no coração que não é para guardar. Mas sim, é para liberar. Mas como que eu vou conseguir liberar o perdão, a reconciliação? Como que eu vou conseguir? E isso está acontecendo dentro de várias casas de ouvintes que estão nos ouvindo agora neste momento. Muitos lares, até mesmo ali entre os seus familiares, com os seus cônjuges, busca dentro da palavra de Deus. E nós só vamos vencer as barreiras e as dificuldades buscando a presença do Espírito Santo de Deus. Então, busca um profissional, mas também busca a palavra de Deus.
2: É um conjunto,
6: pra Deus,
2: né?
6: Isso, para Deus limpar e purificar os corações e pensamentos.
2: É um conjunto, né, irmã Vitória? A Bíblia fala, né, Filipenses 4, acho que 4:10 ou 4:6. O capítulo 4 de Filipenses, Paulo tem um momento que ele fala, né, lança sobre o Senhor as vossas ansiedades, né? Fazei conhecida do Senhor a sua necessidade. E ali, quando nós colocamos as nossas necessidades abafa com Deus, o Espírito Santo de Deus, ele tem esse poder de nos confortar, de nos curar, de nos transformar, mas nós não podemos ser negligentes também,
6: sim,
2: né, com a saúde, porque há uma enfermidade, né, há um problema psíquico, né, existe um problema, e a Bíblia, ela nos dá suporte espiritual.
6: Sim. Porque tem muitas pessoas que não é assim, fisicamente, né? Muitas são espiritualmente.
2: Há pessoas
6: também
2: que são espiritualmente,
6: isso,
2: né? Há pessoas que não é a questão, não, na minha questão não é a questão do espiritual.
6: A
2: é
6: sua era física.
2: Era física e do trabalho, né? Da exaustão do trabalho. Mas há pessoas que têm problemas que trazem ali traumas de infância não resolvidos. Há pessoas que entram dentro de um conflito, dentro de um casamento, né? E há conflitos que precisam ser à luz da palavra.
6: Sim,
2: mas
6: verdade.
2: Precisamos ter a nossa cabeça aberta de que há conflitos que precisam sim, além do espiritual, além do Espírito Santo, termos ali um acompanhamento ali.
6: Sim.
2: E não é uma pergunta que está aqui, mas dentro do que a irmã Vanessa falou ali, nós complementando aqui sobre o espiritual, eu queria perguntar para a Vitória, assim, qual a correlação, né, entre a espiritualidade e a psicologia?
3: As duas se complementam, né? Eu sempre, acho que desde
6: a... Pra quem não sabe, a nossa irmã, ela é da nossa igreja.
2: Do nosso ministério,
6: do nosso
2: com
6: ministério,
2: certeza.
6: É crente, salve em Cristo Jesus. E também atua na área da psicologia,
2: até
6: né?
2: Até porque, nossa, que maravilha, né? Nossa igreja tá cheia de talentos.
6: Tá.
3: Mas a gente pode falar sobre o complemento que as duas são. Acho que dá pra mim falar e mandar até um oi pros meninos lá da casa de recuperação que eu trabalho. Estão ouvindo a gente? Mandou mandar um oizinho pra eles?
2: Manda um oizinho aí, ó. O Pai do Senhor pra vocês.
3: A gente entender como dá. É uma casa que tem um segmento cristão e eu, como psicóloga, estou atuando lá. E muita gente pode achar que não existe como. Ou que não existe qualquer mudança na vida de algumas pessoas, não só lá, mas em qualquer lugar na nossa vida. E a psicologia atua sim, né? Ela vai atuar em todas as áreas da nossa vida. Por isso que eu falo que é um complemento. A palavra do Senhor, ela vai nos trazer tudo aquilo que eu aprendi na faculdade. Sobre a saúde emocional, sobre a nossa saúde física. Então, o espiritual, ele é um complemento daquilo que é o emocional, né?
2: Precisa ter.
3: Com certeza.
2: Até porque se for só a ciência, só a psicologia, não resolve muita coisa, né? Aí, quando vem um bom profissional que consegue trabalhar os nossos traumas, fazer com que nós... estruturamos cada fase que nós passamos da nossa vida, aí vem o espiritual como se fosse uma base, um reboque, que vai selando toda aquela estrutura para que nós estejamos em pé inteiro e com identidade, né?
3: Exato.
2: Porque há pessoas que não têm identidade mais.
3: Importante, lembrei que eu gostaria de falar, a irmã Vanessa estava falando no início sobre o espiritual. Importante a gente entender que a gente consegue perdoar espiritualmente, a gente consegue resolver, mas muitas vezes o nosso físico não consegue conviver com a dor. Então, é aí onde a psicologia atua. A gente,
2: não
3: o
2: é
3: senhor
2: que a,
3: fala...
2: Só, não é que a psicologia vai substituir a Bíblia.
3: Não. É um complemento.
2: Porque assim, às vezes o espiritual curou a mente. Você tem a plena consciência do amor de Cristo que você perdoou. Mas o seu corpo, seu físico, não consegue...
3: Ele ainda sente.
2: Ele sente, é a questão da... Dá uma palhinha aí da questão do tema no dia 26, né?
3: Exato, a gente vai... O nosso tema é pérolas pra dia
2: pois
3: 26,
2: é,
3: né?
2: Pois é, menina. Não é? Encaixa certinho, né?
3: Com certeza. A gente falar, eu já vou dar
2: uma palhinha aí, um spoilerzinho, glória.
3: Quando a gente fala sobre pérolas, na maioria das vezes a gente vai entender que é da dor e a dor ensina. E a gente estava até conversando um pouquinho antes sobre isso. E que não é isso que a gente quer falar. Dia 26 estão todos convidados para vir. Vocês vão ouvir muito mais sobre isso. Mas minimamente para vocês saberem, a dor ela não ensina, o trauma ele não ensina. Eles traumatizam, eles deixam marcas. E a gente não gostaria de conviver com essas marcas, mas a vida, ela é assim, infelizmente a gente...
2: As cicatrizes passa. Estão aí, significa que você passou por alguma coisa, né?
3: Exato. Mas não tira o valor. A pérola tem o seu valor. Ela continua tendo, independente dela ter se transformado
2: do que
3: em pérola.
2: Do que foi no início,
3: exato.
2: Né? Ela se transformou, ela passou ali por uma metamorfose, por uma transformação, mas a transformação que ela passou e o que ela se tornou agora não anula a dor que ela que causou ou o trauma que a ostra sentiu para que pudesse produzir aquela pérola ali, né?
3: Exato.
2: E a cicatriz vai ficar ali para sempre. E até uma memória muscular da ostra, né? Quando ficou o primeiro grão de areia chega, ela já começa automaticamente a produzir enzima que é para aquele grão faça menos ferida possível nela, né?
3: E assim a gente traz para nós, como seres humanos, que ficamos com marcas emocionais e o nosso corpo cria gatilhos.
2: Olha só, olha só, eu dei...
6: Yeah, não, tô falando... Um
2: né, assim, tipo assim, às vezes entra um grãozinho... Eu estava estudando sobre esse assunto, né? E às vezes depois que a ostra ela sofreu um grande processo, um grande trauma ali, às vezes o grão de areia nem é grande, é algo que a própria água do mar vai fazer ele sair ali, mas o sistema de autodefesa da ostra ele já começa a trabalhar automaticamente. Gera, às vezes tem ostra que gera um estresse tão grande que elas morrem no processo. Mas não por conta da dor necessariamente, mas por causa do estresse que é da dor que ela sabe que aquilo pode causar se continuar ali. Tô certa?
3: Sim.
2: Então, é
7: muito maravilhoso, né?
2: É maravilhoso e ao mesmo tempo a gente percebe o quão frágil é a nossa saúde emocional, né? E o quanto nós às vezes nos enganamos a nós mesmos, né? Quantas vezes nós enganamos a nós mesmos, passando por cima de nós, nos anulando para caber, né, dentro de um sistema, dentro de uma perspectiva. Inclusive, quero que você fale um pouquinho, não sei se dá tempo.
6: Temos 5 minutos.
2: 5 minutos? Dá? Sim. Dá tempo. Dá. Ela é prática na resposta.
7: 4 perguntas e...
2: É, mas a palavra a Vanessa trouxe, olha, pronto. Sobre a pessoa, como é que ela pode romper com esse ciclo de se anular para se encaixar, sabe? Eu não sei se você sabe, né? Ela é psicóloga, acho que ela não vai saber isso, né? Mas ela mesma, assim, de experiência própria. Você nunca se anulou para se encaixar na vida de ninguém.
3: Quem disse?
2: Ah, não sei, eu tô perguntando, entendeu?
3: Todos como nós fazemos isso.
2: E como é que a gente consegue romper com esse ciclo de se anular pra caber na expectativa de alguém? Alguém tem uma opinião formada sobre mim, a minha família tem uma opinião formada sobre mim, o meu esposo, o meu filho. E aí a pessoa começa a se anular. Daqui a pouco ela não sabe nem quem ela é.
3: Prática na resposta, ela falou que eu sou, né? Então vamos lá. Por que que você tá dando oportunidade dessa pessoa ter o peso sobre quem você é? Por que que é você que dá o poder do outro te julgar e você falar, beleza, eu sou isso daí? Você não é o que a sua mãe, seu pai, vamos olhar pra histórias conturbadas. Irmão, tio, quem for. Ai, ela é assim, sempre foi, não vai mudar. Ai, não sei. Não é. Você se vê assim. Você, mesmo que seja minimamente do jeito que as pessoas falam, você vê oportunidade de mudança na sua vida? É assim, é simples, você dá o poder do outro pro outro. Tira o poder do outro. É simples, mas na hora de fazer não é tão simples.
2: Não é simples fazer, né?
3: Exato.
2: E dá um ciclo,
3: por
2: né?
3: Por isso que é um ciclo.
2: A pessoa vai, ela vira e ela fala, não vou parar. Aí vira e mexe, ela volta no mesmo ciclo ali de se anular pra se encaixar.
3: Pra quebrar o ciclo é só com a terapia, gente. Não tem como você quebrar sozinha, infelizmente. Assim, a gente tem o nosso espiritual pra ser trabalhado. Você pode pedir muito a Deus e o Senhor vai te ajudar. Mas falando da parte emocional em si, não tem como. Eu falo assim, faz isso, que seu ciclo vai quebrar. Não vai, porque primeiro você tá percebendo que você tá vivendo um ciclo, que você tá
2: às
3: repetindo.
2: Às vezes você tá condicionado àquilo, né?
3: Aí você precisa ser levada à terapia, porque você vai aprender estratégias pra ir quebrando aos poucos. Falando, eu, novamente, dos meninos lá da casa, quantas vezes a gente não fala sobre, essa atitude não é legal.
2: A gente
3: daqui
2: consegue
3: duas semanas
2: perceber,
3: tá repetindo,
2: né?
3: De novo. Exato.
2: A terapia, porque eu falo, falando assim, porque como eu fiz um pouquinho de terapia, o psicólogo me ensinou a perceber quando eu começava a voltar aquele ciclo de repetição. E isso ajuda. Então, é necessário, né, Vitória, procurar um profissional, se consultar, romper, quebrar essa barreira de preconceito, procurar sim um profissional, orar, ler a Bíblia, buscar em Deus. Antes de você até ir para a terapia, ponha sobre o Senhor as suas ansiedades, mas fala, Senhor, use o terapeuta para me ajudar a me curar. Isso é importante.
6: E muitas das vezes, só de falar já é libertador, né?
2: Já é libertador demais.
6: Só ali de se expressar, de se abrir, a pessoa já se sente aliviada e fala, tô curada.
2: Como a irmã que eu citei, que ela fiquei 2 horas ouvindo, né? Depois que eu ouvi ela 2 horas, eu falei pra ela, posso orar por você? Ela falou, pode. Eu orei por ela, não foi nem uma oração espetaculosa, não. Foi só, Senhor, dá discernimento, acalma o seu coração e tal. E falei no final, antes de despedir, eu falei pra ela, procura um psicólogo. E ela, irmã, eu falei, eu não tava mais passando, mas eu falei pra ela, eu passo com psicólogo. Toda semana eu tenho uma consulta. Eu não estava fazendo, até menti. Jesus me perdoe. Até menti pra ela. Mas eu falei pra ela, porque eu vi a situação dela. Ela não tinha uma rede de apoio. Aí passou alguns meses, ela deu uma sumida. E ela voltou na igreja. E ela me abraçou e falou pra mim, irmã, quão importante foi você me ouvir naquele dia. E ela falou, estou consultando. Ela estava medicada, sendo acompanhada por um profissional. Então, é muito importante nós como líderes cristãos, você como psicóloga, mas também é uma líder cristã, é uma influência cristã, e que Deus tem levantado homens e mulheres maravilhosos na nossa geração que conseguem entender isso. É importante nós termos a responsabilidade com as pessoas e saber que precisa sim buscar o espiritual, mas também precisa buscar o profissional.
3: E nas duas, uma alma é sempre uma alma, tá, gente?
2: É isso aí.

0: Muito bem, queridos amados ouvintes, chegamos a mais um término de mais uma programação. E aqui quem vos despede são as tuas irmãs,
1: Elaine Zavanella,
2: Noemi Santos
3: e Vitória Rocha.
2: Fiquem todos na paz do Senhor Jesus e lembrando que Deus é amor e quem não ama não conhece a Deus.

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4: 20h55.
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0: 20 horas e 58 minutos.
1: 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Boa noite.
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3: Boa noite.
4: Boa noite para você que nos acompanha em todo o país.
3: Terça-feira, 22 de setembro de 2026.
4: Vamos aos destaques do dia.
3: Contagem regressiva para o Enem.
4: Dia 8 de novembro ocorre a primeira prova para mais de 5 milhões de inscritos.
3: E hoje vamos falar sobre como se preparar melhor para o exame.
4: Além de cartilha que traz dicas de como se sair bem na redação. Pablo Mundinho.
5: O material reúne orientações sobre as 5 competências avaliadas e exemplos de redações do Enem 2025, acompanhados de comentários que ajudam a entender os critérios de correção.
3: Frente fria que está no sul do país avança para estados do Sudeste e Centro-Oeste.
4: Defesa Civil reforça orientações sobre os cuidados para quem vive em área de risco. Luana Karen.
6: Na tentativa de prevenir riscos à população, a Defesa Civil emite avisos, tendo como base boletins meteorológicos.
3: Qualidade de vida e acolhimento.
4: Agentes da segurança pública contam com serviço de atendimento psicológico online, gratuito e sigiloso. Gabriela Noronha.
7: A iniciativa oferece avaliação e aconselhamento psicológico, psicoterapia e acompanhamento psiquiátrico.
3: Hoje na apresentação da Voz do Brasil, eu, Mariana Jungmann e Luciano Seixas.
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3: A Receita Federal vai liberar, a partir de amanhã, a consulta ao lote residual de restituição do Imposto de Renda.
4: Mais de 400 mil restituições vão ser pagas no dia 30 de setembro.
3: O lote residual contempla declarações transmitidas fora do prazo ou com pendências solucionadas pelos contribuintes.
8: Serão repassadas 412 mil restituições, com valor total que supera R$1,265 bilhão. O lote contempla as restituições de declarações feitas neste ano, transmitidas fora do prazo e com pendências que foram resolvidas pelos contribuintes. Também está neste lote as restituições residuais de exercícios anteriores. Os valores serão depositados no dia 30 de setembro, com prioridade para idosos, pessoas com deficiência e professores. Para consultar se a restituição está disponível, acesse gov.br/Receita Federal na aba Meu Imposto de Renda. Márcia Fernandes, para a Voz do Brasil.
4: De acordo com a Receita.